0: Agosto, o Piano Fest arrancou esta noite, mas Sandy Gageiro, há muito para ver nos próximos dias.
1: Chama-se Piano Garden e é uma obra da neozelandesa Anaya Lockwood, que deixa a composição artística e musical a cargo da natureza.
2: São dois pianos, é um piano de cauda e um piano vertical, um piano de cauda semi-enterrado na terra e que vai depois, ao longo do tempo, vai ser absorvido pela natureza, portanto vai ter arbustos, vai ter a crescer, vai ter plantas a trepar pelo piano.
1: Nuno Marcos, fundador do Porto Piano Fest, fala-nos desta instalação que resulta de uma parceria com Serralves, mais um ponto no mapa deste festival que se estende por locais como a Universidade do Porto, o Conservatório de Vila do Conde, o Museu do Romântico ou a Casa da Música. Há concertos a várias horas e locais, como ouvimos, a ideia é iluminar barreiras.
2: Sejam elas barreiras físicas, barreiras económicas, barreiras sociais.
1: Tamara Stefanovic, José Ramon Mendes, Michel Lin são alguns dos convidados, entre muitos outros, de um extenso programa. O festival está de boa saúde, mas precisa de mais apoio, diz Nuno Marques.
2: Tem crescimento, porque a festa precisa de mais apoios para poder crescer e ser sustentável sempre, que foi sempre a nossa preocupação, mas o Porto Tempo Fest está com força, está com pujança.
1: São 11 dias de concertos a diferentes horas do dia, sempre com um piano presente.
0: O piano está em festa durante o mês de agosto até dia 9. Há muito para ver no Piano Fest na cidade do Porto.
3: Edição da jornalista Augusto Henriques. 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

Arqueologia Rock and Roll deste lado do Atlântico, EP The Shadows, do início do ano de 1961, com um dos melhores guitarristas de sempre e para sempre, ainda é vivo, ainda bem, Hank Marvin and The Shadows, o clássico Mustang na abertura desta viagem, parte 2. Pedro Costa, durante a próxima hora, por aqui na Antena 1.

Viagens de Costa a Costa, Antena 1, Coleção Janeiro, segunda emissão do ano. Começamos com Hank Marvin and the Shadows, o clássico Apache, número 1 na tabela de singles do Reino Unido durante mais de um mês, no verão de 1960. Lado A de um single, no lado B, a faixa seguinte que ouvimos, de Quatermaster Stores, também com os The Shadows. Depois, passagem para o Texas, ao Waste Austin Dallas, The Sutton for Elevators, de Rocky Erickson. Em 1966, com a estreia da Psychedelic Sounds of the Sutton Floor Elevators. Agora para o outro lado da América, com os eternos símbolos musicais de São Francisco, Grateful Dead. Tarde, noite de 27 de agosto de 1972, concerto de beneficência em Venera, pequena cidade do Oregon. Tornou-se para sempre um concerto lendário. No alinhamento havia esta, clássico do álbum American Beauty de 1970, os Grateful Dead. Jerry Garcia, Donna Jean Godshaw, Kit Godshaw, Bill Kreutzmann, Phil Lesh e Bob.

floreados mágicos da guitarra de Jerry Garcia e companhia, os Grateful Dead, certamente uma das bandas que mais passámos ao longo dos 31 anos de histórias musicais destas viagens de costa a costa. Dois originais de 1970 dos álbuns American Beauty e Working Man's Dead, respectivamente. Também nas versões live, a primeira de 27 de agosto de 1972, os Grateful Dead com Sugar Magnolia. Depois, no Cow Palace, Daly City, Califórnia, noite de passagem de ano de 76 para 77, Uncle John's Band. Costa a costa, Antena 1, John Fogerty, Born on the Bayou.

0: regravação do ano passado com a mesma força do original de 1969 do segundo álbum dos Creedence Clearwater Revival, o álbum Bayou Country, Born on the Bayou. Legacy, the Creedence Clearwater Revival Hears. John Fogerty fazendo as pazes com o seu passado musical depois ou após ter recuperado os direitos legais das suas canções e eternos clássicos rock and roll estadunidenses.
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All the Fingers, da produção live do álbum do verão de 79, Rust Never Sleeps. Estas gravações ao vivo foram realizadas em 1978. Neil Young e os Crazy Horse. É com eles que me despeço desta que é a segunda emissão do ano, de Costa a Costa. Way Down in the Rust Bucket, edição de 2021. De um concerto de novembro de 1990, numa espécie de aquecimento para a turnê do álbum Rag Glory, álbum desse ano, 1990, de Neil Young com os Crazy Horse. Country é um para o final, com as despedidas do Pedro Costa. Já sabem, esta e todas as emissões de Costa a Costa disponíveis no sítio da RTP, RTP Play. Até para a semana.

0: 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Duas horas no continente e na Madeira. Uma hora nos Açores. Edição do jornalista João Coraceiro.
1: A Supertaça é do Futebol Clube do Porto. Os Dragões bateram esta noite o Torriense por 1-0 e iniciam a temporada com o troféu. Froholt apontou o golo da vitória aos 38 minutos no estádio Cidade de Coimbra. O treinador do Porto, Francesco Farioli, refere que agora é tempo de arrepiar caminho, já de atenção virada para os próximos jogos.
2: Win is always important. You say that it's the first one for the new season. I like to consider the last one.
3: Vencer é sempre importante. Foi a primeira vitória da nova época, mas gosto de pensar que foi a última relativa à temporada passada. Agora é tempo de virar a página, começar do zero. Vamos ter de jogar em diversas competições, a começar pela nossa liga no próximo fim de semana. Muitos momentos para celebrar e segunda-feira começar a trabalhar para estarmos preparados para os próximos desafios.
1: E pelo lado do Torriense, o técnico Luís Tralhão considera que o momento agora vivido pela equipa deve servir de incentivo para continuar a fazer mais e melhor.
4: O que fizemos é um fator muito motivador para aquilo que vem para a frente, mas lá está. Temos que saber utilizar esta experiência para nos momentos em que na segunda liga as coisas não estejam fáceis, nos podemos recordar destes momentos e se queremos voltar a estes momentos temos que utilizar aquilo que fizemos hoje, porque se corrermos menos do que corremos hoje, se lutarmos menos do que lutarmos hoje, se jogarmos menos do que jogarmos hoje, não vai ser possível.
1: A Supertaça Cândido de Oliveira do Futebol Clube do Porto. Os Dragões erguem o troféu pela 25ª vez. A arbitragem desta partida chegou a estar ameaçada, tal é o descontentamento dos árbitros com as críticas do presidente da Federação Portuguesa de Futebol à qualidade do trabalho destes profissionais, críticas que foram divulgadas em áudios nas últimas semanas. Ora, Luís Proença falou pela primeira vez sobre o assunto. No final da Supertaça, o líder da Federação insistiu que as opiniões pessoais dele não podem, em momento algum, misturar-se com as funções institucionais que desempenha.
5: Em momento nenhum, as opiniões do cidadão Pedro Proença, ditas num determinado momento, numa determinada circunstância, se podem confundir com aquilo que é o papel atual e as suas opiniões formais do Presidente da Federação. E essa é a primeira nota. Depois, dizer que manipulações, conversas truncadas, retiradas, associadas a alguém, antes de mais, direi que são alguns atos considerados quase de cobardia, já para não dizer que são absolutamente ilegais. E como eu disse há pouco, a opinião do cidadão Pedro Proença fora de um determinado contexto, nada tem a ver com aquela que é a posição institucional do seu presidente da Federação Portuguesa de Futebol, que obviamente que tem uma função muitíssimo importante, que é criar condições para a estabilidade do futebol português, e é isso que vai acontecer.
1: Não comenta objetivamente o conteúdo das críticas que fez aos árbitros, mas Pedro Proença volta a prometer tudo fazer enquanto presidente da Federação Portuguesa de Futebol para dar melhores condições de trabalho a estes profissionais no arranque da nova época de futebol. Portugal apoia a realização de uma reunião extraordinária de ministros da União Europeia na próxima semana por causa da situação em Ceuta. Através da rede social X, o primeiro-ministro Luís Montenegro diz que o encontro vai servir para tratar da grave crise migratória. Esta expressão usada por Montenegro, o chefe do governo português adianta que a política rigorosa de regulação e humanismo no acolhimento e no retorno, também a cooperação e o acompanhamento permanentes nos países de origem são o caminho certo para gerir a imigração. Portugal vai estar representado nesta reunião extraordinária que acontece por videoconferência na terça-feira, através do Ministro da Administração Interna, Luís Neves. O encontro foi sugerido por Itália, também pela Dinamarca, apoiado por 22 países entre os 27 Estados-membros. Portugal e França estão entre os Estados-membros que não assinaram esta carta. Espanha garante que o fluxo migratório de quinta-feira foi estancado durante a última noite e que muitos dos quase 60 mil marroquinos que cruzaram a fronteira marítima já estão de regresso a casa. A correspondente da Antena em Espanha, Ana Romeu, está em Ceuta. Ela visitou um centro de acolhimento de imigrantes.
6: Este é o CETI, o único centro de atendimento aqui na cidade autónoma de Ceuta. Está completamente repleto de gente. Lá dentro estão essencialmente magrebinos, cá fora estão os subsaarianos. Estão absolutamente exaustos. Há centenas e centenas de pessoas que vieram da costa ocidental africana, também do Sudão, e que vieram, ao que tudo indica, ao engano. A grande maioria destas pessoas já vivia em Marrocos e ouviram falar de que as fronteiras estavam abertas e que era possível entrar em Espanha e aí encontrar emprego. Basicamente é esta a explicação para que tantas pessoas, sobretudo de origem subsaariana, também na parte da costa ocidental africana, se encontrem aqui, mas estas pessoas não têm qualquer tipo de ajuda. Queixam-se de que não há comida, não há água, dormem há 3 e 4 dias aqui, às portas do centro de acolhimento de Ceuta, que, como disse, está absolutamente repleto, não cabe ninguém. Queixam-se, inclusive, de que não têm água, pedem água, não há ninguém que os acuda. Há raparigas também, muitas delas estão doentes e, de facto, é uma verdadeira tragédia humanitária aquela que se vive aqui. Relativamente à pergunta se vão voltar, todos dizem que não, que querem ficar aqui, que preferem morrer aqui em Ceuta do que regressar a Marrocos. Muitos deles confessaram que foram roubados, que lhes tiraram o dinheiro, que lhes tiraram o telemóvel durante a travessia. Também há a pergunta se alguém os impediu de passar, também não. Dizem que as autoridades marroquinas pura e simplesmente lhes abriram a porta.
1: Ana Romeu, num centro de acolhimento onde estão nesta altura migrantes subsaarianos à espera desse acolhimento que lhes está destinado. Turistas espanhóis, italianos e alemães estão entre as vítimas mortais do acidente com um pequeno avião no Peru. Ao todo morreram 13 pessoas, sendo que duas faziam parte da tripulação. Os outros pertenciam a um grupo de turistas de várias nacionalidades, de acordo com as revelações feitas pelo ministro peruano dos transportes. A aeronave caiu perto de um sítio arqueológico no sul do Peru. Desconhecem-se ainda as causas deste acidente.
0: Edição do jornalista João Coraceiro. 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

Sejam bem-vindos a mais um Destacável, o magazine de fim de semana da RTP Antena 1 e também da RTP Mundo, comigo Aurélio Gomes. Eu que sou apresentador, hoje recebo um apresentador que também é muito mais do que eu, porque ele é ator, é designer, é empresário, enfim. Estou a falar de José Pedro Vasconcelos, que tem nas tardes da RTP 1 um novo concurso que ele apresenta, e muito bem, o Agarra-me se puderes, mas este é apenas o pretexto para uma conversa que vai, como vai perceber, vai para todo lado, até para o Quim Barreiros e até para o Azeiteiro, e mais não digo, mas o Azeiteiro é em boa, atenção. Nesta primeira hora vamos também falar da Bienal de Cerveira, que abriu portas há quase duas semanas, mas vai tê-las abertas até ao final do ano. Vamos descobrir tudo. E na segunda hora vamos também falar da Festa do Avante, que em setembro comemora 50 anos. Portanto, bons motivos para ficar por aí nas próximas duas horas. E começamos já com o tema dos anos 80, com os House Martins, Caravan of Love.

0: Estávamos aqui a ouvir os House Martins com esta versão de Caravan of Love, bem do meio dos 80. Porquê? Porque o Norman Cook, mais conhecido por Fatboy Slim, deixa cá ver os meus canhanhos, se ele fez ou vai fazer. Fez. Fez ontem. 62 anos. É um moço da minha idade. Já tenho à minha frente um moço muito mais novo do que eu, o José Pedro Vasconcelos,
1: que é ora viva,
0: apresentador, mais do que isso, ator, designer, empresário, azeiteiro.
1: Justamente.
0: Já vamos explicar, porque as pessoas estão a pensar, aquele gajo passou-se. Chamou azeiteiro ao convidado.
1: Não.
0: Já agora, vamos começar por aí. Porquê é que eu te chamei azeiteiro? Ora viva.
1: Bom dia. bom dia. Mandar a educação. Agradecer-te o convite
0: e mandar a minha dizer por quem é.
1: Azeiteiro, tu tens ideia que não há coisa mais fantástica que viveres no campo e que o calendário caia e que passa a ser o ciclo das coisas que acontecem e que crescem?
0: Sim, sim, andar ao ritmo.
1: Sim. Não, sabes que aquela buganvília vai rebentar ali, depois vem o jasmim, depois vem as laranjas, depois vem os limões.
0: A minha planta favorita.
1: O jasmim. As buganvílias.
0: Adoro buganvílias. Começa na palavra, que é uma bela palavra, e a planta em si é muito bonita. Então na madeira há imensas.
1: E as glicínias. Bem, as plantas são um mundo. Mas quando tu perdes essa noção de que o tempo não é um calendário gregoriano e é um calendário natural, apaixonas-te ou tens essa possibilidade de o fazer. E eu tenho a Mariana e eu, a minha mulher e eu e as minhas filhas, temos uma quinta que tem muitas oliveiras e era uma inevitabilidade fazer azeite, porque temos muitas azeitonas.
0: Como já perceberam, é no Alentejo, imagino.
1: Ao lado do Cromleque dos Almendres.
0: Cromleque, outra bela palavra.
1: Sim.
0: Vou fazer coleção de palavras desta entrevista. Buganvílias.
1: Buganvílias, Cromleques.
0: Exato.
1: E havemos de chegar a um praliné. Também é uma bela palavra. Mas era uma inevitabilidade esta coisa de produzir um óleo. Um óleo e é o alimento perfeito.
0: É quase. O óleo da azeitona, para todos os efeitos.
1: E não tem tanta ciência na produção quanto o vinho, sendo que hoje em dia também já é relativamente fácil fazer vinho ou não fazer um mau vinho, não é assim tão difícil. Fazer azeite é um processo mecânico e, portanto, durante muito tempo nós levávamos a azeitona, à cooperativa do Alfredo Cunhal, que é a herdade de Freixo do Meio.
0: Tinha os lagares, não é?
1: Tem um lagar coletivo, uma cooperativa, mas depois começámos a perceber que seria mais interessante produzirmos o nosso azeite, sem os tempos de espera do lagar, etc. E arranjámos um lagar italiano muito pequenino.
0: Porque italiano?
1: São os Rolls Royce dos lagares, não é? São os grandes produtores de lagares, são os italianos.
0: Têm características únicas.
1: Sim, têm a tecnologia para os fazer. Uhum. Aliás, se tu no campo, tudo o que tem a ver com adegas, lagares, bombas de água, maquinetas que produzem comida, normalmente são italianas.
0: Ok. Tu sentiste esse apelo, chamemos pela natureza, para ser assim muito genérico, como reação a outra coisa qualquer? Andavas farto da cidade,
1: não.
0: A vida maluca?
1: Não,
0: foi
1: não,
0: apenas
1: não.
0: Um acaso?
1: Eu farto, estou sempre a pé de mim, mas...
0: Já não maturo.
1: Não, este projeto que nós temos, um projeto da Imani Country House em Évora, é uma quinta, nasceu de queremos ter um espaço, isto há quase 17 anos atrás, termos um espaço fora de Lisboa, perto, que nos permitisse vir cá trabalhar.
0: Sim.
1: Mariana e eu entrámos naquela quinta, não tínhamos dinheiro para a comprar, apaixonámo-nos e depois pedimos dinheiro que estaremos a pagar até 2049.
0: E aceitaste muitos projetos, entanto, para fazer aqui em televisão e outras coisas,
1: sim,
0: não é?
1: Sim, mas aquilo foi de alguma forma foi uma inevitabilidade, sabes?
0: Há coisas. Tinha que ser?
1: Sim, eu acho que sim. Foi uma inevitabilidade na nossa vida.
0: Espera aí. Entendes essa inevitabilidade quase como se tivesse já uma coisa escrita e tu tinhas que ir ali para
1: lá? Não. Às vezes acontecem-te coisas das quais depois não podes...
0: Okay.
1: Como é que eu saio daqui? Já não sais. Já foste.
0: Okay. E a inevitabilidade manifestou-se como? Gostaste tanto? É uma coisa interior? Ou empenhaste-te e agora já não há como sair? Eu acho que foi paixão ou foi obrigação?
1: Não, foi uma paixão no início. Eu acho que é como as relações de longo curso. Há alturas em que estás muito apaixonado, outras em que é uma inevitabilidade e tens que lá estar, outras que apetece partir tudo e ir-te embora.
0: Mas com depois, a longevidade a tua já percebeste que é uma onda, não é?
1: Sim, mas depois as coisas.
0: Sim, sim.
1: De manhã, se acordar cedo. Sim. Desfazes a barba ou fazes, nunca sei. Ah, é que se faz à barba. Lavas os dentes, comes uma torrada e segues em frente.
0: Como alguém uma vez me dizia, às vezes era uma miúda, às vezes estou tão cheia dele que não sei como é que vou encarar mais um dia com ele. E de repente chega à cozinha, o sol bate-lhe na cara daquela maneira e eu voltei a apaixonar-me.
1: Pois.
0: É muito curioso.
1: Sim.
0: Mas a vida é isso.
1: Sim.
0: Nós achamos que às vezes está tudo perdido. Calma.
1: Não. Até porque este jogo de andarmos por aqui, eu acho que passa por essa capacidade de nos voltarmos a animar.
0: Uhum.
1: A animação é muito necessária.
0: Muito bem, não deixa de ter piada que o meu convidado, que é muito mais conhecido por ser ator e apresentador, começamos a conversa pelo lado azeiteiro. Produtor de azeite, diga-se, ganhou vida. Já que estamos em outras atividades porque és menos conhecido, tu no teu Instagram tens palavras como jardineiro, pícaro, respigador. Já tiveste azeiteiro, já não tens. Jardineiro já percebemos, até pelas buganvilhas e por aí fora. Pícaro, queres explicar?
1: Eu pícaro acho que é... as figuras públicas, etc., têm sempre aquela coisa do síndrome de serem impostores e não sei o quê. Eu não tenho síndrome nenhum. Eu sou mesmo um verdadeiro impostor. Eu sou um almanaque de inutilidades. Aquilo que eu sei não serve a ninguém, vagamente serve-me a mim e, portanto, pícaro no sentido do personagem... que engana.
0: Sim.
1: Sim, eu acho que sou um flano que engana.
0: Mas ao assumires isso tão obviamente, estás a desdizer a speaker, porque estás a ser muito honesto.
1: Lá está,
0: acho
1: porque,
0: eu.
1: Porque sou respigador, depois ando à procura de várias coisas.
0: Ok.
1: Entre um gajo que engana e um perdigueiro, um recoletor,
0: sim.
1: É por aí que eu me encontro.
0: Ele adora velharias. Acabou de dizer-me o Pedro Miguel Ribeiro aqui como é que se diz?
1: Ao ouvido.
0: Intercomunicador. Adora as velharias?
1: Sim. Os objetos têm várias vidas, não é? Portanto, nós podemos sempre ser uma espécie... Pode ser o deus de uma enxada velha. Deste, voltaste a dar-lhe vida. Sim, mas gosto mais de coisas novas do que de coisas velhas.
0: Mas as antigas carregam muitas vezes essa sensação de almas antigas por ali, ou que ficaram ali resquícios de vidas, não é?
1: E porque os objetos são... Nós vivemos numa altura em que todos somos multifunções e fazemos todos muitas coisas. As pessoas mais interessantes que eu tenho conhecido, ou aquelas que me dão prazer de estar com, são pessoas que só fazem uma coisa e que às vezes falam pouco. E portanto eu ando numa fase da minha vida que gosto de silêncio, gosto das pessoas com quem trabalho no campo e nas obras, etc. São muitas vezes muito mais sábios do que
0: muito bem. O que é um choque?
1: Os objetos têm esse lado.
0: Sim. O que é um choque depois com aquela persona mais conhecida, de que vamos falar a seguir, porque tu tens muito recentemente um novo concurso na RTP.
1: Está no ar.
0: E estás a celebrar, não sei se a palavra é celebrar, 35 anos de televisão. Foi em 91 que deste os primeiros passos. Vamos já falar disso. Mas há uma coisa mais interessante antes. Eu
1: celebrar,
0: penso...
1: porque se isto fossem palavras cruzadas, como era um verbo, tu não sabes o que é que has de utilizar, mas acaba em ar, ou em R, não é?
0: Ok. Exatamente.
1: Não há nada para celebrar.
0: Já vamos falar disso, calma. No, don't get ahead of yourself, como se diz em bom português. Muito bem, tu trouxeste, e eu peço isto aos convidados que passam por aqui, duas músicas. A primeira, a Maria Bethânia a cantar Pedro Brunhosa, não é?
1: Justamente.
0: Que é a canção, a balada da Gisberta. Vale a pena lembrar o tema?
1: Vale a pena. Sabes que tinha aqui um desafio.
0: Foi há 20 anos, vá lá.
1: Foi há 20 anos e eu tinha um desafio muito interessante que foi lançado pelo vosso programa, de escolher duas músicas. E é sempre muito... E então para mim teriam que ser obrigatoriamente cantadas em português.
0: A gente agradece.
1: E estamos numa rádio que tem que sublinhar essa importância. Mas são, é uma música que, para além do tema da balada de Gisberta, uma mulher que foi assassinada por um conjunto de jovens adolescentes que eram umas bestas quadradas, assassinos mesmo, e que na altura chocou grande parte de nós, mas houve muita gente que, a quem a coisa passou com uma leveza assustadora.
0: Ainda hoje, quando se fala disso.
1: Ainda hoje. O Pedro Brunhosa, que é um amigo e que é um grande poeta, eu acho que o Pedro é um grande letrista, é um homem de uma sensibilidade extraordinária, faz uma música e eu precisava trazer a Betânia, porque é a voz feminina que me dá picos. Eu gosto Sim. muito da Maria Betânia. E aqui arranjei este combo fantástico de
0: Misturas
1: Maria Betânia. Misturo um homem,
0: um poeta, uma voz, e um tema.
1: E um tema muito, muito, muito pertinente. E cada vez mais são os tais ciclos. Passaram 20 anos, já tivemos mais tolerantes e agora estamos assim.
0: Muito bem, vamos então ouvir Maria Betânia, a balada de Gisberta, ao vivo. E depois voltamos a falar com o nosso convidado de hoje. O principal é o José Pedro Vasconcelos.

0: A escolha de José Pedro Vasconcelos, o nosso convidado de hoje, aí ficou Maria Bethânia a cantar.
1: É um tema muito alegre para amanhã de sábado,
0: não é? É, não é?
1: Fica logo. Upa!
0: A letra é de Pedro Brunhosa para este tema horrível, a morte de Gisberta no Porto. O tema chama-se Balada de Gisberta e foi há exatamente 20 anos, foi em 2006 que ela foi assassinada.
1: Uma animação ótima de um ilustrador que se chama Sérgio Roxo sobre a Balada de Gisberta.
0: Ah, sim, também. Senhor. Vamos falar da tua carreira. Tu não gostas da palavra carreira?
1: Eu gosto, gosto. Apanha-se, vai 30... para a costa da Caparica.
0: 35 anos, tu começaste em 91. Lembras-te a fazer o quê?
1: Sim, um programa da autoria da Diana Andringa, jornalista e
0: realizador. Grande jornalista.
1: Grande jornalista e uma cabeça completamente válida e fantástica. Um programa de. Era um tribunal em que com crianças defendiam causas e, portanto, era uma coisa juvenil.
0: Tu eras um jovem de que idade?
1: Eu era um jovem pai com 12, 13 anos.
0: Meu Deus. Ninguém tem 12 anos.
1: Pai, fui com uma camisola de lã fazer televisão. Tu não imaginas. É uma lição. A vida está-te sempre a dar coisas.
0: Aprendeste da pior maneira.
1: Ter calor é a pior coisa do mundo. Porque não sabes se estás com calor ou se não consegues falar.
0: Pois, porque é o calor aflige.
1: O calor aflige muito.
0: E quando estás nervoso aflige muito.
1: Ah, pá, estou aflige muito.
0: Parece, eu não quero brincar com estas coisas, ataque cardíaco à vista. Há qualquer coisa de pressão interna, é uma coisa estranha. Alguma vez te passou pela cabeça nessa altura que irias ficar pelo meio ou era apenas uma brincadeira na tua cabeça?
1: Não tenho, nunca pensei nisso.
0: Foi acontecendo?
1: Foi acontecendo, sim.
0: Tu tinhas planos para o que querias ser no futuro? Ou...
1: Eu sempre tenho uma paixão por máquinas e, portanto, a única profissão que me lembro de ter querido ser era guarda-freio, que é um condutor de elétricos.
0: Eu gostava de ter sido maquinista de comboios, imagina, é quase a mesma coisa.
1: É a mesma coisa, era ou elétricos ou comboios. Como andava mais de elétrica em Lisboa, fiquei por... Portanto, foi a única coisa que quis ser. Depois tudo o resto aconteceu.
0: Aconteceu-te. Ou seja, queres ver que és mais parecido comigo com o que a gente...
1: É, para a Aurélio.
0: Calma, espera aí.
1: É muito cedo, é
0: tudo... Tudo o que eu achava que ia ser a minha vida não foi e tudo o que é importante na minha vida veio ter por acaso.
1: Engraçado.
0: Também foi assim contigo?
1: Sim, sim.
0: Isso é uma lição, não é?
1: Eu fui estudar para o Chapitou, para a Escola Profissional de Artes e Ofícios de Espetáculo, por acaso, porque havia um colega meu... Colega,
0: até,
1: não.
0: Até já por lá andava.
1: Claro, até fundador, claro. E uma figura ímpar. Mas o meu amigo Pedro Josbel é que queria ir para o Chapitou. E eu... Ah, vou contigo e tal... E fui, ele acabou por não ficar e eu fiquei.
0: Ora...
1: Depois de Chapitou, o desafio familiar, isso é tudo muito lindo, queres ser artista, mas então tens que fazer o conservatório. Tens que entrar no conservatório, foi assim. E eu, essa premissa cumpria, entrei no conservatório. Mas depois de passar 3 meses saí, portanto...
0: Exato.
1: Mas entrar era difícil. Era
0: mas foste muitas vezes ator. Ou seja, quando apareces na televisão há várias capacidades em que apareces, mas como ator é uma delas.
1: Sim, eu comecei a fazer teatro em Almada.
0: Aliás, é mais pelo teatro que tu começas neste meio.
1: Sim, eu comecei a fazer teatro em Almada com uma companhia que ainda hoje existe, que é o Olho, do João Garcia Miguel. Entrei num espetáculo que era Uma Nauta. Depois o Miguel Moreira convidou-me para fundar uma associação cultural que também existe hoje e é subsidiada, que é o Outro. E depois trabalhei com o coletivo Teatro O Grupo, em Almada. E um dia estava a dar uma entrevista ao Nicolau Brana. E ele, o Outro, o Grupo, o Olho, ou Vasconcelos? Que raio de companhias são estas?
0: Por onde é que tu andas?
1: E portanto, para te dizer o
0: isso
1: quê...
0: Isso é mesmo off Broadway.
1: Sim, completamente off. Para te dizer o quê? Que vivi sempre nesta dualidade de quando fazia teatro em Almada e depois dava uma perninha na televisão. Queria agradar, quando estava na televisão, queria agradar aos meus amigos do teatro independente. Quando estava fazer teatro independente, queria agradar os meus amigos de televisão e vice-versa.
0: Olha que eu tenho capacidades, eu percebo-te. Mas era aí
1: onde
0: eu...
1: Então nunca te encontras muito bem. O que foi ótimo para mim, porque...
0: Era aí onde eu queria chegar. Porque eu estive a olhar para o teu percurso, para as peças que fizeste e por onde andaste. E aquilo que foste fazer na televisão e eu via aqui uma espécie de esquizofrenia. Que é isso que estás agora a falar. Caramba, no teatro... É muito off Broadway e depois, se Dona Tânia, vai um funaná.
1: Vai um funaná.
0: Sou muito mulher para isso. Olha, eu devo dizer-te.
1: Os batanetes.
0: Eu devo dizer-te uma coisa. Eu tenho vergonha de assumir isto em público, mas vou assumi-lo. Eu e alguns amigos, só não temos um clube de fãs, porque pronto, não nos deu para aí. Somos grandes fãs dos Batanetes e defendemos com unhas e dentes, que é diferente de todos os outros e programas de anedotas.
1: E é, sabes porquê? Porque havia liberdade total e aquilo... anda ali
0: o Pedro Miguel Ribeiro está a olhar para mim assim, eu não acredito que aquele gajo disse aquilo.
1: Aquilo anda tanto no fio, anda tão só no fio da navalha, que às vezes é totalmente mau e às vezes é bem conseguido.
0: Aquilo tem momentos Monty Python, tem momentos malucos do riso, pronto.
1: E aquela coisa de, há uma expressão horrível que é, quebra-se a quarta parede.
0: Ah, isso aí.
1: Agora há uma data de expressões, eu gostava de fazer ter uma crónica só com a quarta parede.
0: Para explicar para quem não está a seguir a conversa, teatro tem três paredes, de trás e de lado. A quarta é
1: quando
0: imaginária.
1: Nós olhamos para a câmara e quebramos a magia.
0: E entras em diálogo direto com o espectador.
1: Mas é giro saber que tu gostavas de...
0: Se eu tiver acordado às 4 da manhã, à altura em que aquele outro canal, não sei, para ajustar as horas de programação, põe um bocado de Batanetes, eu fico a ver.
1: Sabes que é líder da audiência entre as 4 e às 5 da manhã.
0: Pois é, eu destruí a minha reputação toda agora a assumir isto, mas não. É para o lado que eu duro melhor. Deu-te muito prazer fazer isso? Ou na altura estavas a pensar, aí aqueles meus amigos dos grupos de teatro vão odiar-me?
1: Epá, não, e vou-te dizer uma coisa que eu sempre ganhei bem, sempre me pagaram bem.
0: É tão raro ouvir um português dizer
1: teatro,
0: isso.
1: Exceto no teatro independente, que aí pagávamos mesmo para ir fazer.
0: Claro.
1: Mas de tudo o resto que fiz, sempre me senti. Acho que o dinheiro que te pagam é o respeito que te têm. Portanto, senti-me sempre bastante respeitado e os Batanetes já têm 20 anos e há 20 anos nós ganhávamos o dobro do que ganhamos hoje. Talvez mais do dobro do que se ganha hoje.
0: Tem-se vindo a ganhar cada vez menos. Sim.
1: Claro, então há cada vez mais gente a dizer coisas.
0: e de maneira barata e quase grátis, não
1: claro.
0: É? Tens um telemóvel, podes fazer uma carreira, literalmente.
1: Aliás, há convites agora que te são feitos que é manda-me aí um vídeo.
0: Sim.
1: E a resposta que tu tens que dar é: queres deitado ou queres em pé?
0: É deitado o telemóvel.
1: Com certeza.
0: Às vezes as pessoas podem não estar a perceber. Sim, sim, sim. Aliás, isso já está a mudar. Temos aqui a Kénia Nunes que está a assistir ao programa. Ela da Terra-média e também do programa do Nuno Artur Silva na RTP2.
1: O teu trabalho é incrível.
0: Ele disse-o, mal te viu, ele disse-o, Kénia. E ela sabe disto até melhor do que eu. A nossa visão do mundo está a mudar por causa do telemóvel na vertical.
1: Sim, sim.
0: Já não temos o widescreen, temos o long screen.
1: Mas quer dizer, vamos precisar de, se tivermos ainda uns milhares de anos, para que o nosso cérebro se organize nessa linha diagonal mais curta.
0: Que outras grandes diferenças em 35 anos é que tu detectas no modo de fazer televisão e que desafios é que sentes pessoalmente agora nos últimos anos por oposição ao início? Tu apareces, vale a pena situar, praticamente na explosão das televisões privadas, tudo é brilhante e cheio de oportunidades, os anos 90 havia dinheiro e de repente agora isso é substancialmente diferente.
1: O que te é exigido é quase sempre a mim o que me é exigido é sempre a mesma coisa, mas o que tem vindo a acontecer é que, ao contrário do atletismo, se tu fosses atleta há 20 anos fazias as coisas muito depressa. E agora com esta idade fazias mais devagar. Aqui há uma inversão. Há 20 anos havia tempo, há 30 anos havia tempo, agora há cada vez menos tempo. Portanto, tu agora gravas 3, 4 programas por dia. Antigamente gravavas um e, portanto, esta...
0: Eu li qualquer coisa como tu, neste concurso, foram 3 dias de cada vez em que gravavas a semana toda.
1: Nós gravamos 600 minutos de televisão em 3 dias.
0: Uou!
1: Portanto, isso é a grande alteração. Pois isto tem... Tem resultados. Há coisas que te correm melhor, outras que te correm pior, mas isso é exigido a toda a gente.
0: Portanto, sim, sim, sim, sim. Agora é o modus operandi. Não é?
1: O mar agora escolhe.
0: Pois. Muito bem, nós vamos continuar a falar, mas antes disso, eu não sei se alguma vez foste à Bienal de Cerveira.
1: Oi.
0: Já abriu portas este ano aquela lindíssima vila, que acho que ainda é vila.
1: Eu fui à Bienal de Cerveira com o Kim Barreiros, para tu veres.
0: Uou!
1: O Kim Barreiros é dos maiores colecionadores de arte do nosso país.
0: Vamos falar disso depois de falarmos de cerveja. Isso é uma bela história que eu sinto aí. E é um belo gancho para os ouvintes ficarem presos. Portanto, daqui a pouco vamos falar da Bienal de Cerveira, notícias a seguir e depois voltamos à conversa com o José Pedro Vasconcelos. Para já, vamos ouvir uma banda de um homem que é um dos fundadores, ou foi um dos fundadores do You Can't Win Charlie Brown. Ele agora chama-se Tipo e este é o mais recente single. Aliás, são dois temas que ele editou quase ao mesmo tempo, ou ao mesmo tempo, de um álbum que há de vir, que é o segundo, em novembro. Vamos ouvir o Homem das Notícias, aqui no Destacável.
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0: Estávamos aqui a ouvir O Tipo. Sim, O Tipo é a banda do ex-cofundador dos You Can't Win, Charlie Brown. Estivemos aqui a ouvi-lo com o seu mais novo single, Homem das Notícias. Mas agora temos outra notícia. Temos que falar dos quase 50 anos da Bienal Internacional de Arte Cerveira, que abriu portas há quase duas semanas, a 18 de julho, e vai tê-las abertas um pouco por todo o lado em Vila Nova de Cerveira até exatamente ao fim do ano, até 30 de dezembro. Tenho comigo uma das duas diretoras artísticas, a Mafalda Santos. Mafalda, está nos estúdios do Monte Virgem. Bem-vinda ao Destacável.
1: Muito boa tarde, obrigada.
0: É um prazer recebê-la. Estamos a falar de 48 anos sobre a primeira edição da Bienal Internacional de Arte de Cerveira, que foi em 1978 a sua primeira edição. Aliás, vale a pena aqui sublinhar o nome de Jaime Isidoro, não é?
1: Sim, realmente Jaime Isidoro foi o grande promotor, visionário deste projeto. Que teve início há quase 50 anos.
0: Num sítio que muito pouca gente em Portugal, tirando as pessoas daí, conhecia, ainda para mais, não é?
1: Sim, e numa vila no extremo norte do país, que como todos sabemos era muito diferente da vila que é atualmente.
0: Diria que Cerveira, a Vila Nova de Cerveira, também se moldou e muito nestes últimos 48 anos por causa da Bienal.
1: Sim, a Bienal também tem sido bem apoiada pelo município.
0: Claro.
1: E constitui-se ainda como um grande motor de desenvolvimento e também de definição identitária da própria vila, que se autodenomina como Vila das Artes.
0: Exatamente.
1: Acaba por ser um motivo de orgulho das comunidades e um ponto de encontro internacional e nacional, claro.
0: E ali tão próximo da Galiza também, com muita capilaridade, para usar esta palavra, bifronteiriça, não é?
1: Exato, é realmente um território transfronteiriço, daí também o tema Territórios Sem Fronteira.
0: Que é o tema deste ano, sim.
1: Exato, que para além de pensarmos a fronteira de uma forma mais lata, também vamos ver a experiência de estarmos inscritos e num território transfronteiriço que vive essa fronteira, claro, diariamente.
0: Vale a pena dizer, antes ainda de avançarmos para os territórios sem fronteira, que é o grande tema deste ano, vale a pena dizer que Cerveira é o exemplo perfeito de como a cultura e a arte podem ser o melhor motor para o desenvolvimento de um território.
1: Sim, concordo. É, na verdade, um fenómeno pela sua longevidade, principalmente num território de baixa densidade populacional.
0: Deixa-me interrompê-la. Isto, sim, no papel, tinha tudo para dar mal. E deu muito bem, não é?
1: Felizmente. Fruto também de muito esforço coletivo, também de políticas eficazes no apoio a este projeto e o carinho que os próprios cerveirenses nutrem por este projeto, por esta estrutura, que já não é um evento que acontece dois em dois anos. Já foi constituída a Fundação Bienal de Arte Cerveira também para que ela tenha uma atuação ao longo de todo o ano, ou seja, atividades, exposições, residências, oficinas.
0: E que no fundo tapam
1: as escolas todo o ano.
0: Sim. Exatamente, e que no fundo fazem a continuidade até à edição de dois anos depois, não é?
1: Sim, vamos fazendo, estruturando uma programação por biénios.
0: Sim.
1: E o tema da edição seguinte começa a ser trabalhado no início do ano anterior.
0: Exato, portanto lá para o início
1: estruturar a programação de uma forma mais consequente.
0: Claro, sim. Lá para o início de 27 já estão a pensar em 28, não é? É isso que está a dizer.
1: Sim, aliás, já estamos a pensar.
0: Claro.
1: Porque inauguramos há pouco tempo, mas o trabalho não para. E é uma data redonda, 50 anos, e exigem também não só olhar para este legado, este passado, mas também pensar como se pode estruturar cada vez melhor o futuro deste projeto e conectar-se cada vez mais em rede com outras estruturas e também sedimentar mais as suas próprias raízes, trabalhando com as comunidades locais.
0: Vale a pena dizer que tudo isto se declina em, num concurso internacional de que já vamos falar, em residências artísticas, em exposições, em performance, em conferências, em cinema, enfim, e também em atividades de verão para miúdos e graúdos, de que já vamos falar. Mas fiquemos-nos então no tema que é o tema principal desta Bienal, desta 24ª Bienal. Territórios sem fronteira. Há uma frase nos vossos textos que me ficou, que é: que forma terão os nossos mapas quando as fronteiras se dissolverem? É este conceito de fronteira física, mas eu imagino que o vosso interesse não seja só em fronteiras físicas.
1: Não, o desafio é precisamente esse, fazer uma reflexão que se estende para além da mera gestão geográfica e administrativa, mas pensar a fronteira também nas suas dimensões simbólicas, também políticas. Uhum. E a idade também, estamos a trabalhar com arte contemporânea ali no Museu Bienal de Arte Cerveira.
0: Sim.
1: Pensarmos os próprios processos de criação artística de uma forma interdisciplinar e que atualmente lida também com novas ferramentas, como é o caso da inteligência artificial.
0: Uhum.
1: Que permeia muito das nossas vidas e que introduz aqui territórios ainda não mapeados, imprevisíveis.
0: Exato.
1: E que abalam também a nossa própria relação com o fazer, o produzir imagens.
0: Mas essa inquietação até pode ser muito interessante para o projeto, o processo criativo, imagino. Eu não sou artista, portanto estou aqui a falar de decor, mas imagino que a inquietação de uma nova possibilidade que cria tensões possa ser interessante do ponto de vista criativo.
1: Sim, porque qualquer inovação tecnológica altera radicalmente a nossa relação com o mundo. Há questões também políticas que estão envolvidas nisto.
0: Próprio
1: artista homenageado, o Silvestre Pestana, é um artista que desde os anos 60 também trabalha essas questões. Um artista interdisciplinar que explorou a palavra, a linguagem através da poesia experimental, o corpo através da performance, trabalho em vídeo, instalação, também no espaço virtual.
0: É um verdadeiro exemplo de transdisciplinar. Esta palavra é difícil. Transdisciplinariedade. Ok.
1: Sim. Mas é interessante ver que é uma referência para as gerações mais jovens que estão precisamente a lidar com este, não só desafios, mas são impossibilidades que surgem com a utilização destas novas ferramentas.
0: Esta homenagem já está patente e vai continuar, a de Silvestre Pestana. A homenagem.
1: Sim, é uma exposição intitulada Luz ao Lunar. E que está patente no Museu Bienal de Arte Cerveira até 30 de dezembro. E ainda no âmbito do programa paralelo de cinema, que vamos ter uma secção de cinema no Festival Biograf, que é um jovem festival em Vila Nova de Cerveira, também numa nova estrutura que é o Palco das Artes, vamos ter também um dia dedicado ao Silvestre com a projeção de um filme realizado por um coletivo de artistas que o vê como uma referência, chama-se Silvestre no Meio do Inverno, realizado por Uma Certa Falta de Coerência, um coletivo do Porto. E ainda o concerto Pautas, do Supernova Ensemble, em colaboração com o Silvestre Pestana, que pega também numa série de obras suas com esse título, e é um concerto de música experimental que se inspira na obra do próprio artista.
0: Olha, para terminar, o nosso tempo esgota-se mais depressa do que eu gostaria. Vamos falar das atividades de verão, até porque já vão acontecer entre 11 e 16 de agosto em Vila Nova de Cerveira, na Bienal, obviamente, e que apela tanto a miúdos como a graúdos, num convite a experimentarem a arte.
1: Sim, os ateliês livres existem desde a primeira edição da Bienal.
0: Sim.
1: A Bienal de Arte Cerveira é a consequência de uma vontade de democratizar o acesso à arte e que levou os artistas a saírem dos grandes centros urbanos, e sempre teve uma componente muito ligada à experimentação artística. Temos uma grande mais-valia no museu, que são oficinas equipadas para trabalho em serigrafia, gravura, cerâmica, pintura. E ainda uma estrutura na casa do artista Jaime Isidoro, que alberga os artistas em residência. E esta foi sempre uma das missões da Bienal, que era de permitir que qualquer um pudesse aprender, experimentar,
0: claro,
1: diferentes técnicas artísticas, também muito vocacionado para os mais jovens. E a cada edição convidamos artistas a orientarem as diferentes oficinas. Este ano vamos ter o Acácio de Carvalho e o Henrique Duval, e ainda dois artistas mais jovens, o Alberto Silva e a Thelma Pereira, orientar os ateliês para famílias e crianças. Por isso, 11 a 16 de agosto, são todos bem-vindos a visitar o museu, a ver as exposições e a participar nas oficinas.
0: Exatamente, e se tiverem mais tempo, fiquem para descobrirem toda a vigésima. Toda não vai ser possível, porque há coisas que só vão acontecer mais próximo do fim do ano, mas pelo menos o que já está visível da 24ª Bienal Internacional de Arte de Cerveira. E já agora, descobrir a beleza daquela zona tão bonita de Portugal, esse cantinho aí, entalado entre o mar e Espanha, basicamente.
1: Sim.

0: 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Três horas no continente e na Madeira. Duas horas nos Açores. Edição do jornalista João Coraceiro.
1: O Futebol Clube do Porto ergue a Supertaça, número 25 da história. Venceu esta noite o Torriense por 1-0 no estádio Cidade de Coimbra. Froholt apontou o gol da vitória aos 38 minutos e os Dragões arrancam assim a temporada com o troféu. Agora é a altura de arrepiar caminho. O treinador portista, Francesco Farioli, está já de atenções viradas para os próximos jogos e para o trabalho que há pela frente.
2: Vencer é sempre importante. Foi a primeira vitória da nova época, mas gosto de pensar que foi a última relativa à temporada passada. Agora é tempo de virar a página, começar do zero. Vamos ter de jogar em diversas competições, a começar pela nossa liga no próximo fim de semana. Muitos momentos para celebrar e segunda-feira começar a trabalhar para estarmos preparados para os próximos desafios.
1: Pelo lado do Torriense, a certeza do treinador Luís Tralhão de que a atitude da equipa esta noite tem de servir de incentivo para os próximos obstáculos. A fórmula só pode ser uma: agarrar essa mentalidade demonstrada em campo.
3: O que fizemos é um fator muito motivador para aquilo que vem para a frente, mas lá está. Temos que saber utilizar esta experiência para nos momentos em que na segunda liga as coisas não estejam fáceis, nos podemos recordar destes momentos, e se queremos voltar a estes momentos temos que utilizar aquilo que fizemos hoje, porque se corrermos menos do que corremos hoje, se lutarmos menos do que lutarmos hoje, se jogarmos menos do que jogarmos hoje, não vai ser possível.
1: Torriense e Futebol Clube do Porto, duas equipas já focadas nos próximos capítulos da nova temporada em Coimbra. Os Dragões fazem por agora a festa com a conquista da Supertaça. Cândido de Oliveira. A arbitragem desta partida chegou a estar em risco, tal é o descontentamento dos árbitros com o presidente da Federação Portuguesa de Futebol e as críticas de Pedro Proença à qualidade do trabalho destes profissionais, críticas que foram de resto divulgadas em áudios nas últimas semanas. Ora, o líder da Federação aproveitou o final da Supertaça para falar de viva voz sobre a polémica pela primeira vez. Proença nada disse sobre o conteúdo dessas críticas aos árbitros, mas ele insistiu que aquilo que são as opiniões pessoais dele não podem de forma alguma misturar-se com as funções que desempenha.
4: Em momento nenhum as opiniões do cidadão Pedro Proença ditas num determinado momento, numa determinada circunstância, se podem confundir com aquilo que é o papel atual e as suas opiniões formais do Presidente da Federação. E essa é a primeira nota. Depois, dizer que manipulações, conversas truncadas, retiradas, associadas a alguém, antes de mais direi que são alguns atos considerados quase de cobardia, já para não dizer que são absolutamente ilegais. E como eu disse há pouco, a opinião do cidadão Pedro Proença fora de um determinado contexto, nada tem a ver com aquela que é a posição institucional do seu presidente da Federação Portuguesa de Futebol, que obviamente que tem uma função muitíssimo importante, que é criar condições para a estabilidade do futebol português, e é isso que vai acontecer.
1: Pedro Proença voltou a prometer tudo fazer enquanto presidente da Federação Portuguesa de Futebol para dar melhores condições de trabalho aos árbitros no arranque da nova época de futebol profissional. Luís Montenegro junta Portugal ao debate europeu sobre a emergência migratória em Ceuta. Na rede social X, o primeiro-ministro refere esta noite que Portugal apoia a realização na próxima semana de uma reunião de urgência dos ministros da União Europeia para analisar a situação no enclave espanhol. Escreve Montenegro que o encontro vai servir para tratar a grave crise migratória em Ceuta. Sublinha ainda o primeiro-ministro o que entende ser o caminho certo para a gestão da imigração, uma política rigorosa de regulação e humanismo no acolhimento e no retorno, e a cooperação e o acompanhamento permanentes nos países de origem. Portugal faz-se representar na reunião da próxima terça-feira, que decorre em formato de videoconferência, pelo ministro da Administração Interna, Luís Neves. A reunião foi incentivada sobretudo por Itália e Dinamarca, apoiada por 22 países da União Europeia numa carta aberta. Escrevem na missiva que não podem permitir que as travessias em massa e descontroladas, também a instrumentalização das migrações ou outras ameaças, transmitam a sensação de que é possível Entrar de forma ilegal na União Europeia é a posição destes 22 países. Portugal e França não estão entre estes Estados-membros que assinaram esta carta. Espanha garante que o fluxo migratório de quinta-feira foi estancado durante a última noite e que muitos dos 60 mil marroquinos, quase 60 mil marroquinos que cruzaram a fronteira marítima, estão já de regresso a casa. Esta noite, a correspondente da Antena em Espanha, Ana Romeu, que está em Ceuta, visitou um centro de acolhimento de imigrantes.
5: Este é o SETI, o único centro de atendimento aqui na cidade autónoma de Ceuta. Está completamente repleto de gente. Lá dentro estão essencialmente magrebinos, cá fora estão os subsaarianos. Estão absolutamente exaustos. Há centenas e centenas de pessoas que vieram da costa ocidental africana, também do Sudão, e que vieram, ao que tudo indica, ao engano. A grande maioria destas pessoas já vivia em Marrocos e ouviram falar de que as fronteiras estavam abertas e que era possível entrar em Espanha e aí encontrar emprego. Basicamente é esta a explicação para que tantas pessoas, sobretudo de origem subsaariana, também na parte da costa ocidental africana, se encontrem aqui, mas estas pessoas não têm qualquer tipo de ajuda. Queixam-se de que não há comida, não há água, dormem há 3 e 4 dias aqui, às portas do centro de acolhimento de Ceuta, que, como disse, está absolutamente repleto, não cabe ninguém. Queixam-se, inclusive, de que não têm água, pedem água, não há ninguém que os acuda. Há raparigas também, muitas delas estão doentes e, de facto, é uma verdadeira tragédia humanitária aquela que se vive aqui. Relativamente à pergunta se vão voltar, todos dizem que não, que querem ficar aqui, que preferem morrer aqui em Ceuta do que regressar a Marrocos. Muitos deles confessaram que foram roubados, que lhes tiraram o dinheiro, que lhes tiraram o telemóvel durante a travessia. Também há a pergunta se alguém os impediu de passar, também não. Dizem que as autoridades marroquinas pura e simplesmente lhes abriram a porta.
1: Cerca de 60 mil pessoas, sobretudo homens jovens e adolescentes, na grande maioria marroquinos, chegaram sem autorização a Ceuta desde o início desta semana, atravessaram a fronteira terrestre ou chegaram a nado a partir de Marrocos e ouvimos aqui, através da reportagem da correspondente da Antena 1 em Espanha, Ana Romeu, essa desolação com centenas de migrantes, muitos dos quais africanos subsaarianos, que estão à espera em frente a este centro de acolhimento que lhe está destinado, mas cujo acesso continua bloqueado.
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Vamos lá então começar a folhear a segunda hora do Destacável, o magazine de fim de semana da RTP Antena 1 e RTP Mundo, comigo Aurélio Gomes, hoje também com o José Pedro Vasconcelos, é o nosso convidado. E nesta segunda hora vamos, aliás, este é um programa de números, 35 anos de carreira em televisão do José Pedro Vasconcelos. Na primeira hora falámos também dos 48 anos da Bienal de Cerveira e daqui a pouco vamos falar dos 50 anos da Festa do Avante, que vão assinalar-se já no início do próximo mês de setembro. Quanto à música, dá para perguntar quase na brincadeira quantos círculos na areia é que está a pensar fazer nas praias das suas férias. Belinda Carlisle, bem dos anos 80, Circle in the Sand.

0: Começámos a folhear a segunda hora do Destacável, hoje com José Pedro Vasconcelos, mas em termos de música com a Belinda Carlisle, na altura a solo. Estamos a falar do final dos anos 80, com este Circle in the Sand, musiquinha a saber a verão, no fundo, assim, uma balada de verão. Ela que foi das Go-Go's, anda maluca e boa, das boas.
1: Não há malucas mais, não há malucas mais.
0: Está dito. José Pedro Vasconcelos, estávamos a falar da tua carreira, dos 35 anos que este ano se assinalam. E já falamos dos batanetes e de muitas outras coisas. Tu, alguém me disse, e eu fui testemunha, mas não por dentro, só observando, que tu tens uma capacidade invulgar de, no mesmo tempo, no mesmo espaço, tanto entrevistares brilhantemente um Mário Soares, quando ele era vivo, obviamente, como entrevistar assim, sem aviso, olha, tens de preparar uma entrevista ao Jeremy Irons daqui para daqui a pouco, como o senhor do lixo que está a varrer a rua e tu fazes a coisa brilhantemente. De onde é que te vem essa...
1: São palavras tuas.
0: Sim, mas tiveste que o fazer. De onde é que te vem essa adaptabilidade ao lugar do outro, no fundo?
1: Eu acho que as pessoas são todas iguais.
0: Há uma matriz. Tens essa convicção íntima?
1: Tenho. E acho que as pessoas gostam de ser amadas e gostam de ser respeitadas e gostam que o teu olhar sobre elas seja sincero. Uhum. Se isso acontecer, se conseguires que isso que estás a sentir e que acredites mesmo, chegue lá, tu consegues falar com...
0: Portanto,
1: qualquer
0: tu não
1: pessoa.
0: És o tipo que faz armadilhas ou ciladas aos convidados.
1: Não, senão não.
0: Nunca te apeteceu fazer isso?
1: Não, e não estaria aqui. Não sou eu.
0: Eu percebo isso perfeitamente. É preciso ter um lado duro.
1: Eu não sei mentir, pá, que é uma coisa muito chata, não é?
0: Ai, tu és desse, eu sei. Há qualquer coisa que denuncio, não é?
1: Pá, eu se tiver que fazer uma partida a alguém e mentir, quando arranco para a segunda frase da mentira, já me diz.
0: Já a pessoa diz, o que é que se passa? O que é que estás para aí a querer?
1: Isso
0: já
1: é mentira. Portanto, essa capacidade de falar com as pessoas, que acho que será efetivamente a coisa que eu mais gosto do meu trabalho, é falar com as pessoas.
0: Curiosamente, é o que tu mais fizeste também, provavelmente, concursos e 5 para a meia-noite e não sei mais o quê.
1: Entrevistas e depois vai saber em nada, que era um programa um bocadinho à semelhança deste, que é dedicado a um convidado só com bastante tempo para conversar. A conversa ainda é o produto mais barato que tu podes ter em televisão, não é?
0: Por isso é que na rádio, por exemplo, pululam os programas de conversa, os podcasts.
1: É pá, mas isso é assustador, não é? Isso é assustador.
0: Tanto... É assustador em que aspecto?
1: É assustador porque eu devido que haja tantas pessoas assim com coisas muito interessantes para dizer. Uhum. E por isso já me lixei agora de ter dito isto, mas pronto, isto faz parte da história da minha vida. Arranjo sempre maneira de me queimar.
0: Mas eu acho que vai ser incómodo. Não te preocupes.
1: Eu acho que... Epá, eu não tenho nada para dizer. Eu aceitei o teu convite e pensei, epá, mas eu não tenho assim.
0: Mas tu tens dito aqui coisas.
1: Não, mas não é isso. Não tenho uma percepção da vida. Não quero ajudar ninguém. Mas não isso, preciso que me ajude.
0: Isso na volta tem a ver com as tuas expectativas de que eu tenho que ter uma resposta para o sentido da vida.
1: Pois não.
0: Não, às vezes as dúvidas são mais interessantes.
1: Claro, e nas perguntas é que estão as grandes.
0: E o facto de dizeres, eu não tenho aqui nada para dizer sobre o sentido da vida, eu acho isso muito bom e refrescante. Infelizmente há muita gente com muito para dizer e mais valia não ter.
1: Aurélio, é uma praga.
0: É uma praga.
1: Toda a gente agora parece que engoliu um livro de estoicismo e o citador e toda a gente tem citações e é assustador.
0: É.
1: Quando eu só quero saber que à quinta-feira o cozido é no cabeça de touro.
0: Mas toda a gente tem que ser sentir-se importante.
1: Pois não.
0: Muito. E depois dizem-me disparate. Tu fazes muita vida nas redes, segues alguém, influencers e por aí fora, já que estamos no tema.
1: Sigo influencers alemães que fazem telhados.
0: Que coisa específica.
1: Sim.
0: Porque vale a pena dizer que tu também és designer
1: e
0: fazes obras desenhadas muitas vezes por ti.
1: Eu sigo coisas muito específicas e muito técnicas.
0: Bom, mas isso é fazer o bom uso da internet.
1: Porque são suporíferas. Porque eu preciso de adormecer.
0: Mas também precisas de aprender coisas provavelmente sobre isso. Não é? Portanto, tu fazes um bom uso da internet.
1: Pá, não tenho muita disponibilidade para pessoas que me queiram ajudar. Na net não tenho, não tenho, não tenho.
0: A autoajuda, portanto, é, não é o teu nicho.
1: Não é. Até me assusta.
0: A mim também.
1: Porque auto é sempre uma coisa cocofágica, não é? É sempre para ti. É, estás e a chegar. Ajuda. Não preciso de ajuda, não quero ajuda, não quero que me ajude.
0: E é sempre
1: eu quero chegar lá, eu quero chegar
0: e
1: lá.
0: E hoje é tudo sobre ti, sobre eu é tudo sobre. Nunca é sobre nós, nem nunca os outros.
1: As minhas filhas mais pequenas têm uma expressão que é o mimimi.
0: Mimimi. Ah, mas elas têm essa noção. Isso já dá esperança.
1: Tem.
0: Mas olha, voltando há pouco à tua capacidade de entrevistar toda a gente com o mesmo grau de empenho e de empatia, se quiseres, o facto de, por exemplo, ter o Mário Soares à frente ou um Jeremy Irons, como tu tiveste, os ingleses têm uma bela expressão que é starstruck. Não ficas ofuscado pela pessoa maior que a vida, como dizem os americanos?
1: Não.
0: Isso não interfere?
1: Não, porque o meu pânico é sempre quando tem e normalmente é o Ribeiro que está no teu ouvido, que estava no meu, e há muitos anos está no meu Ribeiro, o Pedro Ribeiro. Portanto, é sempre...
0: Nós temos o mesmo a voz esquizofrénica na cabeça. Sim.
1: O mesmo grilo na nossa cabeça. E o meu pânico é sempre quanto tempo é que isto ainda tem para acabar.
0: Ah, será que eu consigo ter perguntas interessantes?
1: Não, como é que... Portanto, o meu pânico, seja quem for...
0: É que tenhas um convidado só que diga sim e não.
1: Não, isso era impossível. Mas já tive. Mas há qualquer coisa de kamikaze na forma como eu faço a minha profissão.
0: Explica lá isso.
1: Eu, por mais que esteja preparado, e às vezes estou bastante, outras vezes não estou, portanto já fiz batota.
0: Sim, chegaste à entrevista e...
1: Não totalmente despreparado, mas já há alturas em que estás mais ou menos concentrado. E depois dependes de uma coisa que não tem explicação, que é a tal capacidade de olhares para a pessoa e agora vamos ver.
0: E de ser curioso.
1: Sim, eu acho que a curiosidade é a chave para tu seres um ser que cresce.
0: Olha, Samuel Lúria mais Manel Cruz, dois homens que eu venero, tu juntaste-os, ou melhor, eles é que se juntaram, mas tu juntaste-os na tua escolha de segunda música
1: assim,
0: que nos trouxeste.
1: Mato outra vez dois coelhos numa cajadada só.
0: É exatamente isso. Eu diria três, porque o Lenço Enxuto tem a ver com esta coisa dos homens não choram, muito genericamente, mas é mais profundo que isso. Então vamos ouvir e já voltamos a conversar com... Eu ia dizer com Samuel Lúria, imagina. Já voltamos a conversar com José Pedro Vasconcelos e depois vamos juntar alguém muito especial que está ligado à festa do Avante, que comemora este ano 50 anos.

0: A ironia destes dois homens que não podem chorar, Samuel Lúria e o grande Manuel Cruz. Aliás, e o grande Samuel Lúria, isto vale a pena dizer.
1: Dois grandes poetas da música.
0: Completamente.
1: Grandes artistas.
0: Aliás, aqui este é um belíssimo exemplo, o Lenço Enxuto, escolha do José Pedro Vasconcelos, aqui no Destacável de hoje. Vamos também juntar à nossa conversa Madalena Santos, cofundadora ou fundadora e ainda organizadora, pode ser diretora também.
2: Diretora não é bem o termo.
0: Qual é
2: apropriado.
0: O termo apropriado?
2: O nosso termo é responsável.
0: Responsável pela festa do Avante há quantos anos?
2: Há 50.
0: Desde o início.
2: Agora vai fazer os 50 anos.
0: Vai fazer 50 anos. E vamos falar desses 50 anos. Já agora, Zé Pedro, quantas vezes foste? Se é que alguma vez foste à festa do Avante?
3: Eu quando ia à festa do Avante tínhamos que subir muito, que era na ajuda.
0: Nesse tempo.
3: Subia-se bastante e, portanto, já subi várias vezes à ajuda.
0: Não chegaste a ir à primeira, que foi na FIL, na antiga FIL.
3: Não. Eu tenho só 27 anos, portanto, estás-me a pôr numa posição complicada.
0: 27 em cada perna, literalmente, não é?
3: Tenho um bocadinho menos. Mas sim.
0: Foi um bocadinho menos, claro.
3: Esta festa fez parte do meu crescimento enquanto cidadão e, portanto, acompanho de perto e pronto, tenho ido ao Seixal, que está cada vez com melhores condições. Já não vou há uns anos, mas gosto muito e tenho um enorme respeito, porque não há festa
0: como esta. E não há falta de água.
2: Não.
0: No Seixal não há falta de água.
2: Não há mesmo falta de água nem no Seixal nem na festa, porque, para quem não sabe, explico que nós temos lá nascentes de água, onde eram feitas as aguadas para os descobrimentos. As naus saíam precisamente aqui de Lisboa, ainda sem, com tudo vazio, iam lá fazer as aguadas e de lá é que partiam depois para a Índia e por aí fora.
3: O que era uma aguada?
2: Descobrimentos.
3: Uma
2: aguada era... é encher...
0: As pipas ou...
2: as pipas na altura,
0: exatamente.
2: Não é? As pipas de água, é fazer
0: exatamente.
2: Uma
0: portanto, é território com muita história.
2: Muita.
0: 50 anos é uma vida na festa do Avante. E vale a pena dizer, não é festival do Avante, é festa do Avante.
2: É festa. Nós costumamos...
0: Os comunistas chateiam-se quando alguém...
2: Não, nós não nos chateamos com coisas dessas. mas temos uma distinção só porque, de facto, na festa, aliás, aqui tal como o seu convidado já referiu, é uma festa onde podemos encontrar uma panóplia de atividades que não existem nos outros festivais, só porque os festivais no fundo são direcionados para, precisam de ser sempre adjetivados, festival de música, festival de teatro, festival de artes.
0: Vocês são o festival total.
2: Gastronomia, etc. E nós somos no fundo um conglomerado, digamos, de tanta coisa, ao qual juntamos no potezinho porri a política e os problemas das pessoas que também estão ali levantados e dos quais também temos a possibilidade de dar algumas soluções para.
0: Quem quiser passar
2: problemas
0: ao lado disso consegue, na boa. Quem quiser participar também é bem-vindo, não é?
2: Completamente, claro. Os participantes da festa têm acesso àquilo que eles quiserem fruir dentro da festa. Ninguém os obriga a fazer um caminho obrigatório, como aí algumas espaços comerciais fazem, não é? Que nos, às vezes, para comprar um parafuso temos que percorrer um espaço enorme.
3: O que é que tem contra as lâmpadas?
2: Nada.
3: Contra os espumadores de laranja.
2: Nada. Nós até gastamos bastante lâmpadas, como é óbvio, não é? Mas nada contra isso, mas é só para dizer que, de facto, é um espaço de liberdade.
0: Em 50 anos, isto é um pedido.
2: O participante vai onde quiser.
0: Claro. Em 50 anos, isto é um pedido que eu lhe vou fazer, que é ingrato. Há alguma edição que lhe tenha ficado na memória por algum motivo mais especial?
2: Bem, eu do meu ponto de vista pessoal, destacaria aqueles anos em que, no fundo, tive mais participação nas cidades da juventude.
0: Ok.
2: Porque eram, de facto, foram anos muito complexos e com complexidades que hoje em dia já não existem como naquele tempo existiam, não é? Porque para arranjarmos uma série de questões logísticas, etc., era tudo muito mais difícil e agora não, está tudo aqui a um clique.
0: Na ponta do dedo.
2: Exatamente. E portanto, nessa altura, enfim, olha, posso contar.
0: Estamos a falar de que ano, mais ou menos?
2: Posso contar-lhe, estamos a falar antes dos anos 80, finais de
0: 70 e muitos.
2: Sim. Posso, por exemplo, dizer-lhe que uma vez fizemos um happening na Praça da Paz, lá na festa, e foi organizado pela juventude, pela JCP na altura, já, porque nós tínhamos duas organizações de juventude, a UEC e a JCP, e a UJC.
0: Uma mais estudantes, outra mais trabalhadores.
2: Mais direcionada para os trabalhadores. E nesse happening, por exemplo, que metia um cavalo preto, que era o cavalo que no fundo representava as forças da guerra, e um cavalo branco que representava as forças da paz, só por exemplo, para nós encontrarmos, digamos, os cavalos com este tipo de características, fazê-los levar 3 dias antes para a festa, fazer os ensaios gerais e tudo isso.
0: Enfim, hoje, com uma busca no Google, seria muito mais simples.
3: Fácil. Foi um autêntico circo.
2: Foi um happening sobre a paz, em que as forças de guerra vinham de fora da festa e as da paz estavam dentro da festa e que se encontraram na Praça da Paz.
0: Tirando esse lado mais logístico, sim, e de facilidade, a festa, 50 anos depois, tem mais dificuldades? As pessoas estão mais quê? Hoje estamos num tempo muito polarizado, em que é tudo preto ou branco, ou és a favor ou és contra.
3: Como aos cavalos?
0: É, exatamente. Olha, esse happening foi a previsão do futuro.
2: Exatamente.
0: Como é que é organizar hoje em dia e que desafios é que enfrentam?
2: Não, hoje em dia, digamos que os desafios. A grande facilidade hoje em dia é que nós já. O terreno é nosso.
0: Pois é.
2: Primeira questão. Andámos com a casa às costas.
0: Foi um grande suspiro de alívio quando fizeram.
2: Com a casa às costas de um lado para o outro e finalmente temos um espaço que agora já está mais alargado. Portanto, são 30 hectares onde se pode.
0: A Quinta da Atalaia, ali na Amora.
2: Exatamente. E portanto, desse ponto de vista, está muito mais facilitado do que antigamente. Agora já temos as infraestruturas todas colocadas no terreno, etc. Antigamente fazíamos e desfazíamos, era como o tapete da Penélope. Finalmente.
0: referência. Finalmente. Ao tempo.
2: Finalmente está tudo bastante mais facilitado desse ponto de vista. E de outros pontos de vista também, quer dizer, por exemplo, olha, dou-lhe um exemplo. Todas as profissões ligadas àquilo que hoje se designa por festivais, no fundo começaram na festa. Porque há 50 anos atrás, quem é que tinha um agente de um artista? Ninguém. Quem é que tinha um roadie? Ninguém. Eram os próprios artistas que carregavam as aparelhagens, carregavam tudo.
0: Agora não.
2: Não havia runners.
3: E está mal?
2: Está porque a cada um o seu tipo de trabalho. E portanto não quer dizer que uma vez por outra um artista não carrega com uma mala. E carrega muitas vezes.
0: Não lhe caem os parentes na lama.
2: Exatamente,
0: claro.
2: E carrega muitas vezes. Mas digamos que a possibilidade de haver uma diversidade hoje em dia De profissões ligadas aos espetáculos É salutar.
0: E no fundo deve-se muito também à vossa
2: também,
0: festa.
2: Quando se fizer a história de tudo isto, a festa tem que lá estar presente como um dos capítulos da história, porque é de facto um contributo fundamental.
0: Era isso onde eu queria chegar também. Para além desse contributo, o que é que diria que a festa deu a Portugal nestes últimos 50 anos?
2: Bem, não há festa como esta, é única, não existe outra.
0: Deixa-me dizer uma coisa.
2: Não existe.
0: Por 35€ pode, sim, ver 3 dias de tudo, de música, cinema,
3: gastronomia. É o maior festival e festa política do mundo.
0: Sim.
3: E portanto nós às vezes não temos a percepção de que se o PC tivesse o PCP,
0: PCP.
2: Gostamos muito de ser portugueses. Partido Comunista Português.
3: Não, mas se o PCP tivesse este sucesso nas urnas como tem no festival, que de alguma forma estão ligados.
2: Na festa,
3: a coisa estaria. Estaríamos todos.
2: Lá chegaremos, porque a festa também tem dado um contributo para isso. Há muita gente que de facto chega ao partido também através da festa.
0: Claro, conheço muitas pessoas que foram primeiro à festa e depois foram ter ao partido.
2: Até se conhecem casos de pessoas que só querem ser militantes da festa do Avante.
0: O PCP tem esta. O PCP tem esta coisa também um pouco chinesa, mas é pensar na história. À la longue. Não tem este. Parece-me, posso estar enganado e dir-me assim, mas parece-me que pensa mais em longo prazo.
2: Somos muito da planificação.
0: Os planos quinquenais.
2: Claro. A planificação, olha, é um dos aspectos, por exemplo, em termos do nosso país, há um certo déficit desse tipo de preparação e planificação e pensamento e visão democrática da auscultação das pessoas, dos interessados, daquilo que efetivamente se deve passar. E de facto, relativamente a nós, essa parte está assegurada. Digamos.
0: O que é que mais tem medo que possa correr mal, por exemplo, na edição deste ano? O que é que há apoquenta neste exato momento?
2: Estou a fazer um esforço para lhe responder.
0: Isso é bom sinal.
2: Estou a fazer um esforço no sentido de lhe dizer qualquer coisa que não esteja eventualmente já assegurado. Sabe que é difícil porque nós, aliás, tal como referi há pouco.
0: Nós estamos há pouco mais de um mês.
2: No microfone fechado, nós começamos a preparar a próxima festa quando termina a outra. E portanto, e temos o tal plano quinquenal, etc., por aí fora, já sabemos que na próxima, sim, vamos fazer mais isto e vamos fazer mais aquilo,
0: portanto,
2: etc.
0: planificação.
2: É, digamos, é discutível que tenhamos alguns sustos. Mas enfim, eles podem sempre
0: acontecer. Já aconteceu
2: acontecer.
0: Assim um susto daqueles que quase ia caindo da cadeira? Ou...
2: Não, assim, daqueles complexos, não... Que eu me lembro, não, é sério, estou a fazer um esforço
0: acredito.
2: De me poder recordar, mas de facto assim coisas.
0: Se fosse muito grato, lembrar-se-ia. Claro.
2: Aliás, em termos de planificação, eu devo aqui salientar que, por exemplo, quando foi a altura da pandemia, a festa realizou-se, contra tudo e contra todos.
0: E foram muito criticados
2: e
0: por isso.
2: Fomos bastante criticados, mas depois também fomos bastante elogiados, depois de a termos feito.
0: Porque
2: em
0: não
2: função,
0: houve nenhum pico de.
2: Não houve absolutamente nada e tudo correu como estava planificado e foi possível dar trabalho aos artistas nessa altura, que foram todos portugueses, nesses anos não trouxemos artistas estrangeiros, precisamente para dar trabalho aos portugueses.
0: Quantas vezes dançou a Carvalheza nestes 50 anos?
2: 50 mil... Não, dos 50 anos não, porque a Carvalheza é só de 85, só a partir de 85.
0: Pois, tem toda a razão. Aí que... Portanto, como é que antes... se diz no Porto? Apaga que foi a lápis. Mesmo assim, deixa cá ver.
2: A Carvalheza tem uma história muito, muito interessante. A Carvalheza...
3: 40?
2: Foi... 40.
0: Foi, obrigado, sou matemático, aritmético.
2: Foi feita uma comissão para pensar uma música que fosse, digamos, orelhuda para os atos eleitorais, para as campanhas eleitorais, sim, etc., em 85. Foi o Ruben de Carvalho que dirigiu essa comissão.
0: Eu até dizia mais coisas sobre o Ruben de Carvalho, mas como eu sei que um comunista verdadeiro não fala da sua vida privada, porque o coletivo é mais importante, eu abstenho-me.
2: Não, mas eu não tenho problema nenhum em falar da minha vida pessoal, que não, sim, privada, que é diferente entre pessoal e privada, há
0: tem
2: uma
0: razão.
2: Certa diferença.
0: Tem razão. Toma lá que já almoçaste.
2: Com o Ruben Carvalho.
0: Mas um PCP sabe dar as tacadas bem dadas.
2: Não é uma questão.
3: Chama-se planificação.
2: Planificação.
0: Estou a brincar
2: com isso. É uma das componentes da planificação, é estar atento ao que o outro diz.
0: E evitar armadilhas e alçapões.
2: Mas então, relativamente à Carvalheza, de facto, a Carvalheza começou a partir de 85 para as campanhas eleitorais, e ainda hoje se continua a escutar e ouvir nas campanhas eleitorais, mas hoje já se transformou naquilo que as massas denominam de hino da festa do Avante.
0: É um ícone, como agora se diz, é um ícone da festa.
2: Exato, porque
0: claro.
2: Foi de facto o Ruben que começou também a tocá-la nos inícios e nos finais dos espetáculos.
0: Todos nós sabemos.
2: Nos palcos e de facto...
0: E até trazida a Carvalheza, falha da nossa produção e
3: mas podemos pôr para pintar.
0: Depois a gente é capaz de arranjar aí.
2: Sim, não, eu mando-lhe uma Carvalheza, não me diga.
0: Não, a gente tem isso.
3: Uma Carvalheza de 86, cuidado com isso.
0: Uma bela pomada. Olha, nós já esticamos o tempo para lá daquilo que, meu Deus, vou ter que fazer engenharia de tempo neste programa.
2: Mas faz engenharia e mas olha, mais um bocadinho para a festa do Avante, eu vou
0: festa,
2: ter o programa deste ano.
0: É isso que eu ia dizer, a festa deste ano, que vai acontecer a 4, 5 e 6 de setembro, 35€ apenas 3 dias para o EP, que é uma entrada permanente. E agora a Madalena vai fazer aqui um verdadeiro sprint pelo programa principal.
2: Ora bem, então vamos ter a Carolina Deslandes, o Carlão, o Ivandro, Regula, Pedro Joia, que traz como convidado especial Ney Mato Grosso, António Zambujo, Bombino, Yuri da Cunha, Aldina Duarte, 47 Soul, um grupo da Palestina,
0: uhum,
2: King Biggs, o Tim com convidados especiais, Mário Leginha, Pedro Joia e um coro feminino, Cara de Espelho, Gabriel Gomes com Rodrigo Leão, JP Simões canta José Mário Branco, The Black Mamba, Talismã, Janita com Maria João e Ana Bacalhau, Luta Livre, Anarchix, Goya, Pedro Moutinho e Hélder Moutinho, uma rave.
3: Oh meu Deus!
0: Sim, há uma rave.
2: Uma rave no final, no sábado. Laurent Philippe, 100 anos de Miles Davis.
0: Uau!
2: Erica Brown and the Blue Connection, dos Estados Unidos. Diana Vilarinho, Irma e o Coro Lopes Graça. E na sexta-feira a abrir
0: a nona de Beethoven,
2: a nona sinfonia de Beethoven,
0: com orquestra e
2: na
0: coro
2: íntegra, na íntegra, claro.
0: E orquestra
2: a
0: e
2: nona,
0: coro
2: a nona tem
0: que ser, tem que ser.
3: Já a nona para Instagram. Há uma nona de 30 segundos.
2: Ora,
3: faz
2: bem,
3: tudo
2: bom.
3: Em 30 segundos
2: não,
3: hoje
2: então
3: em dia.
2: Então.
0: Muito bem, mas isto é só para dizer que há música erudita na festa e como ele for. Madalena, muito obrigado por ter vindo. Madalena Santos, fundadora e organizadora há 50 anos da festa do Avante. Havemos de conversar com muito mais tempo. e encontramos-nos em setembro. 4, 5 e 6 de setembro, na Quinta da Atalaia, na Amora.
2: Lá estaremos.
3: Muito obrigado.
2: Não há festa como esta.
3: Não há, sim, senhor.
0: E já voltamos a continuar a conversar com José Pedro Vasconcelos neste Destacável. Para já, vamos ouvir o Beck, que no final dos anos 90 nos dava este tão saboroso e veraneante Tropicália.
3: Suculento.
0: Suculento é a mesma palavra. Tropicália.

0: Estávamos aqui a ouvir um dos meus grandes amores, o Beck Hansen, o Beck, mais conhecido assim. Do final dos anos 90, ouvimos este Tropicália. Temos connosco ainda para mais uns minutos o José Pedro Vasconcelos, ator, apresentador. Agarra-me se puderes, é o concurso que está aí a ocupar a parte das tardes da RTP1. Comecemos já por aí, porque ainda quero ir ao Quim Barreiros. As pessoas não sabem, mas nós temos aqui um assunto do Quim Barreiros pendurado. Eu já vi este concurso, é um concurso de cultura geral. Tu tens uma interação com os concorrentes brilhante. Eu diria que eles ao fim dos minutos contigo estão a sentir que estão com um amigo e soltam-se. Isso é uma característica tua, isso preparas muito isso ou é-te natural?
1: Não, não preparo, quer dizer, preparo no sentido de neste concurso falo com as pessoas antes, portanto não sou...
0: Não és o tipo que aparece lá de paraquedas?
1: Não, antes pelo contrário.
0: Exato.
1: Este concurso tem uma particularidade, ele é um formato espanhol que traz cinco concorrentes que nos ocupam a antena de segunda a sexta-feira.
0: Eles passam uma semana connosco.
1: Portanto, tu ao segundo dia já conheces aquela senhora, conheces aquele rapaz, aquela personagem, portanto... Vês minisséries de novelas, portanto, crias ali cinco personagens para cinco dias. E eu acho que esse é um dos segredos do
0: porque
1: sucesso.
0: Porque isso nota-se. Foi logo a primeira coisa que eu reparei. Eu confesso que é muito raro ver televisão à tarde, porque infelizmente.
1: Não, nós fazemos televisão, não vemos televisão.
0: Exatamente. Mas à noite provavelmente era mais fácil ver. À tarde é difícil porque não estou em casa. E a primeira coisa que eu percebi foi este tipo, literalmente traduzido à minha cabeça, este tipo tem uma capacidade para se ligar aos outros e isso está explicado. Fazer
1: Obrigado.
0: Concursos destes não foi sempre a tua praia? Fizeste um ou outro no passado?
1: Não, fiz um na rua. Não, mas esta coisa de... Para mim é muito descansativo este trabalho, Aurélio, porque ele não depende de mim. Eu estou só lá a ler perguntas. E normalmente todos os programas que faço em televisão...
0: Mas não é só isso.
1: Sim, mas eu sou autor, eu tenho que parir os guiões, editar VTs.
0: Noutros programas.
1: Nos outros programas todos que fiz.
0: E isto dá-te muita calma.
1: Isto dá-me uma serenidade. Aqui eu finjo aqui, na minha plenitude, que sou apresentador de televisão.
0: Estou a perceber. Mas sabes-te muito bem nesse fingimento.
1: Mas é sempre...
0: É o que é um bom ator.
1: É sempre...
0: É um bom fingidor, é como a poeta.
1: Há uma expressão muito boa que eu agora adotei. Não está no citador, mas eu dos apresentadores de segunda sou de primeira.
0: Uma grande frase.
1: Quem dizia
0: isto? Mas
1: porquê
0: que dizes?
1: Quem dizia isto era um... Eu acho que era o Coppola.
0: Mas
1: eu dos realizadores de segunda sou de primeira. E eu achei... Pá, olha que giro.
0: Mas a verdade é que andas cá há 35 anos. Quem olhar para o percurso em teatro, televisão, dobragem, cinema, nunca te faltou trabalho?
1: Não. Felizmente não.
0: Há 35, 36 anos, começaste no teatro um ano antes, talvez... São 36 anos de trabalho contínuo.
1: Sim. Epá,
0: Há alguma coisa que ainda te... Que tu gostasses muito de fazer que ainda não tenhas feito? Ou...
1: Sabes que não tenho... essa pergunta é corrente para os atores. Que personagens gostavas de ter feito? Para mim, todos os trabalhos que me sugerem são o meu último desafio e eu faço...
0: Como se fosse o último.
1: Pá, não, mas com a maior intensidade. Para mim é-me indiferente apresentar tem tanta importância. Vou apresentar perceber. Este concurso
0: não
1: às tardes da RTP, como se agora se me chamasses para ir fazer um filme a Madrid com o Almodóvar.
0: Okay. Não dás
1: menos. Tem exatamente
0: não
1: a mesma
0: importância.
1: Não dás
0: menos importância.
1: E essa, eu acho que esse é o segredo da boa comunicação. É tu fazeres sempre da melhor forma. Às vezes até podes ir coxo.
0: Mas vais. Muito mas rapidamente, vais. Antes de irmos ao... Eu não me esqueci do Quim Barreiros. Disseste que não te importavas ou até gostarias de ser diretor de programas da RTP.
1: Não, eu adoraria ser diretor de programas de uma estrutura que tivesse essa obrigação editorial.
0: Uhum.
1: Porque nós estamos muito formatados para uma agenda de daytime de um programa. Tens o Natal, tens a passagem de ano, depois tens o Carnaval, tens a Páscoa, tens o regresso às aulas. As coisas estão sempre muito formatadas e acho que faria falta, às vezes, de encontrar aqui... Há tantas outras coisas que não chegam às antenas que nos dariam mais riqueza.
0: Os poderes que podem ou não estar a ouvir ficam à, fica à consideração.
1: Mas olha, mas Deus me livre ser diretor do que quer que fosse.
0: E eu acho, se queres que eu te diga, eu acho que livra-te disso.
1: Sim, sim.
0: Não sei. Do tu, pouco que estou a perceber de ti, tu vais-te arrepender no dia seguinte.
1: Tu ganhas juízo.
0: Tu ganhas-me juízo, exatamente.
1: Olha, porque, como é que se dizia, a manta e a merenda nunca pesaram ao pastor. E um gajo, para se meter nisso, não...
0: Ganda frase.
1: Não levas nem a manta nem a merenda.
0: A manta e a merenda não pesam ao pastor.
1: Nunca pesaram ao pastor.
0: Senhores ouvintes, guardem esta, que isto é sabedoria pura. E vinha este senhor dizer que não tinha nada de novo para
1: e
0: dizer.
1: E havia outra... Que é aqui da Antena 1, que é sopas, lérias não adubam sopas.
0: Ora, toma, lérias não adubam sopas. E agora vamos à grande revelação que tu tens sobre Quim Barreiros.
1: Não,
0: ele é o maior
1: colecionador de arte moderna portuguesa. O Quim tem uma coleção incrível, é um homem conhecedor.
0: Isto vem a propósito da conversa que nós tivemos primeira hora da Bienal de
1: Cerveira.
0: Cerveira.
1: E, portanto, nós temos que ter esta capacidade de acharmos que temos que desconhecer as pessoas que conhecemos. Como é que se diz?
0: É uma grande frase. Nós temos que desconhecer
1: as pessoas que achamos que conhecemos.
0: Que é a melhor maneira de terminar esta conversa.
1: Epá, parece que fumámos aqui qualquer coisa.
0: Não fumamos, não. Eu, por acaso, estou com vontade de fumar, porque eu sou fumador.
1: Eu não fumo há 7 meses.
0: Epá, parabéns.
1: Epá, não. Não te metas nisso, fuma à vontade.
0: Não. Estamos no serviço público, parabéns por teres conseguido e eu hei de conseguir.
1: Já tive 6 anos sem fumar, voltei a fumar.
0: Já tive 3. Olha, vamos carpir.
1: Vamos carpir. Deixa-me agradecer-te e dar-te os parabéns.
0: Olha,
1: tu
0: muito
1: és
0: obrigado.
1: Uma voz ímpar, és um homem de rádio e vejo-te na televisão e gosto muito de ti. Muito obrigado.
0: Olha, tudo o que disseste sobre mim, eu devolvo em dobro, que é outra que eu amo, que muita gente diz.
1: Um bom resto de continuação.
0: Exatamente. Caro colega.

0: 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Quatro horas no continente e na Madeira. 3 horas nos Açores. Edição do jornalista João Coraceiro.
1: Donald Trump decidiu cancelar um ataque que estaria previsto para o Irão, depois de, nos últimos dias, ter voltado a ameaçar atingir a República Islâmica com muita força. O presidente dos Estados Unidos escreve esta madrugada na rede social Truth que Estados Unidos e Israel concordaram em suspender os novos bombardeamentos previstos a pedido do Irão e de outros países da região, mas só se for rapidamente alcançado um acordo. Trump volta a insistir nesta mensagem nas redes sociais que Washington está preparado para atingir o Irão com níveis de terror militar, força e poder nunca vistos. Isto num fim de semana que tem sido marcado por inúmeras notícias sobre a iminência de uma nova vaga de ataques norte-americanos e com fontes do governo dos Estados Unidos adiantar mesmo à imprensa norte-americana que essa ofensiva poderia ser lançada por estes dias. Este sábado, Teherão prometeu uma resposta decisiva se o plano se concretizasse. Agora Trump recua na intenção de voltar a bombardear o Irão, mas mantém as ameaças. Em Ceuta, se a normalidade vai voltando aos poucos às ruas, com o regresso de dezenas de milhares de migrantes de novo para Marrocos, depois da travessia inédita dos últimos dias pelo mar, há ainda centenas de pessoas que enfrentam a fome e a falta de um lugar para dormir. No único centro de acolhimento do enclave espanhol, não há mãos a medir. Para tanta gente, a capacidade está no limite. E a incerteza avoluma-se, porque se lá dentro estão centenas de pessoas, entre a comunidade magrebina, à porta, os migrantes da África subsaariana esbarram num acolhimento que não se concretiza. A correspondente da Antena em Espanha, Ana Romeu, descreve um cenário de exaustão e de muitas dúvidas sobre o futuro em Ceuta.
2: Este é o SETI, o único centro de atendimento aqui na cidade autónoma de Ceuta. Está completamente repleto de gente. Lá dentro estão essencialmente magrebinos, cá fora estão os subsaarianos. Estão absolutamente exaustos, há centenas e centenas de pessoas que vieram da costa ocidental africana, também do Sudão, e que vieram, ao que tudo indica, ao engano. A grande maioria destas pessoas já vivia em Marrocos e ouviram falar de que as fronteiras estavam abertas e que era possível entrar em Espanha e aí encontrar emprego. Basicamente é esta a explicação para que tantas pessoas, sobretudo de origem subsaariana, também na parte da costa ocidental africana, se encontrem aqui, mas estas pessoas não têm qualquer tipo de ajuda. Queixam-se de que não há comida, não há água, dormem há 3 e 4 dias aqui, às portas do centro de acolhimento de Ceuta, que, como disse, está absolutamente repleto. Não cabe ninguém. Queixam-se, inclusive, de que não têm água, pedem água, não há ninguém que os acuda. Há raparigas também, muitas delas estão doentes e, de facto, é uma verdadeira tragédia humanitária aquela que se vive aqui. Relativamente à pergunta se vão voltar, todos dizem que não, que querem ficar aqui, que preferem morrer aqui em Ceuta do que regressar a Marrocos. Muitos deles confessaram que foram roubados, que lhes tiraram o dinheiro, que lhes tiraram o telemóvel durante a travessia. Também há a pergunta se alguém os impediu de passar, também não. Dizem que as autoridades marroquinas pura e simplesmente lhes abriram a porta.
1: A emergência migratória em Ceuta, que está a ser acompanhada de perto pela repórter Ana Romeu. Luís Montenegro junta Portugal ao debate europeu sobre a crise migratória no enclave espanhol, na rede social X. O primeiro-ministro refere que Portugal apoia a realização na próxima semana de uma reunião de urgência dos ministros da União Europeia para analisar a situação em Ceuta. Escreve Montenegro que o encontro vai servir para tratar a grave crise migratória na cidade autónoma espanhola. Montenegro sublinha ainda o que entende ser o caminho certo para gerir a imigração, uma política rigorosa de regulação e humanismo no acolhimento e no retorno, também a cooperação e o acompanhamento permanentes nos países de origem. Portugal faz-se então representar na reunião da próxima terça-feira, que decorre por videoconferência, através do Ministro da Administração Interna, Luís Neves. Esta reunião foi incentivada sobretudo por Itália e Dinamarca, apoiada por 22 países da União Europeia numa carta aberta. Estes países escrevem que não podem permitir que as travessias em massa e descontroladas, a instrumentalização das migrações ou outras ameaças transmitam a sensação de que é possível entrar de forma ilegal na União Europeia. Portugal e França estão entre os países que não assinaram esta missiva. Espanha garante que o fluxo migratório de quinta-feira foi sendo estancado durante a última noite e que muitos dos quase 60 mil imigrantes que cruzaram a fronteira a nado estão já de regresso a casa. O Futebol Clube do Porto ergue a supertaça número 25 da história. Venceu esta noite o Torriense por 1-0 no estádio Cidade de Coimbra. Froholt apontou o gol da vitória aos 38 minutos e os Dragões arrancam assim a temporada com o troféu. Agora, à altura de arrepiar caminho, o treinador portista Francesco Farioli está já de atenções viradas para os próximos jogos.
3: Vencer é sempre importante. Foi a primeira vitória da nova época, mas gosto de pensar que foi a última relativa à temporada passada. Agora é tempo de virar a página, começar do zero. Vamos ter de jogar em diversas competições, a começar pela nossa liga no próximo fim de semana. Muitos momentos para celebrar e segunda-feira começar a trabalhar para estarmos preparados para os próximos desafios.
1: Pelo lado do Torriense, a certeza do treinador Luís Tralhão de que a atitude da equipa esta noite tem de servir de incentivo para os próximos obstáculos e a fórmula só pode ser uma: agarrar a mentalidade demonstrada em campo.
4: O que fizemos é um fator muito motivador para aquilo que vem para a frente, mas lá está. Temos que saber utilizar esta experiência agora nos momentos em que na segunda liga as coisas não estejam fáceis. Nos podemos recordar destes momentos e se queremos voltar a estes momentos temos que utilizar aquilo que fizemos hoje, porque se corrermos menos do que corremos hoje, se lutarmos menos do que lutarmos hoje, se jogarmos menos do que jogarmos hoje, não vai ser possível.
1: Torriense e Futebol Clube do Porto, duas equipas já focadas nos próximos capítulos da nova temporada. Em Coimbra, os Dragões fazem por agora a festa com a conquista da Supertaça Cândido de Oliveira.

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1: Luís Represas, a sua vida teria sido muito diferente não fora ao 25 de Abril.
2: Isso eu não faço a menor ideia. Teria tido fases muito diferentes, poderia ter sido muito diferente, mas o tempo a que já lá vão os acontecimentos.
1: Sim.
2: E tudo o que a vida me trouxe até agora é demasiado grande, bom e pesado no melhor sentido para eu conseguir de repente pôr em equação todas as coisas que podiam ter levado a uma vida diferente.
0: O 25 de Abril de
1: Luís Represas, músico e compositor.
2: Mas fazendo esse exercício,
1: sim,
2: seria de facto diferente, porque
1: o que é que estava previsto ser aos 17 anos?
2: Eu queria ser médico.
1: Ah,
2: pronto, esta era a minha vocação.
1: Pelo menos estava para cantar durante as operações e tal.
2: O Álvaro Malta é um grande exemplo. Exatamente, disso. O meu irmão mais velho estudou canto lírico no conservatório, fez parte do Coro de São Carlos e é médico. Rezam as crónicas que quando a minha sobrinha mais velha nasceu, precisamente em 74, em maio de 74,
1: e não, logo ali a seguir.
2: Logo ali, o Álvaro Malta foi o obstetra.
1: Sim.
2: O meu irmão assistiu clinicamente também ao parto, e acho que a minha cunhada de repente não percebeu bem o que é que estava ali a fazer, porque estavam os dois a cantar ópera e a abrir garrafas de champanhe enquanto a criança nascia. Então foi uma festa, não é? E essa ligação à medicina, que vai muito através do meu irmão, porque eu não tenho médicos na família, esse fosse o meu sonho e fosse o meu objetivo de vida. Só que aconteceram duas coisas que me vieram a tirar do rumo. Uma delas foi a matemática. Minha querida amiga matemática, que desde o princípio me dificultou a vida toda.
1: Certo.
2: De repente apareceu como disciplina nuclear à medicina.
1: Claro.
2: Pela primeira vez. Mas não era, não é?
1: Sim. E então, a segunda coisa?
2: E a segunda coisa foi de facto o que aconteceu em 74.
1: O 25 de Abril.
2: Que aí sim houve um abalo sísmico grande na minha vida. E eu lembro-me uma vez ter uma conversa com a minha mãe e a minha mãe dizer: Deus me livre se algum dos meus filhos desertar. Isso era uma vergonha que eu tinha. Porque a minha mãe tinha muito aquele espírito da Dona Filipa de Lencastre, não é?
1: Ínclita geração.
2: Os meus filhos
1: eram os melhores do mundo?
2: Não tanto por aí, mas
1: sim,
2: os meus filhos têm de cumprir a sua missão para com a pátria.
1: Certo.
2: E se a pátria te chama,
1: tens de ir.
2: Tens de ir. Embora anos depois eu tenha falado nisso e a minha mãe disse assim: que horror, disse uma coisa dessa. É muito engraçado quando...
1: Porque a cabeça das pessoas muda, não é?
2: Muda e de
1: a
2: facto
1: cabeça
2: muda muito.
1: Dela antes do 25 de Abril era uma coisa e depois do 25 de Abril foi outra. Estamos no Serviço Público Bloco de Notas. Esta é uma edição especial deste programa que ajuda quem está nos últimos anos do secundário, mas também quem se interessa por saber mais. Até 2026, aqui na Antena 1, evocando os 50 anos do 25 de Abril, falamos com quem não esteve diretamente implicado, para usar uma expressão de Salgueiro Maia, mas que na altura tinha 17 anos e estava a dormir.
2: Ferradinho.
1: E foi a mãe que acordou.
2: É, nós talvez tínhamos sido dos primeiros a saber dos acontecimentos, não é?
1: Porquê? Porque
2: o meu pai era diretor de programas desta casa, da Emissora Nacional.
1: Sinal.
2: E somos acordados.
1: A Antena 1 é herdeira da Emissora Nacional.
2: Exatamente. Como estamos no Bloco de Notas, para que saibam, havia a Emissora Nacional de Rádio e Difusão, que depois deu origem à RDP,
1: Rádio Difusão Portuguesa,
2: e que tem as Antena 1, tem a Antena 3, tem tudo isso.
1: Antena 2.
2: É uma casa muito grande. Antigamente tinha a Onda Curta.
1: Infelizmente também, já não tem. Por onde passava a RDP Internacional, que agora continua a passar através de acordos com várias rádios.
2: Exatamente. Portanto, é uma casa com muitas valências.
1: E que o Luís conhece bem.
2: Que eu conheço desde que nasci.
1: Pois.
2: Porque o meu pai entrou na...
1: Se bem que era, as instalações não era aqui na Marçal Gomes da Costa, eram...
2: São Marçal, Queilhas e Campolide era uma zona administrativa. São Marçal era uma zona onde tinha os estúdios com fantásticas instalações, de facto.
1: Com os pianos, etc.
2: Com os pianos, tinha as rampas para baixo. Depois tínhamos no Queilhas, tínhamos todos, não é?
1: Sim.
2: O país. O Queilhas era de facto
1: Queilhas 10
2: centro,
1: e Queilhas 2.
2: O centro nevrálgico das emissões dos programas, onde tinha também um pouco obra do meu pai, de quem estava...
1: Alberto Represas, de seu nome?
2: Alberto Represas, de seu nome. Não só dele, mas também de toda aquela geração que foi fazer o Estúdio A da Emissora Nacional. É um estúdio de gravação com condições que naquela altura não eram normais existir noutros, a não ser nos estúdios comerciais.
1: Uhum. Gravação de Carvalho, de música.
2: Gravação de música, de colóquios
1: e conferências.
2: E era um estúdio muito bem equipado, com um piano fantástico, e onde isto vinha ainda na esteira da Orquestra da Emissora Nacional. E também mais atrás, que era a Escola de Artistas da Emissora Nacional, de onde saíram muitos artistas, muitos cantores da música ligeira.
1: O Luís nunca cantou na Emissora Nacional?
2: Não. Não. Cantei na televisão, tinha 6 anos.
1: E cantou porque?
2: Cantei porque tinha na minha escola, no Lar da Criança.
1: Que também era perto.
2: Também era perto, era logo lá. Esta era a vantagem de viver onde eu nasci, é uma questão também de cultura urbana. E então eu não estava.
1: O Lar da Criança?
2: O Lar da Criança. Duas professoras de música que vieram com um sistema novo de educação das crianças nas escolas, uhum. que era a professora Elisa Wanon e a professora Salomé. Uma foi para

0: atuar e não recebemos nada. Lembro-me que a certa altura o meu pai recebe um telefonema e de repente eu sei que ele diz, fala de uma forma mais cerimoniosa com a pessoa que está do outro lado e diz, não, isso não vou fazer, pois não vou, não, isso não faço, isso lamento, mas não faço, no momento não faço, e desligou o telefone. Nós perguntamos o que é que se passou, e disse, está doido, então tenho a emissora cheia de militares lá dentro, armados, com homens, com os meus funcionários, e querem que eu ponha no ar a dizer que isto é tudo mentira, era o que faltava, né? Ele disse, não, isso não faço.
1: Estamos com Luís Represas, 17 anos em 1974, 12 álbuns editados com o Trovante durante 16 anos, a partir de 1976, o primeiro O Chão Nosso, e depois já 15 álbuns editados a solo, no início dos anos 90 até agora, dezenas de colaborações, desde José Afonso a José Cid, passando por Fausto, Rui Veloso e até Hermano José. Isso. Ora bem, mas voltemos ao 25 de Abril. Estava a dormir, foi a mãe que o acordou, e havia tanques na rua. Foi.
0: Não, a história é muito engraçada. Porque eu era um autêntico analfabeto político, não tinha qualquer noção do que se passava no país em,
1: mas não tinha porque não queria ter, porque não se interessava, porque a família não se falava disso,
0: porque tudo aquilo estava longe, em casa não se falava disso, ou seja, em casa não se falava de três coisas: política, religião e futebol. Com futebol, o único que se interessava por futebol era o meu pai. Política, também nós não estávamos interessados, porque não estávamos dentro de nenhum do núcleo duro. Embora o Manuel Faria, meu amigo mais antigo, estivesse ligado ao Maesle, os pais do Manuel fossem de esquerda, etc.
1: O Maesle era um movimento associativo de estudantes da escola, dos liceus.
0: Que se movimentava no meio da repressão e no meio da censura, mas movimentava-se meio clandestino.
1: O Manuel Faria foi depois teclista dos...
0: Do Trovante. Pianista do Trovante e fundador.
1: Do Trovante, não dos...
0: E fundador, e embora ele estivesse aí, eu não estava minimamente ligado e achava que, ou seja, não fazia parte da minha forma de estar na sociedade e na vida informado sobre isso. Nós éramos três filhos homens, havia a guerra colonial, nós sabíamos que mais tarde ou mais cedo íamos lá ter.
1: O Luís é
0: sou mais novo.
1: Mais novo.
0: E sabíamos que isso ia acontecer, essa inevitabilidade estava à porta, e eu lembro-me uma vez ter uma conversa com a minha mãe. E a minha mãe dizer, Deus me livre se algum dos meus filhos desertar. Isso era uma vergonha que eu tinha, né? Porque a minha mãe tinha muito aquele espírito da Dona Filipa de Lencastre, não é?
1: Ínclita da geração. Os seus
0: então,
1: filhos.
0: Os meus filhos
1: eram
0: têm
1: os melhores.
0: Não tanto por aí, mas
1: sim.
0: Os meus filhos têm de cumprir a sua missão para com a pátria.
1: Certo.
0: E se a pátria te chama,
1: tens de ir.
0: Tens de ir. Embora anos depois eu tenha falado nisso, a minha mãe disse, que horror, disse uma coisa dessa. É muito engraçado quando...
1: Porque a cabeça das pessoas muda, não é?
0: Muda e de
1: facto muda muito. A cabeça dela antes do 25 de Abril era uma coisa e depois do 25 de Abril foi outra. Mas enfim, era uma casa, ser diretor de programas da emissora nacional significava estar, tinha que estar de acordo com o regime, não é?
0: Sim, vamos ver, não era um Sim. cargo político, porque o meu pai entra na emissora em 1947 como locutor, concorrendo a um concurso. Inclusive, meu pai era meio gago e teve que fazer exercícios de autocontrole.
1: Há quem, sendo gago, chega ao microfone e fala sem gaguez.
0: Exato.
1: Não é? E há quem faça ao contrário, não é? Há quem gagueja ao microfone.
0: Exatamente, e a gaguez, é assim que se diz, né? Do
1: Creio
0: meu pai, era muito subtil, era uma coisa muito, muito pouco identificável, mas quando acontecia, acontecia.
1: Uhum.
0: E ele entrou como locutor, juntamente com uma ínclita geração de locutores.
1: Sim.
0: O Pedro Moutinho, o Jorge Alves, a Maria Leonor, o Dom João da Câmara, etc. Portanto, aquilo era tudo uma...
1: Vozes todas extraordinárias.
0: Uma rapaziada engraçada. E então, a partir daí ele faz a sua carreira como locutor, mas como tinha acabado também o seu curso, ou estava a terminar o seu curso de gestão, no curso de Económicas e Financeiras, como se chamava naquela altura,
1: Sim.
0: que era também ali no Calhas.
1: Tudo perto. Tudo perto.
0: O meu pai concorreu porque o meu pai tinha um passado nas rádios minhocas.
1: Sim.
0: As rádios minhocas eram o que hoje em dia são as rádios locais.
1: Sim. Os emissores associados.
0: Os emissores associados, etc.
1: Bem, muito importantes nesta altura, porque deram aqui senhas.
0: Não, e era muito importante porque naquela altura também se formava uma... E não estavam sujeitos à censura e ao peso da emissora nacional, não é? E nem eram as rádios particulares, como o Rádio Clube Português, que isso aparece mais tarde, ou seja,
1: do Botelho Nis.
0: Sim. E portanto, como ele era formado em gestão, avança para assumir funções públicas, ou seja, começa e faz a carreira toda na

0: função pública, como chefe de secção, chefe de divisão, a carreira de
1: Nessa altura pública. A Emissora Nacional era mesmo função pública. Hoje somos empresa pública com capitais públicos, mas não somos função pública.
0: Exato, e meu pai dizia, quando lhe perguntavam profissão, meu pai dizia funcionário público.
1: Portanto, a cabeça era uma coisa que não me passaria pela cabeça responder.
0: Mas a cabeça do meu pai era esta. Sim. E muitas vezes até dizia, mas eu não sou doutor, chama-me doutor, porque, aliás, na lista telefónica vinha licenciado, vinha LIC, Alberto Represas. Ou seja, toda a carreira que ele fez foi uma carreira na rádio, na emissora.
1: De gestão, no fundo.
0: De gestão, esteve envolvido naquilo que foi a, mais novos não se lembrarão, da cantina da Emissora Nacional dos Serviços Sociais. A Emissora Nacional tinha serviços sociais, quando tinham os médicos, tinham, etc. Porque eram próprios, serviços próprios, e tinha a cantina. A cantina que os funcionários da emissora preenchiam uma lista de compras, como quem vai agora aos supermercados, enviava e tinha uma distribuição em casa. Toda a gente. Isto foi uma...
1: Isto é uma coisa que não existe.
0: Pronto.
1: Agora.
0: E era, de facto, estes serviços sociais, onde o meu pai esteve implicado na constituição desses serviços, era uma realidade que faziam com que a emissora se tornasse cada vez mais uma organização, não diria autónoma, mas uma organização que vivesse também para dentro, para os seus funcionários, para as pessoas que lá trabalhavam.
1: E como uma rede de apoio própria.
0: Própria.
1: Muito bem. Voltemos então ao dia 25 de Abril. A mãe acorda.
0: A mãe acorda e entra-nos no quarto e diz, meninos, acordem porque há aqui um golpe de Estado, Lisboa está ocupada por militares. Ao que eu, ignorante político, a primeira imagem, portanto ainda não tinha aberto os olhos, a primeira imagem que eu tenho na cabeça é um carro blindado com uma bandeira espanhola. A imagem que eu tenho na cabeça,
1: sim.
0: Porque a primeira pergunta que eu faço é que são de que país, não é?
1: Não viu nenhum...
0: Não vi nada.
1: Ah,
0: não,
1: okay.
0: Não, isto
1: é uma
0: minha...
1: imaginação.
0: Ou seja, eu estou a dormir, ou Lisboa está ocupada por militares. Eu percebi, foram os espanhóis que entraram cá dentro. Portanto, está invadido por militares. Claro. Ou que o meu irmão, que dormia no mesmo quarto, dizia, eu não sou estúpido, não sou nada de peso aqui, são portugueses. E, obviamente, aquilo demorou... Essa minha interrogação demorou 2 segundos. E, a partir daí, levantámos-nos.
1: E o que é que fizeram?
0: Aquelas primeiras perguntas à minha mãe e
1: o... Se iam para o liceu? Se não, iam para o liceu.
0: Não, qual liceu? Eram 3 da manhã.
1: Ah, sim, claro.
0: Quatro da manhã,
1: sim,
0: ainda, não é? Ou
1: sim.
0: Seja, a emissora tinha acabado de ser ocupada. E fomos ao escritório do meu pai, que lá em casa tinha o seu escritório, e o meu pai estava impecavelmente vestido de casaco e gravata, estava de colete, ainda sem casaco, com o telefone particular e o telefone de Estado que ele tinha por inerência ao cargo. Onde estava a tomar conhecimento da situação. E o conhecimento da situação é que a emissora estava ocupada por militares, os funcionários que estavam lá dentro, e o meu pai que disse que não façam nada, cumpram as ordens que tiverem, que forem transmitidas, e vamos aguardar ver o que se passa aqui, que eu não sei, não tenho elementos. Ah, entretanto ligámos um rádio, daqueles rádios antigos que ele tinha no escritório, estivemos a ouvir...
1: Rádios de válvulas que nós temos aqui.
0: Exatamente. E nós no meu quarto, como eu e o meu irmão, tínhamos um rádio já muito moderno, com um gravador de cassetes. Não, eu clico a corrente, mas com um gravador de cassetes, um estéreo.
1: Ah, bem. Coisa... Muito à frente.
0: Muito à frente. Não, estéreo esse que também que estava lá em casa por inerência ao cargo. Ou seja, o diretor da emissora tinha direito a ter um rádio como deve ser e uma televisão um bocadinho melhor.
1: Certo.
0: Né? E então, nós começámos, pegamos uma cassete e começámos a gravar as comunicações militares. Sintonizámos as comunicações militares e começámos a gravar. Tenho uma cassete interessantíssima com essas
1: coisas. E essa cassete alguma vez já foi vista por alguém que trabalhasse jornalisticamente falando?
0: Não, ainda não.
1: Ah, mas
0: terei todo o gosto, de te mostrar.
1: Vai ter que ser.
0: E enquanto estava no nosso quarto isso gravando, fomos para o pé do nosso pai perceber o que é que se passava. O meu pai disse, calma, não... vamos estar todos tranquilos, ver o que acontece. Não sabemos bem o que é, íamos ouvindo os comunicados. A partir de quando começaram a haver mais comunicados, lembro-me que a certa altura o meu pai recebe um telefonema que ele ficou penso que era um telefonema vindo talvez de um sétimo ou oitavo andar qualquer, em figura de estilo, e de repente eu sei que ele diz, fala de uma forma mais cerimoniosa com a pessoa que está do outro lado, e diz, não, isso não vou fazer, pois não vou, não, isso não faço. Isso lamento, mas não faço. E desligou o telefone. Nós perguntamos o que é que se passou. Eu disse, está doido. Então tenho a emissora cheia de militares lá dentro, armados, com homens, com os meus funcionários, e querem que eu ponha no ar a dizer que isto é tudo mentira. Era o que faltava.
1: Né?
0: E disse, não fiz, não faço. Né? Mais tarde aparece um funcionário da emissora lá em casa, que bateu à porta e o meu pai que recebeu, e nós ouvimos tudo isso. e perguntou-lhe como é que está a acontecer. Não, está tudo bem, está tudo pacífico, mas estão todos bem, estão todos de saúde, não há associatismo, está tudo a comportar-se lindamente, tudo bem, não sei o quê. Sim, senhor, então olhe, se quiser voltar para lá, volte, se não quiser voltar, se quiser ir para casa, vá. Portanto, e esta foi a noite toda, não é? Nisto.
1: Sim.
0: Até que no dia seguinte, na manhã seguinte, o meu pai dirigiu-se à emissora e foi-se apresentar ao serviço. É o trabalho dele, foi-se apresentar ao serviço. Imediatamente deu as ordens que tinha, que ele entendeu que deviam ser dadas, ou seja, acabar de vez, ou seja, libertar tudo o que era música, tudo o que era comunicação, etc., da censura. Acabou a censura, acabou isso tudo. Ou seja, fez com que a emissora naquele momento assumisse aquilo que o movimento das Forças Armadas se dispunha a. Não fazia sentido nenhum acabar com nada. E depois ficou, apresentou o serviço, ficou à espera da decisão. No dia 26 foi mandado para casa. Ele e mais alguns membros da direção foram mandados para casa com uma situação a avaliar. Bom, foi para casa assumindo essa inevitabilidade de sofrer algumas consequências, tendo em conta que havia aqui uma alteração de regime, uma alteração de Estado, porque entretanto já tinha havido o quartel do Carmo, etc. Portanto, ok, iremos ver para onde é que isto vai, para onde ver como é que é. Eu responderei aqui pela minha não eficiência, mas em relação à minha atitude perante o país, sim, eu era um quadro superior de um governo e de uma situação política que foi deposta. Mas eu não penso que isso seja, visto eu não ter cometido nenhum crime em termos de estar associado à polícia política, etc. Qual não é o espanto dele? Que vê que o processo dele é todo relacionado com isso. Ou seja, acusam-me de pertencer à polícia política, etc. Quando na véspera, ou seja, no dia 25, a primeira coisa que ele faz é ir à Cova da Moura.
1: Sim.
0: E pede um documento, que dissesse um documento onde era explícito, em que ele nunca tinha feito parte nem da Direção-Geral de Segurança
1: da PDGS,
0: da PDGS,
1: né?
0: Nem da Legião Portuguesa. Ou seja, para que se ele fosse abordado, porque nós não sabíamos naquela altura como é que isto ia acontecer na rua. Se a rua se ia tornar violenta, se não se ia tornar violenta, se ia haver revanches completamente desorganizadas, se havia. Com esse documento tirou uma série de fotocópias e deu a cada membro da família. Ou seja,
1: O Luís ainda tem essa fotocópia?
0: Tenho.
1: Emoldurada, imagino.
0: Não, está guardada numa caixa, porque aquilo está guardada na minha memória, eu acho. Sim. Porque é degradante e humilhante, de alguma forma. Sim. Dizendo, atenção, este não foi, não é? Temos como se fosse um cartão de identificação. Mas pronto, passados esses tempos, aquilo que se esperava que fosse relativamente rápido, não foi. E durou até à morte dele em 78. Pronto, demorou 4 anos.
1: Portanto, ele não voltou a trabalhar na Emissora Nacional?
0: Não voltou a trabalhar na Emissora Nacional, sendo um homem com 54 anos na altura, e ainda por cima ele não conseguiu, bater às portas e as portas fechavam-se.
1: Não conseguia arranjar outro emprego?
0: Não, não conseguiu arranjar outro emprego, tinha o salário reduzido, como estava saneado,
1: ao mínimo. Menos
0: de metade, ao mínimo. Sim. A minha mãe não trabalhava, porque não trabalhava já há muito tempo.
1: E naquela altura as mulheres...
0: E elas não trabalhavam. E o meu pai trabalhava de facto. As pessoas dizem, porque era emissora nacional, para diretor, tinha
1: um salário.
0: Não, o meu pai tinha dois empregos. O meu pai trabalhava na emissora nacional e à noite dava aulas.
1: E conseguiu continuar a dar aulas?
0: Não, não é também não. Né? Aí também, ou seja, isso aqui foi um trambolhão total, não é? Portanto, nós tivemos que começar a fazer qualquer coisa.
1: A vossa vida era uma coisa até 25 de abril de 74 e passou a ser outra.
0: Passou a ser outra em termos financeiros.
1: Sim. Sim.
0: Como
1: porque
0: disse,
1: antes era, digamos, desafogada.
0: Era chapa ganha, chapa gasta. Ou seja, os pais não juntavam nada, não tinham. Sim. Meu pai, nessa altura, os pais não tinham.
1: Tinham os três filhos a estudar.
0: Sim, não tinham um aforro, tinham os três filhos a estudar. O meu irmão mais velho já estava a terminar a medicina, como tal já era. Aí já
1: quase
0: era mais
1: autossuficiente.
0: Mas nós estávamos um bocado entregues a nós próprios.
1: O Luís e o João Nuno, não é?
0: O Luís e o João Nuno.
1: Que é músico do Estrovante.
0: Sim, exatamente. Foi fundador do Estrovante também. Mas que estava a começar o seu trabalho, os seus passos no ensino superior, em belas artes, em design, etc. E ficámos todos meio pendurados no meio daquilo tudo. Ele tinha como propósito, foi o que o papai sempre disse, vocês como continuar a estudar, não dá para onde é. Queria acabar o liceu, teria que acabar o liceu, o sétimo ano.
1: Com 17 anos devia estar mesmo no finzinho, não é?
0: Não, porque eu já tinha chumbado dois antes. Sim.
1: Ah, bom.
0: Ou seja,
1: sim.
0: Esse meu lado...
1: Matemática,
0: matemática,
1: não é?
0: Matemática. Sim. Sempre me ajudou nesse sentido, mas tinha chumbado dois anos, mas continuei. Depois tive um ano sem estudar e depois que voltei para acabar, tirar o sétimo ano, curso complementar.
1: Curso ativo, sim. primeiro ano agora.
0: E ficámos naquela altura, o fundamental é levarmos a nossa vida para a frente e irmos mantendo-nos vivos e atuantes, tentando o mais possível ter os mesmos princípios, que eu considero que à esquerda ou à direita, ou antes ou depois, se preservaram os mesmos que os meus pais nos incutiram. Ou seja, aquela história de ter pai e mãe em casa é uma coisa que resultou na nossa família. Princípios da transparência, da seriedade, da solidariedade, do brilho, do espírito de missão, etc. Tudo isso foram coisas que nos foram incutidas, não é?
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1: Luís Represas, músico e compositor.
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1: Já sabemos que a política não entrava lá em casa, mas depois a política entra na sua vida.
0: Claro que entra, ou seja, se não entrasse alguma coisa ia de mal comigo, não é? Ou comigo e com todos nós, porque de facto o que se abriu aqui foi abriu-se uma série de janelas, não é? E nós tínhamos muito essa conversa com o nosso pai. E o nosso pai sempre foi, eu não me lembro de ele ter denunciado alguma revolta, alguma irritação, alguma com a nova situação. Ele assumiu aquilo como uma coisa que provavelmente ele já esperaria que iria acontecer, mas como não falávamos sobre isso, provavelmente ele sentiu que isto aconteceu, nem lhe passava pela cabeça que não fosse feita justiça em relação à vida toda dele e toda a sua entrega da sua vida na Emissora Nacional.
1: Não é? Mas não foi.
0: Não foi e ficou fechado em casa, obviamente entregue Exprimido. Também às suas depressões, entregue
1: à sua tristeza,
0: e como não era um homem com o coração muito forte, aquilo acabou por deitar abaixo. Nessa altura o Trovante estava a começar e estávamos a dar os primeiros passos. E a pergunta que se faz, como é que tu, que tens
1: filho do
0: esse passado e que estavas bem, estavas tranquilo e vivias numa bolha, de facto vivia numa redoma, que não era uma redoma dourada, mas era uma redoma, como é que de repente tu abraças o 25 de Abril e abraças fundamentalmente a democracia e o novo Estado da nação, não é?
1: Não, e tem mesmo militância política numa organização política comunista.
0: Já lá vamos, não é? Porque isto tudo acontece porque de facto eu reagi se calhar pior do que o meu pai. Eu achava que não era tanto o que tinha acontecido ao país, é o que lhe tinha acontecido a ele. Não a nós em casa, porque nós de facto não perdemos privilégios por aí além, mas houve aí uma situação que eu não conseguia aguentar ver, que era o meu pai fechado em casa, fechado no escritório, a consumir maços de tabaco, não é? Sabendo que aquilo ia levar um fim escrito. E eu não gostei nada disso. Mas fruto do Manuel Faria, que continuámos com essa amizade.
1: Eram amigos?
0: Da escola, do Lar da Criança.
1: Do Lar da Criança, são amigos desde o Lar da Criança.
0: Manuel é um ano mais novo que eu, mas o Manuel somos amigos do Lar da Criança. Sim. E eu vivia a 20 metros, descia a minha rua, dava a volta à esquerda e encontrava.
1: Vocês viviam ali na Via de Roma?
0: Não, vivemos na Lapa. A Via de Roma era estrangeiro. Na Lapa, eu na Rua dos Navegantes, ele na rua Pós Carneiro. De facto, a relação com os pais dele, e sempre fui e sou ainda da mãe, muito, ou seja, era quase nós não nos tratávamos por tio, porque naquela altura não se usava.
1: Ainda não se usava, né?
0: Mas eram duas pessoas, dois intelectuais de esquerda, e que sabiam que os meus pais não eram de todo intelectuais de esquerda.
1: Sim.
0: Nem intelectuais. Mas,
1: muito menos de esquerda.
0: Muito menos de esquerda. Sabiam que eu tinha andado na cidade portuguesa. Eu muitas vezes apanhava o autocarro para montar a cavalo para ajuda.
1: Mas que é uma boa lembrança que tem, não é?
0: Tenho, é uma ótima lembrança que eu tenho.
1: Da cidade portuguesa.
0: Não quero fazer aqui nenhuma apologia ao lado plástico, político, ideológico da cidade portuguesa, mas muito mais àquilo que aquela instituição proporcionava aos jovens em termos de desporto, não de desporto escolar diretamente nos liceus e na escola, mas fora disso, extraescolar e extracurricular, onde nós tínhamos possibilidade de fazer coisas que de outra forma não tínhamos. Não é? Eu nunca na minha vida poderia. O meu desporto fundamental durante muitos anos foi a equitação, o hipismo, e eu nunca poderia ter posto em cima de um cavalo se não fosse
1: a Universidade
0: Portuguesa, porque era a borla. De outra forma, era impensável, com os proveitos do trabalho do meu pai, que isso pudesse acontecer, não é? E como tal, outras coisas, a espeleologia, o mergulho amador que fizemos, a exploração subterrânea, não era para nós brincarmos só, ou seja, era uma coisa que nos fazia muito bem à saúde e saímos um fim de semana, saímos à sexta e voltávamos ao domingo. Mas o que é certo é que tínhamos todo um trabalho de prospeção, de espeleológica, de fazermos papel de fotografar as grutas, ter uma noção de o que se passava nos maciços calcários em Portugal em termos de redes aquíferas, etc. Assim, havia era um trabalho para científico. Uhum. E depois tínhamos um mergulho amador também. Tudo isto obra de um homem fantástico chamado Álvaro Vilar Moreira, professor Vilar Moreira, que fez na Mocidade Portuguesa as EBEC, Escolas de Brigadas Especiais de Campo. E depois, mais tarde, já antes do 25 de Abril, não muito antes, passaram todas para uma instituição que se criou, que era o Secretariado para a Juventude. Ou seja, nessa altura, penso que o regime pensou e teve a sensação que a história das fardas, coisas já estavam um bocadinho demodé. Uhum. E então, no Secretariado para a Juventude, criou uma instituição completamente civil, sendo que a outra também era, em que as fardas não existiam, etc. Mas essas modalidades todas existiam, o karatê, o tiro, etc. Viu? Tudo
1: isso na Mocidade Portuguesa.
0: E depois na Sociedade para a Juventude. E estando eu, muitas vezes, a apanhar o autocarro, fardado da Mocidade, para ir montar a cavalo.
1: E sim, a que idade?
0: Então comecei a montar com. Eu nasci em 56. Com 56, tinha 10 anos, corri os quartéis todos da GNR. De quem eu sou ainda amigo de dois grandes instrutores meus, o Coronel Almeida Souza e o Coronel Martins Abrantes, de quem eu tenho. Conserve essa amizade e continuo, volta ou não volta, fazemos um jantar. No dia 25, a primeira coisa que ele faz é ir à Cova da Moura e pede um documento, que dissesse um documento onde era explícito, em que ele nunca tinha feito parte nem da Direção-Geral de Segurança,
1: da PDGS,
0: nem da Legião Portuguesa. Ou seja, para que se eu fosse abordado, porque nós não sabíamos naquela altura como é que isto ia acontecer na rua. E com esse documento tirou uma série de fotocópias e deu a cada membro da família. Ou seja.
1: E o Luís ainda tem essa fotocópia?
0: Tenho.
1: E mal dourada, imagino.
0: Não, está guardada numa caixa, porque aquilo está guardada na minha memória, eu acho. Porque é degradante e é humilhante, de alguma forma, dizendo, atenção, este não foi. Não é? Temos como se fosse um cartão de identificação. E ficamos com esta atitude de como é que eu me adapto, como é que eu vejo, como é que eu entendo, como é que eu compreendo tudo o que se está a passar. De facto, o Manel também foi uma grande ajuda, não é? Para isso. Não só o Manel, como também, de repente, falando-se livremente, e quando toda a gente falava livremente, as conversas apareciam livremente.
1: E falava-se.
0: E falava-se, não é?
1: Sim.
0: E de repente começa.
1: Portanto, essas conversas, onde é que acontecem essas conversas? É no Liceu Pedro Nunes?
0: Acontecem no Pedro Nunes e acontecem muito no Karatê também, porque nós naquela altura tínhamos pessoas que praticavam Karatê connosco, que também tinham essa, nomeadamente a Isabel Oneto, filha do Fernando Oneto.
1: Neto jornalista, sim, filha. Isabel Oneto, que foi secretária de Estado.
0: Exatamente.
1: Da Administração Interna.
0: E que de repente somos amigos e de facto as conversas acontecem e tudo isto acaba por provocar uma enorme catarse em relação ao que tinha acontecido e em relação à forma como tu tinhas, percebes que fazia sentido caminhar num mundo novo e numa situação nova. Porque de facto era uma situação nova, para trás não havia à partida. Não haveria retrocesso. E começamos a conhecer nesse núcleo, porque o Fernando Neto era da Luar, mas uma Luar muito do ramo PS. Nessa altura.
1: Aliás, a Luar depois, e o Paulo Inácio depois veio aderir ao Partido Socialista.
0: E onde ficamos amigos e conhecemos o Paulo Inácio. Paulo Inácio. E nessa altura, tanto eu como o Manel, vamos para a Luar, conhecendo o Paulo Inácio, ao que leva o meu pai a ter um comentário muito. Como eu disse, ele não era de grandes. Mas era muito simples, que era. Só me faltava agora o meu filho andar com assaltantes de bancos.
1: Mas claro, porque assaltava bancos para
0: financiar. Mas eu depois tive muitas conversas com o meu pai sobre a personalidade do Paulo Inácio. Sobre o que ele era, sobre o que ele via, as coisas, sobre o que é que aquela organização tinha feito, o porquê de. E a que é que se destinava e, muito provavelmente, o fim anunciado que ela podia ter.
1: Sim.
0: Que foi o que aconteceu. Em que mais tarde, a Luar tinha acabado, eu não estava nada com disposição para ir, fosse para onde fosse, para entrar num partido político.
1: Sim.
0: Mas o Manel...
1: Mas isto é tudo antes do Trovante.
0: Antes do Trovante, estamos aqui a falar de 75. O Trovante começa em agosto de 76. 76,
1: sim, sim.
0: E o Manel começa...
1: Manel Faria.
0: Só que eu acho que é engraçado que o pessoal do secundário que nos está a ouvir, isso deve estar completamente baralhado, que está tudo doido. Vocês estavam todos doidos naquela altura. E acho que a loucura que nos assistia era uma loucura saudável.
1: Sim.
0: Porque era uma loucura que apontava sempre no sentido da construção e não no sentido da desconstrução. Por exemplo, uma das coisas que a Luar pode-me perguntar assim, mas o que é que vocês faziam na Luar? Nós andávamos todos no Pedro Nunes, não é? E o Pedro Nunes era um liceu em convulsão naquela altura.
1: Aliás, como todos os liceus naquela altura.
0: Mas o Pedro Nunes era o liceu em convulsão. O liceu onde
1: o Padre António Vieira também. O Passos Manuel também.
0: Não se construíram barricadas no Padre António Vieira, não se construíram barricadas no Passos Manuel. Nem nenhum deles foi invadido, ocupado pela tropa. Não é? Aliás, eu tenho esse artigo do jornal, que é um jornal antigo da capital, em que diz Liceu Pedro Nunes, um liceu dividido em 11 fações. Aquilo era uma...
1: Bem. E era um liceu ali na Lapa, ali no Pedro Álvares Cabral.
0: Exatamente.
1: E portanto que apanhava todos os filhos daquela zona, não é?
0: Era um liceu extraordinário, mas era um liceu que tinha de tudo. Ou seja, ali não havia uma unidade de classe, mas havia de tudo, não é? Havia, precisamente por ser um liceu público, e precisamente por estar numa zona e numa área onde as classes sociais convivem de uma forma
1: natural,
0: natural e muitas vezes não identificáveis. Aquela Sim. história, tu és menino da Lapa, vives na Lapa. À minha frente, no outro lado da rua, vivia a pessoa que trabalhava lá em casa, empregada. Portanto, aquilo era, voz abaixo vivia a Varina.
1: Sim.
0: Portanto,
1: Lisboa era diferente.
0: Não, era diferente. De facto,
1: não tinha tantos estrangeiros como tem hoje
0: não.
1: a viver nessa zona.
0: Exato. E era de facto extraordinário. Era uma aldeia. E o Pedro Nunes, quando os conflitos muitas vezes eram tão duros, que havia fações, nomeadamente o MRPP naquela altura, que todos nós
1: não tinha muita força na altura.
0: E era particularmente assintoso, que é para não dizer.
1: E agressivo.
0: E agressivo. E uma das coisas que nós, por sermos mais antigos alunos, não sei, mas dávamos de alguma forma ao respeito, não sei porquê. Mas nós tomávamos sempre uma atitude de proteção dos mais fracos.
1: E os mais fracos eram?
0: Os mais fracos normalmente eram as raparigas do PC. Algumas delas que foram safas de levar umas palmadas. Porque isto de facto existia.
1: Sim.
0: Portanto, nós tínhamos um bocado essa... Um bocado inspirados também pelo Paulo. O Paulo Menassa era muito assim também. Era muito... E depois vem aquela bem outra parte, que é acabado que está a organização.
1: Acabado que está a militância no Luar.
0: E qualquer militância.
1: Uhum.
0: O Manel Faria vem ter comigo, porque devia estar a sentir isso, porque ele já tinha entrado, ido para a UEC, União de Estudantes Comunistas. E ele devia estar um bocado triste de estar sozinho.
1: Não é?
0: O meu amigo não está aqui comigo. E quis-me convencer. Disse: não, Manel, eu não vou, não quero ir, não tenho. Então peraí que eu vou-te arranjar um encontro com a Zita Seabra. Disse: para, não faças isso. E arranjou.
1: Na altura, a Zita Seabra era uma das mais importantes dirigentes do PCP.
0: Ora bem, e da UEC, não é?
1: Sim.
0: E eu tenho uma conversa com a Zita Seabra.
1: Era a controleira da UEC?
0: Era completamente. E eu tenho uma conversa com a Zita Seabra, tanto antes. Ela tem uma conversa comigo num café ali da Lapa, onde...
1: Já frequentava ambientes hostis.
0: Ambientes, exatamente.
1: Isto só percebe.
0: Ambientes hostis, só percebe que exatamente. Isto é chamado private joke.
1: Exatamente.
0: Não é?
1: Já frequentava exatamente. Ambientes hostis para ter uma conversa num café na Lapa.
0: Exato. E em que ao fim de hora e meia, eu, por exaustão, disse sim, eu vou. E então fui.
1: Portanto, ela foi bastante convincente.
0: Foi bastante convincente. Não sei se me convenceu tanto em termos ideológicos, mas se me convenceu mais em termos de não aguento mais.
1: Sim.
0: E fui, de facto, e foi uma outra experiência entrar num ambiente completamente diferente de onde eu vinha.
1: Sim.
0: Repara que nestes 3 ou 4 anos eu passo por estes ambientes todos, do antes e do durante e do depois.
1: Sim.
0: O que é notável, não por uma necessidade de vir a casacas nem de ir a correr, ver, a deixar ver se me safo, mas atrás um bocado também do desconhecido.
1: Estamos a falar de um jovem que tem 18 anos, 19, está mesmo no começo da vida, ainda não sabia o que é que ia fazer na vida.
0: E a vida estava aí, ou seja, a única coisa que um jovem com essa idade sabe fazer é que a vida está aí, é para usar e para trabalhar. E para aprendermos com isso, não é? Fundamentalmente aprendemos o que queremos e o que não queremos.
1: Uhum.
0: E é fundamental andarmos nas coisas também, não é? E termos essa noção.
1: E, portanto, é aí que se forma o Trovante?
0: Por estarmos todos na mesma organização, na UEC. Nessa época, nós encontramos muito na sede da UEC nas chamadas permanências. As permanências é quando havia alertas laranjas e vermelhos, não por causa do tempo, mas por causa da situação política e a situação da rua. Porque aquilo era complicado? Porque havia ataques do MRPP às sedes da UEC, porque quando havia colagens de cartazes havia pantufada na rua. Sim. Ou seja, o país era um país muito pouco democrata. Democrata e democrático. Sim. Não é? Eram as duas coisas. As pessoas não tinham um bom e um são convívio.
1: Sim.
0: Não é? O mindset democrático não estava instalado.
1: Exatamente.
0: Também.
1: Demorou.
0: Demorou. Demorou e irá demorar muito até estar completamente instalado. Mas o que acontece é que nessas noites de permanência, quando soavam os alertas, nós estávamos ali e tocávamos uns para os outros, não é? E namorávamos também um bocadinho, também
1: claro,
0: faz
1: exatamente,
0: parte, não é?
1: Nessa altura. Mas há uma guitarra que começa logo muito cedo. Portanto, de repente, com 13 anos, portanto, ainda antes do 25 de Abril, há uma guitarra que.
0: Essa guitarra aparece porque no liceu já tinha colegas que tocavam. O Manel tocava piano também e o meu irmão.
1: A música fazia. Houve aquela aparição na RTP aos 6 anos.
0: Sim.
1: Com um cachê de 40 escudos.
0: 47, tipo.
1: 47, peço desculpa.
0: Eu acho que ainda tenho o canhoto desse.
1: desse cheque.
0: Mas também é preciso dizer que demoraram 3 meses a pagar. Portanto, há tradições que vêm de longe.
1: Exatamente. Mas, portanto, a música começa a ser.
0: A música está sempre presente. Depois o meu irmão mais velho, que é 7 anos mais velho que eu.
1: Apesar de
0: vem
1: ser médico.
0: Piano lá para casa, vai para o conservatório, ou seja, há sempre este lado.
1: E depois nessas permanências na sede da UEC
0: começámos a tocar uns com os outros. Trouxe uma guitarra, outro com uma flauta, trouxe uns bongos, íamos tocando. E começámos a perceber que gostávamos das canções que tocávamos uns com os outros. As outras canções, as canções do Sérgio Godinho, as canções do Bob Dylan, as canções do, sei lá, do Neil Young, por aí fora. Do Zeca Afonso, tudo que se ouvia. E depois muita coisa que vinha da América Latina nessa altura, que hoje em dia é um bocado mistério porque depois desapareceu. Que vinha porque tínhamos o golpe do Chile acabado há muito pouco tempo e com toda a gente que tinha vindo para cá. Os Intilimanos, Quilha Paiuna, os filhos da Violeta Parra, essa gente toda. E a música cubana começava-se a ouvir pelo Silvio Rodrigues, pelo Pablo Milanés, etc.
1: Mas o Luís só se encontra, digamos assim, com essa música cubana muito mais tarde, já depois do Estrovante. É quando o Luís vai para Cuba.
0: Sim, mas eu encontro. Essa música é uma música que eu sempre ouvi, sempre gostei de ouvir.
1: Okay.
0: A minha mãe em casa gostava muito e falava muito do Javier Cugat, que embora não fosse cubano, mas tocava.
1: Portanto, está lá.
0: Eu conheci o primeiro cubano com 6 anos, quando eu tinha 6 anos, porque era uma coisa naquela altura, tipo um extraterrestre. Enfim. Toda essa música que nós tocávamos uns com os outros, e namorando também, levou a que nos encontrássemos mais tarde em Sagres, combinámos todos a ir passar férias a Sagres.
1: Mais tarde?
0: Foi aí nesse verão, praticamente.
1: Nesse
0: 76.
1: Verão,
0: 75, 76.
1: 76, pois.
0: E vamos passar férias a Sagres.
1: Este grupo.
0: Este grupo.
1: Este assim, trovante inicial.
0: Este grupo e mais uma série deles, que eram os amigos daquele. Fomos nós e as guitarras.
1: Nossas guitarras, as namoradas.
0: Vai tudo. Sendo que o Chico Viana, o Francisco Viana, era pai.
1: De uma das namoradas.
0: De duas das namoradas. Uma delas com quem eu acabei por casar e de quem eu sou muito amigo e tenho. E o Chico Viana começou a escrever coisas e nós começámos a compor em cima dessas músicas. À noite em Sagres tocávamos essas coisas que tocávamos uns com os outros num café, num bar à vista, que ainda lá está. E os turistas todos que lá estavam sentavam-se a ouvir-nos cantar porque jogavam que era um bar com música ao vivo.
1: Pois. Não era.
0: Que não era. Éramos nós que estávamos ali e os patrões muito simpaticamente punham uns imperiais e uns madrões à frente e a coisa corria bem. Havia ali um lado simbiótico da coisa. E o resto é história, não é? A partir
1: pois,
0: daí.
1: Claro.
0: E porque estávamos ainda ligados ao PC e ao UEC, fizemos umas campanhas eleitorais naquela época que eram arriscadas de se fazer, porque as campanhas eleitorais eram um terreno fértil a alguma agressividade. Eu lembro-me de termos tocado um sítio, agora não me lembro do nome, mas lá para o interior do país, em que tocámos numa sala em que pouca luz havia e nós ficámos quase com as coisas muito acústicas. E a sala tinha meia dúzia de pessoas lá ao fundo e outras que estavam à gareta da porta a espreitar lá para dentro a ver o que se passava, porque tinham medo de entrar porque eram os comunistas, não é?
1: Sim.
0: E então, pronto, havia ainda essa história dos comunistas e os padres que nas igrejas diziam que os comunistas eram.
1: Comiam as criancinhas ao canal.
0: Ainda estávamos muito. Ainda era muito medieval.
1: Sim.
0: E é muito engraçado que as pessoas, eu digo que faria falta a muita gente ter assistido e ter visitado o país
1: naquela
0: esse
1: altura.
0: País profundo naquela altura. Para saber. Que o país real era aquele e que continua a ser aquilo.
1: Os Trovante separaram-se, cada um fez a sua vida, mas juntaram-se nos 25 anos do 25 de Abril, a convite do então presidente Jorge Sampaio, para fazerem um concerto...
0: No Pavilhão Atlântico.
1: E foi numa altura muito particular da vida de outro país que estava a nascer.
0: Com o qual eu tenho uma relação muito...
1: Fizeram um hino que não é hino, mas que devia ser hino.
0: Essa é uma canção que foi composta pelo João Gil e pelo João Monge. Primeiro pelo João Gil, com uma finalidade, para um filme da irmã, da Margarida Gil, que eram Flores Amargas. Era uma canção que tinha uma texto cantada, não tinha nada a ver com este. Entretanto, depois da viagem do João Paulo II a Timor, o João Monge escreveu uma letra para essa canção chamada Timor, não é?
1: Ai, Timor.
0: É muito engraçado, a canção chama-se Timor, mas toda a gente lhe chama Timor. Mas é engraçado. Mas é assim.
1: Desculpa de eu ter corrigido mal.
0: Não, mas eu não estou a corrigir, eu estou a constatar que é
1: exatamente,
0: engraçado. Quando as situações, por exemplo, a canção Ser Poeta não se chama Perdidamente, mas toda a vida agora chama-se Poeta. Ou seja, as coisas.
1: Ser poeta é ser
0: poeta. Tomam outras identidades.
1: Isso é Flor Bela Espanca.
0: É. Agora, essa canção caiu na rua, nessa altura, e vem. Muitos compositores, muitos artistas fizeram canções para Timor, ou seja, para dinamizar a alma, as nossas almas, para defendermos a situação e para nos comprometermos com a situação e com o povo timorense. Mas aquela foi a que ficou, foi a que caiu na rua. E de facto teve essa importância naqueles anos. Sendo que o Trovante tinha acabado. Esta canção nasceu em 92, no último álbum do Trovante, que se chama Um Destes Dias. O Trovante acaba. Sinto que eu continuo como continuei, que lancei o meu primeiro disco a solo em 93, etc. Nunca deixei de a cantar. Ou seja, eu agarrei nessa canção e tomei-a.
1: Como para...
0: Sim, mas como nossa, como missão de fazer com que ela não desaparecesse, não fosse pelo ralo. Não é uma questão de competição com as outras canções que haviam, mas pelo papel que ela teve e que ela poderia vir a ter ainda, eu nunca a quis deixar cair. E ela continua a ser assim, não é? e continuo a cantá-la e continuo a levá-la aos timorenses quando vou a Timor ou quando os timorenses me convidam, estando cá, como foi agora ainda há pouco tempo o caso com Xanana, de estarmos juntos e de a cantar e de lhes

tempos, alguns muito pouco conhecidos, muito pouco falados. Esta é uma edição especial do Serviço Público Bloco de Notas. É um programa que ajuda quem está nos últimos anos do secundário, mas também quem se interessa por saber mais. E até 2026, aqui na Antena 1, evocando os 50 anos do 25 de Abril, vamos falar com quem passou por este tempo. 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Os cuidados de emissão foram de João Carrasco, a produção de Ana Fernandes, a ideia e edição de Maria Flor Pedroso.

0: 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Cinco horas no continente e na Madeira. 4 horas nos Açores. Edição do jornalista João Coraceiro.
1: Donald Trump decidiu cancelar um ataque que estaria previsto para o Irão depois de, nos últimos dias, ter voltado a ameaçar atingir a República Islâmica com muita força. O presidente dos Estados Unidos escreve esta madrugada na rede social Truth que Estados Unidos e Israel concordaram em suspender os novos bombardeamentos previstos a pedido do Irão e de outros países da região, mas só se for rapidamente alcançado um acordo. O fim de semana tem sido marcado por notícias sobre a iminência de uma nova vaga de ataques norte-americanos, com fontes do governo dos Estados Unidos a adiantar que essa ofensiva poderia mesmo ser lançada por estes dias. Ontem, Teherão prometeu uma resposta decisiva se o plano se concretizasse e agora Trump recua na intenção de voltar a bombardear o Irão, mas mantém as ameaças. Ceuta desperta agora para uma nova crise, depois da travessia inédita pelo mar de dezenas de milhares de migrantes vindos de Marrocos. Se a grande maioria já abandonou o enclave espanhol, ainda várias centenas de pessoas que enfrentam a fome e a falta de um lugar onde dormir, sobretudo entre a comunidade de origem subsaariana, que rumou também à cidade autónoma e esbarra na falta de apoio. No único centro de acolhimento de Ceuta, a repórter da Antena 1, Ana Romeu, descreve um cenário de exaustão e de incerteza. Não há mãos a medir com tanta gente a pedir ajuda.
2: Este é o SETI, o único centro de atendimento aqui na cidade autónoma de Ceuta. Está completamente repleto de gente. Lá dentro estão essencialmente magrebinos, cá fora estão os subsaarianos. Estão absolutamente exaustos. Há centenas e centenas de pessoas que vieram da costa ocidental africana, também do Sudão, e que vieram, ao que tudo indica, ao engano. A grande maioria destas pessoas já vivia em Marrocos e ouviram falar de que as fronteiras estavam abertas e que era possível entrar em Espanha e aí encontrar emprego. Basicamente é esta a explicação para que tantas pessoas, sobretudo de origem subsaariana, também na parte da costa ocidental africana, se encontrem aqui, mas estas pessoas não têm qualquer tipo de ajuda. Queixam-se de que não há comida, não há água, dormem há 3 e 4 dias aqui, às portas do centro de acolhimento de Ceuta, que, como disse, está absolutamente repleto, não cabe ninguém. Queixam-se, inclusive, de que não têm água, pedem água, não há ninguém que os acuda. Há raparigas também, muitas delas estão doentes e, de facto, é uma verdadeira tragédia humanitária aquela que se vive aqui. Relativamente à pergunta se vão voltar, todos dizem que não, que querem ficar aqui, que preferem morrer aqui em Ceuta do que regressar a Marrocos. Muitos deles confessaram que foram roubados, que lhes tiraram o dinheiro, que lhes tiraram o telemóvel durante a travessia. Também há a pergunta se alguém os impediu de passar, também não. Dizem que as autoridades marroquinas pura e simplesmente lhes abriram a porta.
1: A desolação em Ceuta, na reportagem da correspondente da Antena 1, Ana Romeu. A crise migratória no enclave espanhol vai estar em análise na próxima terça-feira, na reunião de urgência dos ministros do interior da União Europeia. O encontro, que vai decorrer à distância, surgiu primeiro a pedido de Espanha e depois de um conjunto de 22 Estados-membros da União que assinaram em conjunto uma carta aberta. Nesta missiva, incentivada sobretudo por Itália e por Dinamarca, estes 22 países defendem a necessidade de proteger as fronteiras externas da União Europeia através da dissuasão eficaz e do combate à imigração ilegal. Portugal e Espanha estão entre os países que não assinaram esta carta. Mas Luís Montenegro junta Portugal a esse debate europeu sobre a crise migratória da próxima semana no enclave espanhol. Na rede social X, o primeiro-ministro refere que Portugal apoia a realização dessa reunião de emergência dos ministros da União Europeia para analisar a situação em Ceuta. Escreve Montenegro que o encontro vai servir para tratar a grave crise migratória na cidade autónoma espanhola. O Futebol Clube do Porto ergue a supertaça número 25 da história. Venceu ontem à noite o Torriense por 1-0 no estádio Cidade de Coimbra. Froholdt apontou o golo da vitória aos 38 minutos e os Dragões arrancam assim a temporada com o troféu. Agora, à altura de arrepiar caminho, o treinador portista Francesco Farioli está já de atenções viradas para os próximos jogos.
3: Win is always important. You say that it's the first one for the new season.
4: Vencer é sempre importante. Foi a primeira vitória da nova época, mas gosto de pensar que foi a última relativa à temporada passada. Agora é tempo de virar a página, começar do zero. Vamos ter de jogar em diversas competições, a começar pela nossa liga no próximo fim de semana. Muitos momentos para celebrar e segunda-feira começar a trabalhar para estarmos preparados para os próximos desafios.
1: Pelo lado do Torriense, a certeza do treinador Luís Estrelhão de que a atitude da equipa tem de servir de incentivo para os próximos obstáculos. A fórmula só pode ser uma: agarrar a mentalidade demonstrada em campo.
5: O que fizemos é um fator muito motivador para aquilo que vem para a frente, mas lá está. Temos que saber utilizar esta experiência para, nos momentos em que na segunda liga as coisas não estejam fáceis, nos podemos recordar destes momentos, e se queremos voltar a estes momentos, temos que utilizar aquilo que fizemos hoje, porque se corrermos menos do que corremos hoje, se lutarmos menos do que lutarmos hoje, se jogarmos menos do que jogamos hoje, não vai ser possível.
1: Em Coimbra, os Dragões fizeram a festa ontem à noite com a conquista da Supertaça Cândido de Oliveira. A arbitragem chegou a estar em risco, tal é o descontentamento dos árbitros com o presidente da Federação Portuguesa de Futebol e as críticas de Pedro Proença à qualidade do trabalho destes profissionais. O líder da Federação aproveitou o final da Supertaça para falar de viva voz sobre a polémica pela primeira vez. Proença nada disse sobre o conteúdo dessas críticas aos árbitros, mas ele insistiu que aquilo que são as opiniões pessoais dele não podem de forma alguma misturar-se com as funções que desempenha.
6: Em momento nenhum as opiniões do cidadão Pedro Proença, ditas num determinado momento, numa determinada circunstância, se podem confundir com aquilo que é o papel atual e as suas opiniões formais do presidente da Federação. E essa é a primeira nota. Depois, dizer que manipulações, conversas truncadas, retiradas, associadas a alguém, antes de mais direi que são alguns atos considerados quase de cobardia, já para não dizer que são absolutamente ilegais. E como eu disse há pouco, a opinião do cidadão Pedro Proença, fora de um determinado contexto, nada tem a ver com aquela que é a posição institucional do seu presidente da Federação Portuguesa de Futebol, que obviamente que tem uma função muitíssimo importante, que é criar condições para a estabilidade do futebol português. E é isso que vai acontecer.
1: Pedro Proença voltou a prometer tudo fazer enquanto presidente da Federação Portuguesa de Futebol para dar melhores condições de trabalho aos árbitros.
0: Edição do jornalista João Coraceiro. 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

0: Já há mais de 23 séculos, Aristóteles dizia que o prazer no trabalho aperfeiçoa a obra. Mas o trabalho, condição fundamental para a realização pessoal e a dignidade humana, continua a ser fonte de desprazer, infelicidade e stress. O empresário Ricardo Costa quer mudar tudo isso. Nascido em Braga em 1978, licenciou-se em Engenharia e Gestão Industrial em 2001. Já na academia, mostrava espírito de liderança, ao assumir a presidência da Associação Académica da Universidade. Em 2011, soma ao currículo um MBA internacional e é nesse ano que assume a liderança da empresa familiar, o Grupo Bernardo da Costa, fundado pelo avô em 1957. E hoje, o que começou como uma pequena empresa de instalações elétricas com 38 trabalhadores no norte de Portugal, transformou-se num império, com 19 empresas, 12 áreas de negócio, presença em 8 países e mais de 400 trabalhadores e um volume de negócios de 85 milhões de euros. O segredo foi colocar as pessoas no centro das decisões e perceber que a felicidade, alicerçada no bem-estar, na saúde e na segurança psicológica, é o principal motor da produtividade. Criou em 2017 o primeiro departamento da felicidade em Portugal e em 2024 lançou o livro A Felicidade é Lucrativa, que vai já na quarta edição. Ricardo, eleito personalidade mais influente em Portugal no LinkedIn, foi ainda nomeado embaixador empresarial de Braga, foi presidente da Associação Empresarial do Minho e é cônsul honorário do governo do Kosovo, o país mais jovem da Europa. Eu sou Mafalda Anjos, sou jornalista e neste programa Inventário Pessoal, também disponível em antena .rtp.pt e nas plataformas de podcast habituais, falo com pessoas notáveis com muito para partilhar. Fiquem connosco. Obrigada, Ricardo Costa, por estar connosco neste Inventário Pessoal. É um gosto recebê-lo.
1: Obrigado, é um gosto enorme estar aqui, Mafalda.
0: Então este programa começa sempre da mesma forma, com um desafio aos nossos convidados, que nos tragam um objeto, de alguma forma, com um significado especial. O que é que escolheu trazer-nos?
1: Olha, trouxe aqui um puzzle. Um puzzle que nós, que eu e o meu irmão, porque na altura ainda estava vivo, oferecemos a todos os colaboradores do Grupo Bernardo da Costa por altura da comemoração do 65º aniversário da empresa. E é um puzzle que, além de ter a fotografia do meu avô, tem aquilo que para nós é mais importante. Eu vou ler aqui o que o puzzle diz depois de montado. Se pudéssemos definir numa única palavra a vida e passagem do nosso avô Bernardo da Costa neste mundo, a escolha, sem qualquer dúvida, seria exemplo. Foi exemplo como marido, como pai, como chefe de família, como amigo, como empresário e, acima de tudo, como pessoa. Colocou sempre os interesses de quem o rodeava acima de qualquer interesse pessoal. Bernardo da Costa não se limitou a construir uma empresa, procurou sempre que este seu sonho fosse preservado e ampliado ao transmitir a todos os conhecimentos à geração seguinte, deixou uma estrutura capaz de se desenvolver. Pois bem, compete-nos a nós consolidar este legado, envolvendo todas as pessoas que trabalham no grupo, sem nunca abdicar dos valores e princípios presentes desde sempre na nossa família. Respeito, segurança, tolerância, solidariedade, cooperação e partilha, seguindo o exemplo que foi Bernardo da Costa.
0: Fale-nos um bocadinho desse avô tão especial. Quem era ele? Que memórias é que tem?
1: Eu, memórias vivas, tenho até aos meus 13 anos, que foi a altura em que ele faleceu. Eu almoçava todos os dias na casa dos meus avós quando estudava, quando andava na escola primária. O meu avô foi um empresário já não jovem, ele fundou a empresa com 46 anos. De uma
0: o
1: família...
0: que naquele tempo já era uma pessoa com uma idade avançada.
1: Uma idade avançada, é verdade. Ele, de uma família pobre, uma família muito, muito humilde.
0: Mas ele era eletricista, porque eram instalações elétricas.
1: Ele era eletricista, teve algumas parcerias no seu tempo com outros eletricistas de Braga, então em 1957 decidiu empreender pela primeira vez e criou uma empresa que se chamava Bernardo da Costa, simplesmente, que se dedicava a instalações elétricas, força motriz, bobinagem, pelo que sei, um caminho muito, muito duro, porque lá está, não tinha recursos financeiros para empreender, foi muito à base da confiança, e uma das coisas que eu digo muitas vezes é que há um fornecedor que ainda hoje é nosso fornecedor do Porto, e o meu avô e o meu pai falavam muito, porque foram os primeiros a acreditar no meu avô, e nós mantemos uma relação que já vem 69 anos de história, que passamos por muita coisa, por muitos altos, por muitos baixos, por muitas crises, mas acima de tudo foi sempre a confiança que esteve presente, e isso para nós é algo que é fundamental, que depois de geração em geração faz parte destes valores que eu acabei aqui também de falar. Mas foi uma trajetória marcada por muita dificuldade. Eu sei de histórias, mesmo em alguns momentos de meios de subsistência, e isso depois dá-nos um certo orgulho, porque depois vemos a outra parte, que era a parte em que ele convidava todos os colaboradores para almoçar em sua casa ao fim de semana, alugava uma camioneta, iam todos para a praia mais próximo de Braga, na altura Ofir, a Apúlia, em equipa, e portanto eu digo muitas vezes que ele já tinha o seu departamento da felicidade, na altura só não o chamava como tal, mas a forma como fazia sentir os trabalhadores como parte integrante da família, a forma como cuidava deles, deixa-nos de orgulho, e é o principal legado que eu acabei por receber, é mesmo esta história, esta cultura organizacional, estes valores.
0: O exemplo da gestão empática já o tinha na família, não inventou nada de novo, amplificou.
1: Completamente, eu digo muitas vezes isso. Foi muito, muito fácil para mim criar o Departamento da Felicidade, foi muito fácil dar seguimento a esta cultura organizacional. Simplesmente aproveitei uma era onde a informação era muito mais acessível, muitas viagens que fiz e muitas realidades que contactei, e aproveitando esta cultura organizacional fui introduzindo novas práticas de gestão relacionadas com esta liderança humanizada. Portanto, isto está no sangue. Por isso não inventei, seguramente. Simplesmente recebi uma cultura e penso que a consegui adaptar a um novo mundo em que nós vivemos, uma nova globalidade. Mas acima de tudo, o que está bem presente é a parte cultural. E isso vem de trás.
0: É curioso porque continua a ser uma exceção, não é? Esta liderança humanizada, empática. Temos o Comendador Nabeiro como um dos exemplos de referência nacionais.
1: Também para mim.
0: Mas quando olhamos para trás e para o momento presente, não apenas para trás, ainda não é a maioria.
1: Ainda não
0: das
1: é a maioria, mas felizmente também já não é uma exceção. E cada vez vemos mais empresas a valorizar esta cultura organizacional, a valorizar este tipo de liderança, umas porque acreditam mesmo que é uma forma de contribuir melhor para... Porque antigamente falava-se em maximizar os rendimentos do acionista. Eu acho que se fala hoje cada vez mais em maximizar o valor criado para os stakeholders. E nos stakeholders estão o acionista, como é lógico, mas estão os trabalhadores, está a comunidade, está a sociedade, e acho que há cada vez mais empresas a darem valor a este valor que é necessário criar através da empresa e não só olhar para os números no final do ano do balanço ou da demonstração de resultados.
0: Explique-nos então o que é isso do Departamento de Felicidade e como é que lhe surgiu a ideia de o criar, com uma estrutura, com um responsável e exclusivamente dedicado a isto da felicidade para os trabalhadores na empresa?
1: Esteve um clique. Eu estava no Dubai e finais de 2016 e percebi que em Abu Dhabi existia um Ministério da Felicidade. E pensei que se houve um país que teve a coragem e a audácia de criar um Ministério para cuidar do bem-estar e da felicidade dos seus cidadãos, por não uma empresa ter essa mesma coragem, essa mesma audácia. E é assim que nasce em fevereiro de 2017 o Departamento da Felicidade, que dizem que foi o primeiro em Portugal. E eu continuo a dizer, porque ninguém disse que havia um antes. A verdade é que me chamaram de tudo nessa
0: foi
1: altura.
0: Foi mal recebido no início.
1: Foi muito mal recebido. Chamaram-me de louco, de lamechas, pouco profissional, que isso não era uma empresa a sério. Uma empresa a sério nunca poderia ter num organograma um departamento da felicidade. Mas a verdade é que hoje olho para trás e sinto que não podíamos ter tomado melhor decisão. Cometemos muitos erros também. E o principal erro foi pensar que despejando benefícios para cima das pessoas, nós íamos ter as pessoas todas felizes todos os dias. Isso
0: que tipo
1: nunca
0: de benefícios
1: vai
0: é que começaram por valorizar no início e depois se calhar perceberam que não faziam assim tanto sentido?
1: Vou-lhe dizer que ainda hoje faz muito sentido e que é dos mais valorizados, que é o serviço de engomadoria. Portanto, nós temos acordos com lavandarias que passam a ferro a roupa dos nossos trabalhadores. Mas vou-lhe dizer que criamos
0: só Deus sabe quando passar a ferro é horrível.
1: E esse ainda continua a ser dos mais valorizados.
0: Benefício.
1: Mas, por exemplo, logo em 2017, no início, tivemos um spa. Um spa em Braga, um spa em Lisboa. Nós tínhamos, na altura, por essas duas instalações. Equipámos um spa, contratámos uma terapeuta para estar 8 horas por dia, tanto em Braga como em Lisboa, e oferecíamos 2 meias horas aos trabalhadores em horário de trabalho para irem ao spa, fazer qualquer tipo de tratamento de rosto, tratamento de pele, unhas, massagem. E a verdade é que foi, não resultou. Não resultou.
0: Porque era uma fonte de stress em vez de acalmia.
1: Nós tínhamos uma política de substituição, porque naturalmente se alguém estivesse a fazer algo muito importante para a empresa, uma reunião importante, tínhamos alguém que o ia substituir, dado que a terapeuta estava lá e para ela não estar parada, nós tínhamos essa política de substituição. Começou-se a gerar ali um ruído de quem é que ia mais vezes substituir quem, e começou-se a criar algumas tensões relacionadas com o spa. Então em finais de 2019 terminamos com o spa.
0: Mas, por exemplo,
1: mas eu vou-lhe dar um exemplo que ainda revela mais isto que eu lhe estava a dizer. Ainda antes do Departamento da Felicidade, nós oferecemos uma viagem a todos os colaboradores. Nós estávamos ali em 2013, outubro, eu e o meu irmão dissemos: se atingirmos um resultado, o ano está a correr bem, mas se atingirmos este objetivo, vamos oferecer a toda a gente uma viagem. Chegamos a dezembro, atingimos o objetivo, e em janeiro eu convoco uma reunião geral para dizer a toda a gente que tínhamos decidido oferecer uma viagem, que na altura era a Punta Cana, entre abril e maio. E começa a perceber que algumas pessoas estavam a encarar aquilo como um constrangimento e não como um prémio. Ciúmes do marido, ciúmes da esposa, filhos, questões familiares, acho que não é relevante aqui o motivo, mas de facto, eu pergunto muitas vezes em contexto de palestra, em contexto de workshop, quem é que não quer ir uma semana para Punta Cana com tudo pago? E normalmente 95, 99% das pessoas dizem que querem ir. Mas a verdade é que depois não é bem assim.
0: As pessoas porque depois começam não são todas iguais.
1: Não são todas iguais. E portanto, algo que nós pensamos que vai agradar a toda a gente, não é bem assim no mundo empresarial e até no mundo mais pessoal. Porquê? Porque nós pensamos que quando chegamos a cargos de liderança recebemos assim uma sapiência universal que nos faz saber tudo o que é que as pessoas querem. E não é. Não é assim.
0: Temos
1: nós só
0: ouvir.
1: Sabemos o que é que as pessoas querem se lhes perguntarmos, se as ouvirmos. Se as ouvirmos com a intenção de compreender e não ouvir com a intenção de responder, que é aquilo que nós fazemos normalmente quando estamos a falar com alguém. E portanto, isso foi uma das grandes aprendizagens destes 9 anos do Departamento da Felicidade, foi dar mais valor à individualidade do que à generalidade. Continuamos a ter alguns benefícios, mas questões como trabalho híbrido, flexibilidade de horários, flexibilidade laboral, prémios individuais, começaram a ganhar mais relevância do que propriamente o conjunto de benefícios, que, como digo, ainda temos: o seguro de saúde, os 26 dias de férias que nós damos ao invés dos 22 dias legais, o serviço de encomadoria, os convívios que vamos fazendo ao longo do ano. Mas percebemos aquilo que é quase empírico e que nós às vezes nos esquecemos, é que cada pessoa é feliz à sua maneira. E portanto é que hoje falamos mais em bem-estar do que em felicidade. Acho que a missão das empresas é proporcionar bem-estar aos seus trabalhadores, com esse bem-estar, com segurança psicológica, com saúde, as pessoas naturalmente em alguns momentos vão atingir aquele estado da felicidade. Mas eu também digo muitas vezes que a felicidade depende também muito da própria pessoa. É a própria pessoa que de manhã tem que decidir se cada desafio que vai encarar durante o dia, se o encara como uma tragédia ou se o encara como uma oportunidade. Se encarar como uma tragédia, vai ser praticamente toda a vida infeliz. Se encarar como uma oportunidade e se rodear das pessoas certas, até porque eu também digo muitas vezes que nós somos a média das 10 pessoas com quem mais convivemos, portanto temos de ter muito cuidado com as pessoas que escolhemos para conviver
0: nossa
1: vida, porque vão ter um impacto muito, muito grande para o bem, mas para o que é menos positivo. E, portanto, se rodearem das pessoas certas, se encararem os desafios como oportunidade, então há uma grande probabilidade das pessoas serem verdadeiramente felizes.
0: Ricardo, mas porquê é que está convencido que a felicidade contribui, de facto, para a produtividade? Tem dados mais do que
1: temos
0: empíricos
1: alguns, temos,
0: que comprovam
1: temos,
0: isso?
1: Começamos a ter alguns KPIs, como agora se diz no mundo empresarial, relacionados com a redução do turnover, relacionados com a redução do absentismo, relacionados com o employer branding. E, portanto, hoje se perguntar a qualquer empresário, um dos grandes desafios é atrair talento, atrair as melhores pessoas.
0: E retê-las?
1: Eu detesto a palavra retenção. Eu acho que só devíamos falar em atração. Reter tem
0: Ou
1: logo
0: seja,
1: uma
0: tem
1: conotação negativa. Temos que atrair todos os dias.
0: Certo.
1: É basicamente como nos casamentos. Nós
0: certo.
1: Não retemos a nossa esposa ou o nosso marido. Nós continuamos a fazer com que ela se sinta atraída por nós.
0: É bem visto.
1: Isto pode parecer um preciosismo, mas se pensarmos em atrair, temos atitudes diferentes do que se pensarmos em reter. O índice de satisfação dos colaboradores, antigamente era algo muito empírico, mas cada vez mais os estudos demonstram que trabalhadores satisfeitos são mais produtivos. Um dos últimos estudos diz-nos que trabalhadores satisfeitos são até 12% mais produtivos, trabalhadores insatisfeitos são até até 30% menos produtivos. Temos aqui um gap de produtividade de quase 40%, ou cerca de 40%. Eu, portanto, eu acredito.
0: E só para as pessoas perceberem do que é que se trata, a que é que se dedica ao grupo, além das instalações elétricas?
1: Hoje, o core principal, e que representa cerca de 70% do volume de negócios, tem a ver com a segurança eletrónica. Depois temos a área de intermediação de crédito e mediação de seguros. Temos marketplace através do Quanto Custa. Temos áudio e vídeo profissional através da AV Pro. Temos formação e consultoria através da Academia Bernardo da Costa e da Academia da Felicidade. Temos marketing digital e gestão de redes sociais, cibersegurança e inteligência artificial através do ADN Group.
0: Portanto, muitas áreas
1: bem distintas umas das outras.
0: E portanto, esta ideia de que a felicidade não é um benefício, mas é uma condição de competitividade, acredita que começa a ser percepcionada por outros empresários?
1: Acredito, até por aquele dado que eu disse há pouco. Um dos grandes desafios hoje é atrair as melhores pessoas. Não há empresas extraordinárias sem pessoas extraordinárias. E portanto, os empresários percebem que para terem grandes empresas precisam de excelentes profissionais. Para os atrair, precisam de cuidar deles, precisam de os motivar, precisam de os inspirar, precisam de os envolver nos processos de decisão. E para tudo isso só se consegue com liderança humanizada, só se consegue com aceitar o erro, só se consegue com coerência, com consistência, com bom senso, com liberdade, que para mim é fundamental.
0: E com bons salários, porque nós falamos muito desta remuneração emocional, se quiser, mas há uma que é fundamental, que é aquela que as pessoas levam para casa.
1: E continua a ser, e se dissermos o contrário, estamos a ser utópicos, o maior fator de atração das empresas é o salário que pagam. Até porque eu digo muitas vezes que o salário emocional, que é tudo isto que nós estamos aqui a falar, nunca pode substituir o salário real. Pode complementar para aumentar a atratividade da organização. Mas uma palmadinha das costas não substitui um aumento salarial,
0: contas,
1: porque não compra peixe, nem carne, nem fruta no Mercadona, se passa publicidade no Continente ou no Pingo Doce. E, portanto, e é um erro que muitas vezes se comete. Quando se fala destes temas, é pensar, não, eu com isto já não vou ter que aumentar. Não, vai ter que aumentar, até porque há um dado que é muito preocupante para o nosso país, é que cerca de 40% dos jovens licenciados estão a emigrar quando acabam a sua licenciatura ou seu mestrado. Outro dia foi feito um inquérito na Universidade do Porto, onde foi revelado que 70% dos atuais estudantes dizem que quando acabarem o seu ciclo de estudos querem emigrar. Isto é dramático para o país.
0: Mas também porque querem experiências de vida e muitos deles depois
1: não,
0: pensam
1: o facto,
0: em retornar.
1: Não, quando se pergunta depois porquê, os dois primeiros fatores são pelos salários e pela falta de progressão na carreira ou de perspectiva de carreira.
0: Há um dado preocupante, de facto, que é a proximidade entre o salário mínimo e o salário médio. E isso aí, Portugal tem um caminho enorme a fazer.
1: E outro dado preocupante é nós percebemos que os jovens hoje em dia, principalmente dos principais centros urbanos, não conseguem, com os salários praticados em Portugal, sair de casa dos pais.
0: Pagar uma renda
1: ou pagar um empréstimo para comprar uma casa. E isso, de facto, limita muito a progressão desses jovens e a sua vida. E hoje é muito fácil, com 100 euros na Ryanair ou na EasyJet, está-se em Dublin, está-se em Estocolmo, está-se em Berlim, e onde de facto há melhores perspectivas de carreira e há salários que lhes permitem uma qualidade de vida que hoje em dia não é possível em Portugal.
0: Portanto, um gestor que se preocupe com a felicidade dos seus trabalhadores tem que pagar mais do que o salário mínimo.
1: Por isso é que nós sempre tivemos o salário mínimo acima do salário mínimo nacional. Por exemplo, ele este ano é de 1.100 euros e nós temos o objetivo de chegar a 2030 com 1.500 euros de salário mínimo no Grupo Bernardo da Costa. E, portanto, estamos a fazer esse caminho porque acreditamos que, de facto, esta valorização vem sobretudo da parte salarial. O resto, o tal salário emocional, é um complemento que ajuda com que as pessoas se sintam, de facto, mais atraídas na empresa onde trabalham.
0: Eu acho curioso porque há 100 anos Henry Ford já percebia que um trabalhador bem tratado e que, por exemplo, pudesse descansar 2 dias por semana produzia mais nas linhas de montagem, que ele também foi pioneiro
1: a inventar.
0: E, por exemplo, no Brasil, a grande discussão neste momento é acabar com a escala, chamam a escala 6x1, e poderem dar 2 dias de descanso. Estão 100 anos atrasados a chegar a esta ideia que empresários visionários já tinham visto há um século. Porquê é que se demora tanto tempo a perceber uma coisa que tem, de facto, resultados?
1: É uma excelente questão. Agora, se olharmos para os países mais desenvolvidos e onde a qualidade de vida é melhor, percebemos que eles chegaram lá a esta conclusão mais depressa que nós. Eu acho que tem muito a ver com a qualificação, com a educação.
0: Dos líderes?
1: Dos líderes. Nós temos um dado preocupante em Portugal. Portugal é o segundo pior país da OCDE no gap de qualificações entre empresários e trabalhadores. Nós em Portugal temos trabalhadores mais qualificados que os empresários. E isso é um dado que deve preocupar.
0: Que características é que devem ter os grandes líderes? O que é que não podem fazer, por exemplo?
1: Não podem tratar o erro como um crime, por exemplo, e têm que perceber que o erro é fundamental para a aprendizagem, o erro é fundamental para o crescimento, é fundamental para a inovação, para a disrupção. Eu brinco muitas vezes dizendo que em Portugal errar é cadastro, por exemplo, nos Estados Unidos errar é currículo, porque supõe-se que quem já errou aprendeu, portanto está em vantagem competitiva sobre quem ainda não errou. Porque quem ainda não errou vai ter que errar quando fizer alguma coisa. E portanto esta questão do erro é fundamental. A parte da coerência, da consistência e do bom senso, eu costumo dizer que resolvem 99,9% dos nossos desafios enquanto líderes. Promover um espírito de liberdade. Há uma definição de liberdade que a mim me encanta, que é nós pensarmos, sentirmos e dizermos exatamente a mesma coisa. E se pensarmos na vida profissional, a maior parte das pessoas não são livres, porque pensam e não dizem, porque sentem e não dizem, com medo de ser colocados de lado, de ser criticados, de ser chamados de graxistas, de otários ou de estúpidos. E, portanto, construir um ambiente de liberdade é fundamental para que as pessoas tenham à vontade de dizer, por exemplo, que não estão bem num determinado dia. E esse, se calhar, é o principal objetivo do Departamento da Felicidade. Porque quem pensa que ter um departamento da felicidade serve para ter toda a gente feliz ao mesmo tempo todos os dias, isso não existe. O grande objetivo é para alguém que se sente menos bem poder chegar à empresa e dizer: eu não estou bem, ou estou numa fase da vida menos positiva, ou estou num dia menos bom. E por outro lado, ter lá pessoas que ajudem essa pessoa a ultrapassar esse momento ou essa fase da vida menos positiva.
0: E o chefe tem de dar o exemplo?
1: Que o exemplo é a única coisa que arrasta. E se conseguir dar o exemplo com empatia, então vai ter a equipa com ele nos bons, mas principalmente nos momentos mais desafiantes. E a empatia é uma característica muito subestimada aos dias de hoje, porque confunde-se também muitas vezes a empatia com simpatia. Não tem nada a ver uma coisa com a outra. Empatia não é fazer por ti, é fazer contigo. Empatia não é dar a solução, é compreender, é conectarmos com a pessoa, perceber o que é que ela está a sentir e ficar ao lado dela, mas permitir que seja ela a fazer as coisas e a ter o reconhecimento do seu chefe, do seu líder, do seu diretor de departamento, ter o prémio, ter o louvor.
0: E o que é que o líder empresário Ricardo Costa se arrepende de ter feito no seu percurso? Porque de certeza que falhou e que também errou.
1: Errei tanto, todos os dias, ainda continuo a errar. O que é que me arrepende? É difícil o que é que me arrependo, sabendo que errei muito, mas em cada erro obtive uma aprendizagem, em cada erro consegui perceber como fazer diferente e de forma a melhorar na próxima tentativa. Mas arrependo-me de alguns projetos onde investi, arrependo-me de algumas pessoas que não consegui perceber, arrependo-me de algumas pessoas que não consegui valorizar, mas em todos eles, na vez seguinte, consegui fazer melhor. Nossa primeira experiência internacional foi um fracasso em Moçambique, mas depois no Brasil foi melhor, nos Camarões ainda foi melhor, e agora em Espanha, Marrocos em Angola está a ser ainda melhor. Portanto, de um erro, consegui depois transformar em aprendizagem e melhorar nos projetos seguintes.
0: Se tivesse que dar um conselho ao seu jovem Ricardo Costa a começar nestas coisas das empresas, que conselho precioso é que daria e que pode ser útil também para os nossos ouvintes?
1: Que possam... O tempo é importante, principalmente para os jovens. E aquela história de uma experiência de 3 anos tem que durar 3 anos. Não pode durar 3 meses e pensar que com 3 meses tem uma experiência de 3 anos. E o tempo ajudou-me muito a perceber que determinadas coisas precisam de tempo. Isto não quer dizer que se fique à espera que as coisas aconteçam. Não, nós temos que ir à procura, nós temos que ter ambição. Mas há coisas que resolvem mesmo com o tempo. Eu, no início da minha carreira, também fui precipitado, também quis resolver coisas muito, muito depressa, muito em cima do joelho, e percebi que depois era preciso algum tempo até para a adaptação à mudança, até para que as pessoas percebessem o que é que estava em causa. Foi, se calhar, o meu primeiro grande erro no meu percurso profissional, foi chegar à empresa e pensar, porque vinha da universidade com uma licenciatura, eu ia mudar
0: cheio
1: a história toda,
0: cheio
1: de certezas. E, portanto, não, nós temos que perceber, temos que entender, temos que respeitar a história que já existe, perceber que se uma empresa, como foi no meu caso, já tinha cerca de 45 anos, é porque muita coisa foi bem feita.
0: E respeitar também o tempo das pessoas para se adaptar às ideias novas.
1: Certo. Acima de tudo, o respeito, que é um dos nossos principais valores, e o respeito é composto por muitas vertentes. E uma delas é esse, é respeitar também o outro lado, respeitar o tempo de outra pessoa, sabendo que nós hoje vivemos num momento em que tudo é imediato. Aliás, nunca como hoje tivemos tantas transições a decorrer ao mesmo tempo e nunca como hoje a velocidade dessas mesmas transições foi tão grande. Isso tem aqui um desafio enorme, porque nas outras revoluções industriais nós tivemos algum tempo para as empresas se adaptarem. Nesta que estamos a viver, eu considero que tudo o que está relacionado com o desenvolvimento tecnológico, mais concretamente a inteligência artificial, é de facto uma revolução industrial, vai ser tudo muito, muito rápido.
0: Se for empresário ou profissional, seja em que área for, ou se está preocupado com a inteligência artificial, ou não se está a perceber o que vem aí. E não quero dizer que seja tudo mau. Há coisas extraordinárias que a inteligência artificial nos traz, mas vai implicar uma revolução na forma de trabalhar.
1: Eu prefiro encarar os desafios como oportunidades. E, portanto, há um mundo de oportunidades com a inteligência artificial. Há uma coisa que é inegável. A inteligência artificial veio democratizar muito, porque uma empresa, uma microempresa, tem acesso exatamente à mesma ferramenta que uma grande empresa. Agora, como dizia Darwin, não é o mais forte nem o mais inteligente que ganha, mas aquele que se adapta melhor à mudança. E aí é algo que os líderes também têm que perceber.
0: Portanto, porque IA vai substituir regente. Algumas funções de facto, quer dizer, é impensável.
1: Segundo os últimos estudos, e que são mais ou menos condizentes, 25 a 40% das atuais funções nos próximos 5 anos vão ser substituídas por IA.
0: É que não é uma década ou duas, são 5 anos.
1: Não, são 5 anos. São 5 anos. Eu acho que nós não percebemos um mundo que daqui a 3 anos vai existir ao nível da robotização, ao nível da inteligência artificial.
0: O que é que a IA não vai substituir nunca?
1: Não vai substituir isto que nós estamos a fazer, não
0: aqui
1: vai
0: falar
1: substituir
0: olhos
1: nos olhos, não vai substituir as emoções, não vai substituir o contacto, não vai substituir a empatia, não vai substituir a liderança, não vai substituir a psicologia. E essas são as áreas, porque quem dizia, IA não vai conseguir substituir os trabalhos manuais, vai.
0: Vamos ter robôs que
1: vamos
0: vão
1: ter
0: conseguir
1: robôs.
0: Ser
1: eu tive
0: muito
1: um amigo que foi ao Japão há cerca de 3 semanas e entrou num hotel, não viu um humano. E tinha um robô a fazer, a mudar a cama, tinha um robô a servir o pequeno almoço, tinha um robô na recepção. Portanto, estima-se que vamos ter robôs nas obras, vamos ter robôs na construção civil, vamos ter robôs. Portanto, até aí, a robotização em conjunto com a IA, eu acredito que vai substituir o contacto humano, as emoções,
0: as
1: liderança,
0: competências sociais.
1: As competências. Por isso é que hoje as chamadas soft skills, hoje já lhes chamam de power skills, porque de facto vão ser fundamentais num futuro que vai ser cada vez mais automatizado e com inteligência artificial.
0: No fundo, vamos voltar ao início, que é as relações humanas como grandes competências, porque o conhecimento e a especialização, bom, isso as máquinas vão ter e vão ser muito mais eficientes do que nós somos.
1: Com os desafios inerentes e com muitos riscos, mas a inteligência artificial vai nos permitir, na minha entender, fazer tarefas muito mais produtivas e muito mais prazerosas. Porque ninguém gosta de estar 8 horas por dia a introduzir dados num ficheiro Excel. Ninguém gosta de estar 8 horas por dia numa fábrica a colocar um parafuso numa placa PCB. Portanto, vamos deixar isso para as máquinas, para os autómatos ou para a inteligência artificial e vamos nos dedicar àquilo que nós somos melhores enquanto seres humanos, que é na criatividade, que é nas relações humanas. E por isso, acho que nos vai dar mais tempo. A mim dá-me. A minha inteligência artificial vem-me dar 2 horas por dia, que eu posso dedicar a outra coisa qualquer, a pensar, a correr, a estar com a família.
0: E as empresas que podem vir a diferenciar-se de outras por não usarem inteligência artificial na relação com o cliente? Porque, por exemplo, eu, quando quero chegar a uma empresa e tenho que falar com uma máquina e a máquina não responde, eu fico muito zangada como cliente e penso 2 vezes, vou lá voltar.
1: Não tenho dúvidas que vai haver esse, mas acho que vai ser um nicho.
0: Sim.
1: Acho que vai ser um nicho.
0: Se vai fazer pagar, naturalmente.
1: Que se vai fazer pagar e que vai existir como solução de negócio e vai poder ser monetizada. Até porque se formos falar para a geração antes da minha, para a minha mãe, para o meu pai, ele dificilmente vai querer falar com uma máquina. Mas que esta nova geração já só vai falar com máquinas. Mas acredito que vai haver um negócio para as pessoas que não querem falar com máquinas e que não querem nenhum chatbot a responder-lhes ou um atendedor automático.
0: Bom, falou logo no início da perda do seu irmão e eu queria perguntar-lhe como é que uma coisa destas marca o percurso de uma pessoa, seja empresário ou outra coisa qualquer?
1: Foi o que mais me marcou, como imagina, em toda a minha vida, seja a nível pessoal, seja a nível profissional. além de ser o meu único irmão, era o meu único sócio na Bernardo da Costa, era a pessoa que me estava,
0: dupla.
1: Era a pessoa que estava prevista a substituir-me dentro de... Olha, neste momento, mais ou menos, nós tínhamos projetado que há 3 anos ele me iria substituir como CEO do grupo. Além disso, por ser 11 anos mais novo do que eu, também havia aqui um papel de paternidade, até porque os meus pais divorciaram-se, o meu irmão tinha 1 ano, e apesar do meu pai estar sempre muito presente, mas nós convivemos com a minha mãe, eu era o irmão mais velho, aliás, ele acusava muitas vezes de não ser, muitas vezes era mais pai do que irmão, porque estava normalmente a corrigi-lo ou a chamar-lhe a atenção de alguma situação. Portanto, é daquelas perdas que não se explicam, são os acidentes, mas depois nós só temos 2 opções. Ou deprimimos e passamos a vida toda a lamentar-nos, ou encontramos um novo propósito com uma tragédia destas quando se abate sobre nós. E eu procurei, com diversas iniciativas, eu falo do meu irmão todos os dias, nós criamos uma associação em memória do meu irmão, organizamos um torneio de golfe anual em memória do meu irmão, portanto, procuro mantê-lo vivo, não estando cá fisicamente, mas estando sempre connosco, e foi essa a forma que eu escolhi, porque acredito que também era a forma que ele gostaria de ser relembrado, não com tristeza, mas celebrando os 33 anos de vida que ele esteve connosco fisicamente.
0: E tem figuras que sejam referências para si?
1: Sim, à parte do meu avô e do meu pai, que são aquelas figuras mais presentes, porque e a minha mãe, a minha mãe, mas no campo empresarial, o meu pai e o meu avô são de facto figuras muito, muito importantes para mim, mas o comendador Rui Nabeiro, que já aqui foi referido, foi de facto uma inspiração e continua a ser todo o legado que nos deixou uma inspiração. Tinha uma figura que também já não está entre nós, que era o professor Martins da Cruz, que foi presidente da Cooperativa de Ensino da Universidade de Luzia, depois da Fundação Minerva. O professor Albino Reis, que foi reitor da Universidade de Luzia, também foi uma pessoa que me marcou muito. Portanto, sim, assim, pessoas de proximidade, sim. Depois daquelas... Aliás, eu acho que hoje vivemos uma crise de referências enorme. Eu, quando faleceu o Papa Francisco, eu até escrevi um post sobre isso, a dizer que se calhar faleceu a última referência que eu via no mundo que de facto me inspirava. Porque hoje olho para o mundo e não encontro nenhuma referência como foi Nelson Mandela, como foi Madre de Calcutá, como foi Gandhi. E hoje tenho muita dificuldade em encontrá-la. E, portanto, acho que também hoje temos esse desafio, que é não conseguimos ter, eu pelo menos não consigo ter uma referência viva de alguém que se preocupou mais com os outros do que consigo próprio.
0: Sim, crise de referências e crise de lideranças.
1: De lideranças, que se traduzem em crise de lideranças
0: também,
1: políticas,
0: claro.
1: Exatamente. Exatamente.
0: E como é que se avança numa sociedade ou num país assim? É mais difícil, sem os modelos, sem os exemplos. Estou a pensar agora de repente no Kosovo, nessa função que agora assumiu. Um país novo, como é o Kosovo, novo em idade e novo até na população, que é muito jovem.
1: É muito jovem, a média de idade é 27 anos.
0: Como é que um país novo não comete os mesmos erros de uma velha nação, como Portugal? Ou comete? E está fadado a cometê-los?
1: Eu não acredito muito no fado, apesar de ser mais fácil, nós dizemos, porque sempre foi assim, vamos fazer igual. Eu acho que há acima de tudo essa crise de referências e crise de lideranças. O Kosovo tem uma história muito particular. Eu acho que ainda se está a construir, e eu das 4 vezes que estive em Pristina percebi que tem existido uma evolução, mas ainda sofre de muitas tensões. Por exemplo, o norte do Kosovo ainda está em conflito constante com a Sérvia. Portanto, digamos que ainda não é uma nação que possa autonomamente decidir o seu futuro.
0: E esta ordem mundial,
1: esta geopolítica, ou estes desafios relacionados com a geopolítica, onde nós dávamos coisas por garantidas, que afinal percebemos que uma pessoa só tem o poder de as mudar. E isso deve-nos deixar a todos muito preocupados, porque eu também não sou daqueles que apontam a culpa ao governo ou ao Estado, que o Estado é culpado de tudo, não.
0: Os Somos
1: políticos são reflexo da sociedade que nós temos. Estranha-me, por exemplo, que países como os Estados Unidos e como o Brasil consigam produzir unicamente estes últimos candidatos que nós vimos a disputar as eleições, no meio de mais de 200 milhões de pessoas no Brasil e de mais ainda nos Estados Unidos, como é que só conseguem produzir aqueles dois candidatos, tanto num caso como no outro, mas que depois se replica por outros países de menor dimensão. mas isso traduz um pouco também a sociedade em que vivemos. Eu acho que vivemos uma crise porque a política está cada vez menos atrativa. Não há, nos dias de hoje, nenhum fator de atratividade para o exercício do cargo público, do cargo político, a não ser a missão. Só que depois, quando se pesa o outro lado, que é, são mal pagos, principalmente comparados com o privado, o escrutínio, a devassa da vida privada e outras séries de coisas.
0: Vilipendiados permanentemente nas redes sociais, enfim, portanto, bastante difícil.
1: É bastante difícil alguém que pesa, e a decisão normalmente é deixa-me, mas é estar longe, e portanto, quem é que sobra? Aqueles que não precisam, ou aqueles que precisam de viver da política, e quando se vive da política é um problema.
0: E Ricardo Costa, teve algumas histórias memoráveis que tivessem servido como lições de vida, grandes ou pequenas?
1: Olha, a crise de 2008-2014 para mim foi uma lição de vida a nível empresarial, porque nós estivemos muito, muito, muito perto de também ser engolidos pela crise. Posso dizer que estive um ou dois dias de pedir um vulgo PER, um processo especial de fitalização, de insolvência da empresa, porque 95% dos nossos clientes da altura entraram nesse regime, e além de desaparecerem como clientes, não nos pagaram aquilo que nos deviam. E portanto foi uma aprendizagem que me mostrou uma coisa: com verdade, com transparência, com objetividade, nós conseguimos levar que as pessoas nos respeitem, nos bons, mas essencialmente nos momentos mais desafiantes. Mas para mim foi uma aprendizagem. Muitos destes cabelos brancos vêm daí, porque foram ali 3 meses muito, muito difíceis, que felizmente conseguimos ultrapassar com sucesso, mas que se aqueles 2 dias não tivessem corrido da forma como correram, hoje não estávamos aqui a ter esta conversa, seguramente. Portanto, marcou-me muito. Por outro lado, também deixou uma mágoa, deixou na família, porque a família acabou por se partir nesse momento, e é uma mágoa que eu tenho comigo de não ter conseguido manter a família unida, porque é importante dizer que eu, quando entrei, tinha 3 tios, um pai e 5 primos a trabalhar na empresa. Portanto, em 38 pessoas,
0: era uma empresa verdadeiramente familiar.
1: 10 eram da família.
0: E muitas vezes as histórias das empresas familiares que crescem passam por essas decisões.
1: Sim, passam. Por isso também me ensinou outra coisa, que nós devemos tomar as principais decisões quando estamos bem, quando não estamos sob pressão, quando não estamos em crise. E ainda este ano, numa das empresas, estamos a tomar decisões de reestruturação, mas estamos bem para as fazer, e não estamos a ser pressionados por nada, mas porque achamos que, de facto, é um passo evolutivo. Tomar decisões sob pressão, ou quando já não temos nenhuma alternativa, normalmente o resultado não é o melhor, e normalmente acaba por fracionar e dividir em partes as relações.
0: Um tema que também me interessa perceber é como é que olha para a mão de obra imigrante e este tema tão difícil, não apenas em Portugal, mas no mundo inteiro, que tem vindo a ser um pouco diabolizada, fruto de vários fatores, mas de facto é uma coisa transversal.
1: Eu gostava que as pessoas que são contra a imigração me explicassem como é que seria o país se nós não tivéssemos estas pessoas a trabalhar nas nossas organizações. É uma das poucas coisas que eu digo nesse tema. É mandatório, é obrigatório. Nós fizemos, entre aspas, menos bebés do que o que devíamos nos últimos 25 anos, e portanto nós somos obrigados a atrair pessoas de outras geografias para trabalhar nas nossas empresas ou organizações. Como é lógico, isso requer integração. Integração nas respectivas organizações, mas sobretudo integração nas comunidades. E aí acho que houve falhas por parte do poder político, vamos chamar-lhe assim.
0: E por parte dos empresários também?
1: Por parte dos empresários também, até porque vemos casos que são repugnantes e desumanos de tratamento de imigrantes. Agora, que nós precisamos, eu não sei o que seria da restauração, da hotelaria, se não fossem os imigrantes, da construção civil, nem se fala da agricultura, da própria indústria.
0: Portanto,
1: quem diz que era colocar barreiras não percebe, não está no dia-a-dia das empresas, porque de facto nós estamos em uma situação de pleno emprego e continuamos a ver as empresas a quererem contratar e a não ter. E depois entramos, claro, noutro tema, que com aquele dado que falei há pouco, 25 a 40% das atuais funções vão ser substituídas pela inteligência artificial, nós temos que apostar muito rapidamente na requalificação das pessoas. Porque vamos ter aí pessoas na casa dos 45, 50, 55 anos, onde ainda vão ter 10, 15, 20 anos de vida ativa, e que se as suas funções desaparecerem, elas vão ter que fazer outra coisa qualquer, senão temos aqui um problema social grave. Eu acho que ainda não está a haver essa visão de que temos que definitivamente fazer o reskill. Há pouco disso, aquele dado do gap de formação entre trabalhadores e empresários. Portugal era o segundo pior país da OCDE. Portugal é o pior país da OCDE no que se refere aos níveis de qualificação ao longo da vida. Portanto, nós em Portugal pensamos que acabamos o ciclo de estudos, mas até a idade da reforma não é preciso estudar mais. Se não voltarmos aos bancos da escola dois em dois anos, estamos tramados. Vai ser muito difícil. E, portanto, o reskill e o upskill, que hoje são temas fancy, são mesmo necessários. São mesmo necessários.
0: É um quadro de pensamento que tem que mudar. De facto, temos que aprender, estar sempre a aprender.
1: Sempre a aprender, constantemente, porque as ferramentas estão a aprender, como já vimos, semana a semana estão a fazer coisas novas. E aí os humanos também vão ter que acompanhar essa tendência.
0: E o que é que irrita muito o empresário Ricardo Costa?
1: Uma coisa que me irrita solenemente é dizer que se faz assim porque sempre se fez. Essa é das coisas que me irrita. Quando alguém me responde, mas sempre se fez assim, essa irrita. E irrita muito as desculpas
0: esfarrapadas.
1: Irritam-me solenemente quando me fazem passar por parvo ou por estúpido. A mentira, acima de tudo, irrita-me muito.
0: E mente-se muito?
1: Não. Abomina a mentira. Falamos dos valores, se falarmos do oposto, se calhar é o que está no topo, a mentira é se calhar a coisa mais abomina.
0: Mas hoje com as tecnologias apanha-se mais depressa um mentiroso do que um coxo. Era o velho ditado. Sim. É cada vez mais verdade.
1: Não digo... Depende do que é incorporado com mentira. Se me disser assim, olha, alguém que diz que escreveu aquela coisa, ou que fez aquela tese, ou que fez aquele exame, mas não utilizou o ChatGPT ou o Claude, apanha-se facilmente hoje em dia. Há muitas formas de o detectar.
0: Mas também se põe a correr uma mentira muito mais facilmente, não é?
1: Essa é que é a questão. E que uma mentira dita muitas vezes passa a ser verdade para uma sociedade, e por vezes eu sei de bastantes casos onde isso aconteceu. E destrói-se muito rapidamente a reputação de uma pessoa com algo que não é verdade, mas como foi replicado várias vezes ou partilhado nas redes sociais, para um conjunto muito alargado da população passa a ser uma verdade absoluta. Aliás, esse é um dos grandes riscos da inteligência artificial. Se já temos isso com os mídia atual e com as redes sociais, é o tomar por verdade aquilo que lá vem sem ter um espírito crítico. Por isso é que eu falo muito que a literacia da informação é algo onde devemos estar a apostar, mas desde jovens, desde logo da escola primária, a ter espírito crítico e não dar por verdadeiro tudo aquilo que nos aparece, seja nas redes sociais, seja na inteligência artificial. E voltar por, não vou meter aqui no meio os mídia, porque aí acho que é um código que devia ser cumprido, sabendo que às vezes não é assim.
0: É, mas tem os códigos deontológicos e um procedimento.
1: Há um procedimento que pelo menos devia certificar,
0: devia garantir. Em ação quando as coisas não correm bem, porque
1: as redes e na inteligência artificial é claro. Muito mais complexo.
0: Eu costumo falar do princípio da assimetria do bullshit, que é esta ideia de que é muito mais fácil pôr a correr uma mentira do que a energia que é necessária despender para depois a desmontar.
1: E basta ver isso nos desmentidos, não é? Normalmente a notícia, que muitas vezes não é verdadeira, vem em grande destaque, o desmentido vem num rodapé que quase ninguém lê. E acaba por ser isso que acontece depois no dia-a-dia com todas estas questões relacionadas.
0: Já falamos de coisas que o irritam muito, a mim também me irrita muito a mentira. Mais alguma que queira acrescentar?
1: Confesso que a resistência à mudança também me irrita. Eu sou um agente da mudança, eu gosto de provocar a mudança e digo que as empresas ou devem ter agentes da mudança ou no mínimo facilitadores da mudança, que são aqueles que são como ao melhoral, que nem fazem bem nem fazem mal, mas pelo menos não atrapalham.
0: Estão ali e não atrapalham.
1: Os resistentes à mudança irritam-me cada vez mais.
0: Porque e os portugueses são resistentes à mudança ou não?
1: Eu acho que os humanos são resistentes à
0: Somos
1: mudança.
0: Sempre.
1: Somos sempre.
0: Mas não acha que os portugueses são mais do que os outros?
1: Não. Do que vou conhecendo por esse mundo fora, acho que não é uma característica que nos diferencie negativamente. Eu acho que temos de tudo como todos os outros países. Mas a resistência à mudança e aquelas pessoas que estão sempre à espera que o passado volte, confesso que também me irrita.
0: Uma coisa que não muda é o tempo que temos para esta conversa.
1: Está
0: e chegou
1: terminado,
0: ao fim.
1: Não é? Muito bem.
0: E por isso pergunto-lhe, com que música é que nós vamos terminar este inventário pessoal?
1: Com a minha música preferida, da minha banda preferida, do meu cantor preferido, que já nos, também não está entre nós, Freddie Mercury, Queen e Bohemian Rhapsody.
0: Muito obrigada por esta conversa.
1: Obrigado,
0: Ricardo
1: Mafalda.
0: Costa, foi um gosto. Este programa teve a produção de Rui Alves de Sousa e Luísa Nogueira, cuidados técnicos de Fábio Ribeiro, sonoplastia de César Martins e multimédia de Sofia Vicente. Eu sou Mafalda Anjo. Se gostou, não se esqueça de seguir o Inventário Pessoal na sua plataforma de podcast preferida. Para a semana estamos de volta com mais um episódio e um convidado especial com muito para partilhar. Fiquem bem. Isto...

0: 6 horas no continente e na Madeira. 5 horas nos Açores. Edição do jornalista João Coraceiro.
1: Donald Trump decidiu cancelar um ataque que estaria previsto para o Irão, depois de nos últimos dias ter voltado a ameaçar atingir a República Islâmica com muita força. O presidente dos Estados Unidos escreveu esta madrugada na rede social Truth que Estados Unidos e Israel concordaram em suspender os novos bombardeamentos previstos a pedido do Irão e de outros países da região, mas só se for rapidamente alcançado um acordo. O fim de semana tem sido marcado por notícias sobre a iminência de uma nova vaga de ataques norte-americanos, com fontes do governo dos Estados Unidos a adiantar que essa ofensiva poderia mesmo ser lançada por estes dias. Ontem à noite, Teherão prometeu uma resposta decisiva se o plano se concretizasse. Agora Trump recua na intenção de voltar a bombardear o Irão, mas mantém as ameaças. Ceuta desperta agora para uma nova crise, depois da travessia pelo mar de dezenas de milhares de migrantes vindos de Marrocos. Se a grande maioria já abandonou o enclave espanhol, há ainda várias centenas de pessoas que enfrentam a fome e a falta de um lugar onde dormir, sobretudo entre a comunidade de origem subsaariana, que rumou também à cidade autónoma e esbarra na falta de apoio. No único centro de acolhimento de Ceuta, a repórter Ana Romeu descreve um cenário de muita exaustão e de incerteza. Não há mãos a medir com tanta gente a pedir ajuda.
2: Este é o SETI, o único centro de atendimento aqui na cidade autónoma de Ceuta. Está completamente repleto de gente. Lá dentro estão essencialmente magrebinos, cá fora estão os subsaarianos. Estão absolutamente exaustos. Há centenas e centenas de pessoas que vieram da costa ocidental africana, também do Sudão, e que vieram, ao que tudo indica, ao engano. A grande maioria destas pessoas já vivia em Marrocos e ouviram falar de que as fronteiras estavam abertas e que era possível entrar em Espanha e aí encontrar emprego. Basicamente é esta a explicação para que tantas pessoas, sobretudo de origem subsaariana, também na parte da costa ocidental africana, se encontrem aqui, mas estas pessoas não têm qualquer tipo de ajuda. Queixam-se de que não há comida, não há água, dormem há 3 e 4 dias aqui, às portas do Centro de Acolhimento de Ceuta, que, como disse, está absolutamente repleto, não cabe ninguém. Queixam-se, inclusive, de que não têm água, pedem água, não há ninguém que os acuda. Há raparigas também, muitas delas estão doentes e, de facto, é uma verdadeira tragédia humanitária aquela que se vive aqui. Relativamente à pergunta se vão voltar, todos dizem que não, que querem ficar aqui, que preferem morrer aqui em Ceuta do que regressar a Marrocos. Muitos deles confessaram que foram roubados, que lhes tiraram o dinheiro, que lhes tiraram o telemóvel durante a travessia. Também há a pergunta se alguém os impediu de passar, também não. Dizem que as autoridades marroquinas pura e simplesmente lhes abriram a porta.
1: A desolação em Ceuta, na reportagem da correspondente da Antena 1, Ana Romeu. A crise migratória no enclave espanhol vai estar em análise na próxima terça-feira, na reunião de urgência dos ministros do interior da União Europeia. O encontro, que vai decorrer em formato de videoconferência, surgiu primeiro a pedido de Espanha e depois de um conjunto de 22 Estados-membros da União que assinaram uma carta aberta. Nessa missiva, incentivada sobretudo por Itália e pela Dinamarca, estes 22 países defendem a necessidade de proteger as fronteiras externas da União Europeia,

0: Através da dissuasão eficaz e do combate à imigração ilegal, estes Estados-membros sublinham também que não podem permitir que a entrada descontrolada e em massa de imigrantes alimente a ideia de que é possível entrar de forma ilegal na União Europeia. Portugal e França estão entre os países que não assinaram esta carta, mas Luís Montenegro junta Portugal a esse debate sobre a crise migratória em Ceuta. Na rede social X, o Primeiro-Ministro refere que o governo português apoia a realização dessa reunião de urgência dos ministros da União Europeia para analisar a situação no enclave espanhol, e Luís Montenegro sublinha ainda qual entende ser o caminho certo para gerir a imigração, uma política rigorosa de regulação e humanismo no acolhimento e no retorno, também a cooperação e o acompanhamento permanentes nos países de origem. Portugal faz-se então representar na próxima terça-feira pelo Ministro da Administração Interna, Luís Neves, nesta reunião de urgência. Por causa da seca e do calor, a Hungria anuncia hoje a paragem da única central nuclear do país, algo inédito nas últimas quatro décadas, sublinha o primeiro-ministro húngaro Péter Magyar. Isto porque há uma nova descida dos níveis das águas do rio Danúbio. Eles estão já demasiado baixos, o que vai obrigar a desativar uma das últimas unidades de produção da central nuclear de Paks, que fica assim completamente paralisada pela primeira vez em 44 anos. Esta central é responsável por fornecer perto de 40% da produção anual de eletricidade do país. Os quatro reatores são arrefecidos pela água bombeada do Danúbio, agora muito escassa. O Futebol Clube do Porto ergueu a supertaça número 25 da história ao bater ontem à noite o Torriense por 1-0 no estádio Cidade de Coimbra. Fraholt te apontou o gol da vitória aos 38 minutos e os Dragões arrancam assim a temporada com o troféu. Agora, à altura de arrepiar caminho, o treinador portista Francesco Farioli está já de atenções viradas para os jogos que se seguem e para o trabalho que há pela frente.
1: Vencer é sempre importante. Foi a primeira vitória da nova época, mas gosto de pensar que foi a última relativa à temporada passada. Agora é tempo de virar a página, começar do zero. Vamos ter de jogar em diversas competições, a começar pela nossa liga no próximo fim de semana. Muitos momentos para celebrar e segunda-feira começar a trabalhar para estarmos preparados para os próximos desafios.
0: Pelo lado do Torriense, a certeza do treinador Luís Tralhão de que a atitude demonstrada pela equipa em campo tem de servir de incentivo para os próximos obstáculos.
2: O que fizemos é um fator muito motivador para aquilo que vem para a frente, mas lá está. Temos que saber utilizar esta experiência para, nos momentos em que na segunda liga as coisas não estejam fáceis, nos podemos recordar destes momentos, e se queremos voltar a estes momentos temos que utilizar aquilo que fizemos hoje, porque se corrermos menos do que corremos hoje, se lutarmos menos do que lutarmos hoje, se jogarmos menos do que jogamos hoje, não vai ser possível.
0: Torriense e Futebol Clube do Porto, duas equipas já focadas nos próximos capítulos da nova temporada. Em Coimbra, ontem, os Dragões fizeram a festa com a conquista da Supertaça Cândido de Oliveira.
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0: Olá e sejam bem-vindos ao programa A Terra Um Só País, um espaço de autoria da comunidade Bahá'í de Portugal. A fé Bahá'í, que está na origem desta comunidade, é a mais jovem religião independente mundial. A mensagem da fé Bahá'í para os nossos dias é tão simples quanto é necessária. É preciso unificar a humanidade com base em valores éticos e espirituais, de forma a responder aos problemas e desafios da atualidade. No programa de hoje, vamos falar sobre uma data muito especial para a comunidade Bahá'í de Portugal. Em 2026, assinalamos a primeira presença da fé Bahá'í em Portugal, através da visita de duas crentes desta então nova religião. O Rafael Matos, da comunidade Bahá'í de Portugal, vai guiar-nos nesta conversa.
1: Rafael, obrigado por estares connosco. É de facto assim, estamos a assinalar 100 anos da presença da fé Bahá'í em Portugal. Qual certo. É o significado deste centenário?
2: Muito obrigado, Pedro, por me receberes aqui. Realmente 100 anos é uma larga data, é muito especial. E é muito importante relembrarmos estes 100 anos, porque a comunidade Bahá'í, o seu propósito é contribuir ao avanço da civilização, onde quer que esteja. E por isso os Bahá'ís têm agora um percurso de 100 anos em Portugal, em que puderam realmente fazer isso, ajudar numa medida do possível a avançar a sociedade portuguesa e a contribuir em vários tipos de espaços. Mas sim, podemos voltar então a 100 anos atrás.
1: Atenção, um bocadinho mais do que 100 anos, e já vais explicar também.
2: Sim, porque a primeira menção à fé Bahá'í em Portugal foi um bocadinho antes. Mas sim, ou seja, há cerca de 100 anos atrás, a comunidade Bahá'í ainda era muito jovem a nível mundial. Tínhamos... ainda não estava em todos os países do mundo, e estava a haver um esforço sistemático e bem organizado de espalhar a fé para todos os países e territórios do mundo, que hoje é uma realidade, sendo que em praticamente todos os países e territórios existem Bahá'ís, por isso essa missão foi concluída.
1: Segundo a Enciclopédia Britânica, é a segunda confissão religiosa mais espalhada a Sim. nível mundial.
2: Sim, está a ombro a ombro com o cristianismo, uhum. a nível de dimensão geográfica. E hoje somos cerca de uns 7 milhões, 8 milhões de Bahá'ís no mundo, mais ou menos. Mas sim, ou seja, Abdul Bahá, que é o filho mais velho de Bahá'u'lláh, que foi o seu sucessor, delineou num documento que conhecemos como As Epístolas do Plano Divino, a forma como a comunidade Bahá'í se deveria propagar e crescer. E Portugal também estava mencionado. E por isso, em 1926, por isso há 100 anos atrás, tivemos a primeira visita de duas Bahá'ís americanas, a Martha Root e a Florence Schoflocker, e vieram numa visita muito curta. Estiveram em Portugal 4 dias, em Lisboa, em novembro de 1926, e estiveram em alguns espaços diferentes. O mais notório foi fazer uma conferência no clube semanal do Rotary Club.
1: Sim,
2: em
1: o
2: Lisboa,
1: Clube Rotário.
2: Uhum. O Clube Rotário. E aí falaram sobre a fé, falaram sobre a paz mundial, falaram sobre a igualdade entre o homem e a mulher, falaram que a religião e a ciência têm que andar de mãos em mãos, falaram no princípio também da fé Bahá'í, que deve haver uma língua internacional que todos devemos aprender, uma língua auxiliar.
1: São temas que hoje, em 2026, continuamos a falar sobre isso, sobre essa necessidade, nomeadamente
2: Sim.
1: a igualdade de oportunidades e direitos entre o homem e a mulher, mas em 1926 isto era uma
2: Sim,
1: revolução.
2: Era uma revolução, ou seja, imaginemos Portugal, na altura, muito mais conservador em algumas questões sociais, falar sobre esta visão mundial ou que o homem e a mulher tenham direitos iguais era uma coisa realmente muito, muito revolucionária e estava a par com todos os movimentos sociais que existiam. Esta foi a primeira vez que a fé Bahá'í foi pronunciada e promovida em Portugal. Mas a sua visita foi curta, só 4 dias. E tiveram que continuar nas suas viagens. E por isso, deste período até 1947, não houveram Bahá'ís em Portugal.
1: Uhum.
2: O que houve foi então este início, este lançamento da fé Bahá'í uhum. para a esfera pública da sociedade portuguesa. E neste período, essas ideias tornaram-se conhecidas, mas não houve uma presença sistemática de Bahá'ís em Portugal.
1: Sim, houve esta publicação no Diário de Lisboa, portanto, uhum. uma proclamação pública, mas Sim. Ficou só ali.
2: Sim, elas também partilharam alguns livros com a Biblioteca de Lisboa, mas ficou por aí. É um ato mais pelo menos eu entendo assim, um ato mais simbólico. É como plantar a semente que depois cresce para algo maior. E vemos que elas estiveram cá há 100 anos e hoje estamos cá nós, uma comunidade bem forte e bastante grande. Mas sim, ou seja, em 1947, então, ou 48, vieram então mais tarde, novamente, pioneiros, pioneiras, neste caso, americanas, novamente, para Portugal, para, definitivamente, para estarem cá e ensinarem a fé Bahá'í, à sociedade portuguesa. A primeira destas pioneiras chama-se Virginia Orbison, que esteve em Lisboa. E sim, ela veio e ensinou a fé a várias pessoas que, entretanto, aceitaram a fé Bahá'í. E podemos ver que, 2 anos depois, ou cerca de 1 ano e meio depois, em 49, foi eleita a primeira Assembleia Espiritual Local de Lisboa. Ou seja, as Assembleias Espirituais Locais são o órgão administrativo da Comunidade Bahá'í. Ou seja, a Comunidade Bahá'í não tem clero, não existem indivíduos com posições de superioridade, então ela organiza-se por instituições eleitas. E as Assembleias Bahá'ís têm sempre 9 membros. E por isso, para uma comunidade ter uma Assembleia, tem que ter no mínimo 9 membros. E por isso, em 49, testemunhamos a primeira Assembleia Espiritual Local de Lisboa, que é um marco muito significativo.
1: Porque foi a primeira, em Portugal.
2: A primeira, e é também o primeiro bloco de um sistema administrativo muito mais complexo, que na altura estava-se a formar a nível mundial. Ou seja, a comunidade gere-se a nível local, como a Assembleia Local, a nível nacional, como a Assembleia Nacional, e a nível internacional, com o órgão chamado a Casa Universal de Justiça, que é o órgão máximo da comunidade Bahá'í, que nesta altura ainda não existia. Porque ainda estavam-se a construir as fundações a nível mundial para que assim o fosse.
1: Sim, é preciso sublinhar que é uma fé muito jovem.
2: Exato.
1: 183 anos, portanto...
2: Sim, ou seja, surgiu em 1844. Por isso, nesta altura ainda era mais recente. Era, nem tinha 100 anos. Ou seja, aqui na altura em que foi eleita a primeira Assembleia de Lisboa, já teria cento e poucos anos. De existência. E, portanto, este padrão seguiu-se. A comunidade em Lisboa cresceu. Depois foram feitos esforços para promover a fé Bahá'í também aí no Porto. E alguns anos mais tarde, em 52, foi então eleita a primeira Assembleia Espiritual Local do Porto, que no caso os meus bisavós faziam parte desta Assembleia, por isso na minha família já vão agora 4 gerações de Bahá'ís que estão cá em Portugal e são portugueses, e por isso para mim esta data é especial e recordo com algum carinho todos os serviços que os meus bisavós fizeram. E por aí adiante, várias outras Assembleias foram eleitas. Em 53 foi eleita uma Assembleia na Póvoa de Varzim, por exemplo, um bocadinho em cima do Porto.
1: Tal semente de 1926, depois 1948 e depois foi crescendo.
2: Exato.
1: Nestas Assembleias Locais.
2: Certo. Um bocadinho mais tarde, em 57, foi eleita a primeira Assembleia Regional da Península Ibérica. Na altura, como as comunidades de Espanha e Portugal ainda eram relativamente pequenas, mas já haviam Assembleias Locais suficientes, foi eleita então uma Assembleia Regional para os dois países.
1: Portanto, depois desta Assembleia Regional da Península Ibérica, em 57, 1957, e depois em 1962, a primeira Assembleia Espiritual Nacional dos Bahá'ís de Portugal.
2: Exatamente. E nesta altura já existiam 8 assembleias locais no país. Por isso já havia um suporte administrativo suficiente para então eleger uma instituição nacional. E havia 8, pois, ou seja, tínhamos Porto, Lisboa, depois surgiu Almada, Portimão, Faro... Espinho e
1: pronto, a nível nacional
2: fugir uma ou outra agora, sim.
1: De norte a sul. É interessante verificar que estamos a falar do período antes de 1974. Portanto, um período em que, de facto, como te referiste há pouco, a sociedade portuguesa era conservadora, fechada e de uma só cor.
2: Sim, e além que vivíamos sobre o período da ditadura, e obviamente que havia muita restrição a nível do discurso, o que é que podes falar, as ideias que eram promovidas, mesmo a associação de pessoas. Agora não me lembro, mas exatamente, se calhar tu podes dizer-me, mas na altura, ou seja, um grupo de pessoas muito grande não podia
1: estar reunida na rua e em casa de forma um pouco condicionada.
2: Exatamente. E por isso algumas histórias interessantes.
1: Há uma história, se me permites partilhar, claro. de um crente Bahá'í da altura. Não era português, era o Sr. Mansur Masrur, vinha de uma família iraniana que se estabeleceu em Portugal, e as reuniões eram feitas na sua loja de tapetes, na zona do Príncipe Real. Hoje ainda é uma loja de tapetes, curiosamente, essa loja de esquina, e os Bahá'ís reuniam-se aí de forma clandestina.
2: Certo.
1: Porque lá está, estamos a falar dos anos 60 e não era permitida uma reunião pública.
2: Certo.
1: E com tantas pessoas.
2: Sim, e há, como dizes, e há muitos casos de... Há muitas histórias de momentos em que Bahá'ís estavam reunidos e a PIDE ia à casa e acabava a reunião, confiscava documentos, livros Bahá'ís e outras coisas. Inclusive expulsou alguns destes pioneiros que vieram de outros países. A tal Virginia Orbison, que veio para Portugal, foi expulsa de Portugal por ser Bahá'í e partilhar a mensagem Bahá'í em 59.
1: Uhum.
2: E ela é uma de vários que foram expulsos. Mas também a perseguição em Portugal, apesar de existir, não havia necessariamente um bloqueio oficial à fé Bahá'í. Onde se viu uma perseguição mais violenta e dura foi nas colónias portuguesas da altura, nomeadamente na Angola e em Guiné-Bissau, onde dois crentes Bahá'ís foram martirizados, foram mortos, por ser Bahá'ís. Recordo agora, em 66,
1: Duarte Marques Vieira,
2: que era, foi preso e espancado por ser Bahá'í e por causa disso morreu numa prisão.
1: Na Guiné-Bissau.
2: E em Angola, o Joaquim Sampaio, também um crente Bahá'í, que conheceu a fé em Angola e que promovia atividades Bahá'ís e que, segundo o relato vai, foi basicamente raptado pela PIDE e nunca mais se ouviu falar dele. Por isso, muito provavelmente, foi morto ou assassinado.
1: Uhum.
2: E até leio um documento, um excerto de um documento da PIDE ao referir-se aos Bahá'ís em Angola,
1: uhum,
2: que diz: os seus membros estão a ser aproveitados para um movimento desnacionalizador com fundamentos e promessa da melhoria dos ensinamentos da paz e da igualdade dos direitos.
1: Uhum.
2: Que é curioso. Ou seja, referem-se aos Bahá'ís como promotores da paz e da igualdade de direitos, uhum, mas que de alguma forma...
1: Como se fosse algo mau.
2: Como se fosse algo mau e como de alguma forma tem uma visão mais universal da humanidade. Não sei, não teriam os interesses nacionais em primeiro plano.
1: Uhum.
2: Mas é curioso, ou seja, que não é um conceito longínquo, que também em Portugal houve perseguição à comunidade Bahá'í.
1: Uhum. Mais nas chamadas colónias na altura do que propriamente na metrópole em Portugal.
0: Certo. Esta conversa vai continuar num próximo programa em que vamos falar da fé Bahá'í já em período de liberdade religiosa no pós-25 de abril de 1974. Pode contactar a comunidade Bahá'í de Portugal através do site www.bahai.pt, pelo e-mail info@bahai.pt ou pelo telefone 21 759 0474, 21 759 0474.

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1: Olá, muito bom dia. Bem-vindos a esta emissão do programa Eclésia da Igreja Católica, aqui na Antena 1 da Rádio Pública. Hoje encerramos a viagem das últimas semanas dedicada ao Rejoice, a Jornada Nacional da Juventude promovida pela Igreja Católica, que decorreu de 24 a 26 de julho na cidade de Lamego. A reportagem da Eclésia esteve presente com os jornalistas Carlos Borges e Leonor João, e é a partir dessa reportagem feita no terreno, junto dos participantes, que hoje acompanhamos a sua manhã de domingo aqui deste lado. Começamos por ouvir Dom Virgílio Antunes, presidente da Conferência Episcopal Portuguesa.
2: Os jovens precisam de se encontrar, porque não há jovem nenhum que possa viver nem a sua vida profissional, nem a sua vida académica e muito menos a sua vida cristã, a sua vida de fé e a sua vida espiritual sozinho. Eu sempre tive muito em apreço pela frase do Papa João Paulo II, que os jovens são os verdadeiros evangelizadores dos outros jovens, porque continuo a pensar que é uma realidade, tem esta força anímica, tem também a força da fé e depois a força do testemunho de um jovem que colhe exatamente diante do outro jovem. E, portanto, realizarmos na sequência da Jornada Mundial da Juventude, que deixou uma marca tão forte no mundo, mas de modo muito especial em Portugal e nos jovens em Portugal, dar continuidade para que não se perca no tempo nem nas malhas das realidades, aquele impulso é de toda a importância e os jovens, de facto, nas paróquias e nas dioceses continuam a ter aquele acontecimento como marcante das suas vidas e gostaríamos muito que tivesse uma influência forte no desenrolar da pastoral juvenil na nossa Igreja Católica.
3: E que importância é que tem, que significado é que tem eles também, portanto, estas catequeses, a Rise Up, que também depois têm encontro também com bispos, mas estarem a refletir sobre os seus dons, por exemplo, os dons que também colocam ao serviço dos outros, estarem a refletir sobre este tema do encontro, de serem um, todos, com Cristo.
2: Acho muito importante, primeiro, que as catequeses sejam conduzidas pelos jovens na primeira parte. É tal movimento de palavra, de testemunho, de manifestação da fé, de trazer cá para fora aquilo que eles têm dentro e que tem uma importância muito grande. Porque quando fala um bispo, espera-se um discurso mais ou menos próprio do bispo, próprio do discurso oficial, por assim dizer, da Igreja, e às vezes não é aquele que toca mais profundamente. Depois, de facto, os jovens têm um lugar e uma missão no mundo e na Igreja. E eles têm de perceber isso a partir de dentro, a partir da sua interioridade, da sua espiritualidade, mas também a partir da sua pertença já às realidades do mundo em que estão envolvidos e a partir dos dinamismos da própria Igreja. E, portanto, esta tomada de consciência acerca daquilo que são os dons que recebi, acerca daquilo que eu sou, acerca dos desafios e da vocação que Deus me dá para viver no mundo e na Igreja, é muito importante que seja uma reflexão contínua e que tenha, de facto, pontos altos com a participação do testemunho dos outros jovens. E vou sobretudo falar na dimensão espiritual da vida cristã, da vida dos jovens, porque nós não podemos viver só das exterioridades, nem da dimensão comunitária, nem da dimensão social e cultural. Precisamos estar enraizados no Espírito de Cristo e, portanto, de cultivar uma espiritualidade cristã que passa pela liturgia, pela celebração dos sacramentos, passa pela leitura e escuta da Palavra de Deus, que passa pela vida em grupo e que passa pelo silêncio meditativo, pela capacidade que temos de contemplar a humanidade, de contemplar a realidade, a natureza, os outros, a nós mesmos. Portanto, vou falar-vos um pouquinho da dimensão espiritual da vida cristã, e que é essencial para a vida dos jovens.
1: Em Lamego, os jovens participantes no Rejoice, a Jornada Nacional da Juventude, promovida pela Igreja Católica, tiveram uma surpresa na vigília de oração da última semana. Contaram com uma mensagem de Leão XIV, que agora convido a ouvir.
4: Queridos jovens, alegrai-vos sempre no Senhor. Aí, em Lamego e em toda parte, nas vossas famílias, nas escolas, nas paróquias, nos movimentos e nos vários grupos juvenis a que pertenecéis. Alegrai-vos no Senhor, com os vossos bispos e os responsáveis que vos acompanham, a vós e a muitos outros jovens em Portugal. Alegrai-vos com eles, que vos ajudam a crescer na fé e a abrir as portas do coração a Cristo, caminho, verdade e vida. Fiquei contente quando soube que procurais manter acesa a chama da Jornada Mundial da Juventude de 2023. Foram dias esplêndidos e felizes pela concórdia entre todos, pela harmonia entre diferentes línguas e culturas, mas, sobretudo, pelo encontro intenso com o Senhor Jesus e pela experiência das maravilhas que Cristo vivo realiza quando nos reunimos em seu nome. Ele está conosco, ele é ele a razão de nossa alegria, é ele a causa da nossa unidade. In illo uno unum, os muitos que somos, formamos só corpo em Cristo. O que se viveu em Lisboa, pude revivê-la a um ano no jubileu e também recentemente na viagem apostólica à Espanha. É sempre especial estar com os jovens, porque o entusiasmo da vossa fé é contagiante. O amor que demonstrais por Cristo reconforta. É maravilhoso nos nossos dias ver jovens como vós, cheios de fé e sem medo de o dizer. É bonito constatar que tendes uma profunda sede da verdade e que a procurais de coração sincero. É bonito notar que tendes fome da justiça e da caridade e não vos dais por satisfeitos com valores efêmeros. É bonito observar que amais a beleza, em especial aquela beleza tão antiga e tão nova, o nosso Deus, que nos espera no mais íntimo do nosso íntimo. Gostaria, portanto, com esta saudação, de vos encorajar a seguir em frente. Uma das características dos jovens é o estar inquietos. Não tenhais medo da inquietude que vos habita. Aproveitai o seu impulso para vos aproximardes ainda mais de Cristo e para testemunhardes os valores do Evangelho. Bem acorados na palavra de Jesus, lendo o Evangelho todos os dias, nunca deixeis de sonhar uma terra onde haja paz e fraternidade, nem de olhar para o mundo com encanto, nem de enfrentar o futuro com a luz da esperança. Queridos jovens, não deixeis que nada nem ninguém vos roube a esperança. Animo-vos ainda a aproveitar o que vos inquieta para, em momentos de oração ou silêncio, no diálogo com Deus, lhe perguntardes, Senhor, o que quereis que eu faça na Igreja e no mundo? Qual é a minha vocação? Chamais-me a formar uma família no matrimônio? Ou chamais-me antes à vida sacerdotal? Ou à vida religiosa? São perguntas que é importante fazer, sem esquecer uma certeza que dá unidade à nossa vida interior. Deus chama-nos sempre a ser santos, e os santos são profundamente humanos. Se depois humanos, como é Cristo, e certamente mudareis este mundo para melhor. Que Nossa Senhora de Fátima, mãe do bom conselho, vos ajude. Queridos amigos, invoco agora sobre vós, sobre todos os jovens de Portugal, sobre os vossos pastores e sobre os vossos responsáveis da pastoral juvenil, a abundância das graças do céu. Abençoe vós, Deus Todo-Poderoso, Pai, Filho e Espírito Santo. Amém. Continuação de feliz encontro nesta cidade de Lamego. Espero ver-vos no mês de agosto de 2027 em Seu. Obrigado.
1: Muito bom dia para si que nos acompanha nesta manhã de domingo. Este é o programa Eclésia da Igreja Católica, hoje encerrando a nossa viagem das últimas semanas, que nos levou até Lamego para a celebração do Rejoice, a Jornada Nacional da Juventude, promovida pela Igreja Católica. Esta iniciativa teve um hino muito bonito, devo dizer, gosto muito dele. Somos um aos pés da cruz e convido agora a ouvir comigo.

0: Somos um aos pés da cruz, o hino do Rejoice, da Jornada Nacional da Juventude Católica, a acompanhar-nos a marcar o ritmo nesta manhã de domingo aqui no programa Eclésia. Muito bom dia para si, que está desse lado. Vamos agora ao encontro dos jovens que participaram neste Rejoice, com a ajuda da reportagem da Eclésia. Vamos começar por ouvir Guilherme Sousa, da Arquidiocese de Braga.
1: Eu sou o Guilherme Sousa, sou da Arquidiocese de Braga, sou do grupo de jovens de Bagunte, chamado JOCAD, que é os Jovens a Caminho de Deus, e decidimos participar no Rejoice, visto que o nosso grupo participou nas Jornadas Mundiais da Juventude, também depois foi ao Jubileu, e decidimos voltar a relembrar e aprofundar aqui o nosso espírito

0: e o nosso sentimento mais uma vez por Deus.
1: Porque é que quiseram também vir o vosso grupo, quantas pessoas é que são e porque é que, portanto, claro, aprofundar também o grupo, aprofundar o relacionamento com Deus, e para além disso, porque é que quiseram também vir aqui até Lamego e estar com jovens de, se não todas, quase todas as dioceses do país?
0: Acho que, para começar, viemos cinco do nosso grupo de jovens, mas como estamos numa união de freguesias, veio mais grupos de jovens das uniões, então estamos aqui num aglomerado, como um grupo. Acho que Lamego, como é uma cidade mais pequena, é uma cidade, certo? É uma cidade mais pequena, é muito familiar e também ia-nos proporcionar uma experiência mais familiar, onde podemos conhecer novas pessoas, tal como as pessoas locais, tal como os jovens de todas as outras arquidioceses. E o facto de conciliar esta experiência de conhecer novas pessoas com a fé, acho que é o primeiro passo às vezes, de muitas segundas reconciliações com Deus.
1: É fácil, digamos assim, chegar aos jovens hoje, neste caso sendo jovens, chegar, por exemplo, a outros jovens também e partilhar a fé, falar sobre Deus, falar sobre Jesus, sobre essa vivência. Claro, tu és de Braga, é a cidade dos arcebispos, portanto, há assim um outro ambiente, se calhar, mas é fácil ter essa conversa com outras pessoas que se calhar não acreditam, não estão envolvidas.
0: Eu diria que não, porque é preciso um ambiente às vezes muito específico para chegar ao coração das pessoas, destes jovens. Eu acho que mais facilmente chegamos com ações do que às vezes com palavras, porque as palavras podem entrar por um ouvido e sair pelo outro. Às vezes as ações ficam e ficam no nosso coração. Acho que é por aí.
1: O que é que o grupo, por exemplo, costuma fazer também, o que é que costuma participar, que demonstra essa ação, o ser de Deus?
0: Costumamos a rezar todos em conjunto, também já fizemos voluntariado, tudo que passa a ajudar a comunidade, que também não é só rezar para nós, mas sim em comunidade com a nossa paróquia e com os outros grupos de jovens, e fazemos várias atividades em conjunto. É por aí também.
1: E neste caso, tu quiseste aproveitar antes de começar o dia ou no início do dia, quiseste aproveitar também aqui o Parque do Perdão, este momento de confissão, de reconciliação. Porque é que quiseste? Claro, estava aqui disponível, mas portanto é uma das propostas e não era preciso ou não é obrigatório participar. Porque é que tu também quiseste ter este momento?
0: Pessoalmente, acho que na vida cristã de cada um vai aparecendo as dúvidas. E acho que esta foi a oportunidade perfeita para digerir e para deixá-las apaziguar um bocado e acreditar em Deus. Porque acho que é o momento perfeito, como eu disse, para chegar ao coração e aproveitar.
1: E, portanto, saíste dali do banco da confissão, apaziguado, mais reconciliado?
0: Sei, sim, senhor. Agora convém manter esta consistência, desta paz, não é? E continuar sempre com o espírito.
2: Obrigado a si que está desse lado. Este é o programa Eclésia da Igreja Católica e hoje estamos a conversar sobre o Rejoice, a Jornada Nacional de Juventude, que decorreu em Lamego de 24 a 26 de julho. A nossa reportagem falou com Ana Marta, da Diocese de Aveiro.
3: Eu sou a Ana Marta Ré, sou de Aveiro e tenho 21 anos.
4: E porquê participar no Rejoice? Já tinhas participado em algum encontro do género da juventude católica portuguesa? Porquê vir a Telemig para participar neste encontro?
3: Então, eu faço parte do grupo de jovens da Diocese de Ilhavo e nós já participámos nas Jornadas Mundiais da Juventude cá em Lisboa, no Jubileu que foi em Roma, já participámos na outra edição que houve do Rejoice, também cá em Lisboa. E é sempre muito bom estar tanta gente para o mesmo, tantos jovens, ver que a Igreja se consegue se está a renovar, não é? Que se consegue ir adaptando. E acho que é sempre muito bom estarmos tantos pelo mesmo objetivo.
4: E vocês são um grupo de quantos jovens que vieram aqui como peregrinos até ao Rejoice?
3: No meu grupo viemos cerca de 30.
4: Vieram no autocarro? Como é que foi? Mobilizaram-se todos?
3: Foi uma logística um bocado complicada. Viemos em carrinhas de 9 lugares, sim.
4: E o que é que esperas deste encontro? Depois da Jornada Mundial da Juventude, que envolveu um número muito expressivo de jovens, do Rejoice, que envolveu cerca de 5 mil, o que é que tu esperas deste encontro, que vai ser em menor escala?
3: Ou seja, o Rejoice, como disse, também já é um encontro já com alguma escala. E espero exatamente isso. Espero que seja um grupo grande de jovens, todos movimentados pelo mesmo, para o mesmo, que é sempre muito bonito de ver.
4: E perguntava-te qual é que também é o teu papel na tua diocese? Participas num grupo de jovens? Como é que é também a tua participação?
3: A minha participação no grupo de jovens é um papel um bocadinho mais de animadora do grupo de jovens. É um papel recente também. Portanto, sim, foi muito mais a parte da dinamização também do meu grupo para virmos cada vez mais.
4: E o que é que esperas também no que toca à fé, renovar a fé com este encontro? O que é que esperas, aproximar-te mais de Deus? Quais são as tuas expectativas também nesse aspecto?
3: Ou seja, estes encontros ajudam muito, por sermos tantos e de tantos sítios diferentes, ajudam muito a vermos a fé de várias maneiras, como é vivida nas várias dioceses e pelas várias pessoas, claro. Portanto, também espero um bocadinho isso, sendo que amanhã de manhã vamos ter catequeses em vários sítios, dinamizadas por várias dioceses, portanto acho que vai ser muito giro termos essa troca de experiências de fé.
4: E este encontro vai reunir jovens de todo, um pouco por todo o país, cerca de 1.200, também uma forma de contactarem com outras pessoas que partilham a mesma fé. O que é que esperas também nesse âmbito? Conhecer outras pessoas?
3: Sim, vai ser muito nessa base, conhecer outras pessoas, outras dinâmicas, outras experiências, ver como é que a fé é vivida ao longo do país e pelas diferentes dioceses.
4: E qual é assim o momento que estás mais expectante para viver ao longo deste Rejoice?
3: Ui, talvez a missa pelo Cardeal Dom Américo, acho que vai ser assim um momento muito, muito impactante e muito bonito.
4: E este encontro lembra também a Jornada Mundial da Juventude, bem nesse âmbito, segue esse âmbito. Esperas também viver aquilo que viveste há 3 anos atrás, ou sentes que é preciso passar além da nostalgia?
3: Sinto que vai ser muito nostálgico, isso sim, espero que sim, que é bom sinal, mas claro que vai ser um bocadinho diferente, quanto mais não seja a nível da escala que vai ser, por ser um evento um bocadinho mais pequeno.
4: Sim. E a Jornada Mundial da Juventude trouxe muito o dinamismo do juvenil, o protagonismo dos jovens que assumiram também esse papel. Sentes também que 3 anos depois já foi dado espaço aos jovens, que os jovens já assumem esses lugares de liderança na Igreja?
3: Sinto que está a ser um bom caminho. Sinto que se está a começar a fazer um caminho nesse sentido e acho que é mais importante são os primeiros passos e, portanto, acho que estamos num bom rumo.
4: E já conhecias Lamego ou é a tua primeira vez?
3: Não, isso é a primeira vez, vim mesmo à descoberta e pá, vamos para isso, estamos prontos para tudo.
4: E as primeiras impressões assim deste lugar, desta região?
3: Estava à espera de mais calor, por acaso, mas acho que é muito giro, vai ter espaços muito giros e acho que é um excelente espaço para acolher um evento deste tamanho e desta dimensão.
2: A reportagem da Eclésia em Lamego falou ainda com David Leira, da Diocese de Viseu.
5: Eu tenho 30 anos, sou da Diocese de Viseu e estou neste momento no Coração Jovem, um grupo de jovens adultos que dinamizamos diferentes atividades na Diocese e participamos também nestes encontros nacionais e também internacionais.
4: E o que é que podemos hoje assistir aqui no Santuário de Nossa Senhora de Lamego?
5: Portanto, neste santuário nós podemos assistir aqui a 2 momentos de oração com cânticos de TZ. Tentámos dinamizar um pouco à luz daquilo que é a comunidade de TZ, em que cantamos, meditamos, temos um momento de pausa, de silêncio e podemos estar um bocadinho mais próximos de Jesus.
4: E que importância tem também trazer a comunidade TZ aqui para este Rejoice, para este Encontro Nacional da Juventude, que abrange jovens de diferentes dioceses?
5: Para nós é muito bom poder partilhar esta dinâmica, esta forma de estar, de rezar e sem dúvida que ter este alcance a nível nacional também é um motivo de muita alegria e de partilhar com tantos jovens. Tivemos a igreja cheia nos 2 momentos e isso é muito feliz, obviamente ficamos muito felizes.
4: E foram 2 momentos de quanto tempo?
5: Mais ou menos aproximadamente 45 minutos, uma hora. Penso que alguns gostariam de estar muito mais tempo a cantar e a estar neste momento de retiro e de paz.
4: E para quem não conhece, como é que se processam estas apresentações que vocês fazem, estes cânticos, esta oração?
5: Bem, na verdade nós temos um grupo em Viseu que todos os meses, por assim dizer, organiza uma oração com cânticos de TZ e por isso tentámos trazer também um pouco dessa mesma experiência que temos e organizamos-nos assiduamente para ensaiar os cânticos, para preparar estes momentos e também de forma de convívio, obviamente no fim, para estarmos com outros jovens, de podermos partilhar outros momentos e experiências.
4: E o papel do David aqui hoje, qual é que foi? Esteve ao lema aqui de tudo isto?
5: Sim, tive neste momento um papel um bocadinho mais ativo, a tentar dinamizar esta mesma oração, na sua organização, nos cânticos, a orquestrar o coro, mas nada seria feito sem a presença de todos.
2: Muito bom dia para si que nos acompanha desse lado. Este é o programa Eclésia da Igreja Católica. O Rejoice 2026 decorreu em Lamego, a Jornada Nacional da Juventude Católica, que se realizou pela segunda vez. Já tem um novo local, ainda não tem data definida, mas sabemos que a terceira edição vai decorrer em Aveiro. E ainda no clima de festa que se viveu no final da edição deste ano, a jornalista Leona João esteve a conversa com Dom António Moiteiro, precisamente o Bispo de Aveiro.
4: O próximo Rejoice será a Diocese de Aveiro a receber o encontro. Como é que acolheram esta notícia?
6: Acolhemos-lo com alegria e também como um desafio para que a pastoral da juventude se solidifique na Diocese e o maior número de jovens possa participar neste encontro com Cristo vivo e ressuscitado. O Rejoice não é outra coisa que o encontro com Jesus. E também queremos proporcionar ao maior número de jovens da Diocese de Aveiro e todo o nosso país.
4: E acredita que este encontro realizar-se em Aveiro vai de alguma forma dinamizar, envolver os jovens? De uma forma ou outra vai envolver mais os jovens na pastoral juvenil, por exemplo?
6: Eu confio que o Rejoice seja capaz de dinamizar a Diocese e os grupos jovens como dinamizou a JMJ. Os dias das dioceses na nossa Diocese de Aveiro foram marcados por muitas famílias que acolheram, por muitos jovens que vieram até nós e também pelos vários grupos de jovens da Diocese que se empenharam a este dinamismo que eu gostaria que o Rejoice voltasse a provocar na Diocese.
4: E Dom António, como é que é a realidade da pastoral juvenil na Diocese? Como é que caracteriza?
6: É como mais ou menos em todas as dioceses. Precisamos, sobretudo, a meu ver, de consolidar os grupos de jovens nas paróquias e nos movimentos, através da formação e através dos encontros regulares. A pastoral juvenil não basta com encontros esporádicos. Precisam de ser encontros sistemáticos de formação, de celebração, de vivência da fé, de amizade, comunhão, de partilha, de exercício de caridade. É aí que a pastoral juvenil pode ir viver.
4: E agora, as expectativas para este encontro, como é que estão os jovens, qual é o espírito?
6: Agora vamos começar a trabalhar e a criar também os dinamismos que são possíveis, um pouco à semelhança do que foi a Jornada Mundial da Juventude.
4: E neste Rejoice, quantos jovens é que participaram? Veio um grupo?
6: Eu penso que da Diocese vieram cerca de 80.
2: Chega assim ao fim esta emissão do programa Eclésia. Eu sou Otávio Carmo, jornalista. É sempre um gosto estar deste lado. O espaço interreligioso A Fé dos Homens volta à sua companhia na madrugada de quarta para quinta-feira, pouco depois da meia-noite. Até lá, despeço-me com votos de um santo domingo e uma vida feliz.

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0: Esta hora, em destaque na informação...
1: Trump suspende novos ataques contra o Irão, mas com a exigência de que um novo acordo seja alcançado rapidamente. Em Ceuta, depois da travessia a nado, o drama da fome, da ausência de um lugar onde dormir entre os migrantes que permanecem no enclave espanhol, o único centro de acolhimento está no limite. A repórter Ana Romeu já nos vai contar. A supertaça do Futebol Clube do Porto, os Dragões venceram ontem à noite o Torriense.
0: Esta hora estamos a acordar com 19 graus em Lisboa e também no Porto, 20 em Ponta Delgada, 21 em Faro, 22 graus no Funchal. A edição das 7 é de João Coraceiro.
1: Donald Trump decidiu cancelar o ataque previsto para o Irão, depois de nos últimos dias ter voltado a ameaçar atingir a República Islâmica com muita força. O presidente norte-americano escreveu esta madrugada na rede social Truth que Estados Unidos e Israel concordaram em suspender os novos bombardeamentos que estavam previstos a pedido do Irão e de outros países, mas com uma condição que seja rapidamente alcançado um acordo. Têm sido constantes as notícias este fim de semana sobre a iminência de uma nova vaga de ataques norte-americanos, com fontes do governo dos Estados Unidos a adiantar que essa ofensiva poderia mesmo ser lançada por estes dias. Ontem à noite, Teherão prometeu uma resposta decisiva se o plano se concretizasse. Agora Trump recua na intenção de voltar a bombardear o Irão, mas mantém as ameaças. Washington está pronto para atacar o país com força e poder nunca vistos. Luís Montenegro junta Portugal ao debate europeu sobre a crise migratória em Ceuta. Ontem à noite, na rede social X, o primeiro-ministro referiu que o governo português apoia a realização, na próxima terça-feira, da reunião de urgência dos ministros do interior da União Europeia para analisar a situação no enclave espanhol. Portugal faz-se então representar pelo ministro da Administração Interna, Luís Neves. Este encontro, que vai decorrer em formato de videoconferência, surgiu primeiro a pedido de Espanha e depois de um conjunto de 22 Estados-membros da União que assinaram uma carta aberta. Nessa missiva, sublinham que não podem permitir que a entrada descontrolada e em massa de imigrantes alimente a ideia de que é possível entrar de forma ilegal na União Europeia, uma carta incentivada sobretudo por Itália e pela Dinamarca. Portugal e França estão entre os países que não assinaram esta carta. Em Ceuta emerge agora uma nova crise, depois da incerteza da viagem pelo mar. Se entre as dezenas de milhares de migrantes vindos de Marrocos, a larga maioria já abandonou o enclave espanhol. Há ainda várias centenas de pessoas sem comer e sem ter onde dormir, sobretudo entre a comunidade de origem subsaariana, que rumou também à cidade autónoma e esbarra na falta de apoio. No único centro de acolhimento de Ceuta, a repórter Ana Romeu descreve um cenário de muita exaustão e de muitas dúvidas sobre o futuro. Não há mãos a medir com tanta gente a pedir ajuda.
2: Este é o SETI, o único centro de atendimento aqui na cidade autónoma de Ceuta. Está completamente repleto de gente. Lá dentro estão essencialmente magrebinos, cá fora estão os subsaarianos. Estão absolutamente exaustos. Há centenas e centenas de pessoas que vieram da costa ocidental africana, também do Sudão, e que vieram, ao que tudo indica, ao engano. A grande maioria destas pessoas já vivia em Marrocos e ouviram falar de que as fronteiras estavam abertas e que era possível entrar em Espanha e aí encontrar emprego. Basicamente é esta a explicação para que tantas pessoas, sobretudo de origem subsaariana, também na parte da costa ocidental africana, se encontrem aqui, mas estas pessoas não têm qualquer tipo de ajuda. Queixam-se de que não há comida, não há água, dormem há 3 e 4 dias aqui, às portas do Centro de Acolhimento de Ceuta, que, como disse, está absolutamente repleto, não cabe ninguém. Queixam-se, inclusive, de que não têm água, pedem água, não há ninguém que os acuda. Há raparigas também, muitas delas estão doentes e, de facto, é uma verdadeira tragédia humanitária aquela que se vive aqui. Relativamente à pergunta se vão voltar, todos dizem que não, que preferem morrer aqui em Ceuta do que regressar a Marrocos. Muitos deles confessaram que foram roubados, que lhes tiraram o dinheiro, que lhes tiraram o telemóvel durante a travessia. Também há a pergunta se alguém os impediu de passar. Também não. Dizem que as autoridades marroquinas pura e simplesmente lhes abriram a porta.
1: A desolação em Ceuta, na reportagem da correspondente da Antena 1, Ana Romeu, dois dias depois da entrada em massa de migrantes a nado vindos de Marrocos. Há registro de 67 mortos, são pessoas que tentaram chegar a território espanhol e o jornal El País fala ainda numa tragédia submersa. As autoridades estimam que há mais mortos no mar e na cidade de Ceuta estão a ser preparadas instalações com capacidade para armazenar 200 de corpos. Por causa da seca e do calor, a Hungria anuncia hoje a paragem da única central nuclear do país, algo inédito nas últimas 4 décadas, sublinha o primeiro-ministro húngaro, Peter Magyar, isto porque há uma nova descida dos níveis das águas do Danúbio, eles estão já demasiado baixos, o que vai obrigar a desativar uma das últimas unidades de produção da central nuclear de Pax, que fica assim completamente paralisada pela primeira vez em 44 anos. O Futebol Clube do Porto ergueu a supertaça número 25 da história ao bater ontem à noite o Torriense por 1-0 no estádio Cidade de Coimbra. Froholt apontou o gol da vitória aos 38 minutos e os Dragões arrancam assim a temporada com o troféu. Agora, à altura de arrepiar caminho, o treinador portista Francesco Farioli está já de atenções viradas para os jogos que se seguem.
3: Vencer é sempre importante. Foi a primeira vitória da nova época, mas gosto de pensar que foi a última relativa à temporada passada. Agora é tempo de virar a página, começar do zero. Vamos ter de jogar em diversas competições, a começar pela nossa liga no próximo fim de semana. Muitos momentos para celebrar e segunda-feira começar a trabalhar para estarmos preparados para os próximos desafios.
1: Pelo lado do Torriense, a certeza do treinador Luís Tralhão de que a atitude demonstrada pela equipa em campo tem de servir de incentivo para os próximos obstáculos.
4: O que fizemos é um fator muito motivador para aquilo que vem para a frente, mas lá está. Temos que saber utilizar esta experiência agora nos momentos em que na segunda liga as coisas não estejam fáceis, nos podemos recordar destes momentos e se queremos voltar a estes momentos temos que utilizar aquilo que fizemos hoje, porque se corrermos menos do que corremos hoje, se lutarmos menos do que lutarmos hoje, se jogarmos menos do que jogarmos hoje, não vai ser possível.
1: Torriense e Futebol Clube do Porto, duas equipas já focadas nos próximos capítulos da nova temporada. Em Coimbra, ontem, os Dragões fizeram a festa com a conquista da Supertaça Cândido de Oliveira.
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0: Muito bom dia, com 9 minutos depois das 7 na emissão, sai agora a Árvore da Música de Ana Sofia Carvalheira para recordar um programa em que esteve presente Luís Represas.
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0: A propósito do regresso na altura do estrovante aos palcos.
20: E esta sensação de viver tudo numa noite é, naquela noite as pessoas vão viver um pouco, um bocadinho de cada bocadinho da nossa história e sim, com saudades do futuro, temos sempre saudades do futuro.

0: Manuel Faria, Luís Represas e João Gil sentiram saudades do futuro e querem viver tudo novamente, não uma, não duas, mas quatro noites?
1: A resposta é sim, é fácil. Não era para ser quatro noites, e o viver tudo numa noite era... Nós precisávamos de uma frase tirada de uma letra nossa, no fundo era essa a ideia, de uma letra, de uma música nossa, que simbolizasse o que é que nós queríamos fazer. E esta sensação de viver tudo numa noite é... Naquela noite as pessoas vão viver um pouco, um bocadinho de cada bocadinho da nossa história. E sim, com saudades do futuro. Temos sempre saudades do futuro. Então agora,
2: querer viver tudo numa noite tem muito a ver com o queremos viver apressadamente, ou seja, com uma, em condensado, 16 anos de história, que foi aquilo que o Turbante viveu. E nós conhecemos estes cantinhos todos à casa. Conhecemos todos o edifício que construímos, conhecemos, sabemos onde é que é a cave, o que é que existe na cave, até ao último andar, até ao telhado. E nós propusemos este desafio também, de nos encontrarmos de novo para percorrermos este desafio. Vamos lá abaixo e irmos cada acima, nem vamos de elevador, vamos cada acima procurar e reviver um bocadinho todos esses momentos, porque sem dúvida nenhuma, durante o espetáculo, em cima do palco, vai-se viver muita coisa numa noite, e eu diria quase tudo, porque nós, trocando olhares, relembrando momentos de músicas e coisas muito que só de repente a nós nos diz a respeito, vai fazer com que tudo isto se transmita para o público, e chegue ao público também, e o público possa de repente viver, nesse repente, tudo numa noite connosco.
3: Vai ser bonito visitar os segredos de cada canção. Vai ser muito bonito visitar os cantinhos, as pequenas dinâmicas, aquilo que o Luís dizia, de trocar o olhar naquele tema, ou juntar ao colega naquele... Vai ser bonito reviver tudo isso nessa noite, claro, nessas quatro noites, mas também vai ser bonito saber que as pessoas vão à sua maneira, cada uma delas, aquelas que tiveram connosco e que foram crescendo connosco, vão também reativar essa memória, vão entrar todas num retrato, e parece que todos nós estamos todos a tirar aquela fotografia. Agora, passados estes anos todos, voltar outra vez a esse passado com a perspectiva da saudade do futuro, sim, porque... essa foi sempre a nossa atitude. Acreditamos que possam estar no público as pessoas que não passaram por nós, não estavam vivos, filhos, netos, e que possam de alguma maneira reativar essa memória virada para o futuro dessa maneira. Vai ser bonito.

0: Uma maneira diferente de começar a Árvore da Música, falando dos concertos que vão em breve acontecer, e não pelo projeto, pelo grupo, pela referência, pelo menos para mim, que trabalho música, de Trovante. Há aqui uma dúvida que eu tenho. Trovante, o Trovante, o Estrovante, porque são os elementos.
1: Nós não é não gostar, nós gostamos que as pessoas digam o Estrovante. Nós é que não dizemos. Nós falamos do Trovante como uma entidade. É a identidade que nos aglutina e é superior a nós. Por isso nós dizemos o Trovante. E tal como os elementos da Sétima Legião dizem a Sétima Legião, e os da Quinta do Bill dizem a Quinta do Bill, e as pessoas dizem os Sétima Legião, acho que isto é normal, mas não nos incomoda nada.
0: Mas tem a noção que Trovante já não é vosso, também é nosso. Também crescemos com essas canções. Na plateia vão estar diferentes as gerações nestas quatro noites. Portanto, o que nós podemos dizer? O Trovante, só o Trovante. Porque o que está é a essência da mensagem, do grupo, das canções e da partilha.
2: É isso, e acho que no fim de contas foi exatamente isso que o Manuel disse. É uma entidade exterior a nós. Nós trabalhámos durante aqueles 16 anos por uma coisa chamada Trovante. E era esse coletivo que tinha, que emanava música, que emanava palavras, que fazia espetáculos. Era esse coletivo, e que esse coletivo transforma-se num só, numa entidade única. Que obviamente, a partir do momento que ela existe, deixa de ser nossa. Não é? Porque já não, ou seja, tudo aquilo que nós tínhamos para dar a ela já demos, né? A cada passo que fazemos, cada disco que fazemos, cada espetáculo que fazemos, já não temos mais para dar, a não ser a próxima vez que vamos, o próximo passo que vamos dar, né? Portanto, esse coletivo, essa entidade que se chama Trovante, e que nós chamamos o Trovante, e vocês podem, e toda a gente pode chamar o Trovante, eu às vezes também digo o Trovante, acaba por ser isso. Às vezes.
1: A sério?
2: Falha-se-me. Tenho um lapsus linguae.
1: Sabias disto?
2: É um lapsus linguae.
3: Não, é uma novidade que estás a dar.
2: É, faço isso. Bom, ok. Tudo bem, mas enfim. Seja como for. É isso. Ou seja, não. Deixa. Eu acho que isso é comum a todos os artistas, a todos os músicos, todos aqueles que fazem arte de qualquer forma. Ou que pintam um quadro, ou que fazem um filme, ou que produzem qualquer coisa que está vocacionada, dirigida para o público, para ser visto, para ser ouvido, para ser mexido. A partir do momento que ele está feito, deixa de ser seu e passa a ser do público, passa a ser de quem aquilo se dirige, não é? E isto é uma coisa que é impossível de repente virarmos as costas a isso, porque se quisermos fazer o contrário, estamos a negar a nossa própria existência, estamos a negar a nossa própria profissão.
0: E ainda bem que escolheram um nome fácil de pronunciar.
2: Sim, que ainda por cima tem uma história curiosa, porque quando nós quisemos, quando o Chico Viana propôs que fosse um nome, uma coisa original, que era Trova mais avante, porque tinha a ver com a trova no sentido de progresso, no sentido de futuro, para a frente, e nós todos contentes andámos durante anos e anos e anos a dizer que o Trovante era isso, era uma coisa inventada, era uma nova palavra, uma nova versão. Há dois anos eu volto uma esquina e vou dar de caras com um restaurante chamado O Trovante. E fiquei a olhar para o restaurante e dizer, bom, isto provavelmente é de alguém que é fã do Trovante. E esperei, vou entrar no restaurante, talvez haja fotografias nossas. Nada disso, não tinha nada a ver, quer dizer, nem sabiam, nem sequer me reconheceram lá dentro. Portanto, eu fiquei assim, o Trovante porquê? E fui ver ao dicionário que, de facto, existe uma palavra chamada Trovante, que é o trovador, aquele que faz trovas. Enfim, por aí fora é só...
3: Esse viandante.
2: É só vão
3: olha, comia-se bem ou não, João? Fiquei com curiosidade.
2: Okay. Que é o restaurante? Nem comi, entrei, fiquei com curiosidade de ver se havia alguma.
1: Deixa-me contar, ele telefonou-me a dizer: está aqui um café, um restaurante chamado Trovante. Entrar. Desligou o telefone, entrou, e eu esperei 5 minutos. Passados 5 minutos, ligou-me a dizer: pá, acredita, ninguém me conheceu. Portanto, foi espetacular.
3: É onde?
2: Não, é fantástico. É no. Pá, agora não sei dizer de quando, mas eu
1: que mesmo que soubesse, não dizias, só
2: para... Não,
0: mas claro, se calhar o primeiro dono ou um empregado não sugeriu, ou um filho ou uma filha, não, porque lá, estavam não, e não estavam
2: não
0: lá.
2: Não faço a mínima ideia. Se calhar, se nos tiverem a ouvir, um grande abraço, porque exatamente, mesmo não sendo, o nome não tendo sido provocado por alguma, por um encosto a nós, ao Trovante. Gostamos muito de ver o nosso.
1: Não viste
2: o nosso
1: a emenda? A emenda de, se calhar tem lá bacalhau à Luís Represa.
3: Boa.
0: Olhando para trás, fazendo um exercício de memória, já alguma vez pensaram ou pensam nisso? Que podem ter sido influenciadores de novas gerações, isto é, se na vossa música, no primeiro disco logo, há a tradição, a raiz, mas depois há também os instrumentos elétricos, há a novidade, que muitos músicos que estão a dar os primeiros passos agora, na década passada, por aí fora, que podem ter sido com o Trovante, com os músicos, porque há quem goste mais deste, daquele, do outro, e que possam ter sido influenciadores para novos projetos musicais, para os primeiros passos, como muita gente que vai beber à obra de José Afonso, ou da Brigada Vítor Jara, ou por aí fora, ou mesmo Sétima Legião, GNR, Jorge Palma. Já alguma vez pensaram que as vossas canções, as vossas criações, podem ser o mote para novos projetos musicais, não só de raiz, mas também pop?
3: É natural que aconteça isso, da mesma razão que nós também o fizemos no nosso tempo, também fizemos aquilo que temos as nossas referências da música portuguesa, que são comuns, que são até conhecidas, nós já o dissemos muitas vezes, falámos do Fausto tantas vezes, do Zeca Afonso tantas vezes, do Adriano Correia de Oliveira tantas vezes que falámos, como pessoas que nos transportaram, até nos levaram ao colinho, de certa maneira, e nunca renegámos essas referências. É natural que venham outros ou tenham vindo outros. Posso até nem dizê-lo, mas que se nota que há uma aproximação às raízes tradicionais e fazendo o seu trabalho, ou seja, pela atitude, pela filosofia de vida e de música, sim, mas não é assim não notório. Digamos que eu reconheço outras coisas noutras áreas de música que não Trovante.
0: Mas tem só que um ou outro tema pode ser um hino para muita gente.
2: Mas sabes uma coisa, eu acho que isso cabe muito mais não nos cabe a nós não é? Fazer essa análise, nem fazer essa.
0: Cabe-nos a nós
3: essa natural que haja.
2: Cabrá muito mais ao público, cabrá muito mais a quem. Sim. Algum músico, a quem que se serve dessa referência. Nós não, nós coube-nos muito mais fazer aquilo que sabíamos fazer, que fomos capazes de fazer e que gostámos sempre de fazer. E que agora nestes espetáculos vamos mostrar, vamos levar outra vez às pessoas da forma como fizemos. Ou seja, não vamos rearranjar as músicas, não vamos tocá-las de maneira diferente, não vamos arranjar mais outros ingredientes para acrescentar àquilo que já foi servido, não é? Nem vamos requentar nada. Nós vamos tocar as canções como elas foram feitas, como elas foram, viveram durante os anos todos no palco e nos discos. Porquê? Porque é assim que nós nos identificamos com elas. É assim que nós nos sentimos, é assim que nós nos sentimos o Trovante.
0: E como é que nasceram as canções de Trovante? A letra, a música, os acordes, mais uma ideia, porque todos vocês são criadores em diferentes projetos musicais, áreas.
3: Sofia, todas
0: as primeiras, de Chão Nosso, por exemplo.
3: Isso. Luís, lembras-te de que fizeste as primeiras músicas?
2: Não tem nada, é um poema do Chico Viana. E uma guitarra, e de repente, isso foi no caso do Hoje, no caso do Chão Nosso. As influências que nos chegavam a nós, meninos da cidade, eu pelo menos, neste caso, que nos chegavam do Zeca Afonso, e que pela primeira vez ouvíamos as sonoridades alentejanas, e que de repente surge uma ideia de um poema chamado Chão Nosso, juntar as duas realidades, a realidade alentejana, o pouco que se poderia aproximar disso, ou seja, para aproximar dessa influência do canto alentejano, e depois invocado outra vez também os ritmos do norte, enfim, no fim de contas houve uma enorme dose de ingenuidade. E ingenuidade é essa que foi sobrevivendo e vivendo, não dizia sobrevivendo, foi vivendo ao longo dos anos, mas revestindo-se da experiência adquirida, revestindo-se da aprendizagem que cada um de nós fez em termos técnicos e revestindo-se também de uma roupagem mais sólida e com uma identidade mais que passava exatamente por isso. Cada um de nós ter um ingrediente que se juntava à canção que trazia o Gil, ou que trazia o Manel, ou que trazia eu. E eram esses ingredientes que eram atirados para dentro de um caldeirão, que depois de devidamente mexidos...
0: E era fácil juntá-los todos nesse caldeirão e depois trazer a sopa, fechar a canção?
3: Acho que é legítimo dizer que as canções sempre... toda a gente, todos os músicos, não é? Que eu me lembro, sempre se reviam em cada música que depois de estar feita. Ou seja, esse processo de interno, não é? Apesar de uma ideia vindo de alguém em particular e depois a juntar, depois vinha o know-how do outro, depois juntava e depois mais a experiência do outro, e depois o outro que fazia mais isto e mais aquilo, e cada um fazia, dava o seu contributo, não é? Mas depois havia um processo muito engraçado, muito interessante, e eu acho que essa é a grande experiência que nós temos entre nós, é que cada um de nós se sentia dono da canção, sentia dono de ter participado, de estar a interpretá-la, por estar a tocá-la, por estar a arranjá-la, por ter participado nos arranjos, na produção, tudo. Ou seja, havia sempre uma maneira de cada um de nós se encaixar em cada canção. Esse processo é bonito. É diferente de autorias, digamos assim, mas... esse processo de partilha coletiva é que fez o Trovante. O Trovante é feito dessa experiência de partilha coletiva. É muito interessante. É bonito.
1: Só acrescentar uma coisa. Uma das características que eu acho mais fixe do Trovante é que nós experimentávamos, nunca abandonávamos uma ideia até experimentarmos até à exaustão e ver que ela não resulta. Nós não éramos aquele tipo de banda em que um sugere uma ideia, toca-se uma vez, epá, não, isso não funciona. E eu acho que isso é porque também não havia uma liderança. Isto não é um grupo que tem um líder que, no fundo, manda um bocado naquilo.
2: O dono da aparelhagem.
1: Mas, de facto, nós, cada vez que surgia uma ideia, por muito estapafúrdia que fosse, nós íamos atrás dela até ver mesmo que não dá. E muitas... só funcionaram à décima ou décima primeira tentativa. Não está a funcionar porquê? Porque se calhar não é isto. A ideia é boa. E eu acho que eu ouço isto na nossa música.
0: Da ideia da pesquisa, ser construída. Assim.
1: Bora experimentar. Gravámos uma vez um coro à volta de um microfone. E pá, mas porquê é que estamos aqui a andar de roda do microfone? É pá, porque o Top Pinheiro diz que fica giro. Bora lá, experimentámos, andámos ali à volta.
0: Como fez o Fausto, como fez o José Afonso. Pronto, foram criando e experimentando, porque também não havia a tecnologia que há hoje, é isso, e as possibilidades que hoje, por exemplo, claro. Manel, encontras quando estás a compor, claro. E que andas pelo mundo e há mil e um sons.
1: Pois, mas deixa-me fazer uma comparação. Em Portugal, desde que criaram as autoestradas todas, as pessoas deixaram de usar as estradas secundárias. E eu acho que hoje em dia na música acontece muito isso. Está tudo tão facilitado que se experimenta-se menos. Experimenta-se menos. Eu lembro-me de ouvir descrições, por exemplo, do Money e dos Pink Floyd, que aquele loop das moedas, aquilo não havia tecnologia para fazer aquilo. E eles tiraram a fita da máquina, passaram a fita à volta do estúdio, usaram os pés dos microfones para passar a fita no meio e conseguiram fazer. E esse tipo de experimentação está aliada à falta de recursos, claro. Show!

0: Como é que se junta também o João Monge a Trovante? Porque ele é criativo também, ele é escritor. Não gosta muito de falar nisso, mas também é músico. Também, não é? Pois, tem essa parte que ele vai dizendo, desvendando. Para nós, público, para vocês que o conhecem muito bem, é diferente. Como é que foi trazer alguém que não estava em palco, mas que faz parte da vida de Trovante?
1: O João Monge, posso contar? Sim, sim. Porque
2: ele era amigo do...
1: Porque eu fui amigo de infância do João Monge. A primeira vez que vejo o João Monge, eu tinha uma juba, cabelo encaracolado, com os óculos à ponta do nariz, a cantar o My Sweet Lord, no Jardim Roma. Foi assim que eu conheci o João Monge. E ficámos amigos desde então. E depois foi um processo lento. Ele construiu a sua pessoa também, a começar a escrever. E a experimentação dele foi também através de nós. Ou seja, ele também começou a construir a sua personalidade artística, não é? Experimentando comigo e depois comigo, através de mim, chegámos à banda e a partir daí foi um conhecimento coletivo. E eu acho que ele viveu muito Trovante, não é? Viveu muito o Trovante intensamente e entusiasticamente.
0: Não estava em palco, mas estava lá.
1: Estava, sempre esteve lá.
2: Foi
1: e sempre
2: um salto qualitativo acompanhei. Nas nossas letras.
1: É isso
2: grande,
1: mesmo.
2: Também. Muito grande. Porque eram textos que não eram conhecidos. Nós até aí só tínhamos musicado poetas e eram textos feitos para nós e é um grande salto qualitativo.
1: A oração, estavas a falar da experiência de andar às voltas do microfone, foi através dessa canção que ele escreveu a letra, a oração, e depois fez mais, o aerograma, fez a esplanada.
0: Sentiam mais liberdade
2: humor,
0: quando era...
2: Humor.
0: Um tema do João Monge do que fazer a vossa versão ou pegar num poema, por exemplo, da Flor Bela Espanca. Era mais fácil para criadores como vocês pegar num texto, num poema de quem não conhecia e poder libertar e construir do que alguém que já tinha cantado ou já havia uma versão dessas palavras. Mais fácil, mais difícil?
1: A responsabilidade é igual, não...
2: O Monge estava ali à mão para, se fosse preciso, alterar alguma coisa. O que acontecia com o Luís. O Luís também começou a escrever na altura do Baile no Bosque e tem textos notáveis. E é essa vantagem. Está ali ao lado. Há uma palavra que tem que se alterar porque não cabe bem.
0: Isso aconteceu com o João Monge e também contigo,
2: sim,
0: Luís. Que às vezes aquela palavra, aquela. E tinhas havia essa liberdade entre
2: claro, era. Ele cantava ainda por cima.
3: Com certeza, não é? Eu mais que ninguém tinha que defender não a dama da
0: vendias as tuas palavras primeiro?
3: Não tinha que defender as minhas palavras. Eu tinha que defender fundamentalmente era a expressão da música, a expressão da canção. Se eu estava de repente a embicar aquela palavra não servia à canção, não era por ser minha que eu agora devia travar uma guerra em glória, não é? Porque a canção é que ficava sempre a perder, não é? E isso nunca aconteceu porque nós de facto não funcionávamos assim. Nós tínhamos uma maneira muito muito pacífica e muito civilizada, com muita urbanidade. De
0: eram os meninos também bem comportados.
3: E bem educados. Tínhamos, é o que chamava de tínhamos pai e mãe em casa, não é? Como costuma dizer. Ou seja, é verdade. Não,
1: sim, mas cedíamos uns aos outros.
3: Não,
1: cedíamos, vergávamos quando éramos claro. Conquistados, porque pá, este gajo tem razão.
3: E, claro, não.
1: Tudo bem, tranquilo.
3: É verdade, mas isso, ou seja, a formação de cada um de nós. Entrou dentro do grupo, não é? E de facto o grupo caracterizava-se. Muita gente muitas vezes dizia que nós éramos um grupo de meninos ao pé de
2: Betinhos.
3: De Betinhos.
0: Ainda hoje são, basta ver como estão vestidos, não é?
1: Sério?
2: Agora quem te ouvir, se não nos vir,
0: vão ver nas redes sociais, no Facebook e no Instagram da Antena 1.
3: Outra vez traz a trela do teu cão.
0: A confirmar.
3: Traz a trela do teu cão e uma coisa qualquer. Não, mas de facto isso nós não arrangamos nunca arrangamos as nossas origens. O Gil é da Covilhã e traz com ele. Não, mas traz com ele toda a cultura serrana e que ele adquiriu até sair de lá. E nós temos a cultura da Lapa. Não é? era um bairro extraordinário, não é? E, lindíssimo, era uma pequena aldeia dentro de Lisboa. E depois, ou seja, tudo isso transparece dentro da forma como nós lidávamos uns com os outros e como nós trabalhávamos as canções, e as coisas fluíam, mas como diz o Manel, nós não virávamos as costas a um bom desafio.
1: Eu e o bagacinho que comíamos, lávamos lá na tua cozinha.
2: Agora está a ficar tema.
1: Um bagacinho lá da tua desafio. Cozinha era genial, era muito bom.
3: Sim, mas não era.
2: É quem nos ouvir parece que somos uns alcoólicos.
3: Uns bêbados. Não, mas de facto, não. O que é importante é isso. E esses 16 anos que o grupo viveu porque era assim. Se o grupo tivesse outro tipo de interesses dentro de si a funcionar, não é questão de ter demorado ou ter existido durante muito tempo. Aquelas canções, te garanto que não tinham existido. Okay? Nós não andávamos nós nunca andávamos atrás, nem nunca andávamos à procura, nem de modas, nem de um pedestal qualquer que fosse o nosso. Nós andávamos só à procura da verdade que nós queríamos que aquela canção transparecesse. Percebes? E sem fazer dramas, sem fazer.
0: E por isso é que elas são tão atuais e vão voltar aos palcos. São 4 noites, 2 em Lisboa, a meio de março, e depois no final de março, no Porto, mais 2 noites. É a altura de voltar a pensar um pouco, porque vivemos tempos, turbulências e ventos perigosos.
2: Mas estamos cá.
0: Foi uma das razões para voltarem.
3: Não.
0: Não.
3: E sabes uma coisa? Nós nunca deixámos de viver tempos turbulentos e tempos perigosos e tempos. Só que, de facto, eles foram revestidos de outras e chegaram até nós através, ou não. Durante muito tempo nós vivíamos um bocado aliados desses tempos. Hoje em dia esses tempos são muito mais próximos de nós. É? Mas eles nunca deixaram de existir. E nós nunca deixámos de fazer aquilo. Tu nunca deixaste de fazer a tua profissão com o brio e com a ética e com a clareza com que sempre fizeste. E nós não deixámos nunca de fazer a nossa. Mesmo acabado o Trovante em 92, cada um de nós seguiu o seu caminho, mas seguiu o seu caminho de uma forma clara, sem nos afastarmos de facto daquilo que foi a nossa formação enquanto jovens músicos, enquanto jovens cidadãos.
1: Isso é muito importante, isso.
3: É, que no fim de contas,
0: nunca deixaram a música.
1: Porque esta criação está a falar da infância musical. Da infância musical foi toda construída, ou seja, a família que nós constituímos nós, aqui os três e os outros colegas que não estão aqui, constituímos uma família de amigos, irmãos e músicos que partilharam tudo, as suas inquietações, os seus desgostos, as suas vitórias pessoais, os seus amores, desamores, partilharam os seus primeiros filhos, começaram a nascer, e todos nós fomos vivendo a vida uns dos outros, os desgostos, a morte, e eu acho que isso fez de nós homens, claro, na música, mas essa infância musical fez-nos para a vida. Eu hoje em dia é impensável fazer sem arrogância, sem caganças de qualquer tipo, é impensável o desenvolvimento que depois consegui fazer sem, se não fosse Trovante, jamais seria possível. Não seria possível, não teria sido possível. E eu reconheço que todo o benefício que em 2026 tem a ver com a nossa infância musical. Eu devo muito a estes meus camaradas e colegas e irmãos. Não era possível, não teria sido possível. Não. A vida é feita de coisas que se vão sucedendo e se vão estando ligadas em corda, não é? Como não teria sido possível Trovante se não tivesse havido aquela ligação com o Fausto e com o Adriano e com o Sérgio Godinho e com o Zeca Afonso, porque isso é que faz a corrente entre a vida e entre as pessoas. Por isso, agora, respondendo à tua questão, mais propriamente do princípio, eu acredito que o nosso exemplo e aquilo que nós, as correntes que nós constituímos, eu vejo que há jovens músicos que estão agora na sua infância musical que fazem corrente connosco. Não quer dizer que façam o mesmo tipo de música.
0: Claro que não, porque os tempos são outros, não é? E as oportunidades e as possibilidades são outras.
1: Nomeadamente o olhar português sobre as coisas. Isso não é fácil de fazer. E existe o olhar português aí na música portuguesa, não é?
0: E este regresso, só 4 noites, uma, duas, foram anunciadas primeiro 2 noites e agora mais 2 noites, para que todos os que querem ir ver e participar e viver este momento, voltar à sala de ensaios, a voltar a pensar num alinhamento, com de certeza alguma distância, porque vocês desenvolveram caminhos, cada um o seu caminho. Mas não deixa saudades, não há vontade de fazer mais e mais. Há pouco o Luís no início falava da construção de uma casa, a primeira base, o primeiro andar, até ao telhado. Eu tenho uma imagem quando fui ao Egito, que as casas nunca estão acabadas. Há sempre uns espigões.
2: Para não pagarem impostos.
0: Para construir mais um andar para a família.
2: Não, e para não pagarem impostos. Na Tunísia é igual.
0: Esse é o lado que não se conta, isto é um sonho.
1: Estão pintadas.
2: Há sempre uma parede por pintar.
0: Há sempre, nunca estão acabadas. Pronto, não me estraguem aqui o meu momento. Nunca estão acabadas.
1: Isso é muito bom.
2: Mas eu sei onde é que estás. Eu posso responder. Eu sei onde é que
0: respondo que eu não acabei, mas
1: isso é muito bom.
0: Eu tenho que estar do lado do público.
2: Então vá. Pegando no exemplo do Luís. Pegando no exemplo do Luís.
0: O Luís afastou-se do microfone.
2: O exemplo do Luís vai-me ajudar. Nós construímos a casa desde a base até ao telhado. E se fôssemos construir mais alguma coisa,
0: nem um
2: agora
0: anexo.
2: Era marquises.
3: E ora que bem. Muito obrigado, muito obrigado por estarem esta noite connosco. Belíssima imagem.
2: Pronto.
0: Eu ia acabar a dizer se não era um anexo.
2: Não
0: aquele
2: faz
0: anexo
2: sentido.
0: Que fazemos
2: marquise.
0: Para pôr ali umas coisas.
2: Basta, eu vou explicar. Não faz sentido nenhum. Não faz sentido nenhum por várias razões. Uma é que as nossas músicas eram construídas em conjunto. Ensaiávamos todos os dias e uma música demorava 1 mês a fazer. Nenhum de nós tem vida para isso hoje em dia. Portanto, o que aconteceria era um de nós dava uma ideia musical, outro de nós ia fazer os arranjos, depois dava à malta para tocar e aquilo não era uma música de Trovante. Aquilo era
0: e o outro mandava umas coisas por internet.
2: Uma espécie.
0: E por aí fora.
2: Então, eram as marquises.
0: Nós
2: vamos tocar aquilo que compusemos em família, como diz o João, em conjunto, e da forma como sempre as tocámos. Mas também te digo, com a energia com que tocávamos, que não é fácil.
1: É verdade.
2: Nós éramos uma banda muito endiabrada.
0: Portanto, aquilo que eu tenho na memória, quando estiver na plateia a ouvir-vos, vai ser quase como estar em casa a ouvir um disco.
2: Sim, sim, não vão ser versões amolecidas pelo tempo.
3: Portanto, não em
2: velhotes.
3: Casa.
2: Não, não. Nós vamos tocar aquilo com a mesma pica, a mesma energia, o mesmo ritmo, tal como foram feitas.
3: E depois é engraçado.
2: Vai ser sempre diferente.
3: Quando estávamos a falar há bocadinho de fazer a ordem das músicas, que músicas é que vamos tocar, qual é? É muito engraçado, porque não foi.
0: Porque hoje em dia tem outra consciência. Não. O que é que o público vai cantar aqui, o que é que uma mais para pensar, já a maturidade também nos ajuda a fazer isso.
3: Não.
0: A pensar. Não, Luís.
3: Então. Não. Estou-te a dizer que é isso que eu tinha a dizer. É que da mesma maneira que foi das primeiras coisas que se fez. Quando nós começámos, quando nós aterramos em cima desta plataforma e dissemos ok, é para fazer, das primeiras coisas que se fez foi exatamente isso, foi saber que música vamos tocar e qual é a ordem das músicas. Ok? Preparámos o espetáculo. Foi das primeiras coisas que se fez. E que imediatamente todos os membros do Trovante ficaram com isso na mão para começar a interiorizar, para começar a ver, para inclusive sugerir, etc. Mas essa base foi a primeira das coisas que se fez. Porque era a primeira coisa que nós fazíamos quando o Trovante existia, quando nós íamos para um espetáculo. Quando nós íamos para um espetáculo, sei lá onde, nós, ao jantar... E
0: rasgar um bocadinho da toalha da mesa.
3: Juntava-se, isto passava-se muitas vezes entre mim e o Manel, não é? Estávamos a jantar, e enquanto chegavam os ovos estrelados. Nós, o que é que vamos tocar hoje? Vamos tocar isto, por esta ordem, assim. E a seguir íamos para o espetáculo. Ou seja, com a mesma... com a mesma fluência e a mesma e o mesmo empenho, e até te digo com alguma alegria, fizemos o mesmo exercício sem pensar que estávamos a fazer exercício
0: se
3: nenhum.
0: Se calhar não fazem hoje em dia nos vossos percursos
3: Eu não quero falar dos nossos percursos
0: nada
3: a solo.
0: Disso.
3: Estamos a falar deste e fizemos exatamente o mesmo processo do que faríamos em 1984. percebes? Ou seja, isto vai muito também ao cerne das tuas várias questões que vens pondo. Ou seja, aquilo que é esta entidade que se chama Trovante, por mais voltas que as nossas vidas individuais tenham dado, por mais piruetas que tenha dado, de repente quando chegou à altura de dizer assim, é para fazer, vamos fazer, tudo isto veio ao de cima e essa entidade disse assim, eu estou aqui.
0: Isso é conviver tudo.
3: Eu sou aqui e quem manda aqui sou eu. E eu, Trovante. Não é?

0: agosto a trazer reposições à emissão da RTP Antena 1. Recordamos aqui esta emissão em que os Trovantes estiveram na Árvore da Música de Ana Sofia Carvalho antes dos 4 concertos que deram.
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0: Depois das 8 já sabe que transmitimos a Eucaristia Dominical. Até lá ficamos com São Pedro. Paracetamol.
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0: Muito bom dia, são 8 horas, 7 nos Açores. Vamos para uma síntese de notícias na rádio agora com Cláudia Costa.
1: Donald Trump cancelou o ataque que os Estados Unidos preparavam contra o Irão. O presidente norte-americano anunciou esta madrugada na rede social Truth que Washington e Israel concordaram em suspender os novos bombardeamentos a pedido de Teherão e de outros países, desde que seja alcançado rapidamente um acordo. Nos últimos dias, Trump tinha voltado a ameaçar o Irão com novos ataques. Ontem à noite, Teherão prometeu uma resposta decisiva caso a ofensiva avançasse. Apesar do recuo, o presidente norte-americano mantém o aviso de que os Estados Unidos estão prontos para usar a força se necessário. Em Ceuta emerge agora uma crise humanitária. Depois de travessia a nado, centenas de migrantes permanecem sem comida e sem ter onde dormir, sobretudo entre a comunidade de origem subsaariana, que rumou também à cidade.

0: Cidade Autónoma e esbarra agora na falta de apoio. O único centro de acolhimento está no limite da capacidade. Um cenário de muita exaustão, muitas dúvidas sobre o futuro. Não há mãos a medir com tanta gente a pedir ajuda. Há registro de 67 mortos. São pessoas que tentaram chegar a território espanhol. E o jornal El País fala ainda numa tragédia desconhecida, uma tragédia submersa. As autoridades estimam que há mais mortos no mar. Na cidade de Ceuta estão a ser preparadas instalações com capacidade para armazenar 200 de corpos. A Hungria vai parar pela primeira vez em 44 anos a única central nuclear do país. A decisão é justificada pela seca e pelo calor que fizeram descer para níveis críticos o caudal do Danúbio. A falta de água impede o arrefecimento dos 4 reatores da central de Pax, responsável por cerca de 40% da produção anual de eletricidade da Hungria. O Futebol Clube do Porto ergueu a supertaça número 25 da história ao bater ontem à noite o Torriense por 1-0 no estádio Cidade Coimbra. Frault apontou o golo da vitória aos 38 minutos, foi de resto considerado o homem do jogo. Os Dragões arrancam assim a temporada com um troféu e passam a ser o clube em Portugal com mais títulos no futebol sénior, 88 troféus.
1: Cláudia Costa numa síntese de notícias na RTP Antena 1, simultâneo com a RTP Antena em Madeira, Açores e Mundo. Passo agora 2 minutos de tempo.
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6: Bom dia, bom domingo. Passam 4 minutos das 7 da manhã. Hoje e durante os próximos domingos não há programa religioso, que partiu de férias. Novas de Alegria regressa depois. Hoje, já nesta manhã, tem a companhia de Marco Moreira, Ana Rosa, a que depois se junta Marco Torro em Filarmonia, Ana Isabel Reis com o Ouvinte em destaque e Eucaristia Dominical.

esta manhã de domingo, Cara de Espelho e os Dalma. É uma das últimas gravações. Mesa para dois, 7 horas 10 minutos. Bom dia, bom domingo. Mais à frente, já lhe digo qual é a previsão do estado do tempo para hoje.

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1: Sete horas e 18 minutos, uma boa altura para olharmos a previsão do estado do tempo para este domingo, o primeiro do mês de agosto. Vamos então à previsão, segundo o Instituto Português do Mar e da Atmosfera. Nas Flores e no Corvo, períodos de céu muito nublado, com boas abertas, aumentando de nubulosidade para o fim do dia. O vento noroeste, bonançoso a moderado, enfraquecendo no final do dia, com mar de pequena vaga tornando-se encrespado e ondas noroeste de 1 a 2 metros. No Grupo Central, períodos de céu muito nublado, com boas abertas, tornando-se encoberto no final do dia, com períodos de chuva fraca a partir da noite. O vento oeste, bonançoso a moderado, enfraquecendo, com mar de pequena vaga tornando-se encrespado e ondas noroeste de 1 a 2 metros. Finalmente, no grupo oriental, conta com períodos de céu muito nublado com boas abertas, aumentando de nubulosidade para o final do dia, vento oeste bonançoso a moderado, rodando para sudoeste, mar de pequena vaga cavado e ondas oeste de 1 metro. As mínimas e as máximas hoje andarão entre os 21 graus de mínimas, máximas de 25 em Angra do Heroísmo e Ponta Delgada. Já Horta e Santa Cruz das Flores poderá chegar aos 26. Olhando agora para o mapa das temperaturas a esta hora, estamos com 18 graus em Santa Cruz das Flores, 20 em Angra e Ponta Delgada, 21 na cidade da Horta. Em relação à umidade, continua ainda elevada, sobretudo em Ponta Delgada, 96%, 88% em Angra, 89% em Santa Cruz das Flores e 84% já na cidade da Horta. Valores que vamos atualizando, claro, ao longo desta manhã. Uma manhã que, como referi, sem o programa religioso Novas de Alegria, que se encontra de férias. Às 8, atualizamos as notícias do país e do mundo.
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Ensemble Quartet. E depois de ouvirmos Cuca Roseta com trabalho em francês. 7 horas 27 minutos, uma manhã também com os nossos valores regionais. É o caso dos Mantra Nostro.

7h31, depois desta porta ao lado de Mantra Nostro, Soraya Tavares. A beleza vai mudar o mundo. Para uma manhã de domingo, acordar calmamente. Bom dia.

Helen Liu, com um tema que ouvimos muito de Amy Winehouse. Apresentou-se ontem no Festival do Blues do Faial da Terra com um projeto com Félix the First, intitulado The Mahogany Brothers. Trago aqui hoje com o seu projeto a solo, Cristóvão.

0: Estamos mesmo a chegar às 8 da manhã, à altura em que atualizamos 8 da manhã, à altura em que atualizamos as notícias do país e do mundo. É já a seguir ao sinal horário das 8.
1: Muito bom dia, são 9 horas, 8 horas nos Açores. Vamos saber o que está em destaque nas notícias.
2: Trump trava a nova ofensiva contra o Irão, mas continua a exigir um acordo rápido sob pena de novos ataques. Em Ceuta, agrava-se a situação dos migrantes. Há agora uma crise humanitária a emergir. Centenas de pessoas, sobretudo subsaarianos, continuam sem comida e sem um único lugar para dormir. O Futebol Clube do Porto conquista a Supertaça. Os Dragões bateram ontem à noite o Torriense por 1-0. Na estreia oficial da nova época, o Porto passa a ser o clube mais titulado de Portugal.
1: 20 graus agora na cidade do Porto, 21 em Lisboa, 21 em Ponta Delgada, 23 no Funchal, 24 em Faro. Jornal das 9, numa edição de Cláudia Costa.
2: Donald Trump cancelou o ataque que os Estados Unidos preparavam contra o Irão. O presidente norte-americano anunciou esta madrugada na rede social Truth que Washington e Israel concordaram em suspender os novos bombardeamentos a pedido de Teherão e de outros países, desde que seja alcançado rapidamente um acordo. Nos últimos dias, Trump tinha voltado a ameaçar o Irão com novos ataques. Ontem à noite, Teherão prometeu uma resposta decisiva caso a ofensiva avançasse. O Irão considera todas as ameaças dos adversários como reais e credíveis. Quem o diz é o ministro da Defesa de Teherão, mesmo que essas afirmações sejam feitas no âmbito da guerra psicológica. Palavras do ministro da Defesa, interino do Irão, citadas pela comunicação social estatal, acrescentando que o Irão não vai ser apanhado de surpresa, nem vai permanecer passivo. O governante garantiu ainda que Teherão utilizará as ameaças

0: como base para aumentar a prontidão militar, reforçar a dissuasão e melhorar as capacidades militares. Luís Montenegro junta Portugal ao debate europeu sobre a crise migratória em Ceuta. O primeiro-ministro anunciou na rede social X que o governo apoia a reunião de urgência dos ministros da Administração Interna da União Europeia, marcada para a próxima terça-feira por videoconferência. Portugal vai ser representado pelo ministro Luís Neves. O encontro foi pedido por Espanha depois de 22 Estados-membros defenderem numa carta aberta um reforço da proteção das fronteiras externas e o combate à imigração ilegal. Portugal e França estão entre os países que não assinaram esta carta. Em Ceuta, emerge agora uma crise humanitária. Depois da travessia a nado e de milhares de migrantes já terem regressado a Marrocos, agora centenas de pessoas permanecem num enclave espanhol sem comida e sem ter onde dormir, sobretudo pessoas da comunidade de origem subsaariana, que rumou também à cidade autónoma e esbarra na falta de apoio. O único centro de acolhimento está no limite da capacidade. A repórter Ana Romeu descreve um cenário de muita exaustão, muitas dúvidas sobre o futuro. Não há comida, não há água, não há mãos a medir, com tanta gente a pedir ajuda.
1: Este é o SETI, o único centro de atendimento aqui na cidade autónoma de Ceuta. Está completamente repleto de gente. Lá dentro estão essencialmente magrebinos, cá fora estão os subsaarianos. Estão absolutamente exaustos. Há centenas e centenas de pessoas que vieram da costa ocidental africana, também do Sudão, e que vieram, ao que tudo indica, ao engano. A grande maioria destas pessoas já vivia em Marrocos e ouviram falar de que as fronteiras estavam abertas e que era possível entrar em Espanha e aí encontrar emprego. Basicamente é esta a explicação para que tantas pessoas, sobretudo de origem subsaariana, também na parte da costa ocidental africana, se encontrem aqui, mas estas pessoas não têm qualquer tipo de ajuda. Queixam-se de que não há comida, não há água, dormem há 3 e 4 dias aqui às portas do Centro de Acolhimento de Ceuta, que, como disse, está absolutamente repleto, não cabe ninguém. Queixam-se, inclusive, de que não têm água, pedem água, não há ninguém que os acuda. Há raparigas também, muitas delas estão doentes e, de facto, é uma verdadeira tragédia humanitária aquela que se vive aqui. Relativamente à pergunta se vão voltar, todos dizem que não, que preferem morrer aqui em Ceuta do que regressar a Marrocos. Muitos deles confessaram que foram roubados, que lhes tiraram o dinheiro, que lhes tiraram o telemóvel durante a travessia. Também há a pergunta se alguém os impediu de passar, também não. Dizem que as autoridades marroquinas pura e simplesmente lhes abriram a porta.
0: O relato da correspondente da Antena 1, Ana Romeu, a relatar esta tragédia humanitária. Dois dias depois da entrada em massa de migrantes a nado vindos de Marrocos, há registro de 67 mortos e o jornal El País fala ainda numa tragédia submersa. As autoridades estimam que há mais mortos no mar. Na cidade de Ceuta estão a ser preparadas instalações com capacidade para armazenar 200 de corpos. Entram hoje em vigor as novas regras europeias para a inteligência artificial. Os sistemas de IA passam a ser obrigados a informar os utilizadores de que estão a interagir com esta tecnologia e quando o conteúdo foi gerado ou alterado por inteligência artificial. Os chamados deepfakes, imagens, vídeos ou áudios editados ou gerados através de IA também vão ter de ser identificados. O regulamento prevê igualmente uma fiscalização mais apertada dos modelos de IA considerados de maior risco para prevenir ciberataques, desinformação e outras ameaças à segurança e aos direitos fundamentais. O Futebol Clube do Porto é o vencedor da Supertaça número 25 da história. Bateu ontem à noite o Torriense por 1-0 no estádio de Cidade de Coimbra. Frouholt apontou o gol da vitória aos 38 minutos. Foi de resto considerado o homem do jogo. Os Dragões arrancam assim a temporada com um troféu e passam a ser o clube em Portugal com mais títulos no futebol sénior, 88 troféus. No final da partida, o treinador portista Francesco Farioli disse que é tempo de virar a página e centrar atenções nos jogos que se seguem e no trabalho que há pela frente.
2: Vencer é sempre importante. Foi a primeira vitória da nova época, mas gosto de pensar que foi a última relativa à temporada passada. Agora é tempo de virar a página, começar do zero. Vamos ter de jogar em diversas competições, a começar pela nossa liga no próximo fim de semana. Muitos momentos para celebrar e segunda-feira começar a trabalhar para estarmos preparados para os próximos desafios.
0: Do lado do Torriense, a certeza do treinador Luís Tralhão de que a atitude demonstrada pela equipa em campo tem de servir de incentivo para os próximos obstáculos. A forma só pode ser uma: agarrar a mentalidade de se fazer mais e melhor.
3: O que fizemos é um fator muito motivador para aquilo que vem para a frente, mas lá está. Temos que saber utilizar esta experiência agora nos momentos em que na segunda liga as coisas não estejam fáceis. Nos podemos recordar destes momentos e se queremos voltar a estes momentos temos que utilizar aquilo que fizemos hoje, porque se corrermos menos do que corremos hoje, se lutarmos menos do que lutarmos hoje, se jogarmos menos do que jogamos hoje, não vai ser possível.
0: Torriense e Porto, duas equipas já focadas nos próximos capítulos da nova temporada. E a arbitragem desta partida da Supertaça chegou a estar em risco. Tal é o descontentamento dos árbitros com o presidente da Federação Portuguesa de Futebol e as críticas de Pedro Proença à qualidade do trabalho destes profissionais. Críticas que foram de resto divulgadas em áudios nas últimas semanas. Ora, o líder da Federação aproveitou o final da Supertaça para falar de viva voz sobre a polémica pela primeira vez. Proença nada disse sobre o conteúdo das críticas aos árbitros, mas insistiu que o que são as opiniões pessoais dele não podem ser de forma alguma misturadas com as funções que desempenha.
4: Em momento nenhum as opiniões do cidadão Pedro Proença ditas num determinado momento, numa determinada circunstância, se podem confundir com aquilo que é o papel atual e as suas opiniões formais do Presidente da Federação. E essa é a primeira nota. Depois, dizer que manipulações, conversas truncadas, retiradas, associadas a alguém, antes de mais direi que são alguns atos considerados quase de cobardia, já para não dizer que são absolutamente ilegais. E como eu disse há pouco, a opinião do cidadão Pedro Proença fora de um determinado contexto, nada tem a ver com aquela que é a posição institucional do seu presidente da Federação Portuguesa de Futebol, que obviamente que tem uma função muitíssimo importante, que é criar condições para a estabilidade do futebol português, e é isso que vai acontecer.
0: Pedro Proença voltou a prometer tudo fazer enquanto presidente da Federação Portuguesa do Futebol para dar melhores condições de trabalho aos árbitros.
4: Foi clara a conversa que foi tida com os árbitros e aquilo que é a vontade e a visão que a Federação Portuguesa de Futebol tem no investimento das boas condições para os árbitros. Aquilo que queremos é criar condições para que tenhamos uma época muitíssimo boa e, portanto, aquilo que é a função da Federação Portuguesa de Futebol no que diz respeito, por exemplo, à arbitragem, é criar condições para que nós tenhamos melhores performances, tenhamos melhores árbitros, para que as competições sejam mais saudáveis e que seja defendida a integridade da parte da Federação Portuguesa de Futebol. Tudo faremos para que isso aconteça. É esse o nosso papel.
0: As promessas de Pedro Proença aos árbitros no arranque da nova época de futebol profissional. A Hungria vai parar pela primeira vez em 44 anos a única central nuclear do país. A decisão é justificada pela seca e pelo calor que fizeram descer para níveis críticos o caudal do rio Danúbio. A falta de água impede o arrefecimento dos 4 reatores da central de Paks, que é responsável por cerca de 40% da produção anual de eletricidade da Hungria. A Coreia do Sul também registrou um novo recorde de temperatura. Está aqui a braços com o calor. O recorde foi de 42,5 graus. Foi batido este domingo por volta da 1:30 da tarde, hora local, em Yangsan, no sudoeste do país. Isto de acordo com a Agência Meteorológica Nacional. É o quinto dia consecutivo em que Yangsan registra temperaturas superiores a 40 graus. Este novo recorde de temperatura surge em pleno alerta para os perigos do calor, que abrange a maior parte dos 51 milhões de habitantes da Coreia do Sul. Uma violenta tempestade provocou inundações no centro e no sul do Chile. 2 pessoas morreram. Vários municípios nas regiões de Maul e Los Lagos encontram-se em estado de alerta. As autoridades chilenas falam em cerca de 350 pessoas afetadas diretamente pelas inundações e 2 mil isoladas, a maioria devido à subida dos rios. Foram emitidos 13 alertas de evacuação devido às cheias e também por causa do vento com rajadas superiores a 100 km por hora. Turistas espanhóis, italianos e alemães estão entre as vítimas mortais do acidente com um pequeno avião no Peru. Ao todo morreram 13 pessoas, sendo que duas faziam parte da tripulação. As outras pertenciam a um grupo de turistas de várias nacionalidades. Isto de acordo com o ministro peruano dos Transportes. A aeronave caiu perto de um sítio arqueológico no sul do Peru. Desconhecem-se ainda as causas do acidente. Lula da Silva é hoje oficializado como candidato à reeleição pelo Partido dos Trabalhadores no Brasil. O atual presidente lidera as intenções de voto nas eleições gerais. De acordo com as principais sondagens, Lula da Silva tem atualmente 80 anos e concorre a um quarto mandato. O principal adversário de Lula nas eleições de outubro é o senador e candidato do Partido Liberal, Flávio Bolsonaro, filho mais velho do ex-presidente Jair Bolsonaro.
5: Este foi o Jornal das 9, numa edição de Cláudia Costa, em simultâneo com RTP, Antena 1, Madeira, Açores e Mundo. Próxima edição às 10, entretanto vá acompanhando tudo o que se passa no mundo, no país e no mundo, em notícias.rtp.pt.
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9: 8 horas e 13 minutos. Bom dia, bom domingo.

para uma manhã de domingo e um acordar calmo. Para si que está de folga ou até de férias, um homem na cidade. 8:18, bom domingo. Carolina de Deus.

Everything But To Go, com uma versão de Corcovado. Um cheirinho aqui a Brasil, nesta manhã calma. E recordo-lhe que dentro de pouco mais de um minuto vamos ter informação regional.

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1: Bom dia, são 8 horas e 30 minutos. Vamos conhecer então os destaques desta edição.
2: Qualificação da Frente Marítima da Lagoa, obras da primeira fase arrancam em setembro. Moradores da Criação Velha na Ilha do Pico apresentam queixa-crime ao Ministério Público contra a Snack Bar na freguesia. Piloto açoriano Ruben Rodrigues mantém liderança do Campeonato de Portugal depois do 5º lugar no Rally da Madeira.
1: A esta hora, olhando as temperaturas, estamos com 19 graus em Angra e Santa Cruz das Flores, 21 em Ponta Delgada e na cidade da Horta. Vamos agora aos desenvolvimentos. A edição das 8h30 é da jornalista Sandra Pimenta.
2: Está lançado o concurso para a segunda fase de requalificação da Frente Marítima da cidade de Lagoa. São 2,3 milhões de euros para reabilitar toda a zona do Porto dos Carneiros. Já a primeira fase de proteção marítima entre o Portinho de São Pedro e a Baía de Santa Cruz arranca em setembro e neste Linhares Dias.
3: Há muito a fazer na requalificação da Frente Marítima da Lagoa e o trabalho avança faseadamente. Para já, arranca em setembro uma intervenção de proteção marítima da zona urbana no valor de 3,3 milhões de euros.
4: Com a criação não só de um pontão de proteção no Portinho de São Pedro, dando continuidade a uma intervenção do passeio marítimo da cidade, com intervenções de proteção marítima em todo o envolvente da frente urbana, desde o Portinho de São Pedro até, mais ou menos, ali à zona da Baía de Santa Cruz.
3: Frederico Furtado, presidente da Câmara da Lagoa. São obras comparticipadas em 85% pelo PO 2030. A próxima fase, para a qual foi lançado hoje concurso público, também já foi candidatada a estes apoios europeus.
4: Num preço base de 2,3 milhões de euros, também com prazo de execução de cerca de 18 meses, e aí terá uma componente mais de requalificação urbana, desde as zonas de passeios, ciclovia, requalificação das esplanadas, nas zonas envolventes do Porto de Carneiros. As duas juntas irão permitir fazer uma requalificação da frente urbana, dando continuidade ao passeio marítimo, que era a parte componente que faltava.
3: Além da frente mar, o município aposta na construção de um metar que servirá a Rosário e Santa Cruz e no aumento e melhoria do abastecimento de água no concelho.
4: Nós temos um metar na zona nascente do concelho, que abrange de água de pau, caloura, e agora precisávamos do investimento aqui para a zona urbana, portanto, que abrangerá Rosário e Santa Cruz. Portanto, este investimento será na ordem do 1,3 milhões de euros. Depois temos uma candidatura também já formalizada de criação de condições do aumento e a melhoria do sistema de abastecimento de água.
3: Entre a frente mar, o tratamento de águas residuais e o abastecimento de água e, contando ainda com a requalificação da escola Jacomo Correia, são cerca de 10 milhões de euros de investimento no município, todos apoiados com fundos europeus.
2: Depois das denúncias de moradores, Câmara Municipal da Madalena abre procedimento urgente para averiguar alegado clima de insegurança na freguesia da Criação Velha. Em causa está um estabelecimento comercial que tem somado inúmeras reclamações e já motivou inclusive uma queixa-crime no Ministério Público. David Borges.
5: As medidas agora aprovadas pretendem dar resposta às queixas de ruído, intimidação e perturbação da ordem pública direcionadas ao Snack Bar Crioula na freguesia da Criação Velha. No âmbito das suas competências, o município da Madalena decidiu avançar com uma fiscalização presencial urgente ao funcionamento do referido estabelecimento.
6: A realização urgente de fiscalização presencial em período noturno para que se verifique o eventual funcionamento fora do horário que está autorizado, a presença de ruído, portanto, todos esses fatores que têm causado alteração ao bem-estar.
5: Além disso, no âmbito destas medidas cautelares, a Câmara, segundo a Presidente Catarina Manito, contratou uma empresa certificada para proceder a uma avaliação acústica do bar.
6: Foi também aprovado que se contratasse uma empresa certificada para fazer medições de ruídos.
5: Depois de obtido este conjunto de informações, o município vai determinar o passo seguinte, que pode passar ou não pelo encerramento do Snack Bar.
6: Depois de termos todas estas ferramentas, de termos estas informações em mão, poderemos então tomar ou não a decisão de um encerramento temporário ou permanente. Não está decidido.
5: As denúncias dirigidas ao Snack Bar Crioula foram assumidas no passado mês de junho em Assembleia Municipal pelo morador João Garcia, que já formalizou uma queixa-crime coletiva junto do Ministério Público relacionada com alegados crimes de ameaças, coação e ofensas à integridade física.
2: Cientistas vão passar a receber informações em tempo real sobre a ondulação, a temperatura, o vento e até o som dos animais marinhos e das embarcações junto ao Banco Condor ao largo da Ilha do Faial. O projeto, intitulado Data Z, reúne várias instituições e pretende criar o primeiro gémio digital do oceano, que estará disponível para ser consultado livremente na internet. Ricardo Freitas.
7: Um grupo de cientistas lançou ao mar na passada semana 3 boias e 1 hidrofone para a recolha de vários dados e sons dos animais marinhos e até das embarcações.
8: Essa boia de superfície faz a medição de ondas e ventos e faz também a parte de alimentação com painéis solares e a transmissão dos dados em tempo real. Essa boia então está ligada por um cabo eletromecânico a componentes que estão embaixo d'água, nomeadamente um hidrofone, que é esse que então consegue captar todo o espectro de sons submarinos.
7: Pedro Ribeiro é cenógrafo na Blue Oasis, um dos parceiros deste projeto piloto, ao lado do Instituto Oceanos e da Escola do Mar dos Açores. Os dados recolhidos estarão disponíveis para consulta na internet de forma livre e gratuita.
8: Os sensores estão instalados e agora vamos a uma nova fase, que é a fase operacional. Vamos então agora começar a coletar as informações. Os cientistas da universidade vão ter acesso a essas informações e continuar suas investigações e nós, do nosso lado, como empresa, estamos comprometidos a manter o sistema em funcionamento.
7: Os equipamentos foram lançados ao mar junto ao Banco Condor, ao largo da Ilha do Faial, uma zona onde está proibida a pesca há mais de uma década e que representa um santuário para a investigação marinha.
8: Para nós é a zona perfeita para termos esse primeiro projeto piloto e temos aí uma semente do que acreditamos que vai ser uma iniciativa que vai ainda ser muito ampliada aqui na região dos Açores.
7: O projeto designa-se por Data Z e tem por objetivo o lançamento de mais equipamentos semelhantes em toda a região.
2: O Governo dos Açores é um dos parceiros neste projeto. O Rui Martins, diretor regional das Políticas Marítimas, realça a transparência da iniciativa que garanta ao cidadão comum informação que antes só estava disponível para os cientistas.
9: Nós, cada vez mais, aquilo que pretendemos com as decisões que são tomadas é que haja efetivamente um retorno para o público sobre a efetividade dessas decisões. Ou seja, quando se decide por uma área marinha protegida e estamos a tentar com isto trazer melhorias para a biodiversidade e melhorias para a economia, é muito importante que depois consigamos traduzir isto em informação e que essa informação chegue de forma generalizada às pessoas. Este projeto traz também essa mudança de paradigma, porque pela primeira vez estamos quase a mostrar em tempo real aquilo que está a passar no oceano e, por sua vez, demonstrar em que medida é que isso traz impactos e que tipo de impactos é que são. São positivos, são negativos e se isso obrigará ou não a adaptar as medidas que foram tomadas até então.
2: Mais-valia deste projeto que vai permitir acesso livre e gratuito a todos os interessados no Banco Condor, ao largo da Ilha do Faial. Foi requalificado um dos trilhos mais procurado por turistas na Ilha de São Miguel. A intervenção entre os Graminhais e o Pico da Vara, no Nordeste, foi feita em cerca de 3,5 km e conta, a partir de agora, Eduardo Mota, com um novo passadiço e melhorias no piso e sistemas de drenagem.
10: A explosão no turismo nos últimos anos também chegou aos trilhos e em São Miguel o percurso entre os Graminhais e o Pico da Vara é um destes exemplos.
11: Nós tivemos uma evolução muito significativa na procura deste trilho, que passou de cerca de 2 mil visitantes em 2014 para mais de 20 mil em 2025 e, portanto, tornou-se necessário fazer uma intervenção de requalificação que permitisse travar os processos erosivos neste trilho, recuperar a tendência de desgaste que se verificava no trilho.
10: Palavras de Alonso Miguel, o secretário regional do Ambiente e Ação Climática. A intervenção neste trilho teve cerca de 3,5 km, passando por melhorias em vários aspectos.
11: Os trabalhos envolveram a construção de cerca de 400 metros de passadiços elevados em zonas mais sensíveis do trilho, também a requalificação do piso do trilho e dos sistemas de drenagem, e fez-se também a recuperação das zonas intervencionadas do ponto de vista do restauro ecológico, com a plantação de espécies endémicas e nativas dos Açores, e ainda se instalaram contadores automáticos de visitantes.
10: Para além da melhoria das condições, e segundo Alonso Miguel, a intervenção serviu para reduzir também o impacto da visitação desta zona, que considera ser um dos grandes ativos turísticos da região.
12: Ruben Rodrigues é cada vez mais líder do Campeonato de Portugal de Rallys. O piloto açoriano terminou no 5º lugar da geral o Rally da Madeira e Pedro Câmara foi segundo nas duas rodas motrizes. Já Henrique Muniz não conseguiu terminar a prova madeirense. Todas as emoções finais deste Rally da Madeira com o jornalista Carlos Alberto Rodrigues.
13: Começamos por Ruben Rodrigues e Rui Raimundo. Terminaram no 5º lugar da geral. Foram segundos entre os pilotos que pontuam para o Campeonato de Portugal de Rallys. Depois dos problemas sentidos com o motor do Toyota GR Yaris Rally 2 no dia de sexta-feira, a dupla da Auto Soriana Racing teve um dia de sábado a pensar nas contas do campeonato, mas com o motor do Yaris a continuar a não colaborar.
14: O balanço é extremamente positivo. Nós estamos bastante satisfeitos e fico bastante contente com o meu ritmo mostrado, mesmo com as condicionantes que todos vocês sabem que o carro não nos ajudou. Mas foi uma excelente operação. Temos de pontos para se apoiar. Nós, quando não se ganha, tem que se pontuar e foi isso que fizemos. Penso que foi um grande resultado para nós. Mantemos-nos na liderança, cada vez mais destacados. Agora há que focar-nos e continuar a trabalhar para que as vitórias possam surgir novamente.
13: Ruben Rodrigues apenas perdeu pontos para Armindo Araújo. Contas feitas, chegaram à Madeira com 17 pontos de vantagem, partem para o próximo rally com uma liderança segura por 20, ou seja, ganharam 3 pontos a Pedro Almeida. Quanto a Pedro e João Câmara, fecharam a prova no 21º lugar da geral, segundos entre os concorrentes do Campeonato de Portugal de Rallys das duas rodas motrizes. Com o Peugeot 208 Rally 4, terminaram o rally conseguindo ser os mais rápidos na Power Stage. Primeira participação no Rally da Madeira com balanço positivo para o piloto açoriano.
15: Super positivo, estou super contente e super feliz pela prova que nós fizemos aqui. Poder estar aqui pela primeira vez e na minha segunda prova com o Peugeot no asfalto, fazer um segundo lugar e ganhar a Power Stage. São sempre fontes extra para o campeonato. Obrigado à minha equipa.
13: Finalmente, Henrique Muniz e Vitor Hugo, a dupla do Skoda Fabia Rally 2 Evo, foi forçada a abandonar devido a um acidente quando seguiam no 15º lugar da geral. Aconteceu na 10ª prova especial de classificação. Faltam 4 rallies para fechar o campeonato de 2026. Segue-se o Rally da Água Transibérico Eurocidade Chaves Verin, prova que terá lugar nos dias 11 e 12 de setembro.
12: Balanço do Rally da Madeira, que confirmou então a liderança do campeonato para o piloto açoriano Ruben Rodrigues.
1: Foram as notícias da região, edição das 8h30 com a jornalista Sandra Pimenta. 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Estão atualizadas as notícias. Voltamos à música nacional em manhã de domingo. Bom dia.

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1: À música e à informação que estará presente já a seguir ao sinal horário das 9 da manhã. Depois temos Filharmonia com sugestão do maestro Marco Torre para este verão. Em relação ao tempo, em todas as ilhas, céu muito nublado, com boas abertas, aumentando de nubulosidade, no entanto, no final do dia. Já no Grupo Central, períodos de chuva fraca a partir da noite.
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2: Muito bom dia, são 10 horas, são 9 horas nos Açores. Cláudia Costa, o que está em destaque nas notícias.
3: O Irão não desarma, diz que todas as ameaças dos adversários são reais e credíveis, por isso não vai ser apanhada de surpresa. É assim que reage Teherão, apesar de Donald Trump ter decidido suspender novos ataques ao Irão. Em Ceuta, há agora uma crise humanitária a emergir. Centenas de pessoas, sobretudo subsaarianos, continuam sem comida e sem um lugar para dormir. O único centro de acolhimento está lotado. O relato da repórter Ana Romeu neste jornal. O Porto conquista a supertaça número 25. Os Dragões bateram ontem à noite o Torriense por 1-0. O Porto passa assim a ser o clube mais titulado de Portugal.
2: 22 graus precisamente no Porto, 22 em Ponta Delgada, 23 Lisboa e Funchal, 27 graus agora já em Faro. Jornal das 10, a edição é de Cláudia Costa.
3: Depois de Donald Trump ter cancelado o ataque que os Estados Unidos preparavam contra o Irão, o anúncio foi feito esta madrugada pelo presidente norte-americano na rede social Truth. Os iranianos já reagiram, entretanto. Teherão diz, Cláudia Martins, que mesmo numa guerra psicológica, as ameaças são levadas a sério e que os iranianos não vão ser apanhados de surpresa.
4: O Irão considera todas as ameaças dos adversários como reais e credíveis, mesmo sendo elas feitas em contexto de guerra psicológica. E por isso, diz o ministro da Defesa interino iraniano, Teherão não vai ser apanhado de surpresa nem permanecerá passivo. Citado pela comunicação social estatal, Majid Ibn al-Reza garantiu ainda que todas as ameaças são usadas pelos iranianos para aumentarem não só a prontidão militar, como também para reforçar a dissuasão e melhorar as capacidades militares. É a reação do líder da defesa iraniana após Donald Trump ter cancelado o ataque que os Estados Unidos preparavam contra o Irão, a pedido não só de Teherão, mas também de outros países daquela zona do globo, desde que seja alcançado rapidamente um acordo de tréguas. Nos últimos dias, Trump tinha voltado a ameaçar o Irão com novos ataques. Ontem à noite, Teherão prometeu uma resposta decisiva caso a ofensiva avançasse.
3: Entretanto, o presidente norte-americano discutiu as tensões no Médio Oriente ao telefone com o príncipe herdeiro da Arábia Saudita. Os meios oficiais de Riad dizem que o príncipe herdeiro, que é de facto o líder de facto da Arábia Saudita, falou da necessidade de dar prioridade

0: dada ao diálogo naquela zona do globo. Luís Montenegro junta Portugal ao debate europeu sobre a crise migratória em Ceuta. O primeiro-ministro anunciou na rede social X que o governo apoia a reunião de urgência dos ministros da Administração Interna da União Europeia, marcada para a próxima terça-feira por videoconferência. Portugal vai ser representado pelo ministro Luís Neves. O encontro foi pedido por Espanha, depois de 22 Estados-membros defenderem numa carta aberta um reforço da proteção das fronteiras externas e o combate à imigração ilegal. Portugal e França estão entre os países que não assinaram esta carta. E em Ceuta emerge uma crise humanitária depois da travessia a nado e de milhares de migrantes já terem regressado a Marrocos. Agora, centenas de pessoas permanecem no enclave espanhol sem comida e sem ter onde dormir. São pessoas, na maioria da comunidade de origem subsaariana, que rumaram também à cidade autónoma e esbarram na falta de apoio. O único centro de acolhimento está no limite da capacidade. A repórter Ana Romeu descreve um cenário de muita exaustão, muitas dúvidas sobre o futuro, não há comida, não há água, não há mãos a medir, com tanta gente a pedir ajuda.
1: Este é o SETI, o único centro de atendimento aqui na cidade autónoma de Ceuta. Está completamente repleto de gente. Lá dentro estão essencialmente magrebinos, cá fora estão os subsaarianos. Estão absolutamente exaustos. Há centenas e centenas de pessoas que vieram da costa ocidental africana, também do Sudão, e que vieram, ao que tudo indica, ao engano. A grande maioria destas pessoas já vivia em Marrocos e ouviram falar de que as fronteiras estavam abertas e que era possível entrar em Espanha e aí encontrar emprego. Basicamente é esta a explicação para que tantas pessoas, sobretudo de origem subsaariana, também na parte da costa ocidental africana, se encontrem aqui, mas estas pessoas não têm qualquer tipo de ajuda. Queixam-se de que não há comida, não há água, dormem há 3 e 4 dias aqui, às portas do Centro de Acolhimento de Ceuta, que, como disse, está absolutamente repleto, não cabe ninguém. Queixam-se, inclusive, de que não têm água, pedem água, não há ninguém que os acuda. Há raparigas também, muitas delas estão doentes e, de facto, é uma verdadeira tragédia humanitária aquela que se vive aqui. Relativamente à pergunta se vão voltar, todos dizem que não, que preferem morrer aqui em Ceuta do que regressar a Marrocos. Muitos deles confessaram que foram roubados, que lhes tiraram o dinheiro, que lhes tiraram o telemóvel durante a travessia. Também há a pergunta se alguém os impediu de passar, também não. Dizem que as autoridades marroquinas pura e simplesmente lhes abriram a porta.
0: A desolação em Ceuta, aqui retratada na reportagem da correspondente da Antena 1, Ana Romeu, 2 dias depois da entrada em massa de migrantes a nado vindos de Marrocos, ao registro de pelo menos 67 mortos. O jornal El País fala ainda numa tragédia submersa. As autoridades estimam que há mais mortos no mar. Na cidade de Ceuta estão a ser preparadas instalações com capacidade para armazenar 200 de corpos. Entram hoje em vigor as novas regras europeias para a inteligência artificial. Os sistemas de IA passam a ser obrigados a informar os utilizadores de que estão a interagir com esta tecnologia e quando o conteúdo foi gerado ou alterado por IA. Os chamados deepfakes, imagens, vídeos ou áudios editados ou gerados através de inteligência artificial, também vão ter de ser identificados. O regulamento prevê ainda uma fiscalização mais apertada dos modelos de IA considerados de maior risco para prevenir ciberataques, desinformação e outras ameaças à segurança e aos direitos fundamentais. O Futebol Clube do Porto é o vencedor da Supertaça número 25 da história. Bateu ontem à noite o Torriense por 1-0 no Estádio Cidade de Coimbra. Frouxo apontou o gol da vitória aos 38 minutos. Foi de resto considerado o homem do jogo. Os Dragões arrancam assim a temporada com um troféu e passam a ser o clube em Portugal com mais títulos no futebol sénior, 88 troféus. No final, o treinador portista Francesco Farioli disse que é tempo de virar a página e centrar atenções nos jogos que seguem e no trabalho que há pela frente.
2: Win is always important. You say that it is the first one for the new season.
3: Vencer é sempre importante. Foi a primeira vitória da nova época, mas gosto de pensar que foi a última relativa à temporada passada. Agora é tempo de virar a página, começar do zero. Vamos ter de jogar em diversas competições, a começar pela nossa liga no próximo fim de semana. Muitos momentos para celebrar e segunda-feira começar a trabalhar para estarmos preparados para os próximos desafios.
0: Do lado do Torriense, a certeza do treinador Luís Tralhão de que a atitude demonstrada pela equipa em campo tem de servir de incentivo para os próximos obstáculos e a fórmula só pode ser uma, agarrar a mentalidade de fazer mais e melhor.
4: O que fizemos é um fator muito motivador para aquilo que vem para a frente, mas lá está. Temos que saber utilizar esta experiência agora nos momentos em que na segunda liga as coisas não estejam fáceis. Nos podemos recordar destes momentos e se queremos voltar a estes momentos temos que utilizar aquilo que fizemos hoje, porque se corrermos menos do que corremos hoje, se lutarmos menos do que lutarmos hoje, se jogarmos menos do que jogarmos hoje, não vai ser possível.
0: Torriense e Porto, duas equipas já focadas nos próximos capítulos da nova temporada. E a arbitragem deste jogo chegou a estar em risco. O tal é o descontentamento dos árbitros com o presidente da Federação Portuguesa de Futebol e as críticas de Pedro Proença à qualidade do trabalho destes profissionais. Críticas que foram, de resto, divulgadas em áudios ao longo da semana, das últimas semanas. O líder da Federação aproveitou o final da Supertaça para falar de viva voz pela primeira vez sobre a polémica. Proença nada disse sobre o conteúdo das críticas aos árbitros, mas insistiu que o que são as opiniões pessoais dele não podem de forma alguma misturar-se com as funções que desempenha.
5: Em momento nenhum as opiniões do cidadão Pedro Proença ditas num determinado momento, numa determinada circunstância, se podem confundir com aquilo que é o papel atual e as suas opiniões formais do Presidente da Federação. E essa é a primeira nota. Depois, dizer que manipulações, conversas truncadas, retiradas, associadas a alguém, antes de mais direi que são alguns atos considerados quase de cobardia, já para não dizer que são absolutamente ilegais. E como eu disse há pouco, a opinião do cidadão Pedro Proença fora de um determinado contexto, nada tem a ver com aquela que é a posição institucional do seu presidente da Federação Portuguesa de Futebol, que obviamente que tem uma função muitíssimo importante, que é criar condições para a estabilidade do futebol português, e é isso que vai acontecer.
0: E Pedro Proença voltou também a prometer tudo fazer enquanto presidente da Federação Portuguesa de Futebol para dar melhores condições de trabalho aos árbitros.
6: Para as notícias na RTP Antena 1 com Cláudia Costa, simultâneo com a RTP Antena 1 Madeira, Açores e Mundo. A informação regressa às 11, entretanto vamos sempre atualizando tudo em noticias.rtp.pt.
7: Passam 10 minutos das 9 da manhã. Bom dia.
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7: Bom domingo, e como domingo é dia de música e de filarmonia, o maestro Marco Torre, já a seguir, traz-nos sugestões para este verão.
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Bom dia, ouvintes da Antena 1 Açores, bem-vindos a mais um programa Filarmonia. Já estamos a ouvir a música de Michael Jackson e o programa de hoje é para ver se vamos, de uma vez por todas, dar alguma estabilidade a este verão. Já estamos em agosto e a instabilidade do nosso tempo não tem sido simpática para ninguém, para festivais, para bandas que estão a fazer procissões, para festas de freguesia. A verdade é que tem havido muita água aí a apanhar boa gente desprevenida, pois este tempo ainda não percebeu que estamos no verão. Vai ser hoje que vamos afastar todos os espíritos e trazer o verão de volta com música. Eu acho que é uma boa forma de trazer o verão com música. Estamos a ouvir a música de Michael Jackson, chama-se A Tribute to Michael Jackson, com arranjo de Joseph Hanstreiter. A música intemporal é daqueles grandes compositores, músicos, intérpretes, que vai ficar para sempre. Vamos continuar a ouvir a música de Michael Jackson com A Tribute to Michael Jackson.

verdade, acabamos de ouvir a tribute to Michael Jackson, um arranjo de Joseph Hahnstreicher, e hoje o programa é altamente musical e dedicado à música pop rock, a forma de trazer o verão. Vamos parar. Na semana passada estive na Terceira a acompanhar todas as festividades decorrentes do aniversário do Regimento de Guarnição número 1, oportunidade de falar com bons músicos, com muitos músicos, com bastante gente na Ilha Terceira. É sempre um gosto estar naquela fantástica ilha. Eu adoro o nosso arquipélago em geral e eu acho que com as suas especificidades cada ilha tem uma beleza e as suas pessoas completamente únicas. Já estamos a ouvir de fundo, há pouco foi Michael Jackson, agora é Billy Joel. É verdade, mais um grande tema, e neste caso é um 2 em 1. Porquê? Porque é um Billy Joel in concert. O arranjo é do Paul Murtha, que é um dos grandes compositores e arranjadores da nossa praça, mas ainda voltamos agora mais umas semanas atrás, porque é um formato de Young Concert Band. O que é que isto quer dizer? Bastante simplificado, muito simples mesmo, e que seria possível de executar em qualquer uma das nossas mais de 100 bandas dos Açores. Portanto, vamos ouvir Billy Joel in Concert, o arranjo é de Paul Murtha.

E acabamos de ouvir Billy Joel e vamos já entrar aqui com mais alguém que agora até teve direito a um filme e que não é à toa que lhe chamam The King, é o rei, o Elvis. É verdade, um arranjo de Stefan Schwalgin sob a música do rei de Elvis Presley. O filme está fantástico, aconselho. Nós temos, para quem gosta de música e da música em geral, nós temos tido alguns filmes incríveis a contar histórias de grandes músicos. Este é mais um filme do Elvis, Elvis the King. Stefan Schwalgin é o arranjo da música de Elvis Presley.

E acabamos de ouvir Elvis Presley, um tema intitulado Elvis the King, de Stefan Schwalgin. E na semana passada, na Praça Velha, em Angra do Heroísmo, tivemos a oportunidade de ouvir o medley que vamos ouvir, problema redundância, de seguida. Neste caso, um medley da música de Sting, este grande, grande compositor e intérprete, que, além de uma grande carreira a solo, está na gênese dos The Police, que é também uma das bandas mais conceituadas de todos os tempos. Sting é um senhor, não é só compositor, não é só baixista, não é só cantor, ele é muito mais, mexe com direitos humanos, preocupa-se com o mundo no geral. A nível de cultura musical é incrível percebermos toda a base que Sting se apoia para compor a sua música. É alguém que eu admiro bastante. Como disse na semana passada, foi a banda militar dos Açores que tocou esta música que já estamos a ouvir de fundo. É um Sting medley com arranjo de Lorenzo Bocci, a Praça Velha, que estava muitíssimo bem composta a assistir ao concerto da banda militar dos Açores. Na terça-feira esteve a Orquestra Ligeira do Exército, também uma casa bem composta, apesar que pensei que ainda estivesse mais gente, porque na realidade estamos a falar de um dos agrupamentos mais conceituados em Portugal. Não é das Forças Armadas, não é do Exército, é um dos mais conceituados agrupamentos em Portugal, que leva sempre milhares e milhares de pessoas. A dificuldade de se trazer um agrupamento deste género até às nossas ilhas, até ao nosso arquipélago, é sempre muito grande, pois é muita logística, são muitos instrumentos, são muitas pessoas, têm equipamento específico, têm técnico de som, geralmente utilizam o seu próprio PA, portanto é complexo e foi um concerto incrível, sem dúvida alguma. Teve que ser alterado, aí está, devido exatamente à temática do nosso programa, à inconstância do nosso tempo. Choveu na terça-feira e então esse concerto teve que passar para o Centro de Congressos de Angra do Heroísmo, mas pronto, estava muito bem composto. Eu tenho sempre um bocadinho de pena quando temos este tipo de concertos, que são únicos, e eu aí tenho que dar o braço a torcer, porque o tempo não estava realmente bom para sair de casa, e se calhar houve gente que não soube da alteração do concerto. Seja como for, vamos agora ficar com a música que se ouviu no domingo passado, Sting Medley, com arranjo de Lorenzo Bocci.

E já estamos a chegar ao final do nosso programa. Depois de Sting, vamos ouvir agora muita, muita música e música interessante. Eu não conhecia este arranjo de Jan van Kraaijdonk, que se chama Super Hits of the 90s. Portanto, vamos ouvir música dos anos 90. É mais ou menos o que temos feito. Andamos aqui um bocadinho para trás com o Elvis, mas a verdade é que todos os outros, Michael Jackson, Billy Joel, Sting, todos eles são grandes artistas dos anos 90, não só, eles passam décadas, eles passam gerações, mas que estavam em plena atividade na década de 90. Elvis é o Elvis, é o rei, há de ficar para sempre. Vamos ouvir Super Hits of the 90s para nos despedirmos deste programa Filarmonia aqui na vossa RTP Antena 1 Açores e esperando que hoje, com esta ajuda, o verão venha para ficar neste mês de agosto. Vamos ouvir Super Hits of the 90s, o arranjo de Jan van Kraaijdonk. Bom dia, voltamos para a semana logo após o noticiário das 9 para mais um programa Filarmonia aqui na vossa RTP Antena 1 Açores. Bom dia.

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1: Muito bom dia, um bom domingo. São agora 11 horas, 10 nos Açores. As notícias em destaque.
2: O Irão não desarma, diz que todas as ameaças dos adversários são reais e credíveis, por isso não vai ser apanhado de surpresa. É assim que reage Teherão, apesar de Donald Trump ter decidido suspender novos ataques àquele país do Médio Oriente. Em Ceuta, subiu para 72 o número de mortos na sequência da crise migratória. Depois da travessia em massa a nado, há agora uma crise humanitária a emergir. O Porto conquista a supertaça número 25, os Dragões bateram ontem à noite o Torriense por 1-0. O Porto passa a ser o clube mais titulado de Portugal.
1: 22 graus a esta hora em Ponta Delgada, 23 no Porto, 24 em Lisboa, 25 no Funchal, 28 em Faro. Jornal das 11, numa edição da jornalista Cláudia Costa.
2: Depois de Donald Trump ter cancelado o ataque que os Estados Unidos preparavam contra o Irão, o anúncio foi feito esta madrugada pelo presidente norte-americano na rede social Truth. Os iranianos, Truth, assim é que é, os iranianos já reagiram. Teherão, diz Cláudia Martins, que mesmo numa guerra psicológica, as ameaças são levadas a sério e que os iranianos não vão ser apanhados de surpresa.
3: O Irão considera todas as ameaças dos adversários como reais e credíveis, mesmo sendo elas feitas em contexto de guerra psicológica. E por isso, diz o ministro da Defesa interino iraniano, Teherão não vai ser apanhado de surpresa nem permanecerá passivo. Citado pela comunicação social estatal, Majid Ibn al-Reza garantiu ainda que todas as ameaças são usadas pelos iranianos para aumentarem não só a prontidão militar, como também para reforçar a dissuasão e melhorar as capacidades militares. É a reação do líder da defesa iraniana após Donald Trump ter cancelado o ataque que os Estados Unidos preparavam contra o Irão, a pedido não só de Teherão, mas também de outros países daquela zona do globo, desde que seja alcançado rapidamente um acordo de tréguas. Nos últimos dias, Trump tinha voltado a ameaçar o Irão com novos ataques. Ontem à noite, Teherão prometeu uma resposta decisiva caso a ofensiva avançasse.
2: Entretanto, o presidente norte-americano discutiu as tensões no Médio Oriente ao telefone com o príncipe herdeiro da Arábia Saudita. Os meios oficiais de Riad dizem que o príncipe herdeiro, que é o líder de facto da Arábia Saudita, falou da necessidade de dar prioridade ao diálogo naquela zona do globo. As autoridades espanholas atualizaram o número de mortos na sequência da crise migratória em Ceuta, subiu para 72. As autoridades avançam também que já foram prestados cuidados de saúde a mais de 1 milhão de pessoas, sendo que uma delas se encontra gravemente ferida. Aguarda agora a transferência para a Península. Depois da travessia a nado e de milhares de migrantes já terem regressado a Marrocos, centenas de pessoas permanecem no enclave espanhol sem comida e sem ter onde dormir. São na maioria da comunidade de origem subsaariana que rumaram até à cidade autónoma e esbarraram na falta de apoio. O único centro de acolhimento está no limite da capacidade. A repórter Ana Romeu descreve um cenário de muita exaustão, muitas dúvidas sobre o futuro. Não há comida, não há água, não há mãos a medir, com tanta gente a pedir ajuda.
4: Este é o SETI, o único centro de atendimento aqui na cidade autónoma.

0: Autónoma de Ceuta está completamente repleto de gente. Lá dentro estão essencialmente magrebinos, cá fora estão os subsaarianos. Estão absolutamente exaustos. Há centenas e centenas de pessoas que vieram da costa ocidental africana, também do Sudão, e que vieram, ao que tudo indica, ao engano. A grande maioria destas pessoas já vivia em Marrocos e ouviram falar de que as fronteiras estavam abertas e que era possível entrar em Espanha e aí encontrar emprego. Basicamente é esta a explicação para que tantas pessoas, sobretudo de origem subsaariana, também na parte da costa ocidental africana, se encontrem aqui, mas estas pessoas não têm qualquer tipo de ajuda. Queixam-se de que não há comida, não há água, dormem há 3 e 4 dias aqui, às portas do Centro de Acolhimento de Ceuta, que, como disse, está absolutamente repleto, não cabe ninguém. Queixam-se, inclusive, de que não têm água, pedem água, não há ninguém que os acuda. Há raparigas também, muitas delas estão doentes e, de facto, é uma verdadeira tragédia humanitária aquela que se vive aqui. Relativamente à pergunta se vão voltar, todos dizem que não, que preferem morrer aqui em Ceuta do que regressar a Marrocos. Muitos deles confessaram que foram roubados, que lhes tiraram o dinheiro, que lhes tiraram o telemóvel durante a travessia. Também há a pergunta se alguém os impediu de passar, também não. Dizem que as autoridades marroquinas pura e simplesmente lhes abriram a porta.
1: A desolação em Ceuta, aqui retratada na reportagem da correspondente da Antena 1, Ana Romeu, dois dias depois da entrada em massa de migrantes a nado vindos de Marrocos. Soube-se agora que subiu para 72 o número de mortos e o jornal El País fala ainda numa tragédia submersa. As autoridades estimam que há mais mortos no mar. Na cidade de Ceuta estão a ser preparadas instalações com capacidade para armazenar 200 de corpos. Luís Montenegro junta Portugal ao debate europeu sobre a crise migratória em Ceuta. O primeiro-ministro anunciou na rede social X que o governo apoia a reunião de urgência dos ministros da Administração Interna da União Europeia, marcada para a próxima terça-feira por videoconferência. Portugal vai ser representado pelo ministro Luís Neves. O encontro foi pedido por Espanha, depois de 22 Estados-membros defenderem numa carta aberta um reforço da proteção das fronteiras externas e o combate à imigração ilegal. Esta noite houve reacendimentos fortes no incêndio de Valpaços, mas o fogo continua controlado e em fase de rescaldo. Nesta altura, esses trabalhos de rescaldo estão a ser garantidos por mais de 650 operacionais, quase 230 veículos e 4 meios aéreos. O incêndio começou na terça-feira no concelho de Valpaços, distrito de Vila Real, estendeu-se depois aos concelhos de Mirandela, Vinhais e Macedo de Cavaleiros, já no distrito de Bragança. Entram hoje em vigor as novas regras europeias para a inteligência artificial. O sistema de IA passam a ser, os sistemas de IA passam a ser obrigados a informar os utilizadores de que estão a interagir com esta tecnologia e quando o conteúdo foi gerado ou alterado por inteligência artificial. Os chamados deepfakes, imagens, vídeos ou áudios editados ou gerados através de IA, também vão ter de ser identificados. O regulamento prevê igualmente uma fiscalização mais apertada dos modelos de IA considerados de maior risco para prevenir ciberataques, desinformação e outras ameaças à segurança e aos direitos fundamentais. O Futebol Clube do Porto é o vencedor da Supertaça número 25 da história. Bateu ontem à noite o Torriense por 1-0 no estádio Cidade de Coimbra. Frauolt apontou o gol da vitória aos 38 minutos. Foi de resto considerado o homem do jogo. Os Dragões arrancam assim a temporada com um troféu e passam a ser o clube em Portugal com mais títulos no futebol sénior, 88 troféus. No final da partida, o treinador portista Francesco Farioli disse que é tempo de virar a página e centrar atenções nos jogos que seguem e no trabalho que há pela frente.
2: Vencer é sempre importante. Foi a primeira vitória da nova época, mas gosto de pensar que foi a última relativa à temporada passada. Agora é tempo de virar a página, começar do zero. Vamos ter de jogar em diversas competições, a começar pela nossa liga no próximo fim de semana. Muitos momentos para celebrar e segunda-feira começar a trabalhar para estarmos preparados para os próximos desafios.
1: Do lado do Torriense, a certeza do treinador Luís Tralhão de que a atitude demonstrada pela equipa em campo tem de servir de incentivo para os próximos obstáculos. A forma futura só pode ser uma: agarrar a mentalidade de fazer mais e melhor.
3: O que fizemos é um fator muito motivador para aquilo que vem para a frente, mas lá está. Temos que saber utilizar esta experiência agora nos momentos em que na segunda liga as coisas não estejam fáceis. Nos podemos recordar destes momentos e se queremos voltar a estes momentos temos que utilizar aquilo que fizemos hoje. Porque se corrermos menos do que corremos hoje, se lutarmos menos do que lutarmos hoje, se jogarmos menos do que jogarmos hoje, não vai ser possível.
1: Torriense e Porto, duas equipas já focadas nos próximos capítulos da nova temporada. A fechar, pelo menos 5 pessoas morreram após um incêndio numa balsa na Indonésia que transportava 271 pessoas. A balsa fazia a ligação entre Surabaya, a segunda maior cidade da Indonésia, situada na província de Java Oriental, e Makassar. De acordo com a Agência de Busca e Salvamento, 41 pessoas permanecem desaparecidas.
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5: Bom dia, bom domingo.
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14: Passam 11 minutos das 10 da manhã. Bom dia, bom domingo, como sempre. É esta hora que contamos com a provedora do ouvinte, Ana Isabel Reis.
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14: Ouvir, aprender, saber mais, a rádio também é uma escola. Esta dimensão é destacada e elogiada por alguns ouvintes que escrevem à provedora. Mensagens de agradecimento e amor à rádio que escutamos neste programa. Língua portuguesa, tecnologia, ambiente, filosofia, literatura, defesa do consumidor, ciência, saúde, são vários os programas e podcasts que nos ensinam alguma coisa que não sabíamos. A rádio assumiu desde sempre um papel vital na democratização do conhecimento. As suas características são ainda insubstituíveis. É o meio mais barato, de fácil acesso e maior alcance. Chega a todos e a todo lado. Basta rodar um botão, escutar e aprender. É o que acontece com alguns dos ouvintes que escreveram à provedora.
20: Olá, Antena 1. Depois de tantos anos a ouvir-te, sinto este à vontade para tratar-te por tu, com todo o respeito. Sou uma pessoa com baixa escolaridade, mas mesmo assim arrisco-me a escrever-te. Sinto a obrigação de agradecer-te por toda a companhia que me fazes todos os dias. Para mim és como uma universidade em que cada programa é uma cadeira. És uma janela aberta para eu ver, ouvir o mundo.
21: Cara provedora, sou italiano, tenho 34 anos de idade, moro em Milão, mas gosto muitíssimo de Portugal e da sua cultura. Adoro o vosso país e volto com regularidade desde há mais de 10 anos. Eu aprendi a língua portuguesa sozinho, por amor a Portugal e à lusofonia. Na verdade, porém, não foi totalmente assim. Quem me ajudou foi sobretudo a RDP Antena 1, a Rádio Pública Portuguesa. Foi bastante natural para mim começar a ligar, graças à transmissão digital, a este canal, para ouvir não só a língua falada, mas também as notícias do país. Além da música, a própria língua portuguesa é também protagonista, por exemplo, no Palavra do Dia, que escolhe um vocábulo e conta a sua história e etimologia. Quero com esta mensagem agradecer o contributo fundamental desta emissora para a minha aprendizagem, ajudando-me a exprimir todas as emoções que sinto ao ouvi-la.
14: A Rádio Pública tem vários programas sobre a língua portuguesa. A Palavra do Dia é um deles. A autora, Mafalda Lopes da Costa, não tem dúvidas de que se aprende a ouvir rádio.
9: Exatamente, mas aprende-se imenso. Imenso. Muito daquilo que eu sei da música clássica, porque eu sou uma ouvinte da Antena 2 desde criança, e portanto muito daquilo que eu sei da música clássica aprendi na Antena 2. Portanto, na rádio aprende-se imenso.
10: Ao ouvir esta mensagem, tinha noção de que era escutada por alguém que quer aprender a falar português?
9: Não, ainda não me tinha deparado com essa situação. Eu sei que sou escutada via internet, etc., um pouco por todo lado. Já tive uma mensagem da Suécia, já tive uma mensagem do México, já tive uma mensagem também da Dinamarca, exatamente, e da Alemanha também. São portugueses a viverem lá fora e não propriamente alguém que quer aprender o português através da rádio, ou que está a aprender português através da rádio.
10: Este lado de formação e educação da rádio é um papel importante numa rádio pública?
9: É muitíssimo importante, é muitíssimo importante. Aliás, em termos daquilo que é quer a rádio, quer a televisão, o lado de transmitir qualquer coisa, um saber, uma determinada cultura é extremamente importante, e a banalização neste momento que é feita daquilo que é o dia-a-dia das rádios e sobretudo da televisão é algo que retira muito da importância que estes meios têm, sobretudo na aprendizagem, naquilo que é a transmissão do saber e a transmissão da cultura, e mesmo da nossa cultura, não é? Da cultura portuguesa. E portanto eu acho que há aqui um serviço público extremamente importante da rádio pública e da televisão pública, e que não deve nunca desaparecer, isto é meu entender, claro está.
14: Mafalda Lopes da Costa, autora da Palavra do Dia da RTP Antena 1, um dos programas sobre língua portuguesa nas diversas antenas da rádio pública. Mais perto do conceito de Rádio Escola é o programa Serviço Público Bloco de Notas, dirigido aos estudantes do 11º e 12º anos. Na Antena 1, a jornalista Maria Flor Pedroso conversa com especialistas sobre as matérias dos exames nacionais de Matemática, Física, Biologia, Português, Filosofia, e também entrevista protagonistas da história recente de Portugal. As mensagens que recebo não são de estudantes, mas de outros ouvintes que escutam o programa para saber mais, o que não surpreende Maria Flor Pedroso.
11: Daquilo é sempre um programa de rádio. Aquilo abre-lhes outra janela de conhecimento, abre outra maneira de olhar para o conhecimento. Eu, há programas mesmo que eu pergunto assim, por exemplo, o Fernando Pessoa, o que é essencial se sair no teste? Portanto, tento que aquele programa seja, aliás, como eu acho que deve ser a rádio, que é quando uma pessoa está a ouvir, não consiga parar de ouvir e tenha sempre vontade de ouvir mais. Costuma-se dizer que o melhor elogio que se pode fazer a um programa de rádio é não conseguir sair do carro enquanto não acabou.
10: No fundo é aprender mais, isto é recuperar. Exato. Aqui um pouco uma função muito básica da rádio.
11: É.
10: É quase uma rádio-escola.
11: Eu acho que é uma rádio que enriquece. Antes havia uma coisa dos jornais, que é ler jornais é saber mais. Também acho que é. Mas ouvir rádio é seguramente saber mais. Porque é raro eu não aprender nada num dia que ouço a rádio. Nem que seja uma opinião, ou nem que seja uma visão de uma determinada medida do governamental, ou assim. Quer dizer, eu na rádio fico sempre a saber mais do que aquilo que já sabia. Ou que pensava que sabia, também. Ou que pensava que era da maneira e afinal é de outra. E é essa a rádio que me interessa.
10: Esta função do educar, formar, aprender, saber mais, conhecer outros mundos, outras coisas, outras formas de estar e de pensar, é uma função muito inerente àquilo que é o serviço público?
11: Eu acho que é. acho que o serviço público também deve servir para isso, também deve servir para ajudar as pessoas a ter mais conhecimento do mundo que as rodeia, seja esse mundo natural, biológico, neurológico, matemático, histórico. Tudo isso ajuda a formar uma opinião mais bem formada, mais, com mais conteúdo.
14: Maria Flor Pedroso criou o serviço público Bloco de Notas durante a pandemia para ajudar os estudantes nos exames nacionais, mas o programa agrada a um público mais alargado e que já não estuda. E o que significa a rádio RTP África para os ouvintes? A pergunta foi lançada quando o canal fez 30 anos a quem passava na estação do Metropolitano do Cais do Sodré.
13: Se conseguisse descrever a RTP África em uma palavra, qual é que seria essa palavra?
15: Escola.
13: Ah, é uma escola?
15: Sim.
13: Aquela escola que não dá para faltar, não é?
15: Não.
16: E porquê, Miguel? Pergunta-lhe porquê.
13: E porquê?
15: Porque nós aprendemos todos os dias e... Um dia sem os fones, sem RTP África, parece que estou doente.
14: Formar e ensinar são pilares da rádio RTP África, como reforça o subdiretor Nuno Sardinha.
17: A rádio RTP África tem como um dos seus principais alicerces exatamente essa função, função formativa, não apenas a do entretenimento ou até mesmo a informativa. A formativa, propriamente dita, é de facto um dos elementos fundamentais de emissão, até porque nós sabemos que a rádio chega muito longe, e nomeadamente nos países africanos de língua portuguesa, acaba por ser a única janela ao mundo que muitas das comunidades têm. E por isso temos que usar este meio. Para além disso, há depois um conjunto de parcerias que foram criadas ao longo dos anos, com rádios comunitárias que depois também permitem alargar o espectro da própria emissão, que está sobretudo presente nas grandes cidades do continente africano, dos países africanos de língua portuguesa. E é por isso que olhamos para questões que têm a ver com a difusão da língua portuguesa, também as questões de saúde pública e depois mais a pensar nas comunidades em Portugal, as questões de apoio jurídico, também do direito do consumo, são principalmente estas as questões ao nível do ensino que nós privilegiamos.
14: E são vários os exemplos.
22: Neste mês de janeiro, o tema dedicado à saúde na ponta da língua é a mutilação genital feminina. António Carlos, especialista em saúde pública, vai nos falar sobre este tema.
23: O João pergunta... 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
24: Por que devemos tomar o antibiótico até ao fim?
25: Imagina, João, uma batalha entre os micróbios que te deixaram doente. Os antibióticos são como super soldados que vieram para te ajudar a vencer essa batalha.
26: E não há tempo para mais, assim estivemos no consultório jurídico desta semana.
27: Como é que eu posso fazer para me legalizar?
28: Um contrato de trabalho pode ser feito por um dia, pode ser feito por um mês. Existe liberdade na fixação do prazo de duração do contrato de trabalho.
29: Consultório Jurídico.
14: Há mais de 20 anos que o consultório jurídico responde às dúvidas dos ouvintes. Aborda sobretudo questões burocráticas, como explica Nuno Sardinha, subdiretor da rádio RTP África.
17: E este consultório jurídico tem então um tema semanal indicado pelo doutor e depois respondemos a dúvidas que são colocadas por várias vias, desde logo o site da rádio. Também as pessoas podem deixar mensagens no WhatsApp, por telefone, por e-mail. Entram em direto no programa. O jurista responde também em direto no programa, pegando sobretudo em questões de imigração e temas até jurídicos mais que têm a ver com a integração das comunidades em Portugal, sendo certo que também recebemos muitas dúvidas da diáspora ou das diásporas por essa Europa fora e também dos países africanos de língua portuguesa. E é muito curioso depois ver em alguns programas as respostas dos próprios ouvintes, ou seja, agradecerem a ajuda que o advogado deu, ou que o programa deu, à resolução de problemas jurídicos que foram aqui apresentados em programas anteriores. Por isso, temos algum feedback da parte dos ouvintes em relação a este programa, que é uma das bandeiras da Rádio RTP África.
10: Já aconteceu incluírem na grelha da RTP África algum programa ou algum tipo de programa de conhecimento geral que tenha sido sugerido pelos ouvintes?
26: Normalmente pegamos é nas temáticas e depois damos-lhe uma formatação que seja adequada ao tipo de ouvintes que temos. Vou dar aqui um exemplo. A Língua de Todos, que tem duas versões. Houve aqui uma altura, aqui em 2020, 2021, houve um fluxo adicional de imigrantes em Portugal e nós sentimos que era importante reforçar o ensino do português, porque era um feedback que tínhamos do público, a falta de ensino na rádio ou nos mídia em Portugal. Nós tentámos cumprir essa lacuna, ou atacar essa lacuna, e como já tínhamos uma edição semanal da Língua de Todos, passámos a criar uma edição diária para responder a essa necessidade.
14: Nuno Sardinha, subdiretor da Rádio RTP África. A rádio é uma janela para conhecer o mundo. Pode ser uma frase batida, mas espalha bem aquilo que significa para muitos ouvintes. As suas mensagens confirmam que se cumprem as funções que estão nas gênese da rádio e do serviço público. Formar, educar e contribuir para a democratização do conhecimento.
19: O programa da Provedora do Ouvinte regressa em setembro, mas, até lá, a caixa de correio continua aberta aos ouvintes das rádios, web rádios e podcasts. Pode escrever a partir do sítio da RTP, em rtp.pt, enviar mensagem à Provedora do Ouvinte.
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11: A seguir, nesta manhã de domingo, com a música nacional, não esqueça que, como é habitual, temos igualmente a Eucaristia Dominical em direto da Sé Catedral de Angra, a partir das 11 horas.

Um dia com sol, às vezes ligeiramente tímido, mas assim será depois de um dia de chuva de sábado. Estamos a caminhar para as 11, vamos ter a Eucaristia Dominical em direto à Sé Catedral de Angra. E há também a música calma para uma manhã de domingo. Um bom fim de semana para si, esteja

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0: Amor em tempos de cólera. Estamos a 2 minutos das 11 da manhã.
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0: Dentro de 2 minutos, às 11 horas, vamos transmitir a Eucaristia Dominical em direto da Sé Catedral de Angra, com o cónego Hélder Miranda na celebração da Eucaristia e técnico de som, nosso colega Rui.

11 horas, vamos agora transmitir Eucaristia Dominical em direto da Sé Catedral de Angra, pelo cónego Hélder Miranda.

Em nome do Pai, do Filho e do Espírito Santo. A graça e a paz de Deus nosso Pai e de Jesus Cristo nosso Senhor estejam convosco. Caríssimos irmãos, celebramos hoje o 18º domingo do tempo comum. E hoje a paróquia da Sé associa-se à sua freguesia. Quero saudar a senhora Presidente da Câmara, a engenheira Fátima Amorim, o senhor Presidente da Junta, o senhor Frederico Cardoso e o restante executivo da Junta de Freguesia, nesta celebração em que vamos recordar todos os falecidos desta freguesia da Sé, rezar pelas suas almas e rezar pelas intenções de toda a comunidade. Nós que normalmente celebramos esta festa próxima do dia 6 de agosto, dia de São Salvador do Mundo, padroeiro da Sé de Angra, nesta paróquia que nasce em 1461, a primeira da cidade e, consequentemente, também desta freguesia que nos acolhe. Para celebrarmos dignamente estes mistérios, reconheçamos que somos pecadores. Confessemos os nossos pecados. Confesso a Deus Todo-Poderoso e a vós, irmãos, que pequei muitas vezes por pensamentos e palavras, atos e omissões. Por minha tão grande culpa, e peço à Virgem Maria, aos anjos e santos, e a vós, irmãos, que rogueis por mim a Deus nosso Senhor. Deus Todo-Poderoso tenha compaixão de nós, perdoe os nossos pecados e nos conduza à vida eterna.

Glória a Deus nas alturas e paz na terra aos homens preamados. Senhor Deus, Rei dos céus, Deus Pai Todo-Poderoso, nós vos louvamos, nós vos bendizemos, nós vos adoramos, nós vos glorificamos, nós vos damos graças por vossa imensa glória. Senhor Jesus Cristo, Filho Unigênito, Senhor Deus, Cordeiro de Deus, Filho de Deus Pai, vós tirais o pecado do mundo, tende piedade de nós. Vós tirais o pecado do mundo, acolhei a nossa súplica. Vós que estáis à direita do Pai, tende piedade de nós. Só vós sois o Santo, só vós o Senhor, só vós o Altíssimo Jesus Cristo, com o Espírito Santo. Amém. Oremos. Mostrai, Senhor, a vossa imensa bondade aos filhos que vos imploram, e dignai-vos renovar e conservar os dons

Leitura do livro de Isaías. Eis o que diz o Senhor: todos vós que tendes sede, vinde à nascente das águas. Vós que não tendes dinheiro, vinde, comprai e comei. Vinde e comprai, sem dinheiro e sem despesa, vinho e leite. Por que gastais o vosso dinheiro naquilo que não alimenta e o vosso trabalho naquilo que não sacia? Ouvi-me com atenção e comereis o que é bom. Saboreis manjares suculentos. Prestai-me ouvidos e vinde a mim. Escutai-me e vivereis. Firmarei convosco uma aliança eterna com as graças prometidas a David. Palavra do Senhor.

Leitura da Epístola do Apóstolo São Paulo aos Romanos. Irmãos, quem poderá separar-nos do amor de Cristo? A tribulação, a angústia, a perseguição, a fome, a nudez, o perigo ou a espada? Mas em tudo isto somos vencedores, graças àquele que nos amou. Na verdade, eu estou certo de que nem a morte, nem a vida, nem os anjos, nem os principados, nem o presente, nem o futuro, nem as potestades, nem a altura, nem a profundidade, nem qualquer outra criatura poderá separar-nos do amor de Deus, que se manifestou em Cristo Jesus, nosso Senhor. Palavra do Senhor.

Naquele tempo, quando Jesus ouviu dizer que João Batista tinha sido morto, retirou-se num barco para um local deserto e afastado. Mas logo que as multidões o souberam, deixando as suas cidades, seguiram-no por terra. Ao desembarcar, Jesus viu uma grande multidão e, cheio de compaixão, curou os seus doentes. Ao cair da tarde, os discípulos aproximaram-se de Jesus e disseram-lhe: "Este local é deserto e a hora avançada. Manda embora toda esta gente para que vá às aldeias procurar alimento." Mas Jesus respondeu-lhes: "Não precisam de se ir embora. Dá-lhes vós de comer." Disseram-lhe eles: "Não temos aqui senão 5 pães e 2 peixes. Disse Jesus: "Trazei-mos cá." Ordenou então à multidão que se sentasse na relva. Tomou os 5 pães e os 2 peixes, ergueu os olhos ao céu e recitou a bênção. Depois partiu os pães e deu-os aos discípulos, e os discípulos deram-nos à multidão. Todos comeram e ficaram saciados. E dos pedaços que sobraram, encheram 12 cestos. Ora, os que comeram eram cerca de 5.000 homens, sem contar mulheres e crianças.

Caríssimos irmãos e amigos, o Evangelho e as leituras que acabamos de escutar apresentam-nos o convite que Deus nos faz para nos sentarmos à sua mesa, a mesa que Ele preparou. Porquê é que vimos à missa? É uma pergunta muito simples. E a primeira leitura maravilhosa diz-nos isto: todos vós que tendes sede, vinde à nascente das águas. É um convite. Todos vós que não tendes dinheiro, vinde, comprai e comei. Não é preciso pagar. Vinde e comprai, sem dinheiro e sem despesa, vinho e leite. Porque gastais o vosso dinheiro naquilo que não alimenta? Ora, entre ter fome e saciar, há uma grande diferença. Nós acabamos de escutar no Evangelho uma multidão faminta. Mas também sabemos que há outra multidão, talvez maior, que não consegue viver por falta de fome. Nós vivemos num tempo de abundância, num tempo em que se tem tudo, em que propriamente muita gente já nem sequer tem necessidade de bens materiais. No entanto, é sempre um convite, é um dom gratuito aquilo que nós vivemos. E quando se pensa na nossa fé, pensa-se numa coisa que talvez não seja necessária, talvez não é preciso. No entanto, aos exilados na Babilónia, como acabamos de escutar, não se trata de uma realização imediata. É uma fome e sede de felicidade, de justiça, de fraternidade, de paz. Quais as nossas fomes? O que é que verdadeiramente nos sacia? Este Evangelho dá-nos a resposta. Quando lemos assim de uma maneira superficial, vimos que Jesus juntou uma grande multidão, multiplicou os pães e os peixes e deu de comer. Mas o que é que significa isto? O que é que significa esta multiplicação de pães? Primeiro, Jesus está num local deserto com a multidão, qual novo Moisés, e cheio de compaixão. Este detalhe do evangelista é extraordinário. Sentir compaixão é sentir-se perturbado, sentir-se incomodado a partir de dentro. Jesus está com a multidão no centro do seu coração. E a primeira coisa que lhes faz é: cura os doentes. Vai ao encontro dos seus problemas concretos. E depois dá-lhes de comer. Os discípulos primeiramente dizem: ó Senhor, manda-os embora porque já é tarde. Não, e Jesus diz: dá-lhes vós de comer. Não sede indiferentes. Jesus convida os discípulos a comprometerem-se com aquela multidão. E aqui é que é o segundo milagre mais maravilhoso, que é multiplicar homens e mulheres cheios de compaixão. O milagre é deixar-se implicar pela situação do outro. O milagre é comover-se pela dor alheia. O milagre é sentir-se interpelado pelas suas necessidades. E para o cristão está sempre na hora de acolher, de prestar atenção, de deixar-se implicar e pôr-se à disposição. 5 pães e 2 peixes não dá para nada, mas significam a totalidade. Eles não o que têm, partilham o que possuem. Isto é uma grande lição para nós. Nós que vivemos nesta paróquia, nesta freguesia, convidados sempre a partilhar. Mas eu não posso dar muito. Eu não tenho muito dinheiro. Eu não tenho muita disponibilidade. Eu estou muito ocupado. Dá o que tens. Dá com totalidade. Dá com amor. E desse pouco, Deus multiplica. E é isto que é o grande milagre. A partir da generosidade de uns poucos, Deus faz muito. Sentirmos comunidade é isso mesmo. É implicarmos uns com os outros. Não sermos indiferentes. Cada vez mais as sociedades de hoje, e a nossa cidade também sofre disso, sofre de indiferença.
passamos à porta uns dos outros, às vezes nem sequer sabemos quem é que mora ali. Isso torna-nos indiferentes, muito ocupados com os nossos projetos, com as nossas preocupações, mas distantes. E às vezes os vizinhos tornam-se distantes, tornam-se alheios, tornam-se indiferentes. Jesus sacia 5.000 homens e ainda sobra 12 cestos. Vede, da generosidade de uns poucos acontece um milagre. Jesus sacia toda a multidão, todo o povo de Deus. E desses 12 cestos ainda comemos nós. Onde? Agora. Tomou os pães, diz-nos o Evangelho, abençoou-os, partiu-os e deu-os. Onde é que já ouvimos estes verbos? Na Eucaristia. A Eucaristia é isto. É o milagre da partilha, da bênção. Nós vimos aqui trazer a nossa vida, colocámo-la sobre o altar e Jesus multiplica, Jesus abençoa e distribui pelas multidões. Quando acaba a missa dizemos, ide em paz, o Senhor vos acompanhe, mas isso não é despedida, é compromisso. O cristão sai da igreja comprometido com a comunidade que encontra todos os domingos. Por isso esta alegria de nos podermos juntar todos os domingos aqui. Sentirmos família. Sentirmos povo de Deus. Sentirmos oferta da nossa vida. Oferta que é oferta eucarística. Por isso, quando saio da igreja, faço da minha vida, dos meus gestos, uma eucaristia. Quando eu estendo a mão, quando penso no outro, quando sou capaz de partilhar, a minha vida é uma eucaristia. A eucaristia não é uma devoção. A eucaristia não é um simples momento de tradição. Nada disso. É transformação para que sejamos em Cristo um só corpo e um só espírito. Não é só o pão e o vinho que são transformados no corpo e no sangue do Senhor, mas a comunidade cristã que é transformada nesta partilha, que é convidada a ser generosa. Isso é que faz diferença. Por isso temos dois milagres, os milagres do pão e o milagre da misericórdia, o milagre da partilha. E esse está ao nosso alcance. É possível cada um de nós ser generoso e misericordioso. A segunda, e termino com aquilo que é a segunda leitura, São Paulo aos Romanos. Não abandonemos a nossa fé, diz-nos São Paulo. Às vezes sentimos desanimados, temos dificuldades, temos desilusões, temos fraquezas, estamos muito ocupados. Mas São Paulo diz isto de uma maneira extraordinária. Quem nos poderá separar do amor de Cristo? A tribulação, a angústia, a perseguição, a fome, a nudez, o perigo ou a espada, nada disso nos poderá separar daquele que nos ama. Por isso, é esta união com Cristo que nos faz comunhão uns com os outros. Que assim seja. Que a nossa comunidade, que a nossa paróquia, que a nossa freguesia seja lugar de partilha, seja lugar de comunhão, seja lugar de generosidade, onde a fé se faz concreta em gestos de generosidade.

0: Creio em um só Deus, Pai Todo-Poderoso, Criador do céu e da terra, de todas as coisas visíveis e invisíveis. Creio em um só Senhor Jesus Cristo, Filho unigénito de Deus, nascido do Pai antes de todos os séculos. Deus de Deus, luz da luz, Deus verdadeiro de Deus verdadeiro, gerado, não criado, consubstancial ao Pai. Por ele todas as coisas foram feitas, e por nós homens, e para a nossa salvação, desceu dos céus, encarnou pelo Espírito Santo, no seio da Virgem Maria, e se fez homem. Também por nós foi crucificado, sob Pôncio Pilatos, padeceu e foi sepultado. Ressuscitou ao terceiro dia, conforme as Escrituras, e subiu aos céus, onde está sentada à direita do Pai. De novo há de vir em sua glória, para julgar os vivos e os mortos, e o seu reino não terá fim. Creio no Espírito Santo, Senhor que dá a vida, e procede do Pai e do Filho, e com o Pai e o Filho é adorado e glorificado. Ele falou pelos profetas, creio na Igreja, una, santa, católica e apostólica. Professa um São Batismo para a remissão dos pecados. Espera a ressurreição dos mortos e a vida do mundo que há de vir. Amém. Irmãos e irmãs em Cristo, imploremos a Deus Pai Todo-Poderoso que tenha compaixão dos seus fiéis e dos homens e mulheres que não têm fé, dizendo com toda a confiança: Deus Omnipotente, vinde em nosso auxílio.
1: Pelo Papa Leão e pelos bispos, presbíteros e diáconos, para que saibam incutir nos fiéis a certeza de que nada os pode separar do amor de Deus, oremos.
0: Deus Omnipotente, vinde a nosso auxílio.
1: Pelos governantes de todos os povos, para que Deus lhes dirija a mente e o coração, na luta sem tréguas contra a injustiça e a miséria. Oremos.
0: Deus Omnipotente, vinde em nosso auxílio.
1: Pelos homens e mulheres desiludidos da vida, para que descubram a força da boa nova de Cristo e nela encontrem a felicidade. Oremos.
0: Deus Omnipotente, vinde em nosso auxílio.
1: Pelos fiéis que chegaram ao fim da vida, para que Deus os guarde na sua graça e os receba no seu reino da paz. Oremos.
0: Deus Omnipotente, vinde em nosso auxílio.
1: Por todos nós aqui presentes em Assembleia, para que depois da nossa peregrinação sobre a Terra, sejamos recebidos nas moradas celestes, oremos.
0: Deus Omnipotente, vinde em nosso auxílio. Por todos os lares e famílias da nossa freguesia, para que sintam na comunidade cristã a força do amor, da generosidade e da partilha, oremos. Deus clemente e compassivo, que velais com cuidado pelos seres humanos e conheceis aquilo que lhes falta, preparai os seus corações para vos acolherem a vós mesmo. Por Cristo nosso Senhor. Amém.

Orai, irmãos, para que o meu e o vosso sacrifício seja aceito por Deus Pai Todo-Poderoso. Santificai, Senhor.

Vós, Senhor, sois verdadeiramente santo, e todas as criaturas cantam os vossos louvores, porque dais a vida e santificais todas as coisas, por nosso Senhor Jesus Cristo, vosso Filho, com o poder do Espírito Santo. E não cessais de reunir para vós um povo, que de um extremo ao outro da terra vos ofereça uma oblação pura. Reunidos na vossa presença, em comunhão com toda a Igreja, ao celebrarmos o primeiro dia da semana, em que nosso Senhor Jesus Cristo ressuscitou dos mortos, humildemente vos suplicamos, Senhor, santificai pelo Espírito Santo estes dons que vos apresentamos, para que se convertam no corpo e sangue de nosso Senhor Jesus Cristo, vosso Filho, que nos mandou celebrar estes mistérios. Na noite em que ele ia ser entregue, tomou o pão, dando graças vos bendisse, partiu e deu aos seus discípulos, dizendo: tomai todos e comei, isto é o meu corpo, que será entregue por vós.

De igual modo, no fim da ceia, tomou o cálice, dando graças, vos bendisse e deu aos seus discípulos, dizendo: Tomai todos e bebei. Este é o cálice do meu sangue, o sangue da nova e eterna aliança, que será derramado por vós e por todos para a remissão dos pecados. Fazei isto em memória de mim.

Celebrando agora, Senhor, memorial da paixão da entura de vosso Filho, da sua admirável ressurreição e ascensão aos céus, e esperando a sua vinda gloriosa, nós vos oferecemos em ação de graças este sacrifício vivo e santo. Olhai benignamente para a oblação da vossa Igreja, vede nela a vítima que nos reconciliou convosco, e fazei que, alimentando-nos do corpo e sangue do vosso Filho, cheios do seu Espírito Santo, sejamos em Cristo um só corpo e um só Espírito. O Espírito Santo faça de nós uma oferenda permanente, a fim de alcançarmos a herança eterna, em companhia dos vossos eleitos, com a Virgem Santa Maria, Mãe de Deus, São José, seu Esposo, os bem-aventurados apóstolos e gloriosos mártires, o Beato João Batista Machado e todos os santos, por cuja intercessão esperamos sempre o vosso auxílio. Por este sacrifício de reconciliação, dai, Senhor, a salvação e a paz ao mundo inteiro. Confirmai a vossa Igreja na fé e na caridade ao longo da sua peregrinação na terra, com o vosso servo, nosso Papa Leão, o nosso Bispo Armando, todos os bispos e ministros sagrados, todo o povo por vós redimido. Atendei benignamente às preces desta família que vos dignaste reunir na vossa presença. Reconduzi a vós, Pai de misericórdia, todos os vossos filhos dispersos. Lembrai-vos dos nossos irmãos, todos os falecidos desta freguesia da Sé, e ainda Arlindo Pacheco Brasil e Maria Margarida Pimentel Batista. Acolhei-os com bondade no vosso reino, onde também nós esperamos ser recebidos para vivermos com eles eternamente na vossa glória, por nosso Senhor Jesus Cristo. Por Ele concedeis ao mundo todos os bens.

Como irmãos que se amam e que partilham, ousamos dizer: Pai nosso que estais nos céus, santificado seja o vosso nome. Venha a nós o vosso reino. Seja feita a vossa vontade, assim na terra como no céu. Pão nosso cada dia nos dai hoje. Perdoai-nos as nossas ofensas, assim como nós perdoamos a quem nos tem ofendido. E não nos deixeis cair em tentação, mas livrai-nos do mal. Livrai-nos de todo o mal, Senhor, e dai ao mundo a paz em nossos dias, para que, ajudados pela vossa misericórdia, sejamos sempre livres do pecado e toda a perturbação, enquanto esperamos a vinda gloriosa de Jesus Cristo, nosso Salvador. Senhor Jesus Cristo, disseste aos vossos apóstolos: deixo-vos a paz, dou-vos a minha paz. Não olheis os nossos pecados, mas à fé da vossa Igreja, e dá-lhe união e a paz segundo a vossa vontade. Vós viveis e reinais pelos séculos dos séculos. A paz do Senhor esteja sempre convosco. Saudai-vos na paz de Cristo.

Provai e vede como o Senhor é bom. Eis o Cordeiro de Deus que tira o pecado do mundo. Senhor, é nosso digno que entreis a minha morada, mas dê-me a palavra e eu serei salvo.

Oremos. Senhor, que nos renovais com o pão do céu, protegei-nos sempre com o vosso auxílio, fortalecei-nos todos os dias da nossa vida e tornai-nos dignos da redenção eterna. Por Cristo nosso Senhor. Ao terminar esta celebração, felicito a Junta de Freguesia e toda a comunidade que vive nesta freguesia da Sé, para que nos sintamos verdadeiramente em festa e com alegria, unidos e como uma família mais alargada. Lembrando um dos nossos irmãos, a nossa irmã Alisalda, que partiu esta semana, teremos a missa do sétimo dia logo às 18 horas. No final da celebração, incensaremos o nosso padroeiro, São Salvador do Mundo. O Senhor esteja convosco. Abençoe-vos Deus Todo-Poderoso, Pai, Filho e Espírito Santo. Glorificai a Deus com a vossa vida e dêem paz. O Senhor vos acompanhe.

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Bom dia. A música portuguesa está de regresso já neste final de manhã de domingo, com céu nublado, com algumas abertas. Dentro de 5 minutos vamos atualizar as notícias que estão a marcar a atualidade nacional e internacional.

mais música depois do meio-dia. Para já, ainda antes das notícias, a informação sobre o tempo. Vamos ter em todas as ilhas períodos de céu muito nublado com boas abertas, aumentando de nubulosidade para o fim do dia. E no Grupo Central,

0: Defendido novos ataques, Teherão garante que continua preparado para responder a qualquer ameaça. Mais transparência, mais responsabilidades. Entram hoje em vigor as novas regras europeias para a inteligência artificial.
1: Apesar da temperatura máxima hoje inferior ao dia de ontem, ainda assim, bom tempo com Porto a ter agora 23 graus, tal como Ponta Delgada, Funchal 26, Lisboa 27, Faro com 29 graus. Jornal da Uma, a edição é de Cláudia Costa.
0: Subiu para 72 pessoas o número de mortos na sequência da crise migratória em Ceuta. As autoridades espanholas avançam também que já foram prestados cuidados de saúde a mais de 1 milhão de pessoas, sendo que uma delas se encontra gravemente ferida, aguarda a transferência para a Península. Depois da travessia a nado e de milhares de migrantes já terem regressado a Marrocos, há um outro drama humanitário em Ceuta. Os que não têm para onde regressar e preferem ficar, mesmo em condições deploráveis, sem água nem comida. São migrantes subsaarianos que não podem ser acolhidos. A reportagem é da correspondente em Espanha, Ana Romeu.
2: Olham lá para cima, onde estão alojados maioritariamente os magrebinos. Não cabe mais ninguém no único centro de acolhimento que existe em Ceuta. Resta-lhes esperar cá fora, sem água e sem comida, e debaixo de um sol abrasador.
3: Estamos a sofrer aqui. Não temos nada que comer.
2: São os migrantes subsaarianos que já viviam em Marrocos e que quiseram tentar a sorte perante a informação de que a fronteira estava aberta.
3: Sabíamos
4: que a fronteira estava aberta. A rota foi muito difícil.
5: A rota foi muito difícil.
6: Nós não fomos brutalizar a fronteira, nem fazer nada de mal. Vimos que havia marroquinos a vir para aqui. E havia uma notícia que dizia que aqueles que soubessem nadar podiam nadar para conseguir entrar. Nós arriscámos nadar para chegar aqui.
7: Eles deixaram-nos passar e não tivemos nenhum problema para entrar. Mas aqui também as condições são muito difíceis.
8: Estes são os que não regressam porque não têm para onde ir. Roubados e enganados pelo caminho, estão agora totalmente desesperados. Sem apoio e sem ajuda de ninguém. Esta é a verdadeira crise humanitária que se vive em Ceuta.
0: Sem água, sem comida, sem um teto, não há mãos a medir com tanta gente a pedir ajuda. Para além das 72 pessoas que morreram, o jornal El País fala ainda numa tragédia submersa. As autoridades estimam que há mais mortos no mar. Na cidade de Ceuta estão a ser preparadas instalações com capacidade para armazenar 200 de corpos. E o Papa está a acompanhar a situação em Ceuta. Esta manhã, na Praça de São Pedro, Pedro Leão XIV pediu soluções de paz e de justiça.
9: Sigo com preocupação a alarmante situação em Ceuta.
10: E rezo a Deus, por intermédio de Nosso Senhor de África, que se possam encontrar soluções de paz, de estabilidade e de justiça.
0: O Papa a expressar preocupação e solidariedade com o que chama de situação alarmante em Ceuta. Um incêndio num armazém industrial classificado como de risco no leste de França levou as autoridades a decretar o confinamento da população de 5 municípios. Ao todo, cerca de 30 mil pessoas são chamadas a permanecer em casa. As localidades abrangidas situam-se nas imediações da cidade de Metz. O fogo deflagrou na zona industrial de Gandrange, numa instalação onde existem produtos químicos. No combate às chamas estão mobilizados cerca de 100 de bombeiros, apoiados por 50 viaturas. Numa mensagem publicada na rede social Facebook, o presidente da Câmara de Gandrange sublinha que as medidas de confinamento devem ser rigorosamente respeitadas. As autoridades pedem ainda à população que mantenha portas e janelas fechadas. O Irão garante que continua em estado de alerta, apesar da suspensão de novos ataques anunciados pelos Estados Unidos. O ministro interino da Defesa afirma que Teherão considera todas as ameaças dos adversários reais e credíveis, mesmo quando fazem parte de uma guerra psicológica. Citado pelos meios de comunicação estatais, o governante assegura que o Irão não será apanhado de surpresa nem ficará passivo. Acrescenta que o país vai reforçar a prontidão militar, a capacidade de dissuasão e os meios de defesa. Entram hoje em vigor as novas regras europeias para a inteligência artificial. A partir de agora, Rita Colasso, passam a existir normas, fiscalização e multas.
5: A mensagem de Bruxelas.

0: delas é simples. A inteligência artificial pode continuar a avançar, mas já não é um faroeste. Há regras, fiscalização e até multas. Por exemplo, aqueles conteúdos criados por inteligência artificial que possam deixar as pessoas na dúvida, como os chamados deepfakes, esses conteúdos passam a ter de ser identificados como tal. O objetivo é evitar que vídeos, fotografias, áudios ou outros conteúdos sintéticos sejam confundidos com acontecimentos reais. Além disso, passa a haver uma fiscalização mais apertada das empresas que desenvolvem modelos de inteligência artificial, como os chamados chatbots ou os geradores de imagens. Vão ter de explicar melhor como funcionam os sistemas, que dados utilizam ou quais os riscos que podem representar. As multas podem chegar aos 35 milhões de euros ou a uma percentagem da faturação anual mundial das empresas que violem as regras. Ora, em nome da transparência e já cumprindo a nova lei, perguntámos ao ChatGPT o que acha destas regras. E ele respondeu com uma voz que não é real.
1: Regras claras dão confiança e confiança ajuda a inovação a crescer com estabilidade.
2: As novas regras para a inteligência artificial entram hoje em vigor, deixa de ser assim o faroeste, passam a existir fiscalização e multas. Esta noite houve reacendimentos fortes no incêndio de Valpaços, mas o fogo continua controlado e em fase de rescaldo. O segundo comandante regional do Norte, Luís Araújo, ouvido pela Antena 1, disse esperar que a temperatura e os ventos ajudem os trabalhos desoperacionais.
3: Está no dia 2 dominado, vamos manter aquilo que são os meios no teatro de operações para evitar que haja novamente reacendimentos e que eles possam ser complexos, tendo em conta que a meteorologia, portanto, que nos expectavamente ia ajudar, mas não se está a verificar essas condições, as temperaturas continuam altas no local e por vezes há rotação dos ventos.
2: Nesta altura, os trabalhos de rescaldo deste fogo estão a ser garantidos por quase 700 operacionais, 226 veículos e 3 meios aéreos. A fechar, na República Democrática do Congo subiu para 1.621 o número de mortos e para 3.674 os casos confirmados de ébola. O governo atualizou hoje o balanço do surto, declarado a 15 de maio. A taxa de letalidade é agora de 44,1%, isto segundo o último boletim das autoridades. Há 760 doentes em isolamento ou hospitalizados e mais de 600 pessoas recuperaram da doença na República Democrática do Congo.
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1: Passam 9 minutos do meio-dia, razão para dizer boa tarde. Está com a RTP Antena 1 Açores até às 14, Marco Moreira, Ana Rosa. Com som para o início de uma tarde que se quer de boa disposição, de sol e descanso, claro.

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1: Onde vamos ter informação regional, como sempre, às 13 horas, hoje com a edição da jornalista Sandra Pimenta. Regresso aos sons nacionais, The Chick, Brass Wires Orchestra e, claro, Blackout.

três projetos diferentes. Blackout, que ouvimos, a trazeremos aqui os sons dos anos 90, de uma banda que tinha como vocalista Kika Santos, que seguiu depois trabalho a solo para estes Brass Wires Orchestra, já no novo milénio. Um sexteto de pop folk da capital, às da chic, da soul e um pouco funk nacional. 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

0: depois das notícias que acontecem à hora certa, como é habitual, em relação ao tempo. Conte-se em todas as ilhas com períodos de céu muito nublado, com boas abertas, aumentando de nubulosidade no final do dia. No entanto, no Grupo Central, conte igualmente com períodos de chuva fraca a partir da noite.
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0: Boa tarde, são 13 horas nos Açores. Vamos conhecer os títulos desta edição.
2: Casal de idosos obrigado a dormir esta noite no aeroporto de Ponta Delgada, depois da SATA não garantir o seu alojamento. Moradores da Criação Velha na Ilha do Pico apresentam queixa-crime ao Ministério Público contra Snack Bar na freguesia. Piloto açoriano Ruben Rodrigues mantém liderança do Campeonato de Portugal depois do quinto lugar no

0: Se o voo estava cancelado, toda a gente fugiu depressa. Ora, nós, a nossa idade é mais avançada, não podemos correr como eles. E quando chegámos ao sítio onde a gente ia, eles já me tinham informado, mesmo de algumas pessoas conhecidas, que eles iam dar um papel com o lugar onde nós íamos ficar. Ora, eu não tive sorte de apanhar esse papel. O que eles disseram foi que já não havia lugares e tal, e depois começaram também a dizer pois, que havia um lugar que tinha que pagar 200 euros. Eu disse, eu pagar, quer dizer, o problema não foi meu. E não pagaram. Não me deram papel algum para que eu fosse um lugar onde eu fosse um hotel. Não me deram nada. E acabamos por ficar aqui no aeroporto. Eu sentado numa cadeira e a minha senhora deitada num banco. E ali passamos a noite.
1: Uma noite que não deixa saudade, assim como o tratamento da companhia aérea açoriana.
0: Fiquei assim realmente um bocado exaltado, na verdade. Não ofendi ninguém, porque eu nunca fui bruto. É compreendente. Ou até as meninas que estavam na coisa, eu disse logo que não é o problema das senhoras. É, de quem é mais alto é que tem o problema. Quer dizer, não o resolve. Mas, infelizmente, o cliente não é, é que sofre sempre, porque é uma coisa que demora muito tempo a resolver, não sei porquê.
1: E eu espero ir às 6:30.
0: Oxalá que não seja outra vez a mesma história. Fazemos votos que isso não aconteça. Que houvesse uma maneira de irem resolvendo lentamente, que seja, senão que não pode ser muito depressa, mas lentamente, porque não continua o mesmo fado.
1: Anteirão Açores contactou a companhia aérea açoriana, que já informou não querer reagir publicamente a este caso. No entanto, fonte da SATA garantiu que vai prestar, a partir de agora, apoio a este casal de idosos. Depois das denúncias de moradores, a Autarquia da Madalena decide abrir um procedimento urgente para investigar alegado clima de insegurança na freguesia da Criação Velha. Em causa está um estabelecimento comercial que tem somado inúmeras reclamações e já motivou inclusive uma queixa-crime no Ministério Público. David Borges.
2: As medidas agora aprovadas pretendem dar resposta às queixas de ruído, intimidação e perturbação da ordem pública direcionadas ao Snack Bar Crioula na freguesia da Criação Velha. No âmbito das suas competências, o município da Madalena decidiu avançar com uma fiscalização presencial urgente ao funcionamento do referido estabelecimento.
3: A realização urgente de fiscalização presencial em período noturno para que se verifique o eventual funcionamento fora do horário que está autorizado, a presença de ruído, portanto, todos esses fatores que têm causado alteração ao bem-estar.
2: Além disso, no âmbito destas medidas cautelares, a Câmara, segundo a Presidente Catarina Manito, contratou uma empresa certificada para proceder a uma avaliação acústica do bar.
3: Foi também aprovado que contratasse uma empresa certificada para fazer medições de ruídos.
2: Depois de obtido este conjunto de informações, o município vai determinar o passo seguinte, que pode passar ou não pelo encerramento do Snack Bar.
3: Depois de termos todas estas ferramentas, de termos estas informações em mão, poderemos então tomar ou não a decisão de um encerramento temporário ou permanente. Não está decidido.
2: As denúncias dirigidas ao Snack Bar Crioula foram assumidas no passado mês de junho em Assembleia Municipal pelo morador João Garcia, que já formalizou uma queixa-crime coletiva junto do Ministério Público relacionada com alegados crimes de ameaças, coação e ofensas à integridade física.
1: Está lançado o concurso para a segunda fase de requalificação da Frente Marítima da cidade de Lagoa. São 2 milhões e 300 mil euros, assim é que é, para reabilitar toda a zona do Porto dos Carneiros. Já a primeira fase de proteção marítima entre o Portinho de São Pedro e a Baía de Santa Cruz arranca em setembro, Inês Linhares Dias.
4: Há muito a fazer na requalificação da Frente Marítima da Lagoa e o trabalho avança faseadamente. Para já, arranca em setembro uma intervenção de proteção marítima da zona urbana no valor de 3,3 milhões de euros.
5: Com a criação não só de um pontão de proteção no Portinho de São metros, dando continuidade a uma intervenção do passeio marítimo da cidade com intervenções de proteção marítima em todo o envolvente da frente urbana, desde o Portinho de São Pedro até, mais ou menos, ali à zona da Baía de Santa Cruz.
4: Frederico Furtado, presidente da Câmara da Lagoa. São obras comparticipadas em 85% pelo PO 2030. A próxima fase, para a qual foi lançado hoje concurso público, também já foi candidatada a estes apoios europeus.

0: num preço base de 2,3 milhões de euros, também com prazo de execução de cerca de 18 meses, e aí terá uma componente mais de requalificação urbana, desde as zonas de passeios, ciclovia, requalificação das esplanadas na zona envolvente do Porto de Carneiros, que as duas juntas irão permitir fazer uma requalificação da frente urbana, dando continuidade ao passeio marítimo, que era a parte, a componente que faltava.
1: Além da frente mar, o município aposta na construção de um ETAR que servirá a Rosário e Santa Cruz e no aumento e melhoria do abastecimento de água no concelho.
0: Nós temos um ETAR na zona nascente do concelho, que abrange de Água de Pau, Caloura, e agora precisávamos do investimento aqui para a zona urbana, portanto, que abrangerá Rosário e Santa Cruz. Portanto, este investimento será na ordem do 1,3 milhões de euros. Depois temos uma candidatura também já formalizada de criação de condições do aumento e a melhoria do sistema de abastecimento de água.
1: Entre a frente mar, o tratamento de águas residuais e o abastecimento de água, e contando ainda com a requalificação da escola Jacomo Correia, são cerca de 10 milhões de euros de investimento no município, todos apoiados com fundos europeus.
2: Cientistas vão passar a receber informações em tempo real sobre a ondulação, a temperatura, o vento e até o som dos animais marinhos junto ao Banco Condor ao largo da Ilha do Faial. O projeto DataZ reúne várias instituições e pretende criar a primeira réplica virtual do oceano disponível para consulta livre online. Ricardo Freitas.
3: Um grupo de cientistas lançou ao mar na passada semana três boias e um hidrofone para recolha de vários dados e sons dos animais marinhos e até das embarcações.
4: Essa boia de superfície faz a medição de ondas e ventos e faz também a parte de alimentação com painéis solares e a transmissão dos dados em tempo real. Essa boia então está ligada por um cabo eletromecânico a componentes que estão embaixo d'água, nomeadamente um hidrofone, que é esse que então consegue captar todo o espectro de sons submarinos.
3: Pedro Ribeiro é cenógrafo na Blue Oasis, um dos parceiros deste projeto piloto, ao lado do Instituto Oceanos e da Escola do Mar dos Açores. Os dados recolhidos estarão disponíveis para consulta na internet de forma livre e gratuita.
4: Os sensores estão instalados e agora vamos a uma nova fase, que é a fase operacional. Vamos então agora começar a coletar as informações. Os cientistas da universidade vão ter acesso a essas informações e continuar as suas investigações e nós, do nosso lado, como empresa, estamos comprometidos a manter o sistema em funcionamento.
3: Os equipamentos foram lançados ao mar junto ao Banco Condor, ao largo da Ilha do Faial, uma zona onde está proibida a pesca há mais de uma década e que representa um santuário para a investigação marinha.
4: Para nós é a zona perfeita para termos esse primeiro projeto piloto e temos aí uma semente do que acreditamos que vai ser uma iniciativa que vai ainda ser muito ampliada aqui na região dos Açores.
3: O projeto designa por DataZ e tem por objetivo o lançamento de mais equipamentos semelhantes em toda a região.
2: O Governo dos Açores é um dos parceiros neste projeto. O Rui Martins, diretor regional das Políticas Marítimas, realça a transparência da iniciativa, que garante ao cidadão comum informação imediata e gratuita que antes só estava ao alcance de cientistas.
5: Nós cada vez mais, aquilo que pretendemos com as decisões que são tomadas é que haja efetivamente um retorno para o público sobre a efetividade dessas decisões. Ou seja, quando se decide por uma área marinha protegida e estamos a tentar com isto trazer melhorias para a biodiversidade e melhorias para a economia, é muito importante que depois consigamos traduzir isto em informação e que essa informação chegue de forma generalizada às pessoas. Este projeto traz também essa mudança de paradigma, porque pela primeira vez estamos quase a mostrar em tempo real aquilo que está a passar no oceano e, por sua vez, demonstrar em que medida é que isso traz impactos e que tipo de impactos é que são. São positivos, são negativos e se isso obrigará ou não a adaptar as medidas que foram tomadas até então.
2: Mais valia então deste projeto que vai permitir acesso livre e gratuito a informações sobre o Banco Condor ao largo da Ilha do Faial. É um dos trilhos mais procurado por turistas na Ilha de São Miguel. Foi requalificado em cerca de 3,5 km entre os Gramenhais e o Pico da Vara, no Nordeste, e ganhou, a partir de agora, um novo passadiço. Eduardo Mota.
6: A explosão no turismo nos últimos anos também chegou aos trilhos e em São Miguel o percurso entre os Gramenhais e o Pico da Vara a um destes exemplos.
7: Nós tivemos uma evolução muito significativa na procura deste trilho, que passou de cerca de 2 mil visitantes em 2014 para mais de 20 mil em 2025 e, portanto, tornou-se necessário fazer uma intervenção de requalificação que permitisse travar os processos erosivos neste trilho, recuperar a tendência de desgaste que se verificava no trilho.
6: Palavras de Alonso Miguel, o secretário regional do Ambiente e Ação Climática. A intervenção neste trilho teve cerca de 3,5 km, passando por melhorias em vários aspectos.
7: Os trabalhos envolveram a construção de cerca de 400 metros de passadiços elevados em zonas mais sensíveis do trilho, também a requalificação do piso do trilho e dos sistemas de drenagem e fez também a recuperação das zonas intervencionadas do ponto de vista do restauro ecológico, com a plantação de espécies endémicas e nativas dos Açores e ainda se instalaram contadores automáticos de visitantes.
6: Para além da melhoria das condições e, segundo Alonso Miguel, a intervenção serviu para reduzir também o impacto da visitação desta zona, que considera ser um dos grandes ativos turísticos da região.
2: No desporto, Ruben Rodrigues continua líder do Campeonato de Portugal de Rallys. O piloto açoriano terminou o Rally da Madeira no 5º lugar da geral. Pedro Câmara foi segundo nas duas rodas motrizes. Já Henrique Muniz não conseguiu terminar a prova madeirense. Carlos Alberto Rodrigues.
8: Começamos por Ruben Rodrigues e Rui Raimundo. Terminaram no 5º lugar da geral. Foram segundos entre os pilotos que pontuam para o Campeonato de Portugal de Rallys. Depois dos problemas sentidos com o motor do Toyota GR Yaris Rally 2 no dia de sexta-feira, a dupla da Auto Soriana Racing teve um dia de sábado a pensar nas contas do campeonato, mas com o motor do Yaris a continuar a não colaborar.
9: O balanço é extremamente positivo. Nós estamos bastante satisfeitos e fico bastante contente com o meu ritmo mostrado, mesmo com as condicionantes que todos vocês sabem que o carro não nos ajudou. Mas foi uma excelente operação. Temos de pontos para o SAPR. Nós, quando não se ganha, tem que se pontuar e foi isso que fizemos. Penso que foi um grande resultado para nós. Mantemos-nos na liderança, cada vez mais destacados. Agora há que focar-nos e continuar a trabalhar para que as vitórias possam surgir novamente.
8: Ruben Rodrigues apenas perdeu pontos para Armindo Araújo. Contas feitas, chegaram à Madeira com 17 pontos de vantagem, partem para o próximo rally com uma liderança segura por 20, ou seja, ganharam 3 pontos a Pedro Almeida. Quanto a Pedro e João Câmara, fecharam a prova no 21º lugar da geral, segundos entre os concorrentes do Campeonato de Portugal de Rallys das duas rodas motrizes. Com o Peugeot 208 Rally 4, terminaram o rally conseguindo ser os mais rápidos na Power Stage. Primeira participação no Rally da Madeira com balanço positivo para o piloto açoriano.
10: Super positivo, estou super contente e super feliz pela prova que nós fizemos aqui. Poder estar aqui pela primeira vez e na minha segunda prova com o Peugeot no asfalto, fazer um segundo lugar e ganhar a Power Stage. São sempre fontes extra para o campeonato. Obrigado à minha equipa.
8: Finalmente, Henrique Muniz e Vítor Hugo, a dupla do Skoda Fabia Rally 2 Evo, foi forçada a abandonar devido a um acidente quando seguiam no 15º lugar da geral. Aconteceu na 10ª prova especial de classificação. Faltam 4 rallies para fechar o campeonato de 2026. Segue-se o Rally da Água Transibérico Eurocidade Chaves Verim, prova que terá lugar nos dias 11 e 12 de setembro.
2: Balanço final do Rally da Madeira, que confirmou a liderança do campeonato para o piloto açoriano Ruben Rodrigues.
11: Foram as notícias da região, edição das 13 horas, com a jornalista Sandra Pimenta. 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

0: bom domingo.
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4: Passam 15 minutos das 3 horas. Voltamos à música portuguesa.

si, a música pode também ser intervenção social. Este é o exemplo. Mirror, mirror on the wall. De La Soul para recordar os anos 90, me, myself and I.

0: Pet Shop Boys, já depois de Sia e Soft Cell com Pet Shop Boys.
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0: Sons para o início de uma tarde que se quer de verão, com sol, com boa disposição, claro, descanso. Para si que está de férias também, boas férias. Seguimos com

Algumas vozes da atualidade: Benson Boone, Bruno Mars, Miles Smith, Damiano David. A caminho das 14, vamos à hora certa atualizar as notícias que marcam a atualidade nacional e internacional. Depois vai ter a companhia de Emanuel Costa. Seguimos, no entanto, ainda com Lola Young.

0: E vamos agora... E vamos agora para a informação nacional e internacional.
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0: Um grupo de cidadãos pela cibersegurança pede à Comissão de Proteção de Dados que verifique se o sistema Volta está a cumprir a lei. Em Ceuta, o drama humanitário continua. Este domingo, há milhares de pessoas a deambular pelas ruas. O incêndio em Castelo Branco está a preocupar as autoridades.
1: Ana Isabel Costa, nesta edição, aqui em Lisboa, 29 graus, esta hora, no Porto 24, em Faro 26, no Funchal 27 e em Ponta Delgada 23 graus.
0: Começamos pelos fogos. Na última hora foi dado o alerta para um incêndio no concelho de Castelo Branco, mais exatamente em Alcaíns. É um incêndio em zona de mato que para já está a mobilizar 62 operacionais para o terreno, apoiados por um meio aéreo. Este incêndio fica numa das zonas do país que está sob alerta de perigo máximo de incêndio, o alerta vermelho. Em França, um incêndio num armazém industrial perto da cidade de Metz levou as autoridades a decretar o confinamento da população de 5 municípios.

0: Os suspeitos de ter iniciado acidentalmente este fogo, que se acredita ter sido provocado por faíscas de cabos que ligavam um parque eólico à rede elétrica principal. Neste momento, as autoridades gregas já têm em marcha uma operação de busca e salvamento pelos tripulantes dos dois helicópteros que chocaram enquanto tentavam combater as chamas. A iniciativa Cidadãos pela Cibersegurança pediu esclarecimentos à Comissão Nacional de Proteção de Dados sobre o tratamento de dados pessoais no sistema Volta para o depósito e reembolso de embalagens. O que está em causa, Paula Vera?
1: E a dúvida recai no tratamento de dados pessoais no sistema Volta para o depósito e reembolso de embalagens. O grupo Cidadãos pela Cibersegurança pediu esclarecimentos à Comissão Nacional de Proteção de Dados. Em causa está o valor do depósito que pode ser creditado em cartões de fidelização ou contas de cliente de cadeias de distribuição. E é neste processo que recaem as dúvidas. Em que medida podem os operadores associar as devoluções à identidade do consumidor e cruzar essa informação com os dados de compras anteriormente efetuados? Ou seja, saber o histórico de compras do consumidor, que espécie de embalagem foi devolvida e em que local e quando foi comprada. O Grupo Cidadãos pela Cibersegurança diz que estes dados são valiosos para fins comerciais e de marketing.
0: Os dados pessoais podem ou não estar em causa, é sobre isso que se vai debruçar a Comissão Nacional de Proteção de Dados a pedido desta iniciativa Cidadãos pela Cibersegurança. O sistema Volta permite reembolsar o valor de depósito, 10 cêntimos, pela compra de embalagens de plástico, metal ou alumínio, que estão abrangidas neste sistema. Este valor pode ser convertível em dinheiro, vale de compras, vale de desconto, cartão de fidelização ou pode ainda ser doado a instituições. Voltamos neste jornal a Ceuta, onde há ainda milhares de cidadãos subsaarianos a deambular pelas ruas, sem água nem comida. O drama humanitário é aqui descrito pela correspondente da Antena 1 em Espanha, Ana Romeu.
2: Olham lá para cima onde estão alojados maioritariamente os magrebinos. Não cabe mais ninguém no único centro de acolhimento que existe em Ceuta. Resta-lhes esperar cá fora, sem água e sem comida, e debaixo de um sol abrasador.
3: Estamos a sofrer aqui. Não temos nada que comer.
2: São os migrantes subsaarianos que já viviam em Marrocos e que quiseram tentar a sorte perante a informação de que a fronteira estava aberta.
3: Sabíamos que a fronteira estava aberta. A rota foi muito difícil.
4: A rota foi muito difícil.
5: Nós não fomos brutalizar a fronteira, nem fazer nada de mal. Vimos que havia marroquinos a vir para aqui. E havia uma notícia que dizia que aqueles que soubessem nadar podiam nadar para conseguir entrar. Nós arriscámos nadar para chegar aqui.
6: Eles deixaram-nos passar e não tivemos nenhum problema para entrar. Mas aqui também as condições são muito difíceis.
7: Estes são os que não regressam porque não têm para onde ir. Roubados e enganados pelo caminho, estão agora totalmente desesperados, sem apoio e sem ajuda de ninguém. Esta é a verdadeira crise humanitária que se vive em Ceuta.
0: O retrato da correspondente à Espanha, Ana Romeu. E as autoridades espanholas confirmam a morte, até agora, de 72 pessoas, mas o jornal espanhol El País fala este domingo de uma tragédia submersa. Há mais gente morta no mar que ainda não foi recolhida pelas autoridades. Na cidade de Ceuta estão a ser preparadas instalações com capacidade para se poder armazenar 200 de corpos. O Irão garante que continua em estado de alerta, apesar da suspensão de novos ataques anunciada pelos Estados Unidos. O ministro interino da Defesa afirma que Teherão considera todas as ameaças dos adversários reais e credíveis, mesmo quando fazem parte de uma guerra psicológica. Citado por meios de comunicação estatais, o governante assegurou que o Irão não será acompanhado, ou melhor, apanhado de surpresa, nem ficará passivo. Acrescenta ainda que o país vai reforçar a prontidão militar, a capacidade de dissuasão e os meios de defesa. Sabemos todos o que esta guerra está a causar ao nível dos preços dos combustíveis. Ora, a Organização dos Países Exportadores de Petróleo, no formato mais alargado, a OPEP, decidiu hoje aumentar em 188 mil barris diários a oferta para o próximo mês de setembro. Houve uma reunião virtual entre os 7 países da OPEP, Argélia, o Iraque, Kuwait, Arábia Saudita, Cazaquistão, Cazaquistão, Omã e Rússia, onde foi decidido

0: prosseguir a política chamada de compromisso com a estabilidade do mercado. O acordo foi alcançado nesta reunião, uma reunião que já tinha sido anunciada e onde se ficou a saber que a OPEP vai então aumentar para 188 mil barris diários a oferta, mas só no mês de setembro. Na República Democrática do Congo subiu para 1.621 o número de mortos e para 3.670 os casos confirmados de ébola. O governo atualizou hoje o balanço deste surto, declarado a 15 de maio. A taxa de letalidade é agora de 44,1%, segundo o último boletim das autoridades. Há 760 doentes em isolamento ou hospitalizados e mais de 600 pessoas ainda a recuperar da doença.
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2: 2 horas 8 minutos nos Açores. Boa tarde, votos de um excelente domingo.
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2: Tarde de domingo, dia 2 de agosto de 2026. Sou o Emanuel Costa. No apoio à emissão está o Marco Moreira. Seguimos juntos ao longo das próximas horas. Agora de regresso à música, Zarco com Vertigens.

I Just Might, Bruno Mars, na tarde da rádio. Um bom domingo, bom descanso se for o caso. Mantenha-se aí desse lado. Obrigado por ter escolhido a RTP Antena Açores para lhe fazer companhia. Em frente agora com mais uma em português. Deixo o número aqui. É uma das mais recentes de Gustavo Reinas.

era Where I Go, com energia, Gui Eli, nesta tarde de domingo na Rádio Pública. É mais produção nacional. Bom fim de semana, com o que resta dele em frente, desta vez com música feita nos Açores. Aldo Saiba e Marisa Oliveira estão juntos nesta Renascimento. Logo a seguir, a visita de André Seravá com a Disma. Boa tarde, bom domingo.

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Diz-me, de André Saravate, neste início de tarde de domingo na RTP Antena Açores. São 2:30, em frente com Dean Lewis. Esta é The Last Bit of Us.

7, Pedro Santos, na tarde da rádio. Se está pelas flores, recordo que continua até amanhã o Festival Ocidental, a esta hora com atividades e jogos tradicionais. Às 4 há animação infantil com a palhaça Titá. Caldo de peixe para todos e gratuito entre as 6 e as 9:30. Jogo de futebol às 6 da tarde. Às 7 desfila a marcha oficial do Festival Ocidental. Depois das 10:30 da noite, concerto de Nininho Vaz Maia, seguido de DJ Newhouse. É o programa de hoje no Festival Ocidental em Santa Cruz das Flores. Continua até amanhã. See you again, Wiz Khalifa com Charlie Puth. Toca agora. Boa tarde, um excelente domingo com a RTP Antena 1 Açores.

Azevich, de Bancos à Beira Lua, é açoriano e tem no nome artístico Aizy, por isso mesmo Valério Aizy na RTP Antena Açores. Estamos a 9 minutos das 3. À hora certa atualizamos as notícias do país e do mundo em simultâneo com a emissão nacional. Até lá, mais música para ouvir, já a tocar Morena, de Tiago Betancourt.

0: Time Love, já com alguns anos. Música de hoje, Plane Zero, nesta tarde de domingo, dia 2 de agosto de 2026. Dia com períodos de céu muito nublado, com abertas em toda a região. Espera-se um aumento da nubulosidade nas próximas horas. Neste momento estão 23 graus em Ponta Delgada, 25 na Horta, em Angra do Heroísmo e também em Santa Cruz das Flores. Já a seguir, as notícias do país e do mundo.
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3: Foram encontrados com vida os 4 tripulantes dos helicópteros que chocaram na Grécia enquanto combatiam um incêndio. Grupo de Cidadãos pela Cibersegurança quer resposta da Comissão Nacional de Proteção de Dados sobre o sistema de reciclagem de embalagens, o Volta. E em Ceuta, a situação humanitária é dramática. Na fronteira, a passagem de cidadãos marroquinos de volta à casa já acalmou.
2: Ana Isabel Costa nesta edição, Ponta Delgada agora com 23 graus, Funchal com 27, Faro com 26, Porto com 23, aqui em Lisboa 29 graus.
3: Na Grécia já foram localizadas e resgatadas as duas tripulações dos helicópteros que chocaram quando combatiam um incêndio. Num dos helicópteros, os tripulantes tiveram apenas ferimentos ligeiros. No outro, os tripulantes foram encontrados inconscientes, mas com vida. Estes dois helicópteros, que chocaram em pleno voo, estavam a combater o incêndio de grandes dimensões que desde sexta-feira lavra nos arredores da capital grega, em Atenas. De acordo com a imprensa grega, os 4 tripulantes estão a caminho do Hospital da Força Aérea da capital, Atenas. A iniciativa Cidadãos pela Cibersegurança pediu esclarecimentos à Comissão Nacional de Proteção de Dados sobre o tratamento dos dados pessoais envolvidos no sistema Volta para depósito e reembolso de embalagens. Vamos saber o que está em causa com a jornalista Paula Verã.
4: E a dúvida recai no tratamento de dados pessoais no sistema Volta para o depósito e reembolso de embalagens. O grupo Cidadãos pela Cibersegurança pediu esclarecimentos à Comissão Nacional de Proteção de Dados. Em causa está o valor do depósito que pode ser creditado em cartões de fidelização ou contas de cliente de cadeias de distribuição. E é neste processo que recaem as dúvidas. Em que medida podem os operadores associar as devoluções à identidade do consumidor e

0: evolução numa máquina de RVN, das voltas, cada código de barras identifica exatamente cada artigo, cada fabricante e onde é que foi aproximadamente vendido. Toda essa informação entra dentro das bases de dados do sistema Volta. E essa informação que nós queremos saber se está sendo monitorizada, se a CNPD tem registro desta base de dados, se há dados que são perfilados, que permitem perceber que se a pessoa é aquela, e, por exemplo, se de facto há cruzamento de dados. Se estes dados estão a chegar também às empresas que produzem, por exemplo, as águas do Castelo, as empresas que produzem, todas aquelas que produzem as latas e as embalagens de plástico que entram no sistema Volta.
1: A opinião de Rui Martins, que recorda que o mercado de dados pessoais existe e é preciso saber quem o controla.
0: Todos sabemos que há uma indústria inteira na internet, não só, mas é os data brokers. São empresas especializadas em fazer perfilagens de pessoas. Isso existe há muito tempo atrás. Em Portugal a legislação não é muito forte nesta área. Na América do Norte começa a haver alguma legislação para regular essa atividade comercial, que é os data brokers, são os negociantes de dados. Estes dados que estão no sistema Volta podem alimentar este tipo de padrão de consumo que vão enriquecer os departamentos de marketing destas empresas, certamente, vão permitir definir estratégias de mercado, estratégias de marketing, de comunicação, tudo isso.
1: Rui Martins, do Grupo Cidadãos pela Cibersegurança, a dar aqui nota do pedido de esclarecimentos que já foi enviado à Comissão Nacional de Proteção de Dados, que agora tem que emitir um parecer. Nas ruas de Ceuta, há milhares de migrantes subsaarianos sem condições, falta água e comida e também locais de abrigo. Enquanto isso, a situação na fronteira já está menos caótica do que nos últimos dias, como descreve a correspondente da Antena 1 em Espanha, Ana Romeu.
2: Hoje é aquele momento em que a União Europeia começa realmente a fazer cumprir as regras do jogo. A mensagem de Bruxelas é simples. A inteligência artificial pode continuar a avançar, mas já não é um faroeste. Há regras, fiscalização e até multas. Por exemplo, aqueles conteúdos criados por inteligência artificial que possam deixar as pessoas na dúvida, como os chamados deepfakes, esses conteúdos passam a ter de ser identificados como tal. O objetivo é evitar que vídeos, fotografias, áudios ou outros conteúdos sintéticos sejam confundidos com acontecimentos reais. Além disso, passa a haver uma fiscalização mais apertada das empresas que desenvolvem modelos de inteligência artificial, como os chamados chatbots ou geradores de imagens. Vão ter de explicar melhor como funcionam os sistemas, que dados utilizam ou quais os riscos que podem representar. As multas podem chegar aos 35 milhões de euros ou a uma percentagem da faturação anual mundial das empresas que violem as regras. Ora, em nome da transparência e já cumprindo a nova lei, perguntámos ao ChatGPT o que acha destas regras. E ele respondeu com uma voz que não é real.
3: Regras claras dão confiança e confiança ajuda a inovação a crescer com estabilidade.
1: Como puderam perceber, não era ainda o retrato feito a partir de Ceuta pela correspondente da Antena 1, mas sim as novas regras no uso da inteligência artificial que entram hoje em vigor, aqui explicadas pela repórter Rita Colasso. E agora sim, vamos até Ceuta tentar perceber como é que nas ruas, ainda com milhares de migrantes subsaarianos sem condições, com falta de água, comida e sem locais de abrigo, está a ser reposta a normalidade junto à fronteira, Ana Romeu.
4: Nós aqui na fronteira já vemos muito pouco movimento. Aliás, começam a chegar em autocarros, passam para o lado de lá, que já é o lado marroquino, e então em Castelhejo, que é a localidade que se encontra no lado marroquino, vão para casa de transportes ou pelos seus próprios meios. Continuam a sair pessoas que têm dinheiro para pagar um táxi, mas há ainda milhares, eu arrisco a dizer, que ainda circulam por Ceuta. Muitos estão escondidos nos montes, outros perto do centro de acolhimento. São os resistentes, aqueles que acreditam que de facto esta foi uma oportunidade, que já que estão deste lado, que ficam aqui em Espanha, vão tentar ficar por uma vida melhor. Há depois ainda o drama dos menores, que, como se sabe, não podem ser deportados, portanto terão que ser acolhidos e serão as autoridades espanholas que vão assegurar, de alguma maneira, o seu sustento. Há algumas famílias que acolhem esses miúdos, portanto, tudo isto aí.

0: está longe de ficar controlado. Obviamente que essa situação caótica que assistimos nos primeiros dias, na quinta, sexta e sábado, está muito longe, já nada é assim.
1: Melhorar a situação na fronteira com os marroquinos a regressar a casa de várias formas, como ouvimos aqui no relato da correspondente da Antena 1 em Espanha, Ana Romeu. As autoridades espanholas confirmaram até agora a morte de 72 pessoas e o jornal espanhol El País fala este domingo de uma tragédia submersa. Há mais gente morta no mar que ainda não foi recolhida pelas autoridades. Portugal vai participar na resposta europeia à crise migratória em Ceuta. O primeiro-ministro anunciou hoje na rede social X que o governo apoia a reunião de urgência dos ministros da Administração Interna da União Europeia, marcada para terça-feira por videoconferência, apesar de não ter subscrito a carta que foi feita por 22 Estados-membros em resposta a uma solicitação de Espanha para que fosse feito um reforço da proteção de fronteiras externas da União e o combate à imigração ilegal. E a OPEP, a Organização dos Países Exportadores de Petróleo, decidiu hoje aumentar a oferta diária de barris de petróleo, mas só a partir de setembro, uma tentativa para dar resposta ao aumento dos combustíveis, que em Portugal, recordamos, voltam a subir amanhã.
2: Ana Isabel Costa, na edição RTP Antena 1, simultâneo com RTP Antena 1 Madeira e Açores, e também RTP Mundo. 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
3: Três horas, 10 minutos nos Açores. Boa tarde, votos de um excelente domingo.
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3: Tarde de domingo, segundo dia do mês de agosto de 2026. Sou Emanuel Costa, no apoio à emissão está o João Almeida. Seguimos juntos. Agora com Noah Kahan, You're Gonna Go Far. Deixe ficar.

Depois da You're Gonna Go Far to Know I Can, o açoriano Rafa com a mais recente Barulho. O artista é um dos nomes do cartaz do Monte Verde Festival deste ano, já 6, 7 e 8 deste mês, é a partir de quinta-feira. Também com James, estamos a ouvi-los. Tudor Cinema Club, Calema, MC Cabelinho, Chutes e Pontapés e muitos outros. Na praia que lhe dá nome, Praia do Monte Verde, Ribeira Grande, Ilha de São Miguel, a partir de quinta.

Em português, quando ela te diz que não te ama, Duke dessa. Durante algum tempo também a voz dos Four Taste. Tardes da RTP Antena 1 Açores. Votos de um excelente domingo. São 3:27. Na música temos Real.

apresentada no início de 2026. É uma das canções de Kicking My Feet and Screaming. Ruel é britânico, mas naturalizado australiano. Muito boa tarde, outros dias um excelente domingo. Agora em português com os Azeitonas, as pessoas todas iguais.

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próximo sábado, dia 8, passa pela Dream Zone das Festas da Praia, na Ilha Terceira. Bispo, com Tu Contra o Mundo, nesta tarde de domingo. A propósito, hoje nas Festas da Praia, muitas atividades a decorrer ao longo da tarde. Destaco também o Praia em Festa da RTP, na Praça Ornelas da Câmara. Está previsto começar este programa às 5, é para assistir em direto na televisão, também para assistir ao vivo, se estiver pela Ilha Lilás. Às 8 há concerto de João Pedro Santos na Feira Gastronómica, às 9:30 da noite um desfile de filarmónicas. Às 11, conto com Tommy G na Zona Verde, à mesma hora concerto de filarmónicas, Sociedade União Musical das Fontinhas e Sociedade Filarmónica da Vila Nova, assim como União Filarmónica de Truviscal, na Praça Ornelas da Câmara, Francisco Ornelas da Câmara. Também às 11, Contos de Rei, no Palco Marina. À meia-noite, Pó de Palco e na Dream Zone, os Mostardas. É o programa para este domingo. Haverá também animação de rua com uma tuna. Em frente com Sam Smith e Alicia Keys, I'm Not the Only One. Mantenha-se por aí, aproveite o que resta deste fim de semana com a RTP Antena 1 Açores.

The Show de Sara Cruz na tarde da rádio. Estamos agora a 10 minutos das 4. Recordo que à hora certa atualizamos a informação do país e do mundo em simultâneo com a RTP Antena 1. Até lá, ainda tempo para mais música. Sweet Sounds of Heaven já a tocar. É dos The Rolling Stones com Lady Gaga. Prometo para logo depois da Script.

0: Break Even, The Script, na tarde de domingo, dia 2 de agosto, na RTP Antena Açores. Dia com períodos de céu muito nublado com abertas em toda a região. Espera-se um aumento da nubulosidade nas próximas horas. Neste momento, estão 24 graus em Ponta Delgada, 25 na Horta, também em Santa Cruz das Flores, 26 em Angra do Heroísmo. Já a seguir, em simultâneo com a RTP Antena 1, vamos atualizar as notícias do país e do mundo. Continua connosco.
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3: No Brasil, foi formalizada esta tarde a candidatura de Lula da Silva à presidência do país. Vamos ouvir neste jornal as promessas e os desafios do atual presidente, que aos 80 anos volta a concorrer à presidência do país. Os 50 mil migrantes que tentaram alcançar a Europa através de Ceuta já regressaram quase todos a casa. Acabaram por falecer dois dos quatro tripulantes dos helicópteros de combate a incêndio que chocaram esta tarde na Grécia.
2: Ana Isabel Costa nesta edição, aqui em Lisboa, 29 graus esta hora, no Porto 23, em Faro 27, no Funchal também 27, 23 graus em Ponta Delgada.
3: Este domingo, o PT tornou oficial a candidatura de Lula da Silva, agora com 80 anos, a mais um mandato presidencial. O atual presidente brasileiro tem um opositor já conhecido, o filho mais velho do ex-presidente Bolsonaro, o atual senador Flávio Bolsonaro, de 45 anos. No evento de apresentação do ex-sindicalista, que está a decorrer no Brasil, ele que retomou o poder em 2023, Lula da Silva dissipou dúvidas sobre a sua saúde e acrescentou que tem equipa para ganhar mais uma eleição.
4: Nós temos time, nós temos futebol, nós temos o que entregar, nós temos argumento. Nós não podemos permitir que a essência da mentira utilizada pela inteligência artificial venha ganhar uma eleição nesse país. Esse país, a mentira não prevalecerá. O que vai prevalecer é a entrega que nós estamos fazendo ao povo brasileiro.
3: A referência de Lula da Silva à suposta interferência das redes sociais e de inteligência artificial para manipular os votantes naquele país. Ao seu estilo, Lula da Silva fez questão de dizer que dispensa votos de quem defende a violência doméstica, um problema grave no país.
4: Não tem problema que eu perca algum voto. O cara vai ter que escolher, ou ele vota em mim, ou ele bate na mulher. Se bater na mulher, não precisa votar em mim. Pega a sua mão e vote quem você quiser. A luta contra a violência contra a mulher não é luta das mulheres, é luta de nós homens, que somos os violentos, que achamos que somos dela.
3: A referência de Lula da Silva a um dos problemas do Brasil, a violência doméstica. O opositor de Lula da Silva, o filho mais velho do ex-presidente Jair Bolsonaro, que foi impedido de exercer cargos políticos e condenado a 27 anos de prisão e que está neste momento em prisão domiciliária por tentativa de golpe, foi oficialmente designado na semana passada como o herdeiro político do movimento conservador. As eleições presidenciais brasileiras

0: em autocarros, passam para o lado de lá, que já é o lado marroquino, e então em Castelhejo, que é a localidade que se encontra no lado marroquino, vão para casa de transportes ou pelos seus próprios meios. Continuam a sair pessoas que têm dinheiro para pagar um táxi, mas há ainda milhares, eu arrisco a dizer, que ainda circulam por Ceuta. Muitos estão escondidos nos montes, outros perto do centro de acolhimento. São os resistentes, aqueles que acreditam que de facto esta foi uma oportunidade, que já que estão deste lado, que ficam aqui em Espanha, vão tentar ficar por uma vida melhor. Há depois ainda o drama dos menores, que, como se sabe, não podem ser deportados, portanto terão que ser acolhidos e serão as autoridades espanholas que vão assegurar, de alguma maneira, o seu sustento. Há algumas famílias que acolhem esses miúdos, portanto, tudo isto ainda está longe de ficar controlado. Obviamente que essa situação caótica que assistimos nos primeiros dias, na quinta, sexta e sábado, está muito longe, já nada é assim.
1: Já nada é como há dois dias, tudo mais calmo na fronteira. As autoridades espanholas confirmam até agora a morte de 72 pessoas e o jornal espanhol El País fala de uma tragédia submersa, com muita gente ainda morta no mar que não foi recolhida pelas autoridades. A iniciativa Cidadãos pela Cibersegurança pediu esclarecimentos à Comissão Nacional de Proteção de Dados sobre o tratamento de dados pessoais no sistema Volta para o depósito e reembolso de embalagens. O que está em causa, Paula Vera?
2: E a dúvida recai no tratamento de dados pessoais no sistema Volta para o depósito e reembolso de embalagens. O grupo Cidadãos pela Cibersegurança pediu esclarecimentos à Comissão Nacional de Proteção de Dados. Em causa está o valor do depósito que pode ser creditado em cartões de fidelização ou contas de cliente de cadeias de distribuição. E é neste processo que recaem as dúvidas. Em que medida podem os operadores associar as devoluções à identidade do consumidor e cruzar essa informação com os dados de compras anteriormente efetuados? Ou seja, saber o histórico de compras do consumidor, que espécie de embalagem foi devolvida e em que local e quando foi comprada. O grupo Cidadãos pela Cibersegurança diz que estes dados são valiosos para fins comerciais e de marketing.
1: As dúvidas levantadas por este grupo de cidadãos pela cibersegurança, Rui Martins pertence a este grupo, quer transparência no processo do sistema Volta, explica o que está em causa, é entregarmos uma garrafa ou uma lata nas máquinas de reciclagem e os dados dos consumidores serem recolhidos.
3: Quando nós fazemos a devolução de uma máquina de RDN, das voltas, cada, o código de barras identifica exatamente cada artigo, cada fabricante e onde é que foi aproximadamente vendido. Toda essa informação entra dentro das bases de dados do sistema Volta. E essa informação que nós queremos saber se está a ser monitorizada, se a CNPD tem registro desta base de dados, se há dados que são perfilados, que permitem perceber se a pessoa é aquela, e, por exemplo, se de facto há cruzamento de dados. Se estes dados estão a chegar também às empresas que produzem, por exemplo, as águas do Castelo, as empresas que produzem, todas aquelas que produzem as latas e as embalagens de plástico que entram no sistema Volta.
1: Rui Martins, do Grupo Cidadãos pela Cibersegurança, recorda que o mercado de dados pessoais existe, e é preciso saber quem o controla.
3: Todos sabemos que há uma indústria inteira na internet, não só, mas é os data brokers. São empresas especializadas em fazer perfilagens de pessoas. Isso existe há muito tempo atrás. Em Portugal a legislação não é muito forte nesta área. Na América do Norte começa a haver alguma legislação para regular essa atividade comercial, que é os data brokers, são os negociantes de dados. Estes dados que estão no sistema Volta podem alimentar este tipo de padrão de consumo, que vão enriquecer os departamentos de marketing destas empresas, certamente, vão permitir definir estratégias de mercado, estratégias de marketing, de comunicação, tudo isso.
1: As dúvidas já seguiram, com um pedido de esclarecimentos enviado à Comissão Nacional de Proteção de Dados. O sistema Volta permite reembolsar o valor do depósito, os 10 cêntimos, pela compra de embalagens de plástico, metal e alumínio que estão abrangidas por este sistema. A OPEP, a Organização dos Países Exportadores de Petróleo, decidiu hoje aumentar a oferta dos barris de petróleo a partir do próximo mês de setembro. É a resposta à crise petrolífera de corrente da guerra no Médio Oriente. Em Portugal, a partir de amanhã, o gasóleo volta a subir, um cento.

0: cêntimo, enquanto a gasolina desce meio cêntimo.
1: Edição RTP Antena 1 com Ana Isabel Costa, um simultâneo com a RTP Antena 1 Madeira, Açores e RTP Mundo. Toda a informação em permanência em noticias.rtp.pt. 4 horas 9 minutos nos Açores. Boa tarde, votos de um excelente domingo com a Rádio Pública.
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1: Tarde de domingo, dia 2 de agosto de 2026. Sou o Emanuel Costa, no apoio à emissão está o João Almeida. Seguimos juntos. Na música, agora, e na abertura desta etapa, Francis on my mind, think about me.

Think About Me. Francis on My Mind, no início desta hora na tarde da rádio. Espero que o seu domingo continue a correr-se da melhor forma connosco. A música segue, agora em português, com grande pulsar, só mais um.

chuva de amor, é assim que se chama esta de hoje, Kalema. É a mais recente do projeto dos irmãos de São Tomé e Príncipe, que atuam no Monte Verde Festival na Ribeira Grande, em São Miguel, já no próximo sábado. 4h20 nos Açores, a música continua agora com Outros Tempos. King of Rock and Roll, é de 1988 esta, dos Prefab Sprouts. Mantenha-se ligado à RTP Antena Açores. Bom domingo.

É o tema título do álbum da estreia dos alentejanos Bandidos do Cante, Bairro das Flores, na tarde da Rádio Pública, que foi lançado em janeiro deste ano. E Fernando Daniel já está a preparar o seu quarto álbum de estúdio. Deverá chegar no último trimestre deste 2026. Dois dos temas que o vão compor já foram apresentados. Juro e agora Emocional. É para ouvir na tarde da rádio. Fotos de um ótimo domingo. Aproveito o que resta do fim de semana, sempre com a Rádio Pública.

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1: 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Foi a música que a Mimi Cat apresentou no Festival RTP da Canção em 2023. Foi a vencedora dessa edição e representou Portugal na Eurovisão em Liverpool.
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1: Sofia Silva e Coates, agora com A Outra Vez.

Sofia Silva e Code também passam pela Dream Zone das festas da praia na Ilha Terceira este ano. Atuam na terça-feira à noite. Recordo, entretanto, que hoje há Os Mostardas, amanhã Plutónio, na terça então Sofia Silva e Code, na quarta MC Jacaré, na quinta-feira Hybrid Theory, na sexta o MC Livinho e no último dia, sábado dia 8, Bispo. Isto na Dream Zone. Há muita animação, um pouco por toda a cidade, com vários palcos. É na Praia da Vitória, Ilha Terceira, já a decorrer as festas da praia 2026. Leave all the rest é a música que se segue na emissão da rádio. Esta é dos Linkin Park. Mantenha-se por aí. Boa tarde.

últimos minutos na tarde da rádio com a Leave Out All The Rest dos Linkin Park, ainda com a voz de Chester. Também esta Talk To Me do italiano Damiano Davi. Boa tarde, estamos a 14 minutos das 5. Miguel Luz com a bomba relógio. Agora.

no disco Milo Ike Sai Louro, de 2011, Paradise, um dos maiores sucessos globais dos britânicos Coldplay. Estamos a 6 minutos das 5, à hora certa. Atualizamos as notícias em simultâneo com a RTP Antena 1. Até lá, ainda tempo para esta One Headlight, da Wallflowers.

Wallflowers, One Headlight. Tarde de domingo, dia 2 de agosto de 2026. Dia com períodos de céu nublado com abertas em praticamente toda a região. Espera-se um aumento da nubulosidade nas próximas horas. Neste momento estão 24 graus em Ponta Delgada, 25 na Horta, também em Santa Cruz das Flores. Angra do Heroísmo está com 26 graus. Já a seguir, atualizamos as notícias do país e do mundo em simultâneo com a RTP Antena 1. Continue connosco.

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1: Temos equipa, é o que diz Lula da Silva na apresentação de mais uma candidatura à presidência do Brasil. A um dia do ministro da Educação ser ouvido na Assembleia da República, os diretores das escolas públicas receiam que não sejam cumpridos os prazos para a classificação de exames da segunda fase. A ponte 25 de Abril está cortada ao trânsito no sentido sul-norte.
0: Ana Isabel Costa, nesta edição, a esta hora, 29 graus aqui em Lisboa, 23 no Porto, 26 em Faro, 26 também no Funchal e 23 em Ponta Delgada.
1: Este domingo, o PT tornou oficial a candidatura de Lula da Silva, com 80 anos, a mais um mandato presidencial. O atual presidente tem como opositor o filho mais velho do ex-presidente, Jair Bolsonaro, o atual senador Flávio Bolsonaro, de 45 anos. No evento de apresentação do Partido, do Partido da Terra aos brasileiros, o ex-sindicalista Lula da Silva, que retomou o poder em 2023, dissipou dúvidas sobre a sua saúde e acrescentou melhor que tem equipa para ganhar mais uma eleição.
2: Nós temos time. Nós temos futebol, nós temos o que entregar, nós temos argumento. Nós não podemos permitir que a essência da mentira utilizada pela inteligência artificial venha ganhar uma eleição nesse país. Esse país, a mentira não prevalecerá. O que vai prevalecer é a entrega que nós estamos fazendo ao povo brasileiro.
1: A apresentação de Lula da Silva num evento organizado pelo Partido dos Trabalhadores, o PT. E ao seu estilo, o atual presidente fez questão de dizer que dispensa votos de quem defende a violência doméstica, um problema grave no país.
2: Não tem problema que eu perca algum voto. O cara vai ter que escolher, ou ele vota em mim, ou ele bate na mulher. Se bater na mulher, não precisa votar em mim. Pega a sua mão e vote em quem você quiser. A luta contra a violência contra a mulher não é luta das mulheres, é luta de nós homens, que somos os violentos, que achamos que somos dela.
1: A luta de Lula da Silva, que promete combate à violência doméstica, um dos principais flagelos no Brasil. O opositor de Lula da Silva, o filho mais velho do ex-presidente Jair Bolsonaro, que foi impedido de exercer cargos públicos, condenado a 27 anos de prisão e que se encontra em prisão domiciliária por tentativa de golpe, foi oficialmente designado na semana passada como herdeiro político do movimento conservador. As eleições brasileiras estão marcadas para o próximo mês de outubro. O ministro da Educação vai amanhã ao Parlamento dar esclarecimentos aos deputados sobre a classificação dos exames nacionais. Fernando Alexandre foi chamado de urgência à Comissão Permanente da Assembleia da República, o órgão legislativo que está em funções nas férias de verão dos deputados. Uma audição que decorre enquanto estão em curso as correções das provas da segunda fase, que têm de estar concluídas até 7 de agosto, a próxima sexta-feira. Filipe Lima, o presidente da Associação de Diretores de Escolas Públicas, em declarações à RTP, diz que o prazo é apertado.
3: Agora, a grande incógnita é saber se no dia 7 de agosto, na verdade, as provas reapreciadas, as classificações, vão chegar aos nossos alunos. Porquê? Porque, na verdade, subiram bastante, o número aumentou, nós dissemos desde logo no início, era uma previsão nossa, aumentou exponencialmente.

rapidamente. Na verdade, 6.200 passamos para mais de 20 mil provas que neste momento estão a ser reapreciadas. E também dizer que só na passada semana, na quarta-feira, que estas provas chegaram em março.

0: a violar dados pessoais. Rui Martins, deste grupo, explica o porquê deste pedido de parecer sobre o sistema que entrou em vigor em abril último.
1: Quando nós fazemos a devolução de uma máquina de RDN, das voltas, cada, o código de barras identifica exatamente cada artigo, cada fabricante e onde é que foi aproximadamente vendido. Toda essa informação entra dentro das bases de dados do sistema Volta. E essa informação que nós queremos saber se está a ser monitorizada, se a CNPD tem registro desta base de dados, se há dados que são perfilados, que permitem perceber se a pessoa é aquela, e, por exemplo, se de facto há cruzamento de dados. Se estes dados estão a chegar também às empresas que produzem, por exemplo, as águas do Castelo, as empresas que produzem, todas aquelas que produzem as latas e as embalagens de plástico que entram no sistema Volta.
0: Rui Martins diz que os cidadãos, pela cibersegurança, estão preocupados com a venda de dados pessoais dos consumidores que usarem as máquinas de reciclagem do sistema Volta.
1: Todos sabemos que há uma indústria inteira na internet, não só, mas é os data brokers. São empresas especializadas em fazer perfilagens de pessoas. Isso existe há muito tempo atrás. Em Portugal, a legislação não é muito forte nesta área. Na América do Norte começa a haver alguma legislação para regular esta atividade comercial, que é os data brokers, são os negociantes de dados. Estes dados que estão no sistema Volta podem alimentar este tipo de padrão de consumo, que vão enriquecer os departamentos de marketing destas empresas, certamente, vão permitir definir estratégias de mercado, estratégias de marketing, de comunicação, tudo isso.
0: As preocupações do Grupo de Cidadãos pela Cibersegurança. Agora caberá à Comissão Nacional de Proteção de Dados verificar se há ou não violação de dados pessoais. Vida mais dificultada para quem quer regressar este domingo, ao final da tarde, Lisboa, pela ponte 25 de Abril. A circulação está totalmente cortada no sentido sul-norte, devido a uma colisão entre uma mota e um camião. O subcomissário Ruben Neves, da PSP, explica o que aconteceu na ponte 25 de Abril.
2: Portanto, temos um alerta pelas 16h22 de um acidente com vítima mortal no tabuleiro da ponte entre um veículo pesado e um motociclo. Estamos a registar, portanto, o falecimento do motociclista. Portanto, durante as diligências foi efetuado o corte da ponte 25 de Abril nos dois sentidos, estando neste momento o sentido norte-sul a fluir normalmente e o sentido sul-norte com os estrangimentos, nomeadamente a aguardar diligências policiais. Com as vias cortadas, é normal, é expectável que neste horário e também enquanto trata de domingo, é possível que as filas estejam prolongadas e que, portanto, a normalização do trânsito seja difícil neste momento.
0: Ponte 25 de Abril cortada no sentido sul-norte, ainda sem previsão de reabertura. E na Grécia já foram encontrados com vida uma das tripulações dos dois helicópteros que chocaram quando combatiam um incêndio. Os tripulantes de um dos helicópteros tiveram apenas feridos ligeiros, enquanto o do outro helicóptero, apesar de serem encontrados inconscientes, mas ainda com vida, acabaram por falecer. Estes dois helicópteros que chocaram em pleno voo estavam a combater um incêndio de grandes dimensões que desde sexta-feira não larga os arredores da capital grega, Atenas.
3: Ana Isabel Costa, na edição RTP Antena 1, simultâneo com RTP Antena 1 Açores, RTP África e RTP Mundo. 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
4: Agora, 5 horas, 8 minutos nos Açores. Boa tarde.
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4: Tarde de domingo, 2 de agosto, sou Emanuel Costa, no apoio à emissão está o João Almeida, na rádio 33 RPM com Nuno Galopim, para acompanhar ao longo da próxima hora.
12: Olá, sejam bem-vindos hoje a 33 rotações por minuto, vamos ficar com o álbum que os ABBA editaram em 1981, ou seja, The Visitors.

Era assim que começava, em 1981, o álbum The Visitors dos ABBA, e hoje sabemos que este afinal não foi o ponto final. Isto porque a edição em 2021 de Voyage tirou a este The Visitors o rótulo que durante 40 anos este disco teve, por parecer que seria o derradeiro álbum dos ABBA. Mesmo assim, e olhando para o arco que o grupo traçou entre o seu single de estreia em 1972 e a pausa que chegou depois de Under Attack, ou seja, um single lançado já em dezembro de 1982, neste The Visitors de 1981, podemos até encontrar características claramente distintivas face ao que antes tinha acontecido na música dos ABBA. Estava aqui então uma coleção de canções nem sempre tão imediatas, mas talvez mais elaboradas nos arranjos, onde os sintetizadores ganhavam uma maior presença, e também com temáticas que traduziam tempos de melancolia, tempos de separação e também de transformação. Afinal, isto não eram senão os ecos naturais das vidas pessoais dos quatro elementos do grupo, que em tempos tinham representado dois casais, mas que estavam já separados quando estas canções começaram a ganhar forma no início da década de 80.

Estamos aqui em 1981 com o Zaba. Ouvimos para já duas canções do álbum The Visitors. Começámos pelo tema título, The Visitors, e este era When All Is Said and Done. Havia um projeto de continuação, mas também uma vontade de fazer férias e dar a cada qual, ou seja, aos quatro elementos do grupo, liberdade para criar durante um tempo a solo. E todos eles lançaram discos em nome próprio. Frida, por exemplo, apresentou-se com este I Know There's Something Going On.

Esta era a voz de Frida em I Know There's Something Going On. Anita Faltskog também editou a solo por estes dias. Por seu lado, os dois compositores Björn Ulvaeus e Benny Andersson, esses arregaçaram as mãos para tentar levar a bom porto um desejo antigo, a criação de um musical. E assim nasceu Chess.

Este é One Night in Bangkok, na voz de Murray Head, o tema que assinalou em 1986 o episódio maior da comunicação do musical Chess, o primeiro musical de grande sucesso da dupla Björn Ulvaeus e Benny Andersson, ou seja, os dois compositores do ABBA. Mas voltemos a 1981, voltemos a Visitors, um disco que começou a ganhar forma em sessões de trabalho em março de 1981, isto semanas depois de ter sido anunciado o divórcio entre Benny e Frida. Ora, e já agora para arrumarmos as ideias, Björn e Agnita, esses tinham-se separado no ano anterior. O ambiente não era claramente o melhor, mas mesmo assim o trabalho avançou e duas das primeiras canções, Sleeping Through My Fingers e Two for the Price of One, foram até estreadas num programa de Dick Cavett na televisão no mês de abril. Ora, os trabalhos esses começaram e avançaram usando tecnologia analógica, mas foram acompanhando depois a transição dos estúdios para novas máquinas digitais. E em dezembro de 1981, eis que surgia finalmente o cartão de apresentação de um novo álbum. Este single chamava-se One of Us.

Este é One of Us, foi o single de apresentação do álbum The Visitors do ZABA em 1981, o álbum cheio de grandes canções, como por exemplo esta, que anos depois, ou seja, em 2001, seria recriada por Anso Vivonotar e Elvis Costello. Ora, escutem esta versão de Like an Angel Passing Through My Room.

Os ABBA, aqui revisitados por Anne-Sophie Vanhoeter e Elvis Costello no álbum For the Stars de 2001. E já agora vale a pena lembrar uma outra canção que surgiu depois deste álbum dos ABBA de 81. Foi um single em 1982 e revisitado pelos Blancmange em 1984. Este é The Day Before You Came.

magnífica esta versão dos Blancs para The Day Before You Came. Foi single usado em 1982 e surgiu depois no alinhamento de uma compilação que assinalava, por essa altura, 10 anos de atividade, uma compilação que era anunciada por este single, Under Attack.

Estamos a lembrar algumas das gravações e canções da reta final, ou daquilo que pareceu durante 40 anos ser a reta final da discografia do ABBA, e de que pareceu, porque a surpresa se chegou no ano de 2021 e chegou na forma de um novo álbum, Voyage, onde, por exemplo, escutávamos este Don't Shut Me Down.

Esta é uma das canções de Voyage, este sim, o disco de despedida do ABBA, lançado em 2021, e assim deixou de ser conhecido como o aparente último álbum do ABBA, aquele que hoje aqui recordamos, ou seja, o álbum The Visitors, de 1981, o disco em cujo alinhamento encontrávamos este Slipping Through My Fingers, que ouvimos a fechar esta edição de 33 rotações por minuto.

0: A pessoa certa, na hora errada, a música dos Vizinhos com Aurora Pinto na tarde da rádio. Aproximamos-nos das 6 horas. Quanto ao tempo para amanhã, as previsões apontam para um início de semana com céu nublado, ainda assim com abertas em toda a região. Período de chuva mais frequente no período da manhã e novamente ao fim da tarde no Grupo Ocidental. No Central, conto com chuva fraca na madrugada e ao fim do dia. Já no Oriental, chuva passando a aguaceiros. Já a seguir, as notícias do país e do mundo.
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2: RTP Antena 1, 7 da tarde, em Portugal Continental e na Madeira, 6 nos Açores.
3: Regresso a Lisboa a partir do Sul, dificultada neste primeiro domingo de agosto devido a um acidente na ponte 25 de Abril. O Ministro da Educação responde amanhã às dúvidas dos deputados sobre os exames nacionais. E no Médio Oriente, o Irão anuncia um próximo acordo para definir uma nova rota dos navios no Estreito de Hormuz.
2: Edição com Ana Isabel Costa, aqui em Lisboa 27 graus, no Porto 23, 25 em Faro, no Funchal 26, 23 graus em Ponta Delgada.
3: Vida dificultada para quem quer regressar este domingo a Lisboa pela ponte 25 de Abril, depois de ter estado totalmente cortada. A circulação já reabriu, mas continua condicionada e a fazer-se apenas numa das faixas de rodagem no sentido sul-norte. O subcomissário Rubem Neves, da PSP, explica o que motivou este corte e agora condicionamento na ponte 25 de Abril.
4: Portanto, temos um alerta pelas 16h22 de um acidente com vítima mortal no tabuleiro da ponte, entre um veículo pesado e um motociclo. Estamos a registar, portanto, o falecimento do motociclista. Portanto, durante as diligências foi efetuado o corte da ponte 25 de Abril nos dois sentidos, estando neste momento o sentido norte-sul a fluir normalmente e o sentido sul-norte com os estrangimentos, nomeadamente a aguardar diligências policiais. Com as vias cortadas, é normal, é expectável que neste horário, e tendo em conta que trata de domingo, é possível que as filas estejam prolongadas e que, portanto, a normalização do trânsito seja difícil neste momento.
3: E, de facto, há vários quilómetros de fila para entrar no sentido sul-norte, na ponte 25 de Abril, e por causa disso a ponte Vasco da Gama ainda é a alternativa. No entanto, devido ao grande aumento do tráfego, a velocidade máxima foi reduzida para 80 km/h. O Ministro da Educação vai amanhã ao Parlamento dar esclarecimentos aos deputados sobre a classificação dos exames nacionais. Fernando Alexandre foi chamado de urgência à Comissão Permanente da Assembleia da República, o órgão legislativo que está em funções nas férias de verão dos deputados. Uma audição que decorre enquanto estão em curso as correções das provas da segunda fase, que têm de estar concluídas até 7 de agosto. A próxima sexta-feira, Felinto Lima, o presidente da Associação de Diretores das Escolas Públicas, em declarações à RTP, diz que é um prazo muito apertado.
5: Agora, a grande incógnita é saber se no dia 7 de agosto, na verdade, as provas reapreciadas, as classificações, vão chegar aos nossos alunos. Porquê? Porque, na verdade, subiram bastante, o número aumentou, nós dissemos desde logo no início, era uma previsão nossa, aumentou exponencialmente, na verdade, 6.200, passamos para mais de 20 mil provas que neste momento estão a ser reapreciadas, e também dizer que só na passada semana, na quarta-feira, que estas provas chegaram em massa aos professores, portanto, relatores.
3: Felinto Lima reconhece, no entanto, que a segunda fase dos exames correu bem melhor do que a primeira.
5: A segunda fase da classificação decorreu relativamente bem, porque a plataforma estava ajustada, estava afinada, o processo de digitalização também não ofereceu problemas.
3: O Ministro da Educação terá a oportunidade de explicar amanhã o que mudou para que a segunda fase dos exames nacionais tenha corrido melhor e se as correções não estiverem prontas a tempo, ou seja, a 7 de agosto, se o prazo das candidaturas à universidade vai ou não ser alterado. O Grupo de Cidadãos pela Cibersegurança pediu à Comissão Nacional de Proteção de Dados que verifique o sistema de reciclagem de embalagens volta se este sistema está a violar dados pessoais. Rui Martins, deste grupo, explica o porquê deste pedido de parecer sobre o sistema que entrou em vigor em abril último. Rui Martins diz que os cidadãos pela cibersegurança estão preocupados com a venda de dados pessoais dos consumidores que usarem as máquinas de reciclagem do sistema Volta.
6: Quando nós fazemos a devolução de uma máquina de RDN, das voltas, cada código de barras identifica exatamente cada artigo, cada fabricante e onde é que foi aproximadamente vendido. Toda essa informação entra dentro das bases de dados do sistema Volta. E essa informação que nós queremos saber se está a ser monitorizada, se a CNPD tem registro desta base de dados, se há dados que são perfilados, que permitem perceber se a pessoa é aquela, e, por exemplo, se de facto há cruzamento de dados. Se estes dados estão a chegar também às empresas que produzem, por exemplo, as águas do Castelo, as empresas que produzem, todos aquelas que produzem as latas e as embalagens de plástico que entram no sistema Volta.
3: Rui Martins diz que toda a gente sabe.

0: migrantes, como explica a correspondente da Antena 1, Ana Romeu.
1: Olham lá para cima, onde estão alojados maioritariamente os magrebinos. Não cabe mais ninguém no único centro de acolhimento que existe em Ceuta. Resta-lhes esperar cá fora, sem água e sem comida, e debaixo de um sol abrasador.
2: Estamos a sofrer aqui. Não temos nada que comer.
1: São os migrantes subsaarianos que já viviam em Marrocos e que quiseram tentar a sorte perante a informação de que a fronteira estava aberta.
2: Sabíamos que a fronteira estava aberta. A rota foi muito difícil. Nós não fomos brutalizar a fronteira, nem fazer nada de mal. Vimos que havia marroquinos a vir para aqui. E havia uma notícia que dizia que aqueles que soubessem nadar podiam nadar para conseguir entrar. Nós arriscámos nadar para chegar aqui.
3: Eles deixaram-nos passar e não tivemos nenhum problema para entrar. Mas aqui também as condições são muito difíceis.
4: Estes são os que não regressam porque não têm para onde ir. Roubados e enganados pelo caminho, estão agora totalmente desesperados, sem apoio e sem ajuda de ninguém. Esta é a verdadeira crise humanitária que se vive em Ceuta.
0: A crise humanitária que aqui nos traz correspondente em Espanha, da Antena 1, Ana Romeu. Ora, começam a chegar explicações sobre o que terá levado 50 mil pessoas a tentar de uma só vez entrar na Europa através de Ceuta, o enclave espanhol no norte de África. Notícias que dão conta de que havia divulgação nas redes sociais dos melhores locais, por exemplo, para se atravessar a nado. Não se sabe quem fez difundir estas informações. O ministro das Relações Exteriores do Irão anunciou este domingo que as negociações com Omã sobre o Estreito de Hormuz estão a entrar na fase final. Abbas Araghchi diz que é consequência do anúncio feito pelos Estados Unidos de cancelar o ataque ao Irão para abrir espaço à diplomacia. O Irão diz então que está próximo de um acordo com Omã sobre uma nova rota de trânsito para navios. E a seleção portuguesa feminina de futebol de praia fechou hoje a fase regular da Liga Europeia em Chisinau, com uma vitória frente à Polónia por 4-3, depois de ontem já ter garantido um lugar na superfinal, que está agendada para Via Reggio, em Itália, entre 9 e 13 de setembro. Portugal vai então defender o título conquistado do ano passado, em que venceu a Espanha. Ainda no feminino, Lorena Vibes venceu a segunda etapa da Volta à França feminina e mantém assim a camisola amarela nesta segunda etapa. A neerlandesa venceu ao sprint a etapa entre Egel e Genebra. O Tour feminino decorre até ao próximo domingo.
5: Edição de Ana Isabel Costa, simultâneo da RTP Antena 1 com a RTP Antena 1 Açores, Madeira, RTP África e também RTP Mundo. 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
8: Tento ser o mais invisível possível.
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10: E a primeira frase que ele me disse foi:
11: fala com ela. Há sempre uma resposta para todas as questões.
12: Mariana foi durante 20 anos arquiteta paisagista, vive no Porto, gosta de ler, do mar e de ir à praia. A filha, Nini, morreu com

0: eu sumia em 2023. Tinha 18 anos acabados de fazer. Quem as acompanhou, mãe e filha, sabe que foram ambas persistentes, pragmáticas, aproveitando cada segundo com uma lucidez límpida. Aliás, Mariana diz que se há coisa que aprendeu depois da morte da filha, foi a aproveitar mais a vida. Tem 54 anos, um cancro, duas recidivas, é mãe do Kiko. Conhecia eu em luto, a filha dela ainda viva, mas sem o tempo do lado dela, e espantou-me, não nego, um discurso firme, compassivo, mas sem lugar às palavras óbvias. Mariana é uma das fundadoras da Compassio, Associação para a Construção de Comunidades Compassivas, uma associação sem fins lucrativos, pensada por um grupo de pessoas que sonham com uma sociedade mais compassiva, com foco no fim de vida. O luto começa antes da morte e continua muito depois dela. É um tempo que se pode prolongar e subtrair-nos mais vida. A linguagem compassiva pratica-se pouco ou então com as palavras erradas, embora todos as tentemos procurar certas. Vamos hoje conhecer melhor a Mariana Abranches Pinto, presidente da Compassio, que acredita que o bom morrer e o bom viver são responsabilidade de todos. Como ela lembra, nascemos frágeis e vamos morrer frágeis no meio. O convite é cuidarmos. Olá, Mariana, muito obrigada por estares aqui.
1: Olá, é uma alegria estar aqui.
0: E por teres vindo do Porto, num período de luto que pode ser longo, que pode começar muito antes da morte, andamos todos à procura das palavras certas. São difíceis ou as mais simples são as mais preciosas?
1: Não é fácil, não é? Não é fácil, mas é algo que aprendemos, não é? Talvez uns tenham logo mais sensibilidade de início, mas é algo que todos podemos aprender, como escutar melhor os outros e o que dizer e o que não dizer. Por exemplo, na Compassio temos um workshop que se chama Socorro, a minha prima está doente, o que é que eu lhe digo, o que é que eu não digo? E o que costumamos fazer é convidar pessoas doentes, com doenças diferentes, com idades diferentes, e a minha Nini também foi testemunha nesse workshop, e perguntar-lhes o que é que gostas de ouvir, o que é que não gostas de ouvir. E o mais impressionante é que todos dizem o mesmo: calem-se, deixem-nos falar. Porque normalmente quando estamos com alguém em sofrimento, começamos a carregar nos botões todos das frases feitas que fomos ouvindo, que fomos aprendendo.
0: Vai ficar tudo bem, vai
1: ficar
0: bem.
1: Tudo bem, olha o caso daquela não sei quê, ou vai aqui, ou começar a arranjar soluções, ou começar a passar para o seu umbigo. Enquanto que as pessoas, na verdade, querem ser escutadas. Não querem conselhos, não querem comentários, não querem teorias, teorizar o que está a acontecer. Querem ser escutadas, não é?
0: Mas se tivermos de dizer alguma coisa, porque sentimos que temos, o que é que devemos dizer? Claro que cada caso é um caso.
1: Sim, mas eu acho que é sempre muito... Queres-me contar mais sobre isso? Podes-me explicar mais? E como é que tu vês agora? Por exemplo, às vezes também num workshop dou exemplo. Imaginemos que estamos com uma senhora que o marido morreu, eram casados há 50 anos, e ela diz-me, está na cozinha e diz... Durante 50 anos tomei aqui o pequeno almoço com ele. E agora, o que é que eu vou fazer? A nossa tendência natural é dizer qualquer coisa. Mas agora, pronto, alguma coisa positiva. E não tem mal, porque nós estamos todos com boas intenções. Mas se calhar mais compassivo, se conseguirmos, também se não conseguirmos, depois chegamos lá. É dizer, mas conte-me mais desses pequenos almoços, quero-me contar.
0: Isso é muito curioso, ou seja, em vez de enchermos o vazio, não é? Porque nós
1: devolver a palavra.
0: Devolver a palavra.
1: Devolver a palavra. E fazer espelho também ajuda muito. Eu, quando estou com a minha capa de Compassio, não é que eu consiga fazer isto sempre. Lá está, lá em casa, com o meu marido e com o meu filho, é mais difícil. Mas quando estou com o Compassio, faço muito isto de fazer espelho. E digo, então o que me está a dizer é isto? E a pessoa diz, ah, é mesmo isso. E eu só estive a tentar resumir o que eu achei que era, sem acrescentar a minha opinião e as minhas ideias maravilhosas. Não, só o que é que eu vi, mas o que é que eu vi que era o mais importante para aquela pessoa. E sempre em forma de pergunta, porque posso escutar mal, posso perceber mal, mas também isto não é um concurso de acertar. Se eu acertar, não, se eu não acertar, não tem. Mal nenhum, porque ela vai-me dizer, não é isso, é muito mais, e continua a poder fazer a sua narrativa, porque cada um de nós é que tem esta coisa de, vais ter que ter esperança. Quer dizer, a esperança está dentro de cada um de nós. E todos nós temos recursos que aparecem quando vivemos situações desafiantes, que aparecem. Todos temos uma sabedoria interior enorme. O que precisamos é de testemunhas compassivas ao nosso lado, que nos ajudem a chegar a esse sítio que está dentro de nós.
0: Estamos a exigir muito às vezes quando estamos a pedir aos outros que tenham esperança.
1: Eu não gostei quando fui acompanhar a Nini ou na minha doença que me dissessem agora tens de ter esperança. E a esperança é uma coisa muito bonita, até se fala muito de esperança em cuidados paliativos. Pode-se continuar a ter esperança mesmo no dia da morte, não é? Já não é esperança de vou viver mais dias, mas é esperança de ser bem cuidado, esperança que continuar a ser pessoa. Saiu um estudo há muito pouco tempo que diz que o que mais faz sofrer as pessoas em fim de vida, e foi um estudo mesmo muitas, muitas pessoas, é deixarem-se sentir pessoas. Não é? São a doença, são o doente da cama X, ou é deixarem-se sentir pessoas. E a pessoa que está a morrer, ou que está com uma doença grave, não precisa de estar a morrer, ou tem muito a dizer-nos, não é? Também há uma frase muito bonita que diz: os mortos fecham os olhos aos. Não, os vivos fecham os olhos aos mortos, mas os mortos abrem os olhos aos vivos, não é? Faz pensar, faz questionar-me. E eu também vou morrer, estou a ser a pessoa que eu quero ser. Isto é mesmo curtinho, a vida é mesmo curtinha, é mesmo frágil. Vamos aproveitá-la, não é? Sem excitamentos e sem esterismos, mas isto é mesmo curto, portanto faz-nos pensar, não é? Estes temas, se não nos fazem pensar, não sei o que é que nos faz pensar.
0: Exato. Como é que te preparaste para a morte da tua filha Nini?
1: Foi um processo muito longo. Ela em pequenina teve um cancro, tinha uma doença de base que se chama neurofibromatose, e depois em pequenina teve um cancro na cabeça, nas vias ópticas, e fez quimioterapia dos 2 aos 4. Depois nessa altura eu fiquei grávida do meu segundo filho e também tive cancro da mama. E depois ela esteve bem durante até aos 15 anos, já em pleno Covid, e então foi-lhe diagnosticada uma leucemia. Mas, portanto, isto foi tudo um processo, não é? Aquela primeira doença da minha bebé com 2 anos talvez tenha sido o momento mais... Não sei, que isto é difícil comparar.
0: Mais impactante.
1: Mais impactante. Foi quando eu me deparei com isto. Foi onde eu tive a maior revolta. A maior revolta. E estava mesmo muito revoltada. E depois fui crescendo, não é? Fui crescendo, sem querer crescer, mas fui crescendo em maturidade, em aceitação. Isto está aqui agora, então como é que eu vivo isto da melhor forma possível? Como é que vamos viver isto com mais amor em família, em comunidade? E foi um processo. Acima de tudo foi não me fechar em mim. Acho que a pior coisa é... Que é uma tendência natural e é um período, mas não nos fecharmos em nós. Lembro-me também de uma vez o meu marido... Eu, a certa altura, estava muito chata, só falava disto, mas já foi da minha doença. E, a certa altura, percebi que as pessoas desligavam, passado um bocado, de eu estar a falar. E eu, a certa altura, disse-lhe, acho que me vou calar, no sentido que, pronto, vou-me fechar. E ele disse, não te cales, não te cales. E aquilo foi, para mim, foi salvador. Não, agora os meus amigos, que me escutem, quando for a vez deles, eu vou escutá-los também. Mas, portanto, foi um processo, não é? Eu tive tempo para ir crescendo nisto e sinto, depois fui-me aproximando muito destes temas, não é? A certa altura eu ia a mais congressos sobre a morte, como acompanhar pessoas doentes, a compaixão, do que a de arquitetura paisagista. E, portanto, comecei a perceber, não, eu já não quero fazer isto só da minha vida, só voluntariado, quero mesmo trabalhar nesta área. E, realmente, eu muitas vezes digo que tinha muitas ferramentas para viver o que me foi dado a viver, que era uma coisa que eu não queria viver, que nunca me passou pela cabeça. Quer dizer, passou-me, porque como ela teve doente em pequenina, passou-me pela cabeça. Mas depois serenei durante um tempo e afinal depois aos 18 anos ela morre. E realmente eu estava preparada, porque tinha estas ferramentas todas, não é? Da compassão também. Eu também, quando ela ficou doente, foi muito. Agora não vou, tenho que ser coerente. Se eu ando a dizer isto às pessoas, é importante falar destas coisas, a questão dos cuidados paliativos, isto tudo, agora cabe-me a mim viver, ser coerente com isso. E acho que fui dentro do que me foi possível. E foi um período de uma grande beleza, muito duro, mas também de uma grande beleza, que é indescritível.
0: Por exemplo?
1: A beleza é o amor, não é? Como as pessoas nos tivemos uma verdadeira comunidade compassiva à nossa volta. Foi uma coisa impressionante, impressionante. E eu não tenho vida para agradecer o que fizeram por nós. Mas sei que isto também é muito fruto de nós termos sido abertos. Criámos um WhatsApp, que era de todos os amigos que tínhamos. Nunca escondíamos nada, abríamos a casa, abríamos a vida. E as pessoas vieram, não fugiram. Não fugiram. Não fugiram ao sofrimento, que é uma grande tendência da nossa sociedade.
0: Porque às vezes as pessoas também ficam impactadas com o sofrimento dos outros, não é? E a tendência é fugir. Se calhar eu não vou aguentar isto, não é?
1: Sim, eu não sei o que lhe dizer, então o melhor é não ir. Mas realmente isso é abandono. É isso, chama-se abandono.
0: O que é que, não sei se faz sentido perguntar isto, mas o que é que a Nini te ensinou? Muito.
1: Muito. Nós também na Compassion, uma das nossas atividades são os murais Antes de Morrer Eu Quero, que são murais grandes, como um quadro preto com giz, em que as pessoas podem completar a frase. Isto não é uma ideia nossa, é de uma artista americana, Candy Shank, e chama-se Os Murais Before I Die. E alguém escreveu, já depois de da Nini ter morrido, antes de morrer quero viver como a Nini. Não fui eu, mas deveria ter sido eu, porque é mesmo isso que eu quero fazer, não é? Porque ela viveu estes últimos 3 anos de vida dela consciente que ia morrer. Não foi os últimos 3, porque houve ali um período de esperança, de tratamentos, de transplante de medula, mas podemos dizer os últimos 2 anos ela tinha consciência que ia morrer, aceitou isso de uma forma inacreditável, inacreditável, que não, nunca se revoltou. Como é que ela aos 16 anos sabe que vai morrer e não se revolta? E eu sempre pensei que ela um dia cair e ia começar-se a revoltar. Nunca, mas nunca. Pronto, e deu-nos um ensinamento de vida que perdura, perdura. Há pessoas que hoje ligam e dizem: tu não sabes o que a tua Nini me ensina. E já não a conheceram viva. Ela está muito viva em mim, em nós, está muito viva, mas já não a conheceram presencialmente, não é? Portanto, ela continua, tem um legado, e o meu papel é continuar a espalhar o legado dela. E é uma alegria, a miúda é estrondosa.
0: Muito bem. Mariana, uma questão importante. Chorar. Chorar é importante.
1: Muito importante, muito importante. Não esconder as emoções, vivê-las todas, não é? Não há outra maneira. O luto. Uma das primeiras tarefas do luto é uma das principais tarefas é aceitar a realidade e viver os sentimentos que vierem, não é?
0: Porquê que nós às vezes temos vergonha de chorar?
1: Não sei. Então os rapazes, é muito passado isso ainda hoje, não é? Fico espantada como é que ainda hoje julgamos que isso já mudou, mas não mudou. Mas quer dizer, chorar é tão libertador. É tão libertador. Temos que viver os sentimentos, a raiva, tudo temos que viver, não há outra forma.
0: Ainda te acontece seres apanhada pelas lágrimas ou é uma coisa que ficou bem?
1: Não, sim.
0: Em 10?
1: Claro que sim.
0: Porque sim, tu passas uma imagem de muita força, não é?
1: Sim, sim.
0: Isso impressionou-me muito quando te ouvi falar a primeira vez e a tua filha ainda estava viva. Mas acredito que há sempre momentos,
1: sim,
0: de vulnerabilidade.
1: Tenho muitas saudades dela. E uma das coisas que eu... Mas agora já consigo, que eu antes não fazia-me... Não era chorar, mas fazia-me sentir inveja, que é uma coisa tão feia, mas olha, senti, agora já estou melhor. Quero ver uma mãe com uma filha mais ou menos da idade dela e vê-las as duas juntas a rir, a ir ao cinema. Isso aí, eu, a certa altura, no início, eu não conseguia, virava a cara, porque é algo que eu nunca mais vou ter, não é? Agora não, já consigo olhar e desfrutar e desfrutar disso, não é? E tive a sorte de ter a Nini 18 anos comigo, quer dizer, mais os 9 meses na minha barriga e agora estes 3 anos em que também ela está muito presente comigo.
0: Aqui a falar dela também.
1: E estamos aqui, lá está. Está viva, está aqui.
0: Aquelas perguntas habituais: porquê eu, porquê nós, porquê na nossa família, esse tipo de perguntas não bateram à vossa porta?
1: Sim. Mas lá está, com fases diferentes, lá está. É um bocado impressionante realmente a leucemia, que depois ela vem a morrer disso. E para mim já não foi revolta, que foi quando ela tinha 2 anos. Não foi. foi uma grande tristeza, não é? Nunca pensei, é de género, pensei que já chegava. Depois percebi, não, isto não é uma contabilidade, tipo, agora já tiveram várias doenças, agora chega. Quer dizer, isto é a minha realidade. Então eu tenho que vivê-la o mais completa e convincentemente quanto possível. Isto são palavras da Eti Ileson, que eu gosto muito, e ela dizia muito isto. Tenho que viver a minha realidade o mais completa e convincente quanto possível. Mas sim, há este porquê. Mas nessa altura já não houve tanto o porquê. Porquê? Porquê é ela? Não, porquê é ela é muito mais difícil do porquê a mim. Porquê a mim? Tá.
0: A Nini não perguntou porquê?
1: Não. Não. Não. É isso que impressiona-me muito, não é? Aceitou. Aceitou. Aceitou e viveu a vida ao máximo. É isso que também não adiou nada. E acima de tudo a coisa de estarmos uns com os outros, a relação, que é o que nós somos. Nós somos relação, é a coisa mais importante, é a relação uns com os outros. E era o que ela mais privilegiava. E, o que ela... e não estar a planear muito a vida para a frente. Depois logo se vê. Ela tem muitas frases emblemáticas isso. Ela planeava o amanhã. Claro que nós temos que planear um bocadinho mais, mas no caso dela, ela planeava o amanhã, o que é que ia conseguir fazer. E depois, se não conseguisse fazer, adaptava-se, que é de uma grande sabedoria, não é? Naquele corpinho de 18 anos, ou 17 que teria na altura, adaptava-se ao que era possível e encaixava logo outro plano. É muito, muito impressionante a vida dela e é muito, deixou-nos muito e continua aqui connosco.
0: Daqui a pouco já vamos falar da Compácio. Agora pedia-te a primeira canção. Estou curiosa para saber o que é que escolheste, Mariana.
1: Do Gilberto Gil, um concerto ao vivo com o Caetano Veloso em que canta uma música Não Tenho Medo da Morte, Mas de Morrer, Sim.
0: Vamos ouvir então.

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0: Mariana Abranches Pinto, presidente da Compácio, Associação para a Construção de Comunidades Compassivas com foco no fim de vida. Mariana, nós evitamos as palavras morte e luto, não é? E a palavra compaixão é mais dita que praticada. Tem má reputação a compaixão?
1: Sim, acho que sim. E a empatia hoje também, não sei se é má reputação, mas são muito faladas, mas talvez pouco praticadas. Mas também acho melhor falar delas do que estarem no silêncio e vamos descobrindo o caminho para elas. Mas a compaixão muitas vezes é ligada à pena e não tem nada a ver com pena, nem com piedade, ou no sentido de pena, peninha, de eu estou num sítio superior, tu estás lá em baixo, eu vou-te ajudar. Não tem nada a ver com isso, não é? Porque a compaixão é a consciência de sofrimento e depois o fazer algo para aliviar ou evitar. Tem dois movimentos. Perceber o sofrimento e depois tem um movimento da ação. Mas também tem três pilares. A compaixão pelos outros, que é aquela que nós associamos mais à palavra compaixão. Mas depois tem as outras duas pilares. E só é verdadeiramente compassivo quem pratica os três. Ou que estejam um pouco mais equilibrados esses três pilares, que é a compaixão por mim e aceitar compaixão sobre mim, quando eu preciso.
0: É importante essa parte da aceitação.
1: É muito importante, e nós hoje vemos no mundo também muito das pessoas muito cada vez mais sozinhas, e não, eu não quero pedir ajuda, ou pessoas mais velhas dizer não quero incomodar os meus filhos, agora eles têm a vida deles, agora não... Quer dizer, cuidou deles quando eram pequeninos, agora a lei natural da vida, não sei se é a lei natural da vida, mas agora eles também querem cuidar de si, não é? Não é nenhuma vergonha, não é nenhuma... Cuidar dos... É que nós fomos feitos para isto, para cuidar uns dos outros. E por isso a compaixão tem isto, não é? Também aceitar a compaixão sobre nós quando nós precisamos aceitar, pedir ajuda é a coisa mais sábia que podemos fazer. Quando precisamos de ajuda, pedir ajuda, e às vezes custa-nos. E também se treina. Treina-se.
0: A Compácio nasceu em 2019, fundada por um grupo de 14 pessoas, onde estavas. Por que razão te fez sentido na altura?
1: Porque ouvi falar das comunidades compassivas, que é um movimento internacional que tem a compaixão com foco no fim de vida, e pensei, é mesmo isto. É mesmo isto, é a minha cara. Temos que trazer isto para o Porto, temos que trazer isto para Portugal. E começámos a investigar coisas. Eu fiz um curso de comunidades compassivas com uma fundação online, com uma fundação espanhola. E pronto, e no Porto criámos esta associação para realmente começar a tentar criar a cidade compassiva, o Porto mais compassivo, com o foco no fim de vida.
0: Se houvesse um verbo que descrevesse o trabalho da Compácio,
1: cuidar com compaixão,
0: seria
1: cuidar. Sim.
0: Cuidar com compaixão.
1: Sim, sim.
0: Vamos então mergulhar um bocadinho no universo da Compácio para perceber o que é que se passa dentro da Compácio.
1: Sim. Nós trabalhamos, nós temos quatro projetos comunitários, dinamizamos neste momento quatro projetos comunitários: Porto Compassivo, uma comunidade que cuida até ao fim, o Acompanhar-te, que leva arte ao domicílio, o Redes Compassivas, que tenta alargar as redes de apoio de pessoas mais sozinhas em casa, e o projeto O Luto é Coisa com Asas, que é totalmente dedicado às pessoas em luto. E nós trabalhamos em quatro eixos de atuação. O primeiro é para todos nós, comunidade em geral, capacitar-nos, sensibilizar-nos para uma comunidade, para a compaixão e para a naturalidade da morte e do luto. E aí fazemos dead cafés, os murais, os workshops, temos uma peça de teatro muito bela, belíssima, escrita pelo Juan Jackie, um clube de leitura, o Festival do Luto, que é uma alegria, já fizemos duas edições no Porto e foram dias muito especiais. Pronto, pôr as pessoas a falar nestes temas, porque as pessoas não falam destes temas, e então o medo, é natural termos medo da morte, mas vai ficando um medo tão grande, que depois não nos aproximamos das pessoas que estão nessa fase de vida, que seremos todos nós. E aqueles que nós amamos também. E portanto é muito sensibilizar-nos para depois nós não fugirmos, para podermos viver estas coisas melhor. E se nós falarmos mais destes temas quando estamos bem, quando não estivermos bem, será muito mais fácil, muito mais natural. Depois, o segundo eixo de trabalho é a mesma coisa, mas de uma forma mais profunda, para cuidadores e para organizações. E é um eixo também que cobramos dinheiro pelas nossas formações, pelas nossas atividades, para também termos uma sustentabilidade financeira maior. O terceiro eixo é totalmente dedicado às pessoas em casa. O nosso foco são as pessoas que não saem de casa por doença ou por falta de mobilidade e que estão mais sozinhas, que têm uma rede social e familiar pequenina ou frágil, e tentamos levar mais gente a casa, mais apoios a casa das pessoas, que estejam mais acompanhadas até ao fim de vida e que os seus desejos sejam cumpridos. E depois o quarto eixo de trabalho é então totalmente dedicado ao tema do luto.
0: Como é que vocês vivem? Com voluntários?
1: Não, nós temos recursos humanos, somos uma associação sem fins lucrativos. Temos recursos humanos que trabalham para a Compácio, eu sou um deles. E depois voluntários são os sócios, temos sócios e os sócios são muito intervenientes, nomeadamente na dinamização de Dead Cafés, destas atividades.
0: O que é um Dead Café, por exemplo?
1: Um Dead Café, por exemplo, houve agora mesmo há dois dias atrás, é um encontro, uma tertúlia, onde há bolo, há café em volta de uma mesa. E fala-se da morte, o tema é a morte, mas fala-se, não é para passar nenhuma mensagem, nenhum conteúdo, não é nenhuma formação, é falar deste tema. Como não se fala lá em casa, é para falar deste tema. E é tão bonito, porque realmente cada pessoa é um mundo. E a única regra é termos muito respeito pelo que cada um de ser, falarmos na primeira pessoa, dizermos eu penso, eu sinto, e ouvirmos-nos. E realmente cada pessoa é um mundo. Contam histórias de lutos, de não lutos, de como é que será, como é que não será. E não há um único Dead Café igual, porque realmente as pessoas são diferentes. Vamos a sítios diferentes.
0: Ah, eu ia perguntar onde é que acontece.
1: Não, vamos a sítios diferentes. Nunca temos... Nunca vamos ao mesmo sítio, mas há pessoas que vêm e repetem, já vão no terceiro, quarto, quinto, porque gostam, porque realmente é mesmo bom ouvirmos o que é que os outros dizem. Por exemplo, e também há online, por mês há sempre um Dead Café online com as outras comunidades compassivas, há várias em Portugal, também fazemos atividades juntas e dinamizamos um Dead Café online. E vamos aprendendo muito com a escuta uns dos outros. É muito bonito.
0: Tens ideia, esta é uma comunidade, imagino, crescente, não é? Devem ter cada vez mais pessoas agregadas à vossa associação. Quantas pessoas cobrirá, digamos, esta vossa associação Compácio?
1: Eu agora não sei dizer o número. Está no site. Não sei, mas já foi muito ao longo desde 2019, já foi muita gente. Muita
0: pessoas
1: gente.
0: Que vão e depois voltam.
1: Sim, sim, sim. Normalmente quem fica mais ligado a nós e que até os nossos novos sócios são pessoas que fizeram grupos de partilha de pessoas em luto. Porque é um percurso mais longo, é profundo. Portanto, a Compácio tem um grande impacto na vida destas pessoas. É diferente de ir a um Dead Café de uma hora e meia, assim, solto. Isto não é um percurso que chama-se Grupo Casa. Há o Grupo Casa Luto e há o Grupo Casa Doença. Um é para pessoas em luto, outro é para pessoas com doenças graves ou crónicas. E o que se procura é em 7 sessões, porque quando temos estas notícias temos de fazer um trabalho na casa interior, na nossa casa interior. Ir buscar a tal esperança que temos e a tal sabedoria que todos temos. Mas depois cada sessão tem o nome de uma casa mesmo. Começa com o hall, depois vai à despensa, à cozinha, ao quarto, ao sótão, e termina no jardim. E em cada sessão há uma proposta de partilha. E cria-se regras fechadas de partilha. Não se pode comentar o que o outro disse, não se pode, não digas isso, não se pode comentar. E cada um fala no seu tempo e não é interrompido. E isto cria mesmo um espaço onde as pessoas podem dizer o que quiserem. E é muito transformador. A partilha é mesmo salvadora. Não substitui em nada apoio psicológico, não é? Isto não são grupos comunitários de partilha. Agora, vêm muitos de psicólogos que aconselham o grupo comunitário, porque uma coisa é viver isto em comunidade. É muito bonito, é muito bonito. E o mais bonito de tudo é que depois a última sessão é o jardim. Claro que todos não temos jardim em casa, mas pronto, também podia ser a varanda. Uhum. Mas a ideia é, agora é para ir para a comunidade. E eles fazem comunidade, não é todos, mas há muitos grupos que depois continuam-se a encontrar de dois em dois meses. Aquela pessoa sabe-me ouvir, aquela pessoa escutou a minha história. Criam grupos WhatsApp, continuam-se a encontrar.
0: Há muito humor no meio disto tudo.
1: Conforme as pessoas, claro. É muito único. Umas são muito humor, outras não, não é? É muito único.
0: Há pouco tu dizias uma coisa que parece paradoxal, o Festival do Luto, que é uma alegria, não é?
1: É uma alegria.
0: É uma alegria, porquê?
1: Porque é um dia muito especial. As pessoas perguntam na rua, nós queremos muito que seja no espaço público, porque se fizermos num espaço fechado, não vamos buscar as pessoas que passam na rua e que ficam. Festival do quê? Do luto. Do quê? Do luto. Ai, menina, isso... Há muitas reações assim, mas depois às vezes voltam atrás. Explique-me lá melhor isso. E o mais bonito é que voltam atrás e dizem: sabe, a minha irmã morreu. E começam a contar histórias. E é isto. Cada vez com Pácio, nós o que sentimos mais que faz falta é espaços de escuta. As pessoas precisam de ser escutadas. E então, é um dia, o Festival do Luto é um dia totalmente dedicado a este tema, mas com muita coisa para todas as idades. Tem arte, tem... começou com humor, lá está. Começou com uma performance artística que eram as choronas a gozarem com as carpinteiras, mas de uma forma também respeitosa, foi muito bonita. Três palhaças, três clowns que fizeram isso. Depois houve conversas com especialistas, com lutos não autorizados, que há imensos, aqueles que a sociedade menos autoriza, como o luto de um animal, ou perda gestacional, ou muitos lutos.
0: Lutos não autorizados? Não,
1: chama-se lutos não autorizados, não é? Porque talvez o luto mais autorizado seja o luto de uma filha, não é? Quando eu digo isto, há muita gente que... Até houve uma pessoa numa festa que, quando eu disse: não, não, sabe, é que a minha filha morreu, disse-me: isso é a pior coisa do mundo. Virou as costas e foi-se embora. Teve assim uma reação. Coitado do senhor. Mas não aguentou. Não aguentou.
0: Lá está o impacto.
1: O impacto. Mas conversas como falar da morte e do luto a crianças. Conversas com os especialistas. Pôr as pessoas... E as pessoas do público falam. Levantam-se e contam as suas histórias. Ou então teve muitos momentos de autocuidado, porque também as pessoas podiam ficar mexidas e tinham massagem de sons, respirar, aprender a respirar melhor. Tinha momentos de teatro, arte, um dead café musical. Foi muito bonito, muito bonito.
0: Há alguma linha, a Compácio tem alguma linha de apoio? Se alguém quiser...
1: Temos um telefone e as pessoas podem nos ligar, mas não temos linha de apoio, não. Nós temos um recursos humanos, somos duas pessoas a tempo inteiro e duas meio tempo, e portanto não temos linha de apoio.
0: Imagina alguém que nos está a ouvir.
1: Mandar um e-mail. Nós temos agora grupos de partilha com inscrições abertas, temos online e temos presenciais para pessoas em luto, e vamos ter também um retiro para pessoas em luto no Alentejo em outubro. E temos normalmente sempre, agora em agosto paramos, mas temos normalmente uma atividade online todos os meses e uma presencial no Porto.
0: O que é que se passa num retiro?
1: É um bocadinho a mesma coisa que no grupo de partilha, mas de uma forma mais imersiva, porque se dorme lá. Por exemplo, à noite, à hora do conto, lê-se um livro infantil. Os livros infantis são realmente maravilhosos para falar destes temas também. E lá está, e as pessoas estão com outras que vivem. Cada situação é totalmente única. Dizemos muito, não se compara, cada situação é totalmente única. Mas estão uns com os outros, com outros que sabem escutar, que passaram por situações semelhantes ou não, mas que escutam.
0: Tu sentes que encontraste o teu propósito de vida?
1: Sem dúvida. Não, sem dúvida. Isto dá-me uma pica trabalhar na Compácio.
0: Eu vejo pela tua cara, não é?
1: Dá-me uma... Eu também gosto muito da arquitetura paisagista, mas não... Mas na arquitetura paisagista talvez eu era mais uma. Não quer dizer que eu fosse uma arquiteta paisagista medíocre ou isso, mas aqui também o que a vida me levou a viver também me dá aqui uma experiência de vida que... Pronto, que também as pessoas consiga aproximar mais das pessoas e perceber um pouco mais o sofrimento, embora cada um é muito único, é muito único.
0: Como é que o vosso filho se foi também ele preparando para tudo isto? E como é que ele convive com esta linguagem em que o luto é quase transformado numa celebração?
1: Também foi crescendo nisto. Ele, por exemplo, nós temos um movimento, também criámos um movimento em 2025 que se chama Em Luto Contigo. E é uma, tipo, uma campanha publicitária de sensibilização para o tema do luto, para o que dizer e não dizer às pessoas em luto. E tivemos vários convidados, como o Raminhos, a Laurinda Alves.
0: Eu também.
1: Sim. E perguntamos às pessoas o que é que gostas ou não gostas de ouvir sobre o teu processo de luto. E o Kiko foi um dos... O Kiko chama-se Francisco, nós chamamos-lhe Kiko. Ele foi um dos testemunhos de 2025. E ele disse: o que eu mais gostei foi que os meus amigos não me tratassem como um coitadinho. Ele dizia: oh mãe, mas eu não conheço ninguém que a irmã tenha morrido. E se calhar vão-me tratar como um coitadinho. E como é que vai ser? E como é que não vai ser? Claro, tinha muitos medos. E ele tinha 15 anos na altura. Foi vivendo a melhor forma possível. Fomos falando, mas também não muito, porque ele também ia recusando. Também só dentro do que ele quisesse, ir respondendo às perguntas à medida que elas surgiam. E pronto, e acho que ele também tem assim a Nini sempre muito presente com ele.
0: Os cuidadores, de uma maneira geral, ainda são pouco valorizados?
1: Sim, eu acho que sim, eu acho que sim. E é muito difícil isto de ser cuidador e de trabalhar e de fazer tudo ao mesmo tempo, não é? É muito difícil de gerir tudo, não é? E tantas pessoas também estão a cuidar dos pais e a cuidar dos filhos e o trabalho e estão ali com sanduíches, não é? Isto é difícil, não é?
0: E quem cuida delas, não é?
1: E quem é que cuida delas? E por isso a questão do autocuidado e da autocompaixão, nós cada vez também falamos mais na Compassio. Estratégias de autocuidado, por exemplo, quando eu, ao cuidar da Nini, tomei muita consciência disto, não, eu preciso de cuidar de mim. E preciso ter coisas regulares para eu me lembrar. Uma delas é o Pilates, outra é desenhar.
0: É importante dizeres isso, claro.
1: É desenhar, eu ando na aguarela. E um coro, ando num coro comunitário, que é o Frenesim, que também é uma alegria enorme. E criamos comunidade, isto de cantar em comunidade é muito bom. Portanto, são três medidas que eu tomei desde essa altura e que nunca larguei.
0: Como se precisasses de te resgatar daquele...
1: Preciso.
0: Precisas.
1: Preciso. É muito importante isto, não é? Até que é muito importante. Acho mesmo que não podemos abdicar. Claro que há dias que não dá, temos que nos adaptar, mas não podemos abdicar deste tempo de autocuidado, não é? O autocuidado são estratégias, são coisas que eu faço ativas como estas, por exemplo. Ou, por exemplo, estar num dia tomar consciência, parar um bocadinho e tomar consciência de como é que estou, como é que eu estou.
0: Tu és uma doente oncológica.
1: Uhum.
0: Isso faz-te viver com também um espírito de missão. Não sei se é um espírito de missão, mas faz-te viver de outra forma, seguramente.
1: Sim. O que é verdadeiramente importante na vida, isso já. Embora depois eu deixe-me ir. Pois nos tempos das vacas gordas, lá me deixo ir e vou. Mas quer dizer, estou muito consciente do que verdadeiramente é importante na vida. Não tenho dúvidas disso. E de aproveitar a vida e de não adiar as coisas, não adiar o pedir desculpa, quer dizer, falho, não é falho, mas e dizer amo-te, estas coisas, não é? Que são as tarefas de fim de vida, que é melhor é fazermos já, porque não sabemos, não é?
0: Ou fazer todos os dias.
1: Fazer todos os dias, o melhor é fazer todos os dias, não é? Do que é de dizer que amo-te, dizer desculpa, ouvir amo-te também. Depois também um dos workshops é os 5 arrependimentos das pessoas em fim de vida, que é baseado num livro de uma senhora que agora não me estou a lembrar o nome, que é australiana, que foi cuidadora e verificou quais eram os 5 arrependimentos das pessoas em fim de vida. Quer dizer, eu não quero tê-los. Um deles é trabalhei muito. Outro é não fui a pessoa que queria ser, fui o que os outros esperavam de mim. Outro que a mim me toca é devia ter passado mais tempo com os meus amigos. Eu agora ando com esta. A minha missão agora é este foco aqui. Tenho que passar mais tempo com os meus amigos, nem que seja um telefonema. Ou ir almoçar. Não me lembro agora das outras duas, mas é muito, muito parecido com estas. É muito parecido com estas.
0: São fundamentais.
1: Uhum.
0: Sim. Estamos quase a terminar. Já percebi que não tens saudades nenhumas dos teus anos dedicados à arquitetura paisagista. Não, ou tens?
1: Não, tenho.
0: Tens?
1: Tenho. Continuo no WhatsApp das arquiteturas. Vou seguindo a vida da arquitetura paisagista em Portugal. Gosto muito. Às vezes, clientes antigos, porque era profissional liberal, ainda me telefonam para algum projeto. E se eu me interessar, eu convido uma amiga, que amiga e também arquiteta paisagista, e eu dou umas ideias e ela é que faz. Já é muito raro, porque isto também vai saindo desse mundo e depois já não nos ligam, como é natural.
0: Mas rodear-nos de beleza também é essencial,
1: é isso,
0: não é?
1: É isso. E eu parti dessa beleza, que é construir um jardim, que um jardim melhora muito a qualidade de vida das pessoas. Ou pode ser uma rua, pode ser um plantar uma árvore, pode ser não tem que ser um jardim, um parque.
0: Pode ser um vaso.
1: Pode ser um vaso, não tem que ser. Mas para esta beleza que também existe no cuidado, no estar com as pessoas frágeis, há uma beleza também muito bonita. Muito bonita.
0: Mariana, o que é um dia bom para ti?
1: Então, um dia bom para mim tem que ter talvez 4 coisas. Uma é estar com a minha família, estarmos bem e estarmos bem uns com os outros. Outra é dinamizar uma atividade a compasso, que me dá muita pica. E melhor seria se tiver a equipa, nós as quatro, que eu gosto muito da equipa que temos agora. Depois também almoçar com um amigo ou com uma amiga e ter um tempo para mim. Ter um tempo para mim, para estar comigo. Eu também gosto muito de estar comigo.
0: O que é que vamos ouvir agora?
1: Então, nós no Compácio estamos agora a montar um coro que vai cantar a pessoas em fim de vida. E a nossa inspiração foi um coro que já existe, que se chama Threshold Choir, e uma canção que se chama May Only Love Surround You, que apenas o amor te envolva.
0: Vamos ouvir então. Aqui na Antena 1 despedimos-nos, mas ainda vamos conversar mais um bocadinho no podcast.

0: não é tarde, não é cedo. Música em português na Rádio Pública, numa altura em que estamos cada vez mais próximos das 7 horas. Daqui a pouco há notícias. Para já, recordo-lhe a previsão do estado do tempo para amanhã. Segundo o IPMA, será um dia com períodos de céu muito nublado, ainda assim com abertas em toda a região. Período de chuva mais frequente no período da manhã e novamente ao fim da tarde no Grupo Ocidental. No Central, conto com chuva fraca na madrugada e fim do dia. Já no Oriental, chuva passando a aguaceiros. 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
2: Boa tarde, são 8 horas no continente e na Madeira, 7 nos Açores.
3: Trânsito acumulado nas duas pontes, no regresso a Lisboa, por causa de um acidente esta tarde na ponte 25 de Abril, que provocou um morto e obrigou ao corte da circulação nesta via. Lula da Silva apresentou-se esta tarde como candidato às eleições presidenciais no Brasil, prometendo lutar contra a informação falsa e a violência contra as mulheres.
2: As temperaturas a esta hora, 21 graus no Porto e em Coimbra, estão 24 em Lisboa, 26 em Faro, nas Ilhas, Funchal com 24 graus, Ponta Delgada com 23. Edição de Augusto Henriques.
3: O regresso a Lisboa neste primeiro fim de semana de agosto está mais difícil. Há muito trânsito acumulado nas duas pontes que cruzam o Tejo e um acidente na ponte 25 de Abril, a meio da tarde, acabou por provocar longas filas, como explica o subcomissário Ruben Neves, da PSP.
4: Portanto, temos um alerta pelas 16h22 de um acidente com vítima mortal no tabuleiro da ponte, entre um veículo pesado e um motociclo. Estamos a registrar, portanto, o falecimento do motociclista. Portanto, durante as diligências foi efetuado o corte da ponte 25 de Abril nos dois sentidos, estando neste momento o sentido norte-sul a fluir normalmente e o sentido sul-norte com os estrangimentos, nomeadamente a aguardar diligências policiais. Com as vias cortadas, é normal, é expectável que neste horário, e tendo em conta que trata de domingo, é possível que as filas estejam prolongadas e que, portanto, a normalização do trânsito seja difícil neste momento.
3: O trânsito pode demorar ainda algum tempo a ficar normalizado no regresso a Lisboa para quem vem do sul do país. 4 pessoas ficaram feridas esta tarde numa explosão de uma botija de gás num incêndio em Viana do Castelo. Um dos feridos está em estado grave. Os 4 feridos, 3 homens e uma mulher, na casa dos 50 anos de idade, foram levados para o hospital de Viana do Castelo. A explosão da botija de gás aconteceu na sequência de um incêndio na habitação. Aos 80 anos, Lula da Silva formalizou este domingo a recandidatura à presidência do Brasil. No lançamento da campanha para as eleições de outubro, na Expo Center Norte, em São Paulo, o líder do Partido dos Trabalhadores declarou guerra à mentira e à realidade moldada pela inteligência artificial, mostrando confiança no trabalho feito e na equipa que o acompanha.
5: Nós temos time. Nós temos futebol, nós temos o que entregar, nós temos argumento. Nós não podemos permitir que a essência da mentira utilizada pela inteligência artificial venha ganhar uma eleição nesse país. Esse país, a mentira não prevalecerá. O que vai prevalecer é a entrega que nós estamos fazendo ao povo brasileiro.
3: Perante os apoiantes que gritavam palavras de apoio e mostravam bandeiras do Partido dos Trabalhadores, Lula da Silva comprometeu-se a lutar contra a violência doméstica, um dos principais problemas do Brasil, assumindo o risco de vir a perder votos.
5: Não tem problema que eu perca algum voto. O cara vai ter que escolher. Ou ele vota em mim, ou ele bate na mulher. Se bater na mulher, não precisa votar em mim. Pega a sua mão e vote quem você quiser. A luta contra a violência contra a mulher não é luta das mulheres, é luta de nós homens, que somos os violentos, que achamos que somos dela.
3: Lula da Silva recandidata-se a um novo mandato, o 4º como presidente do Brasil, tendo como adversário o filho do antigo presidente, Jair Bolsonaro, condenado a 27 anos de prisão e que está a cumprir prisão domiciliária por tentativa de golpe de Estado. Trata-se de Flávio Bolsonaro, de 45 anos. Lula formalizou hoje a candidatura e, de acordo com as últimas projeções, o atual presidente tem uma ligeira vantagem sobre o adversário. apoio. A mais recente sondagem do Instituto Brasileiro Datafolha coloca Lula da Silva com 48% das intenções de voto contra 43% para Flávio Bolsonaro numa possível segunda volta. Em Espanha, as autoridades atualizaram o número de vítimas do mais recente fluxo migratório em Ceuta. 72 pessoas perderam a vida no mar. As autoridades espanholas avançaram também que já foram prestados cuidados de saúde a mais de 1 milhão de pessoas. Também já regressaram a Marrocos 48 mil dos 50 mil que se calculam tenham chegado à cidade espanhola no norte de África. Um avião da TAP com destino a Boston nos Estados Unidos declarou emergência e divergiu para a Ilha Terceira, nos Açores, devido a um problema de sobreaquecimento nos porões. A companhia aérea já confirmou que o avião fez uma escala não programada na Ilha Terceira por precaução para avaliar uma questão técnica. O aparelho aterrou em segurança nas lajes na Ilha Terceira, foi colocado numa área isolada do aeroporto, como é prática neste tipo de situações. O voo vai seguir agora para o destino final, quando for possível, garantiu uma fonte oficial da companhia aérea. Este é o terceiro incidente com aviões da TAP na última semana. O Ministro da Educação vai amanhã ao Parlamento dar esclarecimentos aos deputados sobre a classificação dos exames nacionais. Fernando Alexandre

0: Na verdade, 6.200 passamos para mais de 20 mil provas que neste momento estão a ser reapreciadas e também dizer que só na passada semana, na quarta-feira, é que estas provas chegaram em massa aos professores, portanto, relatores.
1: Filipe Lima reconhece, no entanto, que a segunda fase dos exames nacionais, a correção dos exames desta segunda fase, correu muito melhor do que na primeira.
0: A segunda fase da classificação decorreu relativamente bem, porque a plataforma estava ajustada, estava afinada, o processo de digitalização também não ofereceu problemas.
1: Filinto Lima, em nome dos diretores das escolas públicas, o Ministro da Educação terá a oportunidade amanhã de explicar aos deputados o que mudou na plataforma para que a segunda fase da correção dos exames nacionais tenha corrido melhor do que na primeira. Um grupo de cidadãos pela cibersegurança pediu à Comissão Nacional de Proteção de Dados que verifique se o sistema de reciclagem de embalagens Volta está a violar ou não dados pessoais. Rui Martins, deste grupo, explica o porquê deste pedido de parecer sobre o sistema que entrou em vigor no passado mês de abril.
2: Quando nós fazemos a devolução de uma máquina de RDN, das voltas, cada código de barras identifica exatamente cada artigo, cada fabricante e onde é que foi aproximadamente vendido. Toda essa informação entra dentro das bases de dados do sistema Volta. E essa informação que nós queremos saber se está sendo monitorizada, se a CNPD tem registro desta base de dados, se há dados que são perfilados, que permitem perceber que se a pessoa é aquela, e, por exemplo, se de facto há cruzamento de dados. Se estes dados estão a chegar também às empresas que produzem, por exemplo, as águas do Castelo, as empresas que produzem, todas aquelas que produzem as latas e as embalagens de plástico que entram no sistema Volta.
1: Rui Martins explica que pode acontecer que estejam a ser vendidos dados pessoais dos consumidores que usam as máquinas de reciclagem do sistema Volta, em especial aquelas onde o dinheiro retorna para os cartões que estão associados a supermercados.
2: Todos sabemos que há uma indústria inteira na internet, não só, mas é os data brokers. São empresas especializadas em fazer perfilagens de pessoas. Isso existe há muito tempo atrás. Em Portugal a legislação não é muito forte nesta área. Na América do Norte começa a haver alguma legislação para regular essa atividade comercial, que é os data brokers, são os negociantes de dados. Estes dados que estão no sistema Volta podem alimentar este tipo de padrão de consumo, que vão enriquecer os departamentos de marketing destas empresas, certamente, vão permitir definir estratégias de mercado, estratégias de marketing, de comunicação, tudo isso.
1: Rui Martins, do Grupo de Cidadãos pela Cibersegurança, e as questões que este grupo pretende ver esclarecidas por parte da Comissão Nacional de Proteção de Dados.
3: Edição de Augusto Henriques, simultâneo da RTP Antena 1 com a RTP Antena 1 Açores, Madeira, RTP África e RTP Mundo. 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

Olá, sejam bem-vindos a uma hora em que o desafio começa por nos transportar até ao ano de 1966. Foi a 16 de maio que chegou às lojas.

mais um disco que de forma substancial contribuiu para a valorização do formato álbum, a partir daqui a valer mais do que a simples soma das partes, ou seja, das canções. Teria daí a pouco mais de um mês uma ajuda poderosa em Blonde on Blonde, de Bob Dylan. Mas Pet Sounds também mudou a vida e a percepção dos Beach Boys. Sendo já o LP número 11, levava-os a ultrapassar o estatuto de meros campeões proclamados de harmonias vocais e de arautos do sonho californiano, das praias e do surf, dos namoros levezinhos, de uma vida cor-de-rosa quase de postal ilustrado. Aqui nascia algo distinto e eterno, com canções como esta.

É com uma benção divina, God Only Knows, que se mergulha nesta obra-prima chamada Pet Sounds. Este é um programa de João Goberno para a Antena 1, com produção da Joana Jorge, trabalho de sonorização de Luís Coelho e cuidado técnico de Paulo Martins. Começamos pela fatia mais coletiva, porque Pet Sounds envolveu muita gente. Além dos três irmãos Wilson, Brian, Carl e Dennis, do primo, Mike Love, e do amigo Al Jardine, a base de recrutamento alargou-se bastante. Bruce Johnston teve sempre um lugar indeferido, mas chegou a ser olhado como o sexto rapaz da praia. Depois, um letrista e cúmplice, Tony Asher, um habitual produtor chamado para bater palmas e para tocar instrumentos de percussão, Terry Melcher. Um naipe de músicos de sessão que integrava veteranos como Chuck Berghofer, Hal Blaine, Glenn Campbell, esse mesmo, o homem da country, Al Casey, Jerry Cole, Mike Dizzy, Al DeLore, Steve Douglas, Carl Fortina, Jim Gordon, Jim e Paul Horn, Carol Kay, Larry Natchell e vários outros. Eram tantos que ganharam nome próprio, The Wrecking Crew. Já agora, não se esqueçam, Marilyn Rutherford, a primeira mulher de Brian Wilson, convocada para os coros, e até dois cães, Banana e Louie, cujos latidos fazem parte integrante, ainda que pontual, da complexidade sonora que aqui se vai descobrindo por camadas. Brian Wilson, a alma e o gênio do grupo, contou com dois estímulos exteriores que nunca deixaram de estar presentes na concepção e no registro do álbum. O método conhecido como The Wall of Sound, criado e desenvolvido pelo produtor Phil Spector, e, por outro lado, aquilo que os Beatles tinham conseguido concretizar no disco Rubber Soul. Houve confissões de alguns dos músicos veteranos relativamente ao caráter obsessivo de Brian Wilson. Ele insistia para que tocássemos a mesma nota, uma só nota, durante horas, enquanto ia ensaiando pessoalmente a colocação dos microfones, até conseguir chegar ao som que, dizia, estava na sua cabeça. Não espanta que Pet Sounds tenha levado uns impensáveis 5 meses de ensaios e registros exploratórios, mais 4 meses de gravações diárias, períodos que escapavam às regras bastante meia bola e força aplicadas nessa época. De resto, as despesas de produção do álbum excederam os $70 mil, verba considerada exorbitante para um período em que o barato era a palavra de ordem. Felizmente, suspendeu-se essa prática.

I'm waiting for the day, you still believe in me, Caroline No e o instrumental Let's Go Away for a While foram as canções percorridas de um álbum que ouviremos na íntegra. Já com um caminho de 5 anos e 10 discos, estes boys davam sinais de amadurecimento até quanto às temáticas. Por exemplo, nas críticas ao que então era chamado a cultura do LSD, porventura em virtude de algumas péssimas experiências do próprio Brian Wilson. Ou aquilo que hoje poderemos designar por alienação, com perda dos valores individuais, familiares e sociais, em nome da velocidade do progresso e da preponderância da riqueza material. Há ainda uma novidade substancial dentro desse enorme caldeirão, que são as canções de amor. Se antes dávamos de caras com os romances, para não dizer engates, levezinhos e inconsequentes, aqui a paixão já passa pela dúvida, que é como quem diz, pelo crescimento da consciência de que as relações são difíceis de manter. Saltámos da banalidade juvenil para uma atitude que já evoca as falhas e os defeitos de cada um, as pressões externas que desgastam, os afastamentos mais e menos intensos que por vezes se instalam entre casais. Fulcral, nesta nova abordagem, é o nome de Tony Asher, porventura o mais proeminente colaborador de Brian Wilson neste disco. Ele é o autor da letra das 11 canções com texto a que se juntam dois instrumentais. Asher admitiu, muitos anos depois do disco, que trabalhou sempre a partir do espírito e das ideias de Brian, tornando-se numa espécie de relator ou tradutor das emoções deste. Um dos seus enormes méritos está nisto, a forma como aflora os assuntos, traz muitas novidades, mas ele consegue fazê-lo sem alterar substancialmente o léxico que continuava a apontar à acessibilidade. E alcançou essa proeza ao mesmo tempo que era capaz de, em God Only Knows, que já ouvimos, envolver o nome de Deus numa cantiga de amor, bastante prosaica. Vêm aí mais canções, começando pela única em que Brian Wilson não foi compositor, mas tão só arranjador, uma vez que se trata de um tradicional adaptado. Chama-se Sloop John.

I Know There's an Answer, Here Today e o instrumental que dá título ao álbum, todas depois de Sloop John B. Se atrás se falou do coletivo, seria um imperdoável erro de paralaxe não acrescentar que sem Brian Wilson, sem o seu virtuosismo neurótico, sem a sua ambição perfeccionista, sem a sua inspiração infinita e sem a sua inesgotável capacidade de trabalho, o mais provável é que os Beach Boys nunca passassem de um estatuto médio-baixo, digamos assim, uma banda só capaz de belíssimas harmonias vocais e de umas simpáticas cantiguinhas trolaró. Tudo o resto, do apuro ao pioneirismo, parece ter nascido da alma conturbada de Brian, com riscos evidentes no equilíbrio interno. Não serão muitos que se recordam que Caroline Know, o tema que fecha Pet Sounds, já ouvido, começou por ser lançada em nome de Brian Wilson, a solo, o que deu direito a muitas teorias da conspiração sobre a sua iminente partida da banda, que nunca se concretizou, e ainda bem para os outros. Mesmo com surtos psicóticos, com colapsos nervosos, que entre outras coisas o levaram a afastar-se durante muito tempo dos palcos e dos espetáculos dos Beach Boys, ficando concentrado no trabalho de composição, de arranjos e de estúdio, a diferença para melhor foi sempre uma área reservada deste músico. Nem a distribuição das canções de Pet Sounds por diversas vozes principais, além de Brian, a coisa estendeu-se a Mike Love, Carl Wilson, Al Jardine e até Bruce Johnston. Nada disto foi, no entanto, um ato de generosidade, antes o passo do líder para o que lhe parecia ser o melhor dos desfechos, faixa a faixa. Mas basta olharmos para a multiplicação de tarefas que atribuiu a si mesmo e só neste disco. Composição, arranjos que se estendem à produção e ao papel de técnico de som, inspiração e definição dos textos, como já vimos anteriormente, harmonias vocais, piano, órgão, baixo, palmas e efeitos sonoros que se estendem até à gestão da presença de dois cães entre os convidados. Não é dizer pouco, e ainda mais quando se percebe que Brian Wilson nunca ultrapassou realmente a convicção de que era um desajustado com saldos de humor que iam da vontade de desistir à certeza de ter sido tocado por Deus para escrever as suas sinfonias de 3 minutos. A expressão é do próprio, obviamente. Alguém capaz de pérolas como estas.

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Quase no final desta emissão especial dedicada aos 60 anos de Pet Sounds, um programa de João Goberno para a Antena 1, com produção de Joana Jorge, trabalho de sonorização de Luís Coelho e cuidado técnico de Paulo Martins. Voltar aqui é regressar a um disco que continua a garantir-nos muito prazer e muitos ensinamentos quanto à arte de fazer canções pop. Se ele também foi uma resposta à invasão musical britânica dos Estados Unidos da América, com os Beatles, os Rolling Stones, The Who, Kinks e por aí fora, não deixa de ser irónico que o sinal mais significativo viesse precisamente das Ilhas Britânicas. O número de bandas e artistas que veio aqui beber práticas e conceitos é incontável. O próprio Paul McCartney reconheceu que os Beatles nunca teriam chegado ao primor e à aventura de Sgt. Pepper's Lonely Hearts Club Band, editado em 1967, o ano seguinte ao de Pet Sounds, sem escutarem atentamente este capítulo dos Beach Boys, que acabou, depois de ultrapassadas as desconfianças iniciais, por vender acima dos 2 milhões de cópias. O pior veio depois, com a saúde mental de Brian Wilson a agravar-se e a revelar intermitências que, por exemplo, levaram a congelar aquele que teria sido o andamento seguinte do grupo, um álbum chamado Smile, e que ele não conseguiu completar. Falou-se muito de uma quase sabotagem de outros dos integrantes dos Beach Boys, especialmente Love e Jardim, que são mesmo aqueles que, contra toda a lógica da finitude, continuam a arrastar o nome mítico do grupo por palcos e atuações que não honram a melhor das memórias. Basta consultar a agenda dos concertos para ver como, ao arrepio do bom senso, a vida oficial dos Beach Boys se mantém para além da morte do próprio Brian Wilson há pouco menos de um ano, sendo ele já o último dos sobreviventes dos irmãos Wilson. Dennis morreu em 1983, Carl em 1998. Não havia necessidade, digo eu, porque é visível que o gênio renovador desapareceu há muito. Felizmente deixou-nos tesouro como este, o eterno God Only Knows, a que regressamos sem remorso e sem pudor. Foi um prazer. Fiquem bem. Fiquem por aqui.

0: 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Boa noite, são 9 horas no continente e na Madeira, 8 nos Açores.
1: Já se circula de novo na ponte 25 de Abril em direção a Lisboa. O trânsito esteve cortado esta tarde depois de um acidente grave que provocou um morto. O ministro do Interior de Marrocos acusa as redes sociais e os grupos organizados de tráfico humano de terem provocado a onda migratória em Ceuta.
0: Agora estão 21 graus no Porto, 22 em Coimbra, 23 em Lisboa, 25 em Faro. Nas ilhas, Funchal e Ponta Delgada estão com 23 graus. Edição de Augusto Henriques.
1: Uma pessoa morreu esta tarde num acidente na ponte 25 de Abril, no sentido Almada-Lisboa. O acidente envolveu uma moto e um caminhão e obrigou ao corte de circulação em duas das três vias da ponte, no sentido sul-norte, para prestar assistência às vítimas. Nesta altura, a circulação já está normalizada em ambos os sentidos na ponte 25 de Abril, bem como na ponte Vasco da Gama, que acabou por acumular também muito trânsito no regresso a Lisboa de milhares de pessoas neste primeiro fim de semana de agosto. O governo de Marrocos calcula que mais de 40 mil pessoas tenham tentado chegar à Espanha através de Ceuta e Melilla. Os números foram avançados pelo ministro do Interior marroquino, que culpa as redes sociais pela divulgação de informações falsas que levaram à mobilização de milhares de pessoas por grupos de traficantes. Nos últimos dias,

0: Muitos dos imigrantes de Marrocos que chegaram a Ceuta já regressaram ao país de origem. Marrocos diz também que 11 pessoas perderam a vida nestes últimos dias ao tentarem chegar a Ceuta, números que do lado espanhol foram atualizados esta tarde para 72 vítimas que, de acordo com Espanha, perderam a vida no mar, 72 pessoas perderam a vida no mar na sequência da travessia até Ceuta. Nos últimos dias, muitos dos imigrantes de Marrocos que chegaram a Ceuta já regressaram ao país de origem. Alguns estão ainda no enclave espanhol, apesar de já estar esgotada a capacidade nos centros de acolhimento e assistência. A enviada especial da RTP a Ceuta, Ana Romeu, dá conta do ambiente político que se vive também nesta altura no enclave espanhol, no norte da África, quando a extrema-direita marcou para amanhã uma manifestação.
1: Há uma manifestação que decorre aqui em Ceuta. Como puderam ouvir, de facto, Pedro Sánchez está a ser insultado. É uma manifestação contra aquilo que dizem ser a invasão de Ceuta. Muitas bandeiras espanholas, pessoas que pedem admissão de Pedro Sánchez, que o culpabilizam por esta entrada massiva de gente. E do outro lado, pequenas manifestações, essencialmente de mulheres muçulmanas, que gritam Ceuta unida jamais será vencida. O que elas dizem, o que elas sustentam, é que Ceuta sempre foi um lugar de diversas culturas, de muito convívio, e que é essa ideia que tem que ser reforçada. Já sabíamos que seria assim, este palco ideológico, de luta ideológica, que acabou por ser fomentado com esta entrada massiva de migrantes. Migrantes que, como já se sabe, vão regressando, mas ainda assim milhares continuam a circular pela cidade, muitos ainda sem ter onde ficar, alguns ficam albergados em casas de pessoas que aqui vivem em Ceuta, mas a grande maioria não sabe o que fazer, mas também não quer regressar.
0: Para além da questão política e dos imigrantes em Ceuta, há também um outro problema que está a surgir. Os jovens que andam pelas ruas do enclave espanhol, sem lugar nos centros de acolhimento, dormem onde calha e pedem comida, como testemunha também a enviada especial da RTP e da Antena 1 a Ceuta, Ana Romeu.
1: São centenas e centenas. Nós estivemos num local um pouco afastado aqui, é uma zona industrial com muitos barracões, e é lá que estão jovens, raparigas, rapazes entre os 14 e os 17 anos, amontoados uns em cima dos outros, no chão, dormem na rua, também pedem comida, e a verdade é que não têm qualquer lugar no centro de acolhimento para menores. Vão de vez em quando bater à porta, perceber se já têm lugar, mas não existe. Mas a verdade é que também perguntando porquê que não regressam, a maioria diz que não quer regressar, que gostam de Marrocos, mas que Marrocos não gosta deles. Na verdade, esta juventude tem-se manifestado muito nos últimos meses, manifestado contra aquilo que dizem ser a falta de recursos, quer na educação, quer na saúde, não terem perspectivas de trabalho, não terem perspectivas de poderem continuar a estudar. Em 3, um jovem marroquino nem estuda nem trabalha. A geração nem são mais de 3 milhões de pessoas. E, na verdade, o que nos disseram é que viram tudo nas redes sociais, as redes sociais explicavam que aqui havia futuro, em Espanha havia futuro, dinheiro, trabalho e depois mapas de como chegarem até aqui. Mas fiquei com esta frase: nós gostamos de Marrocos, mas Marrocos não gosta de nós.
0: Reportagem de Ana Romeu, a enviada especial da RTP e da Antena 1 Ceuta, com esta questão dos menores que chegaram à cidade autónoma espanhola, no norte da África, nos últimos dias e que não querem agora voltar ao país de origem. Aos 80 anos, Lula da Silva formalizou este domingo a recandidatura à presidência do Brasil no lançamento da campanha para as eleições de outubro na Expo Center Norte, em São Paulo. O líder do Partido dos Trabalhadores declarou guerra à mentira e à realidade moldada pela inteligência artificial, mostrando confiança no trabalho feito e na equipa que o acompanha.
2: Nós temos time

0: luta contra a violência contra a mulher não é luta das mulheres, é luta de nós homens, que somos os violentos, que achamos que somos dela.
1: Lula da Silva recandidata-se a novo mandato como presidente do Brasil, tendo como adversário o filho do antigo chefe de Estado, Jair Bolsonaro, que está condenado a 27 anos de prisão. Trata-se de Flávio Bolsonaro, de 45 anos. De acordo com as últimas projeções, o atual presidente brasileiro tem uma ligeira vantagem. A mais recente sondagem do Instituto Datafolha coloca Lula da Silva com 48% das intenções de voto contra 43% para Flávio Bolsonaro, numa possível segunda volta. O grupo Cidadãos pela Cibersegurança pediu à Comissão Nacional de Proteção de Dados que esclareça a forma como são tratados os dados dos cidadãos que utilizam o sistema de reciclagem e reembolso de embalagens de plástico Volta. Em causa está o facto do reembolso do dinheiro, em muitos casos, poder ser reencaminhado para os cartões de fidelização ou contas de cliente de cadeias de supermercados. Rui Martins, da iniciativa Cidadãos pela Cibersegurança, explica que o mercado de dados é muito disputado pelas marcas.
2: Todos sabemos que há uma indústria inteira na internet, não só, mas é os data brokers. São empresas especializadas em fazer perfilagens de pessoas. Isso existe há muito tempo atrás. Em Portugal a legislação não é muito forte nesta área. Na América do Norte começa a haver alguma legislação para regular essa atividade comercial, que é os data brokers, são os negociantes de dados. Estes dados que estão no sistema Volta podem alimentar este tipo de padrão de consumo que vão enriquecer os departamentos de marketing destas empresas, certamente, vão permitir definir estratégias de mercado, estratégias de marketing, de comunicação, tudo isso.
1: O sistema Volta para a reciclagem das embalagens de plástico, metal ou alumínio permite converter o reembolso em dinheiro, vale de compras, vale de desconto, cartão de fidelização ou pode ainda ser doado a instituições. Este grupo de cidadãos defende que os objetivos ambientais devem coexistir com respeito pelos princípios da minimização dos dados, da limitação das finalidades, da transparência e da proteção dos direitos fundamentais dos cidadãos.
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0: para mais um serão de boas conversas com gente inspiradora, Maria José. E ultimamente têm sido pessoas que mostram muito de si, da resiliência e do trabalho que é necessário para manterem-se erguidas, erguidos. E temos neste mundo feminino a sorte e o grande orgulho, por vezes, de termos também alguns homens.
1: Completamente de cor.
0: E é o caso de hoje, com muito orgulho, eu, Tiago Paquete, muito obrigada por ter aceito estar aqui connosco hoje.
2: Muito obrigado pelo convite. Espero que tenha uma voz radiofónica tão boa quanto a sua, mas vou tentar o meu melhor.
0: O Tiago ainda bastante jovem e já vai no seu terceiro livro. Mas antes de falarmos dos livros, eu gostaria de dar a conhecer o Tiago Paquete, porque os livros são o resultado do homem, da pessoa. O Tiago é de Ponta Delgada, trabalha

0: Na área da hotelaria, mas já passou por outras experiências. Como é que foi a vida, a infância, adolescência e juventude do Tiago?
1: Olha, antes de mais, eu tive uma infância boa, tive um acolhimento familiar muito saudável. O que mais me recordo, eu sou da Feijão de Cima, originalmente, e quem é da zona conhece muito bem o antigo mini mercado de paquetes, que é da minha família. Havia muito amor tanto entre família, tanto para as outras pessoas. E tive uma infância muito agradável. Tive uma adolescência, no entanto, um pouco desafiadora. Fui um adolescente que, pronto, como qualquer adolescente, está numa luta constante, supressão, descobrir o que é que quer fazer para o resto da vida, essa pressão de tanta sociedade, tanto que nós colocamos em nós mesmos, como se tivéssemos que decidir, como se não pudéssemos mudar ao longo da nossa vida as nossas paixões ou o que é que queremos fazer. Fui um adolescente muito traquinas, tenho que dar muito agradecimento aos meus pais pela paciência e para os professores e etc. Eu digo sempre que não há arrependimentos, há lições, e se não fosse adolescente traquinas não seria o homem que sou hoje em dia.
0: Porque a adolescência faz a descoberta, a adolescência e juventude, e onde podemos experimentar e mudar.
1: Exatamente.
0: Porque depois a vida adulta traz tanta responsabilidade que, se não vivermos como devemos a adolescência e juventude, perdemos tanto, não é?
1: Eu digo sempre aos meus irmãos que quando dizem que estão a fortes da escola, querem acabar as aulas, não tenhas pressa, porque a partir daí vai ser mais desafiador. E vou dizer, dá uma frase que para mim é uma frase que reflete muito, e depois mais para a frente vamos falar sobre isso, que é a minha artista favorita, que é a Taylor Swift. Uma das frases que ela me disse quando se fez o semestrado foi que agora estás por tua conta, que é o que reflete o fato da adolescência para sermos adultos.
0: Uhum.
1: E há dias isso em uns tons diferentes, que é no sentido de, ok, desafiante, um medo e o que é que vem daí, o inesperado. Uhum. Mas também no sentido de, ei, isto é a vida.
0: Exato.
1: Vamos aproveitar. Pensei, gosto muito de ver esta frase que ela disse nos dois tons diferentes para o meu dia a dia.
0: Exato, e agradecer cada dia que aqui estamos.
1: Todos os dias.
0: Só temos esta vida.
1: Todos os dias.
0: Pelo menos é que conhecemos. E a do Tiago foi marcada também por muito sofrimento. Teve um acidente de trabalho que o levou a ficar prostrado numa cama durante meses, até conseguir recuperar e novamente andar, o que lhe afetou, claro, em termos físicos, teve consequências físicas e emocionais, que transpôs para a escrita. Mas foi antes ou depois de começar a escrita?
1: O acidente foi depois. Aliás, o primeiro livro que eu escrevi foi em 2013, que chama-se Obrigado a Ser Livre. É poesia sobre preconceitos, desde racismo, xenofobia, homofobia, também defendendo o feminismo. Desde aí também já falava sobre isso, sem ver que as convivências que eu tive e os pensamentos que eu fui adquirindo, no sentido que eu sou muito observador do ambiente, da sociedade. O primeiro foi sobre isso. O segundo, que foi o ano seguinte, foi o Rosa Branca, que é um drama romance homossexual. Isso, a temática foi tudo aí neste aspecto. Eu descobri a escrita, sinceramente, foi na fase da adolescência, porque quando estava na escola, no básico, eu sempre gostei muito de português, de língua portuguesa, mas sempre, infelizmente, fui muito, muito criticado pelas pessoas no português, que eu fiquei marcada para o resto da minha vida. Foi uma professora que me disse que eu não sabia escrever, nem tinha jeito para escrever, isto é uma criança, porque quando faziam perguntas abertas nas escolas, eu gostava de ter uma perspectiva diferente. Deixa-me ver, o que é que o escritor possa ter pensado, ou porque é que isto é, ou seja, não é preto nem branco, porque é que não pode ser cinza, porque é que não pode ser verde, porque é que não pode ser azul. Por isso, a escrita foi-se desenvolvendo também comigo.
0: Para uma professora de português, eu acho que não é a postura mais correta.
2: Não.
0: Maria José, tu que...
2: Claro.
0: Estás ligada também ao ensino,
2: exatamente.
0: Não é?
2: Exatamente. É uma pergunta sem comentários, Ana Rosa, porque acho que o melhor neste momento é ignorar o óbvio, porque uma atitude dessas...
0: Mas poderia ter
2: uma
0: levado...
2: Uma criança, um adolescente, à castração.
0: Exatamente, poderia ter levado
2: ficar completamente bloqueado. Quer seja uma criança, quer seja um adolescente, nunca podemos dar uma resposta dessas. Aquilo é ali um diamante em bruto. E, portanto, nós estamos a castrar, porque temos uma certa autoridade, temos uma certa formação, e estamos a dizer àquela criança, aquele jovem, que tu não és capaz, quando devia ser precisamente o contrário. Escreve mais, olha, precisas de aperfeiçoar isto, precisas de aperfeiçoar aquilo, olha, no fim, quando acabas o texto, faz uma revisão, procura outros vocábulos. Portanto, devia ter-lhe dado N caminhos.
0: A crítica pela positiva.
2: Sempre
0: e não
2: pela
0: fez.
2: Positiva.
0: O que me leva a dizer que o Tiago é um homem persistente.
2: Completamente.
0: E se calhar... não desistiu da escrita.
2: Nada,
0: e continuou.
2: Nada. E no caso dele, se calhar funcionou como um alavancar.
1: Sim, desde que me recordo, desde criança eu sempre fui aquela pessoa que quando dizem que não posso fazer algo, eu faço. Desde a minha mãe sempre me disse que era muito teimoso em criança, não podes, posso. Por isso sim, no sentido como criança sim, agora revendo como adulto, realmente é uma forma de castrar um sonho tão rápido, claro, com um simples comentário. Isto claro, porque quando era criança, eu nunca fui diagnosticado, mas eu hoje em dia faz sentido que eu tinha dislexia, que eu confundia palavras, letras, pontos, vírgulas, uhum, talvez venha daí.
2: Exato.
1: Por isso o fato de, assim, de criança tinha esta... Como qualquer criança, queria ser bombeiro, queria ser polícia, queria ser astronauta. Mas é que a parte de escrita sempre me deu aquele bichinho de criar, de imaginar, de o toque uhum, do papel, o cheiro do livro. E depois na adolescência, assim, foi uma paixão que eu fui também descobrindo. E também tenho que dar muito graças ao meu avô, já não está cá entre nós, que é o meu avô António Paquete. O meu avô também tinha o sonho de ser poeta, de ser escritor. E desde miúdo a gente falava muito sobre isso, os livros, ele... que era muito ligado à comunidade, às pessoas, mas também aos livros. E também a minha paixão talvez venha disso.
0: E deu o incentivar e de conversar, é conversarem sobre o assunto.
1: Deu. E eu creio que se tinha sido a minha herança, que mesmo me deixou
2: escrita. Ele lia coisas que tu escrevias ou tinhas receio que ele lesse?
1: Eu, por acaso, me motivava-me
0: a escrever.
1: Não que partilhasse muito com ele, porque na altura uhum, era criança, não escrevia claro, muito. Era mais o diário no quarto, escondido. Diz-me escondido-se bem debaixo da cama. Mas não, por acaso, no, pensando bem na minha, no meu crescimento, eu nunca partilhei tanto a minha escrita. Uhum. Escrevia para mim. Estavas com um desabafo, porque tinha meio diário com um cadeado na altura. Claro. Que na altura...
2: Mas ele percebia que tu gostavas de escrever.
1: Percebia.
2: Isto é maroto.
1: Mas eu, como criança, e ainda bem que formos nisso, eu tinha medo de dizer que gostava de escrever. Porquê? Com o crescimento... Da infância para a adolescência, eu reparava que o diário, que na altura tinha a chavinha, era muito feminino. Até uhum, os desenhos dos diários eram femininos. E eu tinha medo de gostar de um diário porque era de menina. Mas porque é que eu não posso gostar disso? Isso é de menina. Eu próprio comprei às escondidas e comecei a esconder. Oh, pensando bem nisso, realmente foi o que acabei de descobrir nesta entrevista. Claro.
0: Porque
2: não há brinquedos de menino nem de menina.
0: Temos
2: não há
0: vindo a falar tanta vez disto.
2: E o não curioso... há comportamentos de menino nem de menina. Não. Há comportamentos de ser humano.
0: O mais engraçado no meio disto tudo é que acabaram-se os diários de chave e está tudo publicado abertamente nas redes sociais. Eu gostava mais quando havia o diário, nem que tivesse que ser com exatamente, a chave. Também tive o meu. Exato. Mas é uma outra geração. Yes. E foi isso que acabou por escrever mais tarde, um diário aberto, que é o livro. Exato. Mas vamos lá chegar. Como é que consegue a primeira edição do primeiro livro, Obrigado a Ser Livre, de poesia?
1: Isto foi num concurso na altura, creio que existia Facebook na altura, espero que sim, acho que foi no Facebook, que a editora Poesia Fan Club publicaram esse concurso aberto, quem quiser participar, etc. Uhum. E eu disse, porque não? Como eu disse, eu sou um bocado teimoso e faço as coisas, já tinha o mediar escrito, já não tinha cadeado na altura, porque já tinha confiança no que tinha escrevendo, uhum, e então atirei e disse, olha, está aqui, há de ser o que Deus quiser. E passado pouco tempo, uma semana, se não me engano, uma ou duas semanas, disseram que estavam interessados em publicar o livro de poesia. E isso deixou-me aqui, é que estás a dizer tipo, oh meu Deus, gostaram do que eu escrevi? Como assim? E sim, foi através desse concurso, fui escolhido nesse concurso e depois foi o desenrolar desde a publicação, desde a capa. Claro que na altura não tinha noção que era preciso publicitar, que era preciso falar. Estamos a falar, eu tinha o quê? Claro. 16 ou 17 anos, talvez, não me lembro da minha uhum, idade. Por isso sim, foi através desse concurso que participei. Fantástico. Depois obviamente tive entrevista aqui com a RTP.
2: Na altura.
1: Também deixei-me aqui muito feliz, as pessoas falaram sobre isso, pessoas que gostaram porque falam temas que tocam.
2: Lógico.
1: Parte da homofobia foi retraída de mim, porque sou homossexual, vê desde a minha adolescência. Uhum. A parte do feminismo vê desde a minha adolescência, tem muito mais amizades femininas do que masculinas. Uhum. E eu vi os comentários de minhas amigas, desde a roupa, da maquilhagem. Uma queria ser mais, mas queria mais roupa masculina, mas não podia. Ou seja, pequenos exato, comentários que me fez fantástico, escrever sobre isso também.
2: Fantástico.
0: Para
2: fantástico,
0: quem tem 30 e poucos anos, deixa-me um pouco triste. Deixa-me. Que tenha tido uma adolescência,
2: que tenha passado,
0: enfrentado estes preconceitos, daquilo que a sociedade espera do jovem, do rapaz e da rapariga. Cada um é um ser, é um indivíduo e tem o direito a dirigir a sua vida como bem entende, desde que respeite também os outros têm que o respeitar. Para nós que já temos idade de ser pais do Tiago, deixa-me um pouco triste, porque na nossa juventude, estamos a falar dos anos 70, 80, 80, nos anos 90 já não se...
2: Por isso, cada vez mais a gente precisa trazer aqui todos os Tiagos que a gente conhecer. O espaço, o mundo feminino é precisamente para isso, é para nós desocultarmos, desmistificarmos todas essas discriminações. Por isso, Tiago, mais uma vez, muito obrigada por estás aqui connosco. Por seres a pessoa que és, por escreveres aquilo que escreves, porque qualquer uma de nós que lê o que tu escreves não fica indiferente. Até a própria pequena biografia que ele nos mandou, ele termina assim: a minha vontade de escrever nasce da vontade de desfolhar o desassossego. Até na biografia ele é poeta. Esse é um espaço para nós estarmos aqui a conversar e a refletir todas essas temáticas, porque, como diz e diz bem a Ana Rosa, nós estamos em pleno século XXI e ainda temos que falar. Eu, como representante do Mar Açores, sinto na obrigação de falar nisto todos os dias, porque todos os dias há um rapaz ou uma rapariga que são discriminados, que passam por homofobia, ou pela sua escolha profissional, ou pela sua escolha emocional, ou no seu local de trabalho, ou na rua, ou no espaço social. Nós só vamos conseguir ultrapassar toda essa discriminação através da educação e através da formação. E este é um,
0: e este
2: programa,
0: é um espaço de formação, de porque formação. Há muitos Tiagos a ouvir-nos, há muitos pais e familiares de Tiagos a ouvir-nos e de muitas Auroras que passaram também
2: que passaram
0: aqui,
2: por aqui
0: recentemente. E como há também a vontade de esfolhar um pouco dos gostos do Tiago, eu sugeri ouvirmos um pouco de música que o Tiago escolheu para ouvirmos e tem as suas razões para isso.
2: Exatamente.
0: Que música agora poderemos ouvir?
1: Pronto, como sou aquela pessoa que gosta de overthinking antes de qualquer coisa, eu já tinha aqui pré-preparado alguns pensamentos. Gostava, pronto, como sabem, sou um enorme Swiftie, foi a minha terapeuta durante o processo do acidente. E então a música que eu gostava de dedicar do meu avô, António Paquete, que é a música da Taylor Swift, chama-se Bigger Than the All Sky, És Maior Do Que O Céu.

0: Por acaso eu gosto muito de vinil e eu compro sempre os vinilos da. Sempre que vejo vinil eu compro sempre. Tenho uma coleção já.
1: E vinil da Taylor Swift, tem?
0: Já tem 12.
1: Oh. Porque já percebi que gosta da Taylor Swift. Tem uma justificação para isso.
0: Para começar, o cara escreve a poesia. Eu não era fã da Taylor Swift antes do acidente. Na altura eu estava em casa, na altura que eu estava em jornal dos emoções do acidente, que eu não tinha, pronto, como disse, tive que lutar muito com os direitos que não tive no inicialmente. E então o fato de enjolar tanto, eu precisei de. E depois aí que me lembrei que gosto de escrever isso. Ok, tipo, tu gostas de escrever, porque é que não escreves sobre isso? Porque eu esqueci-me de escrever. Eu disse, meu Deus, que esqueci-me de mim. E entretanto eu ouvi uma música da Taylor Swift, e é uma música que eu quero recomendar no final. E eu gostei dessa música. E depois comecei a desfolhar, eu gosto dessa palavra, os álbuns dela. E o álbum que mais me emocionou foi o Folklore, que foi o álbum que ela escreveu em plena pandemia, com todos nós estávamos aqui em Charlotte, com as emoções aqui. E ela escreveu sobre isso também. E tem vários temas, ela fala de vários temas. Fala de uma música que eu gosto muito, que é Cardigan, que reflete um cardigan, basicamente, que é um cardigan confortável no frio, mas quando estamos submersos, é pesado. Exato. Ela escreve sobre isso. E revi-me nessa, isso. Ok, é assim, claro, que eu estou me sentindo.
2: Também.
0: E eu aí...
2: Começaste a descobri-la.
0: Exato, porque não fui eu que encontrei ela. Foi ela que me encontrou.
2: Acredito.
0: Foi mesmo assim, do nada.
1: Temos estado aqui a falar o acidente que dá origem ao último trabalho, que se chama Reis de Tragédias Singulares. Foi um acidente de trabalho que o transformou e tornou na pessoa que é hoje e que podemos ver retratado no papel. Como é que foi enfrentar a dor, o facto de depender de terceiros e voltar à tona? Porque não foi só fisicamente que foi brutalmente esmagado e, portanto, teve que ficar mesmo acamado, como psicologicamente reerguer-se. Porque hoje em dia a verdade é que os homens não falam muito disso, da dor, do lado mais introspectivo, da solidão, de depender de outros. E eu gostava muito que partilhasse connosco como é que foram esses meses e a recuperação.
0: Antes de mais, muito obrigado pela pergunta. Agora já consigo falar muito melhor sobre isso. Claro que me deixa sempre um pouco emotivo hoje em dia, porque pronto, o acidente em si foi brutal. A resposta que eu mais ouvi de pessoas que me viam, etc., foi que eu podia ter morrido. Eu ouvi isso muitas vezes no momento do acidente, quando eu estava, ou seja, o portão de ferro, que tem mais de uma tonelada, quando eu saí debaixo do portão e quando estive lá as pessoas acompanharam-me, eu só via, como eu escrevo no livro, faces esqueléticas, ou seja, entre aspas, as pessoas estavam brancas, estavam chocadas. Tem uma foto envolvente, eu pensei, ih, estou assim tão grave, porque acho que ainda tive noção da gravidade na altura. Estamos a falar de 1500 quilos para uma pessoa que na altura tinha 45 ou 46 quilos.
2: Imagine-se.
0: A primeira resposta que me chocou foi mesmo quando o paramédico disse ao outro que eu não ia sobreviver, e como se eu teimoso, disse, não, vou sobreviver. Eu sou teimoso, desde miúdo já disse isso, mesmo naquele momento eu fui muito teimoso. Mesmo no hospital foi a mesma coisa, foi, eu vi os médicos a comentar, podia ter morrido, e eu disse, ok, isso é grave, porque não tive, foi um choque.
2: Claro.
0: Por isso, sim, desde o processo tudo em si, desde o choque do acidente, infelizmente a falta de apoio da entidade patronal, a falta de apoio da seguradora, obrigou-me a desligar-me as emoções e lutar pelos meus direitos. Porque isso, ninguém vai lutar por mim. Ou seja, eu tive que literalmente parar de sentir, que o sentir tornava-me irracional, por assim dizer. E se não, Tiago, vais ter que, ok, mete em pausa e vamos lutar pelo que é teu. Foram meses a suplicar pelos meus direitos, fisioterapia, o fato de ter uma rinoceptoplastia com o nariz estava partido, eu tive que esperar 6 ou 7 meses com o nariz partido, até concordarem que estava partido. Raios-X, ressonância magnética, a gente tive que insistir com o processo. Algo que devia ser metido, ou pelo menos apoio desde o início.
1: Sim, até porque isto afetava o normal funcionamento
0: tudo,
1: que respiratório.
0: E não só.
1: Foi em consequência do acidente, porque
0: foi,
1: não havia como.
0: Foi cicatrizes, também tive uma cicatriz na cabeça, que durava cerca de 15 pontos, mas o tempo que eu tive no acidente, uma pessoa teve-me aqui o punhão da cabeça também, o tempo que eu tive de esperar na ambulância, colheu o sangue e também assim fez a própria cicatriz. Assim, as cicatrizes não foram só físicas, também são emocionais.
2: Completamente.
0: Mas sim, na altura eu tive que lutar pelos meus direitos, graças a estas pessoas próximas que me ajudaram imenso. Desde os meus amigos, família, quem vivia comigo também ajudou-me no processo todo. Os meus próprios animais de estimação, foi o amor incondicional no processo, sem o saber. Como eu digo, foi eu sem saber o que precisava, elas já sabiam. Quem não sabia que estava tão fraturado emocional, porquê? Porque eu pausei as minhas emoções. Mas elas sabiam o que é que eu precisava. E eu hoje em dia consigo ver isso, não? Apoiaram-me quando eu me esqueci.
1: Há algo que disse na conversa que tivemos antes desta gravação, que é quando chegou a casa, elas não o reconheceram.
0: Não.
1: Mas depois perceberam que, como lhe doía tudo onde elas tocavam, elas pararam de o fazer.
0: Sim, é quando entrei em casa que tiveram que me levar ao colo, porque eu saí do hospital sem nada, sem boleta, sem andrio, sem nada. Tiveram que levar ao colo, transformar a minha sala de jogos no quarto do hospital. No cama do hospital, com bagagens que tinha em casa para transformar numa cama, porque eu não conseguia sequer levantar um centímetro da minha perna. E quando entrei em casa, o que me esqueci foi as olharem para mim e ladrarem.
2: Como se fosse um desconhecido.
0: Exato, não, sou eu, que era Misty, sou eu. Não reconhecem-me e ladraram e chorei. Isso, o que é que se passa? Pois é que me lembrei, cheira. Exato. E as gigantes comigo cheiraram e reconheceram-me. Quando me tocaram, sim, perceberam que me magoaram, que fazia au. E a partir deste momento, elas adaptaram-se de tal maneira, mesmo pedir deitar-se comigo, ou lembrei-me zonas que não me doía, porque o toque doía, mas os dedos não me doíam, então lembrei-me os dedos. Foi incrível.
2: Como os animais tiveram essa percepção.
0: Exatamente, e eu disse, ok. Pensei um processo todo, graças a Deus tive pessoas e animais que foram meio abrigo, foram as pessoas que eu agradeci no meu livro. Não, mas foi um processo desafiante. E quando fui trabalhar, foi aqui que percebi, e quando olhava para as pessoas e via o nariz a tapar a minha visão, logo estava partido. Fiz a operação, depois do processo, obviamente acabei por me despedir, arranjei outro trabalho, e foi que eu senti que a saúde mental ficou muito tempo em pausa. Porque eu comecei a projetar para as pessoas, não só para o trabalho, mas para as pessoas que eu gostava. Muita raiva acumulada. Pensei o capítulo mais longo.
1: Porque parou as emoções para se tornar um ser racional. Exato. Para lutar pelos seus direitos. Mas não tinha lidado com todas as emoções que o atravessaram, desde a dependência até para tomar banho, que é algo que arrepia qualquer pessoa. É ter tempo até para chorar. E os homens, às vezes, o homem não chora. E há muito que tirar este mito.
0: Não, desde criança sempre ouvia isto. E eu digo sempre, uma das frases que eu disse, eu digo aos meus amigos e sempre que a minha família, que o preconceito é uma herança. Ou seja, isso é passado. Por causa dessa frase, vem-me à cabeça às 2 da manhã, numa noite que eu escrevi. Por isso é que depois tenho aqui umas rotinas de sono muito trocadas. Mas sim, o preconceito é uma herança. Ou seja, nós inconscientemente passamos às próximas gerações o que nos foi ensinado sem saber o que é que vai provocar. E isso é muito nos homens, que é, eu em criança sempre ouvi, mesmo num café, quando ia com a minha família, ou então na escola, infelizmente professores e também com teens, etc., que os homens não choram. Não se chora. Faz-te homem. E isso para mim magoava-me imenso. Mas porquê é que não posso chorar? Porquê é que não posso sentir? Porquê é que as minhas amigas, como eu disse, eu sempre tive muitas amigas, porquê é que elas podem sentir e eu não posso? Então, como eu digo, eu só tinha moço, eu obriguei-me, a permiti-me, ou a tentar perceber, é tudo bem, permiti-me chorar. É tudo bem ser sensível. Nós temos que ser sensível, porque sensibilidade e vulnerabilidade não são fraquezas. Pelo contrário, para mim são coisas que nos tornam cada vez mais fortes e mais resilientes no que fazemos no dia a dia.
1: E há uma coisa bastante inteligente do Tiago, que é perceber que estava a projetar a sua raiva para os outros, que não estava a conseguir trabalhar isso sozinho e pedir ajuda. Mas que é o que os homens muitas vezes, na maior parte, têm a vergonha de pedir. Ajuda, ir ao psicólogo ou ao psiquiatra.
0: Certamente. Certamente.
1: Aliás, o Tiago não teve esse problema.
0: Não.
1: Pediu porque percebeu que não conseguia fazê-lo sozinho. Conseguir ultrapassar determinados problemas.
0: E não só por isto. Foi o fato de ter pausado tanto. Que durante o processo comigo, eu pedi o apoio psicológico depois de me despedir. Que foi aí que eu comecei a perceber que estava uma grande pessoas que eu não queria magoar. E eu disse, não, eu não sou assim. Eu sou uma pessoa querida, sou uma pessoa carinhosa, gosto de ser abrigo para as pessoas. E então, quando eu percebi que estava-me tornando uma pessoa que eu não sei, porque algo que foi muita raiva acumulada, aliás, no livro, o capítulo mais longo é a raiva, porque foi muita raiva acumulada que eu projetei aqui, porque não tive o apoio psicológico. Isto porquê? Porque na altura, quando eu estava tentando por mim mesmo, entre aspas, curar-me, não é cura que eu precisava, era a transformação. Pelo quê? Porque as cicatrizes ficam, vão ficar, e faz parte de mim. E então eu fiquei a pedir apoio psicológico, e depois tive passado muito tempo, e após algumas recusas da seguradora, eu tive felizmente apoio psicológico durante 2 anos. Terminei por acaso a semana passada.
2: Fantástico.
0: Estou muito feliz com isso. E sinto-me muito diferente nesse aspecto. Isto porquê? Porque durante o processo eu não queria voltar a mim. Porquê? Porque eu disse, o Tiago bondoso, o Tiago carinhoso, aproveitaram-se dele. Mas não, Não, o Tiago antes também teve muito bom para trazer o Tiago de hoje em dia.
2: Sim, sim.
0: Por isso eu digo, não, eu não me tornei num novo Tiago, tornei-me num Tiago melhor. Porque trouxe de mim o que tinha melhor, mas também aqui novas lições.
2: Exatamente.
0: Por isso o apoio mental deu-me aqui uma ajuda fantástica.
2: E ferramentas.
0: A escrita também funcionou como cura. Tenho que agradecer muito também às minhas terapeutas, que tive duas durante o processo. Recomendo muito às pessoas. Depois da apresentação do meu livro e depois testemunhos do livro. Eu quando escrevi isso foi, espero que ajude alguém. Como me ajudou. Ou que revejam, ou que não fiquem enjoladas como eu estive.
2: Exato.
0: E o testemunho mais comum que eu ouço depois do livro é pessoas que dizem que choram, que sentem-se aliviadas, porque não é um livro triste, atenção, é um livro transformador. Não são pessoas que acabam de um livro tipo, que não quer que tenham pena, quem é que diga, ok, este rapaz conseguiu voltar e também consigo.
2: A gente consegue perceber que é a tua resiliência.
0: É isto que eu queria, o foco não é o choque, o foco não é o tamo. O tamo, o foco é a transformação. O abrigo. Como eu digo, existe uma arte japonesa que é, não sei agora o nome, mas quando um vaso quebra, eles transformam esse vaso com uma tinta dourada entre os vasos, torna-se mais bonito depois de ser quebrado. Isso. O livro quer que transforme-se nisso. O testemunho mais que deixa-me satisfeito, sem dúvida, são pessoas que revejam, que lhes ajudam, e pessoas que dizem que já estão a começar a procurar a terapia.
2: Fantástico.
0: Isso deixa-me super feliz.
2: E a nós nem imaginas o quanto. Porque tu estás a expor e estás a partilhar isso connosco.
0: Isso
2: muito obrigada, Tiago.
0: Não, obrigado.
2: Porque
0: eu. Obrigado, Paulo.
2: Há muitos homens, muitas mulheres, muitos jovens, rapazes, raparigas a ouvir-nos, a escutar-nos e conseguem perceber e conseguem se identificar contigo. Se o Tiago conseguir renascer das cinzas, eu também vou renascer das
0: não
2: cinzas.
0: Consegue.
2: Com procura de ajuda técnica. Porque se nós temos um problema gastro, nós vamos ao médico. Temos
0: exato.
2: Um problema de estomatologia, vamos ao médico,
0: exato,
2: da
0: exato.
2: Especialidade. Porque se temos um problemazinho aqui emocional, das nossas gavetinhas que não estão bem organizadas,
0: exato.
2: Porque é que nós não devemos procurar uma terapia?
0: E aí está aqui portanto... também, ou permitir sentir.
2: Exatamente.
0: Por exemplo, um dos capítulos tem aqui a depressão, porque também, como imagino, eu tive uma depressão profunda durante o processo.
2: É.
0: E ainda hoje em dia vivo com um stress pós-traumático.
2: É possível.
0: E está tudo bem.
2: Claro.
0: Há gatilhos, há sensações, e é o permitir nós sentirmos essas emoções e perceber porque é que estamos a sentir.
2: O autoconhecimento é muito importante.
0: Exato. E a depressão para mim sim foi ok, não é querer perceber logo e já, é calma.
2: Okay.
0: Vamos sentir, vamos chorar, vamos gritar, vamos escrever, vamos passear, o que for preciso.
2: Para poder ultrapassar.
0: Exato. E vamos
3: ao
0: falar.
3: Caminho.
0: Ao caminho,
3: percorrer.
0: Exatamente.
3: Não. Para a superação. E consegue-se.
0: E consegue-se. É, mas já é preciso ter tempo para sentir e tempo para perceber. Não temos pressa. E foi isso que eu tentei escrever neste aspecto.
2: Exato.
0: Foi ali os 5 capítulos.
2: Mas tu escreves, Tiago, no papel ou no computador?
0: No telemóvel. No telemóvel.
3: Hoje em dia.
0: No telemóvel.
3: Nós é que não entendemos.
2: Exato.
3: E o Tiago está a falar, e vou relembrando, que o livro chama-se Reis de Tragédias Singulares.
2: Uhum.
3: Um livro que não foi escrito para os amantes da poesia, nem é uma história de superação. É um diário de sobrevivência bruta. Cada poema é uma cicatriz que fala. Aqui a poesia é resistência, escreve. Ainda vamos continuar a falar, mas tenho que fazer aqui uma pausa para ouvirmos mais uma música da escolha do Tiago.
0: A música que eu vou escolher... vai ser novamente a Taylor Swift. Para mim retratam o processo que eu vou passando aqui no livro. E uma das frases que a Taylor diz, e fica com o resto da minha vida, independentemente do que acontece na nossa vida, temos que manter a bondade. Que a bondade é o melhor legado que nós podemos deixar para as próximas gerações. E eu tento fazer isso mesmo melhor. E então eu também acredito uma pessoa que acredita muito em karma. Ou seja, a pessoa, o que nós damos é o que nós recebemos. E a música dela vai ser a Taylor Swift, Karma.

0: Esta okay, é uma música mais mexida. Foi um álbum que acho que chama-se Midnight, que foi um álbum que escrevi literalmente sempre durante a noite, okay. Porque escrevi o meu livro. E é uma música que eu acredito que ela também passou por um processo muito injustiça, quando venderam os direitos dela a cena primitiva, já teve que lutar por seus direitos, também revivam um bocado nisso. E essa música que eu escrevi foi nesse sentido, que foi a bondade que tu dás, a bondade que tu recebes, como a maldade que tu dás, a maldade que tu recebes. Por isso eu também acredito muito nisto. E eu tento sempre ser uma pessoa.
1: Concordo perfeitamente. Tem sido uma conversa libertadora, até lição para quem nos está a ouvir, sobretudo se é homem. E eu estava aqui a lembrar-me, a propósito de um jovem que dançou em palco há poucos dias no concerto da Lara Larson em Sim. Portugal. O Afonso dançou em palco, foi feliz e também foi atacado e ofendido. E o Pedro Chagas Freitas escrevia, e vou citar: há homens que nunca puderam dançar, que nunca puderam chorar, que nunca puderam abraçar outro homem durante muito tempo, que nunca puderam dizer tenho medo, que nunca puderam ser delicados. Chamaram-nos nomes, ensinaram-nos que havia gestos proibidos, que havia emoções masculinas e emoções femininas, que havia uma maneira certa de ocupar um corpo. E isto tudo tem muito a ver com esta conversa que temos tido aqui neste serão. E é testemunho do Tiago, porque é desbravar aqui caminhos para a geração seguinte. E por isso gosto muito do que tem estado aqui a falar e a forma de pensar do Tiago. E temos deixado o nome do livro para que leiam, para que também sintam a descoberta e que possam ser ajudados por este livro. Queria apenas recordar que, se não tiver tempo de ouvir hoje a conversa na íntegra, ela está disponível a partir de amanhã. 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Vão ao site, tem lá a lupa, põe O Mundo no Feminino e tem o programa e esta série de programas que já tem 4 anos. Eu espero que continuemos a conversar com muitos mais homens e mulheres, Maria José,
2: sim.
1: que sejam testemunhos e que possam tirar ilações das conversas e aprender. E é tão bom ter aqui o Tiago Paquete. Falamos também do Rosa Branca, que foi um romance e que também tem uma mensagem, até porque é sobre homossexualidade. Sim. Como é que têm sido as reações às obras do Tiago?
0: Antes de mais, obrigado por ter dado o exemplo do concerto da Zara Larson, para que eu tenha visto isso também. Acho que as pessoas fossem mais felizes consigo mesmas, projetavam menos para as outras, de a necessidade de terapia, de aceitação e de desfolhar. Quanto à parte da reação das pessoas, os outros, já tem alguns anos atrás, as reações foram boas. As pessoas que já eram o resto já das singulares está tendo mais impacto. Não tenho mais impacto, mas talvez maior ou mais divergente às pessoas. Talvez também porque eu também incentivei para isso na atualidade.
1: E porque hoje já não é o mesmo de 2013, não, nem de 2016.
0: Nada a ver.
1: Porque já é um homem, já é um adulto, já viveu muito, nomeadamente a dor. E o recomeçar a andar, quem tem já a sua idade e mais velho, claro que é assimilado de outra forma. Há uma geração mais adulta que se revê nas suas obras.
0: Segundo assim, foi do Rosa Branca. Este livro, sim, fala de um drama romance homossexual, e sem spoilers, é um rapaz que vai se descobrindo, apaixona-se por outro rapaz. O outro rapaz está ligado no mundo militar, logo muito masculino, não pode ser.
3: Por excelência.
0: Não pode, tem que ser aqui.
3: Os comportamentos.
0: Exatamente. Isso é assim, algo mais escondido. Enquanto o outro já se aceita muito mais rápido, mas não tem apoio a nível. Toda a gente é familiar, ao ponto que sai de casa. Passa por uma temporada sem abrigo, que infelizmente são casos muito comuns, e para mais jovens. Conheço jovens com 14, 15 anos que são expulsos de casa pelos pais ou pelos avós por fato de serem homossexuais ou transexuais. Por isso o livro foi escrito nessa perspectiva de um alerta de é grave, não aceitem, amem incondicionalmente. E os pais esperam, por exemplo, quando se tem um filho, e a pergunta que me pergunto, se eu quero um dia ser pai, gostava, mas só quero ser pai quando estiver preparado com o meu filho, filha, vá-se um ser humano à perspectiva dele ou dela. Não pode ser o meu espelho ou os meus ideais. Não. E acho que os pais têm que ter essa consciência quando têm filhos, é assim. Claro, claro. Não, é um ser humano.
3: Claro, porque os nossos filhos não podem ser os nossos protótipos.
0: Exatamente.
3: Nunca são protótipos. Não
0: bem,
3: somos máquinas, somos seres humanos.
0: Tudo bem. E por isso o dia foi esperto nessa perspectiva. O resto é singular. Já aproveito para fazer aqui uma pequena autopromoção, claro. O livro encontra-se disponível online na Betran, na FNAC e na WOC. Já posso aqui a notícia antecipada que vai estar à venda venda na loja física das letras lavadas. Uhum. Está a chegar, por isso quem quiser, com todo o gosto.
1: E estamos quase a terminar. É mais de escrever do que ler, porque é muito ouvinte. Vai acumulando as histórias, emoções que acabam por ficar no papel, escreve. Mas ainda assim, tem aqui dois livros de referência muito interessantes.
0: Dois ficam com esta minha vida e são livros que eu não procurei, chegaram a mim. O Desassossego, de Fernando Pessoa. Fernando Pessoa, digo sempre como é ídolo poético. Poesia dele é muito além do seu tempo. E gosto muito do desassossego dele. Gosto muito dessa palavra também, porque ele desfiava esse desassossego com muitas, entre aspas, personalidades, como eu tento fazer também, claro, com emoções. Claro. E foi nesse aspecto que, para mim, é um livro que eu recomendo sem dúvida. Não gostei deste livro na adolescência, mas gostei como adulto.
1: Exatamente. São fases diferentes da vida, como olhamos o que outros escrevem.
3: Há muita literatura portuguesa que tem que ser lida e relida com maturidade.
0: Na altura, também, é quando era adolescente, também desfilhava um bocadinho o Fernando Pessoa, e aí vendo algumas coisas. O outro livro, o Diário de Anne Frank, também na adolescência não percebi, reli recentemente e disse. E eu gostei a maneira como estamos a falar de uma criança que está a escrever, uma jovem que o que passou, meu Deus. Ela refugiou-se na escrita. E é bom ver a inocência da escrita dela, desde o mundo que estava se passando, que ela como criança tenta perceber o que estava se passando, mas também os problemas banais de uma menina da adolescência. Ou seja, até quando ela descreve o período e o ciúme da irmã mais velha ser mais madura e que está crescendo mais aqui os seis. E eu gosto desta inocência. Então, são livros que eu recomendo sem dúvida, totalmente diferentes, mas singulares.
1: Claro. Filmes e séries.
0: Perfeitamente pela parte dos videojogos, que é uma pessoa que gosta de videojogos.
1: Curiosamente ainda não tínhamos ninguém aqui a sugerir videojogos.
0: Gosto
1: e eu
0: videojogos.
1: Senti-me tão peixe fora d'água a olhar para os nomes.
0: Também talvez por foto da minha área de hotelaria, vou recolhendo muitas histórias, mas também depois é o que me lembrei. E os jogos também, porque eu jogo desde miúdo. Uma boa história é uma boa história, independentemente de como é contada. Uma série sem dúvida que fica comigo é o Sense 8. Eu tive que rever esta série já como adulto, porque apanhei-me esta série já foi na adolescência, que são 8 pessoas que estão ligadas emocionalmente. Ou seja, tudo o que sentem projetam as outras pessoas. Estão em 8 partes do mundo diferentes. E são pessoas que são homossexuais, pessoas que são. E vai para etnias, que vai embaranger tudo. E dou-lhe um exemplo que na altura era chocante, quando uma das pessoas tem uma relação sexual e chega ao orgasmo, todas as outras também sentem. Exatamente, porque estão ligadas emocionalmente. Exato. Tudo o que é emocional, mesmo o físico, sentem tudo. Tem outra pessoa, por exemplo, agredida por fato de ser homossexual. A outra também é agredida. Exato. E depois durante a série e começam-se a descobrir e vão-se conhecendo depois no mundo físico. É uma série que para mim foi tão fora do seu tempo, tão criativo, que devíamos ser mais assim hoje em dia. Acho que é uma boa lição que temos.
3: Maior sororidade entre nós.
0: Devíamos ser mais assim.
1: E videojogos?
0: O primeiro que eu pus, se não me engano, foi o It Takes Two. Jogo, eu recomendo muito, e recomendo mesmo amigos hoje em dia que não são de jogos e têm mudado a vida deles. Que é um vídeo, eu estava numa relação na altura, é um jogo que obriga as pessoas a jogarem a dois. Ou seja, não um jogo a um, é um jogo a dois. E aquilo em sumário, são um casal que estão no divórcio, e é numa perspectiva da criança. Ou seja, eles começam a usar a criança, entre aspas, para o divórcio, porque o meio trabalho é mais grave, o meio trabalho é mais puxado que o teu. Ou seja, o homem e a mulher é puxado que a rotina deles é pior. E a criança é que está no meio do barulho. Então a criança reza que eles se entendessem e que não se divorciassem. E eles são transformados em puppets, estamos falando agora a palavra em português, em marionetas. E então o jogo é um jogo com o marido, outro jogo com a mulher. E o jogo ensina a ter a perspectiva de um do outro. Ou seja, eles querem ser voltados a ser humanos. O jogo dá uma direção que é: pensam que vão voltar a ser humanos se a criança chorar, porque foi através do choro da criança, da lágrima, que ficaram em marionetas. Mas não é, é através do atendimento. Ou seja, é uma terapia casal. E na altura, o jogo ajudou muito na altura que eu tinha a minha relação, porque nós estávamos numa fase que as relações são uma rotina, etc. E foi um jogo que foi um abre-olhos incrível. E eu disse: uau! E ganha muita empatia pelo companheiro. Acho que é um jogo que nos dá aqui.
3: Claro, é tentar pôr-se no lugar do outro.
0: Exatamente.
1: Através de um jogo, há aqui uma componente bastante
3: educativa.
1: Interessante.
3: Exatamente.
1: Educativa. E de formação. São precisos dois.
0: São este aí. E outro que eu gostava de recomendar foi um jogo que eu joguei este ano, que foi o Expedition 33, Clair Obscur, que foi um jogo feito por um estúdio pequeno francês, ganhou o jogo do ano. Basicamente aquilo dá-nos uma perspectiva entre viver um mundo de fantasia, um mundo ficcional e sermos felizes, ou então um mundo real que nos magoa, mas é real. Eu não quero dizer muito, porque o jogo no início não se percebe no início, mas com o desenrolar há uns jogos para mim.
1: Muito obrigada por esta sugestão de videojogos interessantes. Vou tentar ver a série, porque
3: nunca tínhamos tido recomendações.
1: Correto, gostaria de conversar mais, mas já estamos mesmo a terminar.
3: É verdade.
1: O tempo aqui é muito rápido nestas conversas. E Tiago, a última música, sabemos que é de Taylor Swift. Oi, e tinha guardado para o fim.
0: Foi uma música que, por acaso, que foi da frase que nós começamos a entrevista, que foi "Estás por tua conta", nos dois sentidos, que é o esperançoso e o de medo. E essa música ajuda-me e ajuda-me hoje em dia. E por acaso eu vi esta música antes de chegar cá. E a música chama-se "You Are On Your Own, Kid".
1: E fica esta música no ar para a despedida, não antes em agradecer ao Tiago pela sua presença, pelo seu testemunho.
0: Obrigado.
1: Espero que tenhamos a oportunidade futura, porque eu acredito que estás a continuar a escrever e veremos novos lançamentos, novas obras. Até uma próxima oportunidade. Muitas felicidades. E Maria José, até para a semana.
3: Até para a semana, Tiago. Uma obrigada grande no coração.
0: Muito obrigado pelo convite.

0: Boa noite, são 10 horas no continente e na Madeira, 9 nos Açores.
1: Marrocos responsabiliza as redes sociais e os grupos de tráfico humano pela onda migratória dos últimos dias em Ceuta. A partir de hoje, há regras na União Europeia para o uso da inteligência artificial.
0: Agora estão 20 graus no Porto, 21 em Coimbra, 23 em Lisboa, 25 em Faro, nas Ilhas, 23 graus é a temperatura no Funchal, estão 22 em Ponta Delgada. Edição de Augusto Henriques.
1: Marrocos avança ao primeiro balanço oficial da onda migratória em Ceuta nos últimos dias, admitindo 11 mortos no mar, um número inferior àquele que foi avançado por Espanha, que contabiliza até ao momento 72 vítimas mortais. Em comunicado, o ministro marroquino do interior diz que mais de 40 mil pessoas tentaram chegar a Espanha nos últimos dias, através das cidades de Ceuta e Melilla. As autoridades espanholas apontam para 50 mil imigrantes marroquinos que nos últimos dias tentaram chegar ao enclave autónomo espanhol no norte de África. O governo de Marrocos, neste comunicado publicado este domingo, responsabiliza ainda as redes sociais e os grupos organizados de tráfico humano pela onda migratória dos últimos dias. Entraram em Espanha, vindos de Marrocos, muitos imigrantes. Alguns já regressaram ao país de origem, muitos estão ainda no enclave espanhol, apesar de estar esgotada a capacidade nos centros de assistência e acolhimento. A questão migratória está também a tornar-se num confronto político. A extrema-direita marcou para amanhã uma manifestação em Ceuta, mas já esta noite, como conta a enviada especial da RTP, Ana Romeu, estão a acontecer alguns protestos nas ruas.
2: Há uma manifestação que decorre aqui em Ceuta. Como puderam ouvir, de facto, Pedro Sánchez está a ser insultado. É uma manifestação contra aquilo que dizem ser a invasão de Ceuta. Muitas bandeiras espanholas, pessoas que pedem admissão de Pedro Sánchez, que o culpabilizam por esta entrada massiva de gente. E do outro lado, pequenas manifestações, essencialmente de mulheres muçulmanas, que gritam Ceuta unida jamais será vencida. O que elas dizem, o que elas sustentam, é que Ceuta sempre foi um lugar de diversas culturas, de muito convívio, e que é essa ideia que tem que ser reforçada. Já sabíamos que seria assim, este palco ideológico, de luta ideológica, que acabou por ser fomentado com esta entrada massiva de migrantes. Migrantes que, como já se sabe, vão regressando, mas ainda assim milhares continuam a circular pela cidade, muitos ainda sem ter onde ficar, alguns ficam albergados em casas de pessoas que aqui vivem em Ceuta, mas a grande maioria não sabe o que fazer, mas também não quer regressar.
1: E entre os muitos migrantes que estão agora em Ceuta, estão jovens, ainda menores, que procuram na cidade autónoma espanhola um futuro que não conseguem perspectivar em Marrocos. A enviada especial da RTP Antena 1, Ana Romeu, visitou um dos locais improvisados de abrigo para estes jovens marroquinos.
2: São centenas e centenas. Nós estivemos num local um pouco afastado aqui, é uma zona industrial com muitos barracões, e é lá que estão jovens, raparigas, rapazes entre os 14 e os 17 anos, amontoados uns em cima dos outros, no chão, dormem na rua, também pedem comida, e a verdade é que não têm qualquer lugar no centro de acolhimento para menores. Vão de vez em quando bater à porta, perceber se já têm lugar, mas não existe. Mas a verdade é que também perguntando porquê que não regressam, a maioria diz que não quer regressar, que gostam de Marrocos, mas que Marrocos não gosta deles. Na verdade, esta juventude tem-se manifestado muito nos últimos meses, manifestado contra aquilo que dizem ser a falta de recursos, quer na educação, quer na saúde, não terem perspectivas de trabalho, não terem perspectivas de poderem continuar a estudar. Em 3, 1, jovem marroquino nem estuda nem trabalha. A geração nem são mais de 3 milhões de pessoas. E na verdade o que nos disseram é que viram tudo nas redes sociais, as redes sociais explicavam que aqui havia futuro, em Espanha havia futuro, dinheiro, trabalho e depois mapas de como chegarem até aqui. Mas fiquei com esta frase: nós gostamos de Marrocos, mas Marrocos não gosta de nós.
1: Reportagem de Ana Romeu em Ceuta. A onda migratória que atingiu Espanha levou à convocação extraordinária de um Conselho de Ministros do Interior da União Europeia, um encontro que acontece na próxima terça-feira por videoconferência. E na União Europeia existe a partir deste domingo regras e obrigações para o uso da inteligência artificial. É o primeiro regulamento europeu da inteligência artificial. A jornalista Rita Colasso explica em que consiste este documento e aquilo que vai mudar.
3: A mensagem de Bruxelas é simples. A inteligência artificial pode continuar a avançar, mas já não é um faroeste. Há regras, fiscalização e até multas. Por exemplo, aqueles conteúdos criados por inteligência artificial que possam deixar as pessoas na dúvida, como os chamados deepfakes, esses conteúdos passam a ter de ser identificados como tal. O objetivo é evitar que vídeos, fotografias, áudios ou outros conteúdos sintéticos sejam confundidos com acontecimentos reais. Além disso, passa a haver uma fiscalização mais apertada das empresas que desenvolvem modelos de inteligência artificial, como os chamados chatbots ou geradores de imagens. Vão ter de explicar melhor como funcionam os sistemas, que dados utilizam ou quais os riscos que podem representar. As multas podem chegar aos 35 milhões de euros ou a uma percentagem da faturação anual mundial das empresas que violem as regras. Ora, em nome da transparência e já cumprindo a nova lei, perguntámos ao ChatGPT o que acha destas regras. E ele respondeu com uma voz que não é real.
4: Regras claras dão confiança e confiança ajuda a inovação a crescer com estabilidade.
1: A forma como o ChatGPT interpreta o Regulamento Europeu da Inteligência Artificial que entra hoje em vigor. Aos 80 anos, Lula da Silva formalizou este domingo a recandidatura à presidência do Brasil. No lançamento da campanha para as eleições de outubro, o líder do Partido dos

0: que eu perca algum voto. O cara vai ter que escolher, ou ele vota em mim, ou ele bate na mulher. Se bater na mulher, não precisa votar em mim. Pega a sua mão e vote quem você quiser. A luta contra a violência contra a mulher não é luta das mulheres, é luta de nós homens, que somos os violentos, que achamos que somos donos dela.
1: Lula da Silva é desde hoje candidato a novo mandato como presidente do Brasil. O outro candidato já conhecido é Flávio Bolsonaro, filho de Jair Bolsonaro, ex-presidente brasileiro. De acordo com as últimas sondagens do Instituto Brasileiro Datafolha, Lula da Silva aparece com 48% das intenções de voto contra 43% atribuídos a Flávio Bolsonaro numa possível segunda volta das presidenciais.
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8: Sejam todos bem-vindos a mais uma edição dos Sons Perdidos dos Anos 80. Hoje iniciamos com os Double, a primeira banda suíça a atingir o top 40 da Billboard nos Estados Unidos.

Waiting for a Star to Fall dos Boy Meets Girl, um projeto de George Merrill e de Shannon Rubicon, que escreveram a canção para Whitney Houston. O tema foi rejeitado pelo seu manager e depois oferecido a Belinda Carlisle, que também a gravou, mas decidiu não a lançar. Após tanta rejeição, o duo decidiu gravar o tema, tornando-o um dos super êxitos dos anos 80. E agora vamos até Merseyside, no Reino Unido, para descobrir um projeto que tinha um culto bastante forte e um apoio de grandes nomes da música. Chamavam-se China Crisis. O seu tema Wishful Thinking foi o único da sua carreira a alcançar o top 10 no Reino Unido.

Os noruegueses Frelly Polipi com Shouldn't Have To Be Like That. E por acaso fomos encontrar um tema que causou um escândalo gigantesco e foi banido pela BBC e pela MTV devido à nudez frontal total. Estamos a falar de Blue Isam com Imagination.

E assim voltamos ao início dos anos 80 com Mad World dos Tears for Fears, canção de Roland Orzabal, interpretada por Kurt Smith, que lhe deu um cunho muito frio e melancólico e transformou a canção no primeiro grande êxito da banda. E é chegada a altura para acelerarmos um pouco mais o ritmo com The Erasure e Victim of Love, a canção que foi o terceiro single consecutivo do álbum The Circus e que chegou ao top 10 britânico, consolidando o estatuto de Andy Bell e Vince Clarke como os reis do synth-pop.

foi um dos grandes clássicos do synth-pop dos anos 80, Just Can't Get Enough, dos Depeche Mode, o último single composto por Vince Clarke para a banda. Logo após o seu lançamento, abandonou o grupo para fundar o Ziazoo e um pouco mais tarde o Erasure, que ouvimos há pouco. Viajamos agora até 1986 para descobrirmos os Wax, o tema Right Between the Eyes. Eles que eram, na verdade, um supergrupo composto por Andrew Gold e Graham Goldman, membro fundador da lendária banda 10cc.

Joem com Club Tropicana. Estávamos em 1983, quando George Michael escreveu esta canção, que é uma sátira ao conceito do turismo de massas barato e do aparecimento do conceito de resort com tudo incluído. Esta é mais uma edição dos Sons Perdidos dos anos 80 e andamos por aqui à procura das melhores canções e histórias que fizeram desta década um local tão peculiar. Finalizamos a edição de hoje com uma dupla de peso, Paul McCartney e Michael Jackson. A canção Say Say Say foi lançada precisamente no mesmo ano de Club Tropicana do Joem. Foi gravada antes de The Girl Is Mine, do álbum Thriller, e durante as sessões, Paul aconselhou Michael a investir em direitos de catálogos musicais. Michael seguiu o conselho à letra e anos mais tarde comprou o catálogo dos Beatles, o que destruiu para sempre a amizade de ambos. Quanto ao seu videoclipe, mostra a dupla como vigaristas e atores itinerantes num ambiente do Velho Oeste. Conta ainda com a participação real de Linda McCartney e de LaToya Jackson. Até para a semana.

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1: Boa noite, são 11 horas no continente e na Madeira. 10 nos Açores.
2: Marrocos responsabiliza as redes de tráfico humano e a desinformação pela onda migratória que atingiu Ceuta. A União Europeia tem, a partir deste domingo, um regulamento para usar a inteligência artificial.
1: A temperatura agora é de 20 graus no Porto e em Coimbra. Estão 22 em Lisboa, 26 graus em Faro, esta hora 23 no Funchal, 22 em Ponta Delgada. Edição de Augusto Henriques.
2: Marrocos atualizou este domingo, num primeiro balanço oficial, os efeitos da onda migratória sobre Ceuta. Nos últimos dias, em comunicado, as autoridades marroquinas contabilizam 11 mortos no mar, rumo à cidade autónoma espanhola, um número inferior àquele que está a ser avançado por Espanha desde o início desta crise, que contabiliza já 72 vítimas mortais. Em comunicado, o Ministério Marroquino do Interior diz que mais de 40 mil pessoas tentaram chegar à Espanha através das cidades de Ceuta e Melilla. As autoridades espanholas apontam para 50 mil imigrantes marroquinos que nos últimos dias tentaram chegar ao enclave autónomo espanhol no norte da África. O governo de Marrocos, neste comunicado, responsabiliza ainda as redes sociais e os grupos organizados de tráfico humano pela onda migratória. Nos últimos dias, muitos dos marroquinos que chegaram a Ceuta voltaram para trás, para o país de origem. Alguns estão ainda no enclave espanhol, apesar de Ceuta já ter esgotado a capacidade nos centros de assistência e acolhimento. A questão migratória está também a tornar-se num confronto e um conflito político. A extrema-direita marcou para amanhã uma manifestação em Ceuta, mas já esta noite, como constatou a enviada especial da RTP, Ana Romeu, estão a acontecer alguns protestos.
3: Há uma manifestação que decorre aqui em Ceuta. Como puderam ouvir, de facto, Pedro Sánchez está a ser insultado. É uma manifestação contra aquilo que dizem ser a invasão de Ceuta. Muitas bandeiras espanholas, pessoas que pedem a demissão de Pedro Sánchez, que o culpabilizam por esta entrada massiva de gente. E do outro lado, pequenas manifestações, essencialmente de mulheres muçulmanas, que gritam Ceuta unida jamais será vencida. O que elas dizem, o que elas sustentam, é que Ceuta sempre foi um lugar de diversas culturas, de muito convívio, e que é essa ideia que tem que ser reforçada. Já sabíamos que seria assim, este palco ideológico, de luta ideológica, que acabou por ser fomentado com esta entrada massiva de migrantes. Migrantes que, como já se sabe, vão regressando, mas ainda assim milhares continuam a circular pela cidade, muitos ainda sem ter onde ficar, alguns ficam albergados em casas de pessoas que aqui vivem em Ceuta, mas a grande maioria não sabe o que fazer, mas também não quer regressar.
2: E entre os que chegaram a Ceuta estão jovens, alguns ainda menores, que procuram na cidade autónoma espanhola um futuro que não conseguem perspectivar em Marrocos. A enviada especial Ana Romeu visitou um dos locais improvisados de abrigo para estes jovens marroquinos.
3: São centenas e centenas. Nós estivemos num local um pouco afastado aqui, é uma zona industrial com muitos barracões, e é lá que estão jovens, raparigas, rapazes entre os 14 e os 17 anos, amontoados uns em cima dos outros, no chão, dormem na rua, também pedem comida, e a verdade é que não têm qualquer lugar no centro de acolhimento para menores. Vão de vez em quando bater à porta, perceber se já têm lugar, mas não existe. Mas a verdade é que também perguntando porquê é que não regressam, a maioria diz que não quer regressar, que gostam de Marrocos, mas que Marrocos não gosta deles. Na verdade, esta juventude tem-se manifestado muito nos últimos meses, manifestado contra aquilo que dizem ser a falta de recursos, quer na educação, quer na saúde, não terem perspectivas de trabalho, não terem perspectivas de poderem continuar a estudar. Em 3, um jovem marroquino nem estuda, nem trabalha. A geração nem são mais de 3 milhões de pessoas. E, na verdade, o que nos disseram é que viram tudo nas redes sociais, as redes sociais explicavam que aqui havia futuro, em Espanha havia futuro, dinheiro, trabalho e depois mapas de como chegarem até aqui. Mas fiquei com esta frase: nós gostamos de Marrocos, mas Marrocos não gosta de nós.
2: Reportagem de Ana Romeu, a enviada especial da RTP e da Antena 1, a Ceuta. A onda migratória que atingiu esta cidade espanhola levou à convocação extraordinária de um Conselho de Ministros do Interior da União Europeia, que acontece na próxima terça-feira por videoconferência. E em Ceuta, o Clube de Natação Cabala anunciou o adiamento da travessia do Porto de Ceuta. É um dos eventos mais antigos de Espanha. Esta prova foi cancelada devido à preocupação de segurança que resulta da chegada de milhares de migrantes marroquinos a Ceuta nos últimos dias. O clube espanhol explica que a decisão de adiar a mais emblemática prova do calendário desportivo da cidade foi tomada por razões de segurança e operacionais, tendo em conta a situação excepcional que Ceuta atravessa após a grave onda migratória dos últimos dias. Este clube de natação de Cabala acredita que esta medida é mais adequada para garantir a segurança tanto dos participantes como de todas as pessoas e entidades que colaboraram na organização deste evento, que estava agendado para a próxima quarta-feira, dia 5 de agosto. A partir deste domingo, passa a haver regras claras para a utilização da inteligência artificial na União Europeia. O Regulamento Europeu da Inteligência Artificial define procedimentos para os utilizadores desta ferramenta, mas também para as empresas tecnológicas, Rita Colasso, que pretendam continuar a desenvolver estes modelos.
0: A mensagem de Bruxelas é simples. A inteligência artificial pode continuar a avançar, mas já não é um faroeste. Há regras, fiscalização e até multas. Por exemplo, aqueles conteúdos criados por inteligência artificial que possam deixar as pessoas na dúvida, como os chamados deepfakes, esses conteúdos passam a ter de ser identificados como tal. O objetivo é evitar que vídeos, fotografias, áudios ou outros conteúdos sintéticos sejam confundidos com acontecimentos reais. Além disso, passa a haver uma fiscalização mais apertada das empresas que desenvolvem modelos de inteligência artificial, como os chamados chatbots ou geradores de imagens. Vão ter de explicar melhor como funcionam os sistemas, que dados utilizam ou quais os riscos que podem representar. As multas podem chegar aos 35 milhões de euros ou a uma percentagem da faturação anual mundial das empresas que violem as regras. Ora, em nome da transparência e já cumprindo a nova lei, perguntar

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4: Olá, Júlio.
5: Olá, Inês Maria.
4: Tema para hoje com, desde já, um arranque difícil. Continua a ser muito complexo para nós lidar com a morte. Se nascemos para viver, também é um facto que a morte é inevitável, mas nós continuamos a vê-la com tantos receios, com tanta resistência. Não nascemos preparados para morrer, Júlio?
5: Bom, se ainda é como quando eu andava no liceu, eu lembro-me de ouvir para aí umas 300 vezes que nós somos o único animal que sabe que vai morrer. Depois, ao longo da vida, eu, aliás, como em outras áreas, eu matizei muito isso, porque acho que há outros animais que têm a perfeita intuição, podem não ter a consciência, porque nós temos consciência, não é? Mas há animais que pressentem claramente que vão morrer, não é? É preciso ir falar nos elefantes e nos seus cemitérios, etc. Agora, é assim, nós sabemos, mas também ao longo da vida sabemos de maneiras diversas, minha querida. A criança e o adolescente sabe de um modo teórico que vai morrer. Mas a menos que tenha experienciado a morte no seu círculo mais próximo, é algo muito abstrato, não é? Na minha idade, como compreende...
4: E aparentemente distante, não é?
5: É, completamente. Na minha idade, como compreende, não há qualquer hipótese de distanciar a ideia. Porque basta não vivermos numa campânula, não é? Começam a surgir clareiras à nossa volta e nós a interrogar-nos porque ele ou ela e não eu, pronto. E, portanto, é uma companheira de viagem permanente.
4: Talvez à medida que o tempo passe, nos vamos preparando melhor para a morte.
5: Desejavelmente.
4: Sim. Já agora, uma questão que nos chegou de um ouvinte e amigo, no meu caso, Rodrigo, enviou-nos esta questão. Questão barra vontade. Nos hospitais, a morte podia ou devia ser acompanhada? Deveríamos poder escolher quem temos ao nosso lado na hora da morte? Ou não ter, ou não ter ninguém também, não é?
5: Claro. Portanto, ser acompanhada por não profissionais.
4: Sim.
5: Por não pessoal. Pronto. Primeira questão. Ao responder a isso, aliás, o seu amigo também teve o cuidado de sublinhar, eu não estou a partir do princípio que uma morte acompanhada pelos profissionais não pode ser uma morte em que toda a gente está a fazer o melhor que pode para acompanhar aquela pessoa. Longe disso. Conheço profissionais bons, medianos e maus, como em qualquer profissão. Agora, para responder especificamente, também há outro ponto que se deve salientar. De uma forma não organizada, isso é que vai acontecendo. Não é? É uma questão de permissão, por exemplo, para que a família esteja ou que a família não esteja. Agora, o seu amigo pergunta e sugere de um modo, digamos assim, estabelecido, permitido. Eu arrisco-me até dizer, na opinião dele, implementado. E a minha resposta é sim, e vou explicar de um modo assaz simples, que é, num momento em que, não só em Portugal, fazemos tudo para facilitar

0: facilitar as visitas aos doentes. Eu agora vou rapar do meu ceticismo dos 76 anos, em princípio, porque eu sei que há pessoas que nos estão a ouvir e que vão dizer, pois, mas eu no sítio tal, à hora tal, não me deixaram visitar e naquela instituição põem dificuldades, etc, etc. Não estou a negar isso. Estou a dizer que não há ninguém que tenha a desfaçatez de dizer que não devemos facilitar as visitas a quem está doente. Num momento em que até em muitos sítios, na própria Europa, os próprios animais de estimação são considerados como visitas aceitáveis ou até desejadas, e até, já vimos isso até em notícias aqui em Portugal, como agentes terapêuticos.
1: Agentes do bem-estar, não é?
0: Exatamente, exatamente. Quando por trás disso está o quê? A convicção de que para aquela pessoa que está internada é bom, em termos morais e até em termos físicos, porque, como eu costumo dizer, não há uma fronteira no nosso pescoço e o psíquico influencia muito o físico. Se nós dizemos é bom que as pessoas possam ser acompanhadas por aqueles que lhes são queridos, porque na minha opinião podemos estar a falar de amigos, não tem que haver uma relação.
1: Os que escolhemos, não é?
0: Os que escolhemos, não é? Na morte, por maioria de razão, não vejo porque é que isso não poderia ser permitido. O seu amigo, eu li com cuidado, tem a finura de dizer, sem de qualquer modo prejudicar o funcionamento da instituição e dos profissionais que lá trabalham, não é? Não é atravancar um serviço e estarmos a prejudicar o
1: serviço. Não é fazer uma rave no hospital nessa hora, não é?
0: Nem mais. E eu gostaria de recordar que esta discussão, e aliás o artigo que depois falaremos menciona, que esta discussão por vezes surge de mas devíamos tomar medidas para que cada vez mais pessoas possam terminar a vida em casa, isso tem também um requisito, que é, em casa, se podem ser acompanhadas em casa, como têm o direito de ser. Porque se ir para casa significa não ter cuidados, nomeadamente paliativos, a que têm direito, como é evidente, isto é prejudicar as pessoas.
1: Claro, em casa sim, mas com condições.
0: Com condições, não é? E, por último, recordar que no passado, não assim tão distante, morrer acompanhado por aqueles que amamos e até por aqueles que eram meramente conhecidos, era algo muito frequente. Não é? Quando nós lemos determinados livros, sobretudo sociologia, nós vemos as descrições de que nos últimos momentos, nos últimos dias até, não era raro que se abrisse a porta para quem quisesse ir despedir-se da pessoa. E não era nada raro que a pessoa acabasse a sua vida num quarto cheio de gente. O que acontece é que, nomeadamente ao longo do século XX, com os progressivos avanços da medicina, com a maior taxa de internamentos, etc., o número de mortos em hospital foi subindo. Mas eu lembraria que não há tanto tempo assim, na pandemia, quantos de nós se queixaram que alguém da nossa família, ou os próprios, ainda tiveram tempo de se queixar, de como era triste estar num hospital sem poder ter visitas, sem nada, não é? Portanto, estamos a falar de direitos básicos, na minha opinião, com toda a franqueza, a única questão que se levanta é como implementar esse tipo de direito básico, acho eu, e não tanto se ele existe ou não.
1: Nós continuamos a ouvir essa vontade expressa de este doente, esta doente quer ir morrer a casa, não é?
0: É verdade.
1: Porque está associada a uma ideia de conforto, de ter os seus perto, não é? E, evidentemente, cada pessoa, seu cenário, também há quem não queira despedir-se de ninguém.
0: Nem
1: e
0: mais.
1: Pronto.
0: E quando eu dizia há pouco que a pessoa tem todo o direito de estar em casa, mas com, enfim, ainda há muito pouco tempo, ouvi na Rádio Observador colegas minhas a falar da questão dos paliativos. Mesmo se a pessoa não tem acesso aos paliativos a que teria direito, e em Portugal, como as minhas colegas salientaram, nós vivemos muito hipnotizados pelas urgências, etc., pelos atos cirúrgicos, e depois, às vezes, sobretudo quem de direito, não presta a mesma atenção àquilo que são, o que é a importância dos cuidados continuados e dos cuidados paliativos. Repare que uma pessoa que está no, na plena posse da razão, uma pessoa pode dizer, pronto, está bem, eu tenho menos cuidados, mas mesmo assim quero ir para casa.
1: Nós hoje agarramos numa entrevista muito interessante do psiquiatra e investigador canadiano Harvey Max Trochinov ao Público, com texto já agora da Daniela Carmo e fotografias para quem for ver este artigo do Manuel Roberto. Se tivéssemos que resumir esta entrevista, esta matéria, este artigo a uma palavra, essa palavra é dignidade. Dignidade na hora de morrer. Este psiquiatra desenvolveu o conceito de dignidade de cuidados e defende que todos os profissionais que lidem com qualquer tipo de doente devem estar capacitados para este tipo de abordagem. Se conseguirmos... Temos em mãos um trabalho de muitos anos, décadas pela frente, Júlio.
0: Ai, pois temos. E não devíamos ter, sabe? É muito curioso porque, na mesma frase, a Inês disse algo que eu, com os meus traços obsessivos, ia complementar e depois a Inês complementou. Quando a Inês diz primeiro a questão do aproximar da morte e da própria morte, eu iria dizer, mas atenção, que isto não é apenas para os que estão a chegar à morte. Mas a Inês depois disse, no fundo, que é para todos. A questão do cuidar com dignidade é para toda a gente. E agora estamos aqui a falar no universo da doença. Mas, se me permite, eu não me quero ir embora. Por mim.
1: Fique, por favor.
0: Pronto. Se formos ao fim do artigo, repare, ele vai dizer que a dignidade de cuidados deve ser implementada também em lares de idosos e, no fundo, para toda a gente. E diz, no meu livro Dignity in Care, The Human Side of Medicine, portanto, Dignidade nos Cuidados, o lado humano da medicina, deixei uma longa lista de profissionais a quem esta abordagem se destina. Se é médico, se é enfermeiro, se é assistente social, terapeuta ocupacional, fisioterapeuta, se é o recepcionista, cumprimenta o doente pela primeira vez, se é empregada doméstica, cuida do quarto, essa pessoa tem de praticar este tipo de cuidados.
1: Ou seja, é uma longa cadeia, não é?
0: É uma longa cadeia, mas repare na última frase. Mas vai mais longe e questiona. Se quisermos ser mais globais, não será essa a forma como devemos todos tratar o nosso semelhante?
1: Claro.
0: Doente ou não doente?
1: Aliás,
0: se isso
1: basta
0: fosse
1: pensar
0: normal,
1: no verbo cuidar, não é? O cuidar aplica-se a vivos e pessoas que estão doentes, não é? Que continuam vivas.
0: Não, pois aplica-se a saudáveis e doentes, não é? Ou, como diz como gosta de dizer um amigo meu, aos que estão doentes e aos que ainda não estão doentes.
1: Exato.
0: Mas repare, o que ele está a dizer é assim. Se nós vivêssemos numa sociedade em que cuidar do outro fosse o habitual, a regra, por uma questão ética, e acho que ninguém nega que deveria ser assim a sociedade, aquilo que acontecesse no universo da saúde, nomeadamente das instituições médicas, não era nada de especial. Era o aplicar dessa atitude geral à situação da doença e do aproximar da morte. O que acontece é como isso, agora é a minha opinião, como isso é cada vez menos verdadeiro. Nós vivemos numa sociedade que está muito pouco virada para o cuidar. Ele tem um trabalho que é um trabalho, digamos assim, intra-institucional. E aí, num dos exemplos que ele dá um exemplo de alguém que está a fazer o que ele considera cuidar com dignidade, e que é alguém que estava a varrer o quarto de um doente. E que, em vez de só varrer o quarto, virou-se para o técnico e disse o quê? Disse coisas acerca daquela pessoa. Quem é aquela pessoa? E esta questão de cada doente não é um portador de sintomas de doença, como ele também diz, mas sim uma pessoa com a sua história de vida, portanto com a sua dignidade, com a sua autoestima, etc., é algo, digamos assim, que tem que permear todo, não é premiar, é permear toda a atividade, como a Inês disse, de uma cadeia de intervenientes na esfera da saúde.
1: Ó, Júlio, duas coisas importantes. Quando ficamos doentes, e já numa fase mais terminal, mas não só, parece que perdemos a identidade, que por acaso rima com dignidade, perdemos a identidade, entramos assim num espaço abstrato e quase deixamos de ter nome para sermos o doente ou a doente. E nós somos muito mais do que isso. Nós continuamos a ser, independentemente da idade, o Júlio, a Inês, que tiveram uma vida pontuada por muitos momentos diferentes e que, nesta fase, podem estar doentes. Mas nós não perdemos a nossa identidade. Isso é um aspecto que é aqui abordado, não é? E daí esta insistência na questão da dignidade. Outra coisa muito importante, e penso que quase todos já passámos por isso ou vamos passar, que é a importância de não recordarmos, eu vou falar por experiência própria, não recordarmos determinada pessoa na última fase da vida. Ou seja, felizmente pude aprender isto na terapia, quando me disseram: lembre-se que a sua mãe foi muito mais do que aquela pessoa doente que viu nos últimos tempos. Isto é muito importante, porque nós, com o sofrimento óbvio dos últimos tempos, quase nos esquecemos que a nossa mãe, o nosso pai, o nosso irmão foram muito mais do que aquela pessoa que esteve a sofrer naqueles meses ou anos. E isso quase anula, não é, os anos todos em que a minha mãe pôde ser outra pessoa. Isso é muito importante, não guardarmos esse lado sofrido, porque aquela pessoa foi maior parte da vida outra coisa.
0: É por isso que algumas pessoas lhe dirão que, crentes ou não crentes, rezam todos os dias por mortes súbitas. Pronto, por causa do
1: luto. Para não ter que acompanhar esse
0: naufrágio. Pronto. Agora, há dois aspectos, que é, quando estamos a falar de pessoas que estão doentes, todas as pessoas doentes, desculpem o ser chato, não é? Mas, sobretudo, toda a gente que trabalha em cuidados paliativos merece que isto seja sublinhado. Não estamos a falar de dias e até poucos meses antes da morte. Os cuidados paliativos são muito mais do que isso, são sobretudo virados para a qualidade de vida das pessoas e não uma espécie de toque-rebate final. Pronto. E estamos a falar também da atividade em geral e não apenas dos paliativos. Mas eu ia dizer o seguinte: se nós partimos do princípio que é preciso respeitar a dignidade das pessoas, porque as pessoas são únicas, porque as pessoas têm autoestima, porque as pessoas, como é que eu lhe ia dizer, é assim, quem é cuidado é quase como, perante quem trata, e desejavelmente quem cuida, essa pessoa procura nas expressões, nas atitudes, se quiser, nos olhos dessas pessoas, diz-se que os olhos são as janelas da alma, essa pessoa é como se procurasse a sua imagem e tem o direito de sentir, ver, seria um exagero, mas de sentir que é a sua imagem inteira, o que a Inês estava a dizer há bocado, e não a imagem de alguém que está em declínio e eventualmente já declínio grave. Isso é ser tratado com dignidade. Ora, quem está doente está fragilizado. com muito mais facilidade a sua autoestima, a sua autoimagem física, etc., estão prejudicadas. Logo, e é exatamente o oposto do que a Inês estava a dizer de temos que ter cuidado para não, é exatamente o oposto. É exato. Temos que ter ainda maior cuidado em fazer aquela pessoa sentir-se tratada com dignidade. Porque como está fragilizada, é muito mais fácil que ela se sinta, mesmo sem intervenção dos outros, numa posição que ela considera indigna. Vou-lhe dar um exemplo clássico, a perda de autonomia.
1: Depender dos outros, não é? Exatamente. E saber que se depende. Porque às vezes não se está consciente, mas quando se tem a noção que se depende do outro, isso pode potenciar ainda mais a fragilidade em que já se está, não é?
0: Exatamente, não é? E depois é que veja como é que este homem, que nota de rodapé, permita-me a nota de orgulho, que foi doutorado honoris causa pela Universidade do Porto,
1: por
0: sugestão da Faculdade de Medicina. Da minha faculdade, onde eu me formei. Este homem, na investigação, uma das coisas que foi descobrir, qual foi? Que um sentimento de perda de dignidade era uma das principais razões aduzidas por doentes para desejarem uma morte mais rápida. Isto dito pelos próprios médicos. E aqui eu sublinho os médicos, porque, como sabe, determinadas confidências, determinada intimidade, com muita frequência, o interlocutor principal nem sequer é o médico. E aqui os próprios médicos se apercebiam, ou mesmo tinham ouvido isso da boca dos doentes. Porque é que isto é importante? Isto é importante porque significa que pessoas que se sentem, não é só tratadas com eficácia, bem tratadas, tiramos até o eficácia, bem tratadas, mas que se sentem, além disso, tratadas com dignidade, em que a sua dignidade permanece intocada, são pessoas, quiçá, mais disponíveis para se baterem pela própria vida, para resistirem, para continuarem uma caminhada, enquanto outras têm, com variações em rebe norm, pensamento do género, mas se isto é assim, se é assim que eu me sinto, então prefiro partir.
1: Ó Júlio, deixe-me agarrar aí, o Júlio tocou numa questão interessante quando disse eficácia, deixe-me agarrar nessa palavra, porque penso que não será pedir muito, mas numa fase em que estamos doentes, vulneráveis, nós não queremos só eficácia. A eficácia é fundamental, mas nós podemos pedir um pouco mais.
0: E agora fecho o círculo. Se nos derem um pouco mais, a eficácia dos tratamentos, uma coisa lhe garanto, piorar jamais piora. E tem boas probabilidades de melhorar. Quando há uma boa aliança terapêutica com a equipa ou com um terapeuta individual, todos nós sabemos, isso não foi descoberto sequer no século XXI, todos nós sabemos que o tratamento tem melhores hipóteses. Desde logo, quando essa relação é boa, a adesão de quem está doente aos tratamentos é maior. Começa logo por aí. E só isso, como compreendo, influencia os tratamentos. Mas não só. Há qualquer coisa na relação, digamos assim, que faz com que não seja apenas entre aspas, um direito inalienável, mas também uma condição para a eficácia da nossa prática.
1: Então deixe-me pensar alto consigo. Se nos derem um pouco mais do que eficácia, estão a cuidar de nós?
0: Ah, pois estão.
1: Ou quando são eficazes, já pressupõe a se cuidar?
0: Não.
1: Não, exato.
0: Não.
1: Pois.
0: Não. Nós podemos ser tratados com enorme eficácia. E por acaso isso também vem no artigo. O artigo é muito completo. Nós podemos ser tratados com eficácia e sair de lá e confessá-lo ou não, mas sentirmos que quem nos tratou não é propriamente especialista em relações humanas. Percebe? ou se quiser, olha, hoje em dia já começo a ouvir esse tipo de frase, do género, sim, fui bem tratado, mas podia ter sido tratado pela inteligência artificial ou por um robô. E aqui o que é que fala? Falta claramente é o calor humano. E a pessoa não está a negar que as coisas correram bem. Não estamos aqui a falar do aproximar da morte e ser qualquer coisa de impossível de evitar, digamos assim, estarmos em fase terminal. Não. Estamos a falar em termos de doença em geral. Há pessoas que dizem sim. Fui bem tratado, fui bem operado, fui isto, fui aquilo, fui aquilo outro. Em contrapartida, em termos da relação, olha, para lhe dizer de uma maneira muito simples, em termos da relação não gostei. Se calhar da próxima vez era capaz de ir ouvir outra pessoa. E a pessoa diz assim, mas credo, mas o tratamento funcionou, está bem, mas as pessoas muitas vezes, para não dizer quase sempre, não vão apenas à espera disso. Claro que isso é fundamental, mas vão à... Lá está, voltamos à vaca fria. vão à espera de ser tratados com dignidade.
1: Porque às vezes, para os profissionais de saúde, não é? Pelo hábito, porque é o dia-a-dia deles, eles podem, aliás, fala-se aqui, há aqui um caso interessante, ele fala de uma enfermeira que trabalhava no departamento de nefrologia, não é?
0: Sim.
1: E que, claro, à força do hábito, ela já olhava para as pessoas, como se diz no artigo, como é que era, um par de rins com pernas?
0: Com pernas, exatamente.
1: Porque as próprias pessoas, os profissionais de saúde, quase que se defendem, mesmo quando não é consciente, não é?
0: Pronto, e aí não vamos entrar em discursos populistas. Embora, digamos assim, o contexto... mais evidente para a necessidade de mecanismos de defesa, seja a urgência, como compreendo. A urgência pode queimar uma pessoa com enorme facilidade. Mas a oncologia não é propriamente uma especialidade em que se possa esperar que todos os casos vão correr muito bem. É uma especialidade pesada. E aqui temos de ser justos, porque de vez em quando as pessoas, e se calhar nós médicos também caímos sempre nisso, as pessoas dizem, ah, pois, bom é ser dermatologista. Cuidado, também há cancros de pele. Pronto.
1: Cada vez mais, não é?
0: Cada vez mais. Mas não é a mesma coisa, não é? Alguém que está num serviço de oncologia, no fundo está-se a deparar com situações de muito risco sistematicamente. Não é por acaso, e ainda há pouco tempo fui confrontado com isso, não é por acaso que os meus colegas, as minhas colegas, e quando digo colegas e colegas, não estou a falar só dos médicos, dos profissionais de saúde, dos serviços de oncologia, são com muita frequência os mais vocais a pedirem ações de formação em termos de comunicação. Porque dizem, e com razão, que não tiveram ou tiveram muito pouca formação nos cursos, estritamente considerados, nos cursos profissionais, tiveram pouca formação em comunicação. E a comunicação está a ver, muitas vezes é dar uma péssima notícia. E é sublinhado no artigo também, quando nós falamos do cuidar, é cuidar daquela pessoa e não esquecer os familiares daquela pessoa também, muito menos em cuidados paliativos, aquela pessoa está inserida num sistema, e todo esse sistema tem direito, digamos assim, de ser ajudado, e por isso, esse tipo de capacidade de dialogar é uma pedra de toque. E agora repare, a Inês até disse inconscientemente, e fez bem, nós estamos a fazer processos de intenção, a esmagadora maioria das vezes, isto acontece de um modo inconsciente, que é as pessoas protegem-se para não arderem como fósforos, não
1: claro.
0: É? Pelo gatilho do sofrimento dos outros. Bom, mas depois as fronteiras são muito ténues. E na reportagem, ele afirma, é preciso ter cuidado, porque esse afastamento, esses mecanismos de defesa, não é nada raro que sejam uns dos primeiros sinais de burnout. Ou seja, muitas vezes nós dizemos assim, e o burnout é só cansaço? Não, não é. Claro que é cansaço, para não dizer muitas vezes exaustão, mas também é isto. Por exemplo, de repente, a pessoa começar a afastar-se da realidade para se defender de uma realidade que está a ser demasiado penosa por demasiado tempo, etc. E isso não só prejudica o processo terapêutico, como evidentemente é sentido por quem tem o direito de ser cuidado, como desinteresse, quiçá como desleixo, como uma personalidade que não é capaz de empatia, etc.
1: Às vezes, lá está, falta de empatia. Às vezes, quase escolher a eficácia em vez do cuidar. Porque o cuidar implica envolvimento com a história do doente ou da doente, não é?
0: E depois há todos os graus aí, quer dizer, quando nós dizemos que quem está à nossa frente é uma pessoa única, nós também somos todos diferentes. Vou-lhe dar um exemplo. Eu tive colegas em oncologia que me diziam que sempre que podiam, quando morria alguém de quem tinham sido cuidadores, digamos assim, iam ao funeral, ou ao velório, etc. Tive outros que diziam, cuido o melhor que posso, mas isso já está fora daquilo que eu considero ser o meu dever ético. Percebe? Depois cada um de nós tem os seus próprios limites, a sua maneira, digamos assim, de abordar os princípios éticos. Olha, houve uma colega minha e de muitos outros, porque ela foi médica e enfermeira, também, se bem me lembro, tinha o grau de serviço social e foi escritora. Uma mulher chamada Cicely Saunders, que é considerada, digamos assim, morreu em 2005, que é considerada uma das pioneiras dos paliativos, que dizia algo de aparentemente até simplista, mas está lá tudo, que era assim, tu importas porque és tu.
1: Claro.
0: É tão dificilmente fácil como este. Cada um de nós importa porque somos nós. Somos uma pessoa. E temos de ser tratados como pessoas.
1: Claro.
0: E ele próprio diz, não como portadores de sintomas. Os americanos até foram mais longe e numa determinada altura empregavam uma expressão sinistra que era e não como cadáveres ambulantes.
1: O Júlio há pouco falou nos familiares do doente ou da doente, não é? E é também muito importante, porque a dada altura, aqui nesta entrevista, no artigo, diz-se quanto ao impacto da morte nas famílias, Tchotchinov dá outro exemplo. Tivemos o testemunho de um homem com um cancro grave, certamente nos últimos meses da sua vida, que foi aprovado para receber assistência médica na morte. Estivemos em casa dele várias semanas, antes de isso acabar por acontecer, para que ele nos contasse esta história. Ele disse, não vou morrer como a minha avó morreu. A avó tivera uma morte terrível e ele não queria que esse fosse o seu caminho. Então perguntei-lhe há quantos anos aquilo tinha acontecido. Fiquei estupefacto. Este homem carregou este modelo emocional do que é a morte durante 30 anos. Ou seja, durante 30 anos ele conviveu com a ideia de uma morte terrível que acabou por o perseguir de certa forma também, não é?
0: É. E com o fantasma, não é, que a sua morte seria semelhante. O que evidentemente, atendendo aos recursos que havia no seu caso, pela descrição que é feita, não podia acontecer, mas era isso que estava incrustado. E para que essa fantasia sobre o que seria a sua morte pudesse desaparecer, voltamos outra vez à questão da comunicação. Primeiro, era preciso conhecê-lo suficientemente bem para conseguir descobrir essa fantasia que lá estava. E isto não significa que ele queria manter aquilo em segredo. Mas também uma pessoa não diz ao primeiro que aparece lá no quarto ou na enfermaria, olha, a minha avó há 30 anos, ou o meu tio, teve uma morte sinistra, em agonia, que durou horas, etc. Eu presenciei aquilo E uma coisa lhe garanto, nem que tenha que me atirar para debaixo de um comboio, mas não morro assim. Isto não se diz a qualquer pessoa.
1: Claro, mas quase que voltamos ao início do programa, quando eu lhe perguntei, continua a ser muito difícil lidar com a morte. Porque, não sei se nesses 30 anos, em que ele continuou a recordar a morte terrível da avó, sim, ele terá falado certamente, mas terá sido o suficiente? Terá abordado esta questão que teve tanto impacto na vida dele? Ou seja, alguém lhe terá dito, mas a sua morte não tem que ser assim. O problema é que nós evitamos falar da morte às vezes com os outros. Bem, porquê, Júlio? Porque temos medo de...
0: É quase um exorcismo.
1: Não, mas é um exorcismo, mas...
0: Quando não falamos da morte é como se ela não existisse para muitos de nós. Pronto,
1: mas também porque tememos o ridículo, não é? Que alguém nos aponte o dedo e diga, mas tu estás com medo de morrer.
0: Também. Porque isso é mostrar a nossa fragilidade. Repare. A questão que levantou. Se este homem tiver discutido, ou tivesse, pronto, discutido a questão com outras pessoas, era difícil que alguém não lhe tivesse dito, mas hoje em dia não se morre assim. Eu não sei como é que foi, não é? O que é que faltou em termos de apoio e tal, pronto. E isso podia, pelo menos em parte, agora aqui é o psiquiatra a falar, pelo menos em parte, podia ter apaziguado o medo que o acompanhava. O que, de qualquer maneira, não desobrigava a equipa técnica que o acompanhasse de perceber isso, porque isto é uma coisa, claramente, que o acompanhou ao longo de décadas e, portanto, muito presente no psiquismo desta pessoa, não desobriga a equipa de ter percebido esse enorme receio. E inclusivamente com uma consequência, não é? Que este homem, muito provavelmente, tinha uma falsa motivação, por exemplo, para pedir uma morte medicamente assistida. Porque o seu receio era mimetizar aquele tipo de morte. Agora, cuidado, porque também é preciso olhar outra face da moeda. Isto pode nos levar à conclusão que hoje em dia nós temos os meios para fazer com que tudo o que seja pedidos de morte medicamente assistida não façam sentido pelo acompanhamento que nós podemos dar às pessoas. É um exagero para o outro lado. Porque uma coisa é dor, outra coisa é sofrimento. E há determinados tipos de sofrimento que a pessoa, olhe, no exercício da sua dignidade, pode decidir que não está disponível para continuar a sentir na pele, mais que na pele, nos neurónios. Não é? Ou seja, estou a dizer isto por uma razão, ultimamente, não sei porquê, voltou-se a ouvir na televisão discutir a questão de termos uma lei da morte medicamente assistida que nunca chegou a ser regulamentada. Isto para dizer que, com todo o respeito e com todos os pedidos que sempre fiz para que se desse às equipas de cuidados paliativos aquilo que elas não têm e continuam a não ter, continuam a ser insuficientes os recursos. Este país devia ter uma cobertura decente de cuidados paliativos, mas, é a minha opinião, isso não significa que esses cuidados paliativos generalizados reduzissem a zero os pedidos para haver uma morte medicamente assistida. Há coisas demasiado complexas para que nós nos arroguemos o direito de dizer temos ao nosso dispor todas as armas, digamos assim, para que ninguém possa dizer para mim acabou, desta forma não quero continuar.
1: Tinha a ideia errada, pelo que percebo até pelo artigo, que em Portugal se escolhia muito morrer em casa, mas isso não acontece assim, não é, Júlio?
0: Ouça...
1: É porque muitas vezes, lá está, não há condições para assegurar o bem-estar do doente, não é?
0: É verdade. Eu fiquei sempre muito marcado por uma história que ouvi, porque isso depende também muito, vamos ver, como é que estamos a chegar à morte? Alguns de nós, eu arrisco-me a dizer, com sorte, estão meramente a apagar-se. De um modo pacífico até, Inês. E eu fiquei sempre muito marcado por um homem a quem eu devo. A quem eu devo um favor que nunca esquecerei no acompanhamento dos últimos tempos do meu pai. Mas um homem que me disse, no último mês de vida do meu pai, trouxe-o para casa, abri-lhe a janela e o último mês ele passou podendo olhar para o mar. Mas esta pessoa não estava em sofrimento, não é? Vamos com calma. Estava a chegar ao fim.
1: Uhum.
0: Ponto final. Quando as pessoas dizem eu quero morrer em casa, depois também é preciso perceber o que é que significa casa para estas pessoas. Olha, sobre certos aspectos, em alguns casos, estamos a voltar à pergunta do seu amigo. Para algumas pessoas, eventualmente a presença da família numa instituição
1: é casa.
0: Diminuirá.
1: Claro.
0: Exato. Para outras, o ambiente físico é mesmo fundamental. Pronto. Aliás, a Inês vê isso também numa situação inversa. A Inês já pensa, porque seguramente já falou disto com pessoas, a Inês já reparou que às vezes há pessoas que começam a ter sintomas e que, quando depois são interrogadas sobre eles, sabem perfeitamente que podem ser sintomas de qualquer coisa grave. E é o cabo dos trabalhos para os tirar de casa. Eles não querem.
1: Podemos dizer que é compreensível, porque está lá
0: o conforto. Por exemplo,
1: a história também está naquela casa, não é?
0: E não é só isso também. Por exemplo, muitas vezes o hospital, o serviço de urgência, etc., é vivido como algo sem retorno, eventualmente. Como se entro nessa escadaria, já só vou descer de graus, não vou voltar a subir. Aí, mais uma vez, de vez em quando o que se presenciou nos familiares também pode ter influência. E depois também há algo que é, e há campanhas de colegas meus sistematicamente, olha, nas doenças cardiovasculares, que é aquela nossa tendência muito portuguesa de isto passa. Meto um antiácido, por exemplo, ou amanhã se calhar já me dói menos. E isto pode significar a diferença entre sobreviver ou não. Porque há episódios em que hoje em dia se atingiram, devo-lhe dizer, sou médico há 50 anos, não é? Se atingiram taxas de recuperação inimagináveis há 50 anos, desde que as pessoas sejam vistas num determinado intervalo. Depois é mais complicado, não é? E mesmo assim as pessoas às vezes dizem, se calhar amanhã estou melhor. Mas isto também o que é que traduz, Inês? Para além de todas as idiosincrasias, traduz que nós estamos muito longe de ter níveis aceitáveis de literacia em saúde.
1: Claro, claro. Pois. Júlio, e chegamos Sim. ao fim deste Amoré. Vale a pena espreitar esta entrevista deste psiquiatra e investigador Harvey Max Chochinov, com esta palavra dignidade a percorrer o discurso dele e esta entrevista. Por isso vamos também ouvir Death with Dignity, de Sufjan Stevens, um álbum icónico deste músico, em que se fala da morte e da dor, da perda. Carrie and Lowell. Lembro que estiveram connosco a Joana Jorge e o Diogo Axel, e que vamos voltar para a semana.
0: Então, até para a semana.
1: Um beijinho.
0: Um beijinho.

0: Meia-noite no continente e na Madeira, 11 horas nos Açores.
1: A linha do norte está cortada nos dois sentidos na zona de Vila Franca por causa de um incêndio. Donald Trump anuncia novas conversações de paz com o Irão já esta segunda-feira.
0: Estão agora 19 graus no Porto, 20 em Coimbra, 21 em Lisboa, 25 em Faro. Nas ilhas Funchal e Ponta Delgada estão com 22 graus. Edição de Augusto Henriques.
1: A circulação na linha ferroviária do Norte está cortada desde as 10h30 da noite na zona de Vila Franca de Xira, nos dois sentidos, por causa de um incêndio. O corte da linha entre Vila Franca de Xira e Castanheira do Ribatejo. A Antena 1 confirmou esta noite, junto da CP, que há comboios retidos na linha do Norte, mas não foi possível precisar para já o número de passageiros afetados. Já a empresa Infraestruturas de Portugal também contactou esta noite pela Antena 1, admite que este corte na linha do Norte se prolonga por mais uma hora e meia. O fumo concentrado no local obrigou também ao condicionamento na circulação na ponte Marechal Carmona, também conhecida como ponte de Vila Franca de Xira. É a ponte que une aquele concelho ao de Benavente, já no distrito de Santarém. O incêndio começou por volta das 8 da noite e está ainda em curso. É numa zona de mato e no local estão 97 operacionais e 29 viaturas, de acordo com a página da Proteção Civil na internet. Os Estados Unidos vão retomar já esta segunda-feira as conversações de paz com o Irão. A informação foi adiantada por Donald Trump aos jornalistas a bordo do avião presidencial a caminho da Casa Branca, depois de ter passado o fim de semana em New Jersey. O presidente norte-americano dá como certo um acordo com o Irão sobre o Estreito de Hormuz e admite também um entendimento com o Teherão sobre a questão nuclear. Estas declarações de Donald Trump surgem horas depois de ter cancelado um novo ataque conjunto com Israel contra o Irão. Este recuo norte-americano fez com que o preço do petróleo nos mercados mundiais caísse mais de 6%. Donald Trump confirmou ainda nestas declarações aos jornalistas que os Estados Unidos vão fazer uma intervenção nos mercados financeiros para apoiar o iene, a moeda japonesa. O presidente norte-americano fala de um gesto de amizade entre os dois países que vai também ajudar a economia mundial. O Financial Times cita três fontes anónimas para revelar que a Reserva Federal norte-americana está a preparar uma grande venda de euros para comprar ienes numa decisão inédita nas últimas décadas. Marrocos avançou esta noite o primeiro balanço oficial da onda migratória em Ceuta. As autoridades marroquinas contabilizam 11 mortos no mar rumo à cidade autónoma espanhola, um número inferior àquele que foi anunciado por Espanha, que contabiliza 72 vítimas mortais. Em comunicado, o ministro marroquino do Interior avança ainda que mais de 40 mil pessoas tentaram chegar à Espanha através de Ceuta e de Melilla. As autoridades espanholas apontam para 50 mil imigrantes que nos últimos dias tentaram chegar ao enclave autónomo no norte da África. O governo de Marrocos, neste comunicado, responsabiliza ainda as redes sociais e os grupos organizados de tráfico humano pela onda migratória dos últimos dias. E entre aqueles que chegaram a Ceuta estão jovens, alguns ainda menores, que procuram na cidade autónoma espanhola um futuro que não conseguem perspectivar em Marrocos. A enviada especial da RTP e da Antena 1 a Ceuta, Ana Romeu, visitou um desses locais improvisados de abrigo para estes jovens marroquinos.
2: São centenas e centenas. Nós estivemos num local um pouco afastado aqui, é uma zona

0: zona industrial com muitos barracões e é lá que estão jovens, raparigas, rapazes entre os 14 e os 17 anos, amontoados uns em cima dos outros, no chão, dormem na rua, também pedem comida e a verdade é que não têm qualquer lugar no centro de acolhimento para menores. Vão de vez em quando bater à porta, perceber se já têm lugar, mas não existe. Mas a verdade é que também perguntando porquê que não regressam, a maioria diz que não quer regressar, que gostam de Marrocos, mas que Marrocos não gosta deles. Na verdade, esta juventude tem-se manifestado muito nos últimos meses, manifestado contra aquilo que dizem ser a falta de recursos, quer na educação, quer na saúde, não terem perspectivas de trabalho, não terem perspectivas de poderem continuar a estudar. Em 3, um jovem marroquino nem estuda, nem trabalha. A geração Nem-Nem são mais de 3 milhões de pessoas. E, na verdade, o que nos disseram é que viram tudo nas redes sociais, as redes sociais explicavam que aqui havia futuro, em Espanha havia futuro, dinheiro, trabalho e depois mapas de como chegarem até aqui. Mas fiquei com esta frase, nós gostamos de Marrocos, mas Marrocos não gosta de nós.
1: A onda migratória que atingiu Ceuta está a provocar protestos contra Pedro Sánchez, o presidente do governo espanhol, e também manifestações da extrema-direita em Ceuta. Por outro lado, muitas mulheres marroquinas repudiam estas manifestações e dizem que o enclave sempre recebeu toda a gente. Também foi convocado para a próxima terça-feira um Conselho de Ministros do Interior da União Europeia, uma reunião extraordinária que acontece a pedido de alguns Estados-membros para refletir sobre esta onda migratória. O Presidente da República vai receber esta tarde de segunda-feira uma delegação do Tribunal de Contas em Belém. A audiência foi pedida pelos responsáveis do Tribunal e divulgada na página da Presidência na internet. O motivo da audiência não foi divulgado. Este encontro de António José Seguro com os representantes do Tribunal de Contas acontece numa altura em que o Governo apresentou uma proposta de alteração ao funcionamento deste Tribunal que, entre outras coisas, visa dispensar de visto prévio os contratos públicos até aos 10 milhões de euros. A partir de hoje passa a haver regras claras para a utilização da inteligência artificial na União Europeia. O Regulamento Europeu da Inteligência Artificial define procedimentos para os utilizadores desta ferramenta, mas também para as empresas tecnológicas que pretendam continuar a desenvolver estes modelos. Rita Colasso.
2: A mensagem de Bruxelas é simples. A inteligência artificial pode continuar a avançar, mas já não é um faroeste. Há regras, fiscalização e até multas. Por exemplo, aqueles conteúdos criados por inteligência artificial que possam deixar as pessoas na dúvida, como os chamados deepfakes, esses conteúdos passam a ter de ser identificados como tal. O objetivo é evitar que vídeos, fotografias, áudios ou outros conteúdos sintéticos sejam confundidos com acontecimentos reais. Além disso, passa a haver uma fiscalização mais apertada das empresas que desenvolvem modelos de inteligência artificial, como os chamados chatbots ou geradores de imagens. Vão ter de explicar melhor como funcionam os sistemas, que dados utilizam ou quais os riscos que podem representar. As multas podem chegar aos 35 milhões de euros ou a uma percentagem da faturação anual mundial das empresas que violem as regras. Ora, em nome da transparência e já cumprindo a nova lei, perguntámos ao ChatGPT o que acha destas regras e ele respondeu com uma voz que não é real.
3: Regras claras dão confiança e confiança ajuda a inovação a crescer com estabilidade.
1: A interpretação de um dos modelos de linguagem de inteligência artificial mais conhecidos, o ChatGPT, sobre o regulamento agora em vigor na União Europeia.
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Olá, boa noite, sou o Jasso, sou José Rui Pinto, tenho o pré no apoio técnico. Hoje começámos com Manuel Linhares, o seu novo disco Atlântico. Jasso.pt diz que o disco foi criado entre as cidades de Nova Iorque e do Porto. Radicado em Nova Iorque, o vocalista Manuel Linhares desenvolveu uma linguagem própria que, a partir do jazz, se tem expandido para outros territórios e, neste novo álbum, percorre territórios experimentais e contemporâneos, segundo o próprio. Depois de ter editado o seu álbum de estreia Traces of Cities em 2013, seguiram-se os discos Boundaries em 2019 e Suspenso em 2022. De acordo com a Bandcamp, este disco é uma ode ao oceano e ao lento fluir do tempo que ele abriga. Atlântico acompanha as marés interiores e uma vida em movimento. Desde os seus primeiros ecos açorianos, a música carrega consigo a distância, a memória do lugar ao devir e do devir, perdão, simultaneamente romântica e inquieta. Ela transita entre a intimidade e a libertação, a disciplina e a ruptura, retornando sempre a uma sensação de abertura e possibilidade. Atualmente radicada em Nova Iorque, Linhares desenvolveu uma voz singular que bebe do jazz, mas vai além dele, incorporando a linguagem rítmica brasileira, texturas de vanguarda, fragmentos de pop e folk e uma sensibilidade atlântica mais ampla, moldada ao longo dos anos vividos entre Berlim, Barcelona, Porto e Nova Iorque. No disco temos Manuel Linhares na voz e na composição, Glenn Zaleski no piano, Or Barakat no contrabaixo, na maior parte dos temas, Keita Ogawa na bateria e na percussão, David Binney num dos temas, em saxofone alto, Gil Silva também num tema no tenor, o Caldeiro no trombone, Felipe José no violoncelo e António Loureiro no sintetizador e bateria e teclados. Nós ouvimos Holding Arms e vamos ouvir Impérios da Devastação. Manuel Linhares com o novo disco Atlântico.

E depois de Manuel Linhares, já estamos com um novo disco de Pedro Molina, A Name I Knew, uma edição Porta Jazz, já deste ano. E lá disse que, como sou o tempo a dissolver-se, o esquecimento a arrasar o tempo, terreno do que antes era a certeza. A Name I Knew atravessa-se a paisagem, centrando-se no Alzheimer, do jazz ao pop rock, da estrutura à liberdade do frio. Cada composição é um fragmento de memória que se desfaz e se transforma. Momentos de lucidez, notas suspensas na tragédia do que já não será lembrado e o cuidado daqueles que permanecem ao nosso lado quando nomes e rostos se apagam. Entre alucinações, contradições e estado de espírito que mudam sem aviso, a música procura o que resiste. O sabor persistente do familiar, a vibração do vivido, a ternura que permanece mesmo quando tudo se perde. No caos da improvisação, no abraço do desconhecido que se torna distante, surge uma narrativa musical que celebra o que nos sustém. A memória que permanece, mesmo que fragmentada, o eco do amor, da presença, daquilo que podia ser e ainda é. Neste grupo temos Miguel Meirinho no piano, Hugo Ferreira no contrabaixo, Pedro Molina também no contrabaixo e Gonçalo Ribeira na bateria.

Eu há pouco, ao falar no grupo do Pedro Molina, disse que o Ferreira estava no contrabaixo, mas não, ele está na guitarra. Portanto, o grupo do Pedro Molina é constituído por Miguel Meirinhos no piano, Hugo Ferreira na guitarra, Pedro Molina no contrabaixo e Gonçalo Ribeiro na bateria. O disco chama-se A Name I Knew. E agora já ouvimos um tema do novo disco de Clara Lacerda. O grupo chama-se The Peace of Wild Things e o álbum também se chama-se The Peace of Wild Things e é uma edição carimbo Porta Jazz e dele diz Porta Jazz que The Peace of Wild Things com Clara Lacerda no piano, Romeu Tristão no contrabaixo e Ricardo Coelho na bateria e percussões. É um trio ativo desde 2021, dedicado à descoberta e reinterpretação de espirituais negros e hinos protestantes, assim como à exploração de repertório original inspirado por esse universo. Dizem eles que queremos aproximar a música ao público e o público à música, preservando o conceito de ritual que durante séculos esteve inquestionavelmente ligado a todas as artes. The Peace of Wild Things, Clara Lacerda no piano, Romeu Tristão no contrabaixo, Ricardo Coelho na bateria. Mas ouçamos Mary Lou. Depois seguimos com o novo disco do Wave Jazz Ensemble, disco um grupo de Serense, lançou o álbum no Dia Internacional do Jazz, na comemoração da Associação Cultural André Jazz. Este novo disco, já o começámos a apresentar aqui, chama-se Horizonte. Temos Paulo Borges no trompete e Feliz Córnio, Rui Melo nos saxos tenor e alto, Antonella Barleta nos teclados, Tero Ávila no baixo elétrico e Nuno Pinheiro na bateria. Belo disco este, Horizonte dos Wave Jazz Ensemble. E com isso os sabores ficam por aqui. Sou José Rui Pinto, tive o Rui Pereira no apoio técnico. Para a semana outros sabores, boa noite.

0: Uma hora no continente e na Madeira. Meia-noite nos Açores. Edição da jornalista Augusta Henriques.
1: Já entrou em fase de resolução o incêndio em Vila Franca de Xira, que obrigou ao corte da linha do norte. A circulação foi também já restabelecida. O fogo começou por volta das 8 da